0: Santo Espírito, desce como fogo. Santo Espírito,
1: diga!
0: Incendeia, incendeia.
1: Vamos queimar por ele, vamos queimar por ele!

Senhor. Quando o que eu desejar não for a tua vontade, me livra da minha. Vamos fazer melhor. Olha, eu quero a tua vontade de tal forma que assim, ela não vai mais ser a tua vontade, vai ser a minha, que por coincidência é a tua. E vai ser a tua que por coincidência é a minha. Vamos fazer assim. Converte o meu coração, converte a minha mente e me ensina que é só esperar acontecer. É só esperar acontecer. É só não parar. É só continuar. E vai. E a gente vai viver o plano melhor que é Jesus.

tenham em vós o mesmo sentimento que houve em Cristo Jesus. Pois ele não subsistindo em forma de Deus, não julgou como usurpação ser igual a Deus. Antes a si mesmo se esvaziou, assumindo a forma de servo, tornando-se a semelhança de homem e reconhecido em figura humana. A si mesmo se humilhou, sendo obediente até a morte, e morte de cruz, pelo que também

Mestre? Onde é que tu moras, Mestre? Qual é o lugar da tua habitação? Nós queremos estar nesse lugar, Senhor.

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0: Glória. Ah, coisa boa. Essa é pra gente cantar junto. Vamos.
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2: Que lindo.
1: Coloca a mão no seu coração e fala: Deus, aquilo que eu não posso resolver sozinho, aquela porta que com as minhas mãos eu não abro, eu quero entregar toda a minha vida diante do teu altar. 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Cante orando.

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1: A dureza do coração. Será que o teu coração é duro? Será que o meu coração é duro? Você já parou para pensar que o Senhor chama-nos a atenção para a dureza do coração? Você já parou para refletir e analisar se de fato tens o coração maleável à presença do Senhor? Ou se o teu coração é duro como uma pedra? Às vezes, irmãos, nós olhamos para nós mesmos e achamos que somos legais com o Todo-Poderoso. Mas quando nós observamos a palavra com um pouco mais de atenção, nós somos confrontados com realidades que nós não gostaríamos de saber que elas estão na nossa vida. E isso é triste. E hoje, o Espírito Santo de Deus há de falar ao nosso coração e chamar-nos a atenção para essa realidade. Mas, o que é que nós entendemos como dureza de coração? O que é que você entende como dureza, como um coração duro? Irmãos, é aquele coração que perdeu completamente a sensibilidade. Ou seja, não mais emociona-se na presença do Senhor. Não tem sentimentos agradáveis com Deus. A empatia, a ternura. O coração tornou-se de pedra. Eis aí um coração duro. E nós precisamos estar atentos a esta verdade para que o nosso coração não seja duro, mas que seja um coração movido pelo Espírito Santo do Senhor a cada instante, a cada minuto. Amém? Eu quero convidá-los a abrir a Bíblia no Salmo capítulo 95. Salmo 95. Vamos ler do versículo 6 até o 9. Salmo 95. Vamos ficar de pé, se é possível, para nós lermos a palavra do Senhor. Salmo capítulo 95, a partir do versículo 6 até o 9. Diz a palavra, diz o salmista: vinde, adoremos e prostemo-nos, ajoelhemos diante do Senhor que nos criou. Ele é o nosso Deus, e nós povo do seu pasto, e ovelhas da sua mão. Hoje, se ouvirdes a sua voz, não endureçais o vosso coração como em Meribá, como no dia de Massá no deserto, quando vossos pais me tentaram, pondo-me à prova, não obstante terem visto as minhas obras. Amém? A palavra chama-nos a atenção para esta questão da dureza de coração. Os irmãos podem assentar-se. Senhor, muito obrigado, Pai, porque nós temos a revelação da palavra, temos a tua orientação na palavra. E que nesse momento tu venhas falar conosco, nos ensinar, Senhor, para que em todas as coisas o teu nome seja honrado e seja glorificado. Senhor, edifica-nos em nome de Jesus. Amém. Amém, queridos? Irmãos, como eu disse anteriormente, os corações duros são aqueles que perderam a sensibilidade. Já não consegue entender a grandeza de Deus. Não consegue entender o poder do Senhor. São indiferentes àquilo que o Senhor fez, àquilo que o Senhor faz. Sem contar que são irreverentes à palavra. Ou seja, não observam mais a palavra, não têm zelo para com a palavra, não cuidam daquilo que é sagrado, não olham para Deus com o devido respeito, enfim, são insensíveis. E é preciso muito cuidado para que nós não estejamos vivendo desta forma. É preciso entender, irmãos, que aqueles, se nós não sentimos mais o peso, a dor do pecado, se nós achamos que tudo é muito normal, eis aí a dureza do coração em atividade. É necessário, irmãos, que estejamos atentos a todas essas situações, porque são sintomas que mostram que o nosso coração não está de bem com Deus, que a nossa vida não está de bem com o Senhor, e é preciso corrermos atrás do arrependimento, é preciso revermos esses conceitos e buscarmos do Eterno o perdão pela nossa insensibilidade. Clamarmos para que o Espírito Santo do Senhor mude completamente a nossa forma de viver. Nós não podemos continuar com o coração duro, porque o coração duro nos afasta da presença do Senhor. O coração duro produz em nós o pecado, e o pecado nos afasta do Senhor. Amém? É necessário que nós observemos a palavra. É bom que estejamos atentos à palavra de Deus a cada instante. Haja visto, irmãos, que a dureza de coração é a pior desgraça que pode acometer uma pessoa. Quando a pessoa tem seu coração duro, ela não está atenta à palavra de Deus. E não há nada pior do que sermos indiferentes àquilo que Deus quer que façamos. A consequência disso tudo é condenação eterna. Portanto, é preciso estarmos continuamente atentos, vigiando o nosso coração, atentos ao nosso coração, para que sejamos segundo a vontade do Senhor. Amém? Mas a palavra não parou por aqui. Essa é apenas uma introdução baseada no salmista. Mas vamos ouvir aquilo que o Senhor Jesus fala conosco. E eu quero convidá-los a abrir a Bíblia, desta vez em Marcos, capítulo 3, a partir do versículo 1 até o versículo 6. Os irmãos podem ficar assentados mesmo, que os amados possam acompanhar a leitura. Marcos, capítulo 3, a partir do versículo 1 até o versículo 6. Ouçam. De novo entrou Jesus na sinagoga e estava ali um homem que tinha ressequida uma das mãos. E estavam observando a Jesus para ver se o curaria em dia de sábado, a fim de o acusarem. E disse Jesus ao homem da mão ressequida: vem para o meio. Então lhes perguntou: é lícito nos sábados fazer o bem ou fazer o mal? Salvar a vida ou tirá-la? Mas eles ficaram em silêncio, olhando-os ao redor, indignado e condoído com a dureza do seu coração. Disse ao homem: estende a mão. Estendeu-a, e a mão lhe foi restaurada. Retirando os fariseus, conspiravam logo com os herodianos contra ele, e como lhe tirariam a vida. Amém? Irmãos, o texto ele é muito grandioso. É um texto maravilhoso que mostra Jesus operando, Jesus mostrando o seu poder, mostrando a sua glória na sinagoga. É preciso entendermos, irmãos, que Jesus era um frequentador da igreja. Às vezes nós achamos que Jesus andava assim, sempre longe de todos e de tudo, que Jesus não ia à igreja, que Jesus não frequentava os cultos. Isso é um engano, amados. A palavra diz que Jesus frequentava sim a sinagoga. Entenda a sinagoga como templo. Ali eram feitas reuniões onde era ensinada a palavra, onde louvavam, onde adoravam o Criador. E Jesus não perdia esses cultos. Isso era comum a Cristo Jesus, a ele, a sua família, aos judeus em si. Jesus e sua casa estava sempre na sinagoga. Portanto, certamente, Jesus era conhecido por aqueles que ali estavam. E muitos, ao verem Cristo Jesus, já ficaram assim: hoje ele vai fazer alguma coisa para que nós possamos acusá-lo. Veja como são as coisas. Veja como o coração do homem é duro. Eles não estavam querendo ver o poder do Senhor, ver aquilo que o Messias poderia fazer, mas eles queriam que Jesus fizesse alguma coisa para que fosse acusado, para que eles pudessem ter motivos para assassinar a Jesus. E o texto chama-nos a atenção para esta verdade, amados. E na primeira parte, versículos 1 e 2... De novo entrou Jesus na sinagoga, de novo, ou seja, Jesus estava sempre ali. De novo entrou Jesus na sinagoga e estava ali um homem que tinha ressequida uma das mãos. Entenda ressequida como aleijado, ele tinha sua mão aleijada. E estava observando Jesus para ver se o curaria em dia de sábado, a fim de o acusarem. Irmãos, aqui nós vemos um exemplo de dureza de coração. Nós vemos que as pessoas, quando têm o coração duro, quando elas são insensíveis, elas não querem reconhecer o senhorio de Jesus, não querem reconhecer o poder de Cristo. E isto é mais comum do que parece diante dos nossos olhos. Há quantas pessoas que sabem quem é Cristo, sabem quem é Jesus, mas não reconhecem o senhorio de Jesus. Não querem viver, não querem viver de forma alguma aquilo que o Senhor determina para cada um de nós. Isso é dureza de coração. É o coração fechado para o Senhor. É o coração fechado para a palavra do Todo-Poderoso. E aqueles que ali estavam reunidos, estavam ali os fariseus e também os herodianos. Vale ressaltar, irmãos, que fariseus, saduceus e herodianos eram grupos de pessoas, uma espécie de seita que estava infiltrada dentro do judaísmo. Por exemplo, os fariseus eram judeus zelosos e que tinham muitas regras. Eles não se contentavam com os 10 mandamentos, mas tinham mais de 600 sub-leis para serem observadas. Os fariseus eram dessa forma. Os saduceus eram sacerdotes, e estes parecem muito com os dias atuais. Eles tentavam trazer costumes gregos, costumes pagãos, e introduzir dentro do judaísmo. Parece com os dias de hoje, em que as pessoas buscam no paganismo, buscam lá fora costumes e querem introduzir dentro da igreja. São seguidores dessa seita, da seita dos saduceus. E os herodianos, esses não eram tão comuns, eles eram um grupo, uma espécie de grupo político que observava a dinastia de Herodes. Eles tinham ali um quê político e também um quê religioso, porque eles queriam estar infiltrado para quê? Pudesse trazer aos judeus formas que eles ficassem felizes com o governo. Mais ou menos por aí. E ali estavam reunidos os fariseus e os herodianos de olho em Cristo Jesus. Mas tanto um grupo quanto o outro não queriam saber do Senhor como Senhor. Eles estavam mais preocupados em observar aquilo que Jesus faria naquele lugar. Eis aí, amados, o que nós temos visto nesses últimos tempos também, que as pessoas não estão interessadas em servir a Jesus, mas muitas vezes olhando para Cristo, para de uma forma ou outra acusar o Senhor através dos seus atos e ações no dia a dia. E eles estavam ali, esperavam e esperavam que Jesus curasse aquele homem da mão aleijada. Eles estavam atentos. Quando isso ocorre em nosso meio, nós glorificamos o Senhor, bendizemos o Todo-Poderoso, porque o nosso coração sente-se feliz com isso. Ali era exatamente o contrário. Eles estavam esperando o momento certo para ter um motivo para acusar a Cristo. Veja como o coração duro age de forma totalmente contrária àquilo que é comum ao Senhor. Não existia naqueles corações o amor ao próximo, que poderiam estar intercedendo: olha que o Messias, que ele, se ele for o Messias, que cure esse homem. E eles sabiam, amados, que só mesmo alguém com poder divino poderia curar aquele homem. Veja como são as coisas. Era uma mão aleijada, não era algo enganoso. Certamente eles conheciam também aquele homem, tanto é que ficaram esperando a cura. Quantas vezes, amados, nós não cremos no poder do Senhor. Nós não cremos. Nós sabemos que o Senhor faz, mas nós não cremos o suficiente para aceitar o agir de Deus. Nós temos que mudar todo esse conceito e possuirmos um coração que seja agradável ao Senhor, um coração que aceita o poder, o mover do Todo-Poderoso. Amém? Ali naquele local, na sinagoga, estavam reunidos os judeus de olho em Cristo. Não porque um homem seria curado, mas eles queriam ter um motivo para condenar a Cristo Jesus. Amém? Veja outro aspecto, número 2, a dureza de coração impede a pessoa de ver a verdade. Um coração duro, irmãos, fecha os olhos para a verdade. Eis o porquê que nós temos visto tanta heresia nesses últimos tempos. Quantas heresias? Mas por que essa proliferação de heresias? Por que, irmãos? Porque as pessoas estão com seus olhos fechados para o Senhor. Não querem enxergar a verdade de Cristo. A verdade do Senhor, às vezes, ela nos obriga a mudar de conceitos, a tomarmos um posicionamento diferente. E nem sempre as pessoas querem ver, ouvir a verdade, porque a verdade do Senhor, ela é pesada. Nós achamos pesada. Veja só, versículos 3 e 4. E disse Jesus ao homem da mão ressequida, da mão aleijada: vem para o meio. Então lhes perguntou: é lícito nos sábados fazer o bem ou fazer o mal? Salvar a vida ou tirá-la? Mas eles ficaram em silêncio. Os judeus ficaram em silêncio. Amados, como eu disse antes, os fariseus observavam não apenas os 10 mandamentos, não apenas a Torá, mas uma série de subleis. Eles haviam criado um tanto de doutrinas. Vamos traduzir isto como doutrinas, trazer para os nossos dias como doutrinas. Eles haviam criado uma série de doutrinas, tais quais vemos hoje, vemos em nossos dias. Não faça dessa forma, não use isso, não corte aquilo, não fale assim, haja assim, isso, aquilo outro. Eles tinham uma série de costumes. Tudo isso, amados, agregados à lei do Senhor, agregado. E eles estavam preocupados, nesse caso, com o sábado. Ah, o sábado é o santo dia, é o dia, ninguém pode fazer nada. Mas em lugar algum na Bíblia, em lugar algum na Torá, proibia fazer-se o bem. Não existia isso. Mas as leis que eles tinham, eles encaravam o milagre como se fosse um trabalho. Portanto, se porventura Jesus fizesse um milagre no sábado, estava trabalhando. Estava fazendo uma ação que eles chamavam de trabalho. E não poderia fazer nada no sábado. E eles estavam aguardando exatamente esse motivo, para que Jesus fosse acusado, para que eles pudessem acusar Jesus e quebrar a lei e ter assim motivos para condenar, para levar Jesus à morte. Irmãos, nós precisamos estar com os nossos olhos abertos à verdade, observarmos a verdade do Senhor. É preciso estarmos atentos que o mais importante é estarmos em comunhão com Cristo Jesus. As doutrinas humanas, elas não têm poder para salvar, mas têm poder para condenar. Por incrível que pareça, para salvar não tem poder. Mas se as pessoas valorizam demais os costumes, as doutrinas humanas, elas separam o homem de Deus. Elas afastam o homem da presença do Senhor. E eis aí a consequência. Eis a consequência de condenação. Nós temos que estar atentos com relação a essas questões, para que os nossos atos não sejam contrários à palavra do Senhor. Até porque, quando nós agimos de forma contrária àquilo que o Senhor determina a cada um de nós, isso mostra que o nosso coração é resistente à palavra. Nós resistimos à palavra, ou seja, o coração é duro. Somos insensíveis à palavra do Todo-Poderoso. Nós temos um parâmetro. Quando você lê a respeito das obras da carne e também do fruto do Espírito, eis um parâmetro para que nós possamos observar o nosso coração. Ver o que é que está em ascendência na nossa vida. E controlar o nosso ser, trazendo totalmente aos pés de Cristo Jesus. Essa é a vontade do Senhor. É necessário estarmos com os nossos olhos abertos para vermos a verdade, vivermos a verdade, observarmos aquilo que o Senhor quer para a nossa existência. Amém, amados? A dureza de coração. Dois aspectos. Primeiro, muitos, quando têm seus corações duros, são impedidos de ver, de reconhecer a Jesus. Ainda, o coração duro impede a pessoa de aceitar a verdade de Cristo Jesus. E terceiro tópico, a dureza de coração cria pessoas insensíveis aos milagres, ao poder do Senhor. Veja, versículos 5 e 6. Olhando-os ao redor, indignado e condoído com a dureza do seu coração, disse ao homem: estende a mão. Estendeu-a, e a mão lhe foi restaurada. Retirando-se os fariseus, conspiravam logo com os herodianos contra ele, em como lhe tirariam a vida. Irmãos, veja como são as coisas. Não existia uma prova melhor, uma prova mais profunda, talvez mais radical, uma prova irrefutável, incontestável, do que uma cura. Eles conheciam aquele homem que era aleijado da mão. Eles sabiam quem era. Provavelmente esse homem também era um frequentador da sinagoga, até porque eles ficaram de olho. Provavelmente esse homem também frequentava assiduamente a sinagoga. E eles sabiam que a mão daquele homem de fato era aleijada. E quando Jesus operou o milagre, quando Jesus agiu na vida daquele homem, ele estendeu a sua mão e a mão ficou perfeita. A Bíblia não diz qual era o problema da sua mão. Talvez faltava-lhe dedos, ou ele não conseguia abrir as mãos, enfim, pode ser mil coisas. O certo é que ele tinha a mão aleijada, a mão ressequida. Enfim, e quando eles viram que Jesus havia restaurado completamente a mão daquele homem, o certo, amados, seria o que? Toda a sinagoga vibrasse com o Senhor, glorificar-se o Todo-Poderoso, alegrar-se com o milagre, alegrar-se com o poder, com a glorificação, com a majestade de Cristo Jesus. Esse era o certo. Mas o que fica registrado é que, ao invés deles observarem o milagre e glorificarem a Deus, eles ficaram insensíveis, duros à palavra, ao poder de Cristo Jesus. Queridos, eu quero chamá-los a atenção para essa realidade na nossa vida. Nós também temos muitas vezes um coração duro. Porque quantos aqui já receberam o milagre do Senhor? Quantos? Imagino eu que todos que estão neste lugar, de uma forma ou outra, já foram agraciados com a graça, com o cuidado de Deus sobre as suas vidas. Alguns receberam milagres aos olhos dos homens notório. Outros, de forma mais particular, porque viram o agir de Deus. Mas passam-se os dias, a dureza da vida, as dificuldades que surgem, muitas vezes, amados, faz com que as pessoas fiquem insensíveis ao poder do Senhor, e os seus corações fiquem duros. A palavra diz que os fariseus e os herodianos, eles saíram daquele lugar revoltados com Jesus. Eles saíram dali bravos com Cristo. Olha só que coisa. Eles saíram de uma situação pior do que haviam entrado. Eles viram o poder do Senhor. viram a majestade de Cristo. Era impossível que alguém comum fizesse o que Cristo fez diante deles. Mas, diz a palavra, que se ajuntaram. E veja, irmãos, os fariseus e os herodianos não eram amigos. Eles estavam dentro da sinagoga, mas eram grupos separados. Eram os fariseus de um lado, os saduceus do outro, e os herodianos, esse era o pior grupo que tinha. Porque tinha apenas uma veia religiosa, mas o que imperava era a veia política nesse grupo. Mesmo assim, amados, ajuntaram-se. Deram as mãos e planejavam a morte de Cristo Jesus. Diz a palavra que eles, retirando-se, conspiravam contra ele em como tirariam a vida. Nós temos que estar atentos a essa situação, atentos a isso, amados, para que nós não venhamos pecar contra o Senhor, mesmo vendo os milagres de Deus na nossa vida. E eu quero ir além, amados. Mesmo que nós não tivéssemos nenhum testemunho do agir do Senhor na nossa vida, nenhum testemunho pessoal, mas você já viu Deus operar na vida de alguém? Você já viu Deus agir na vida de alguém? Mas mesmo que você não tenha visto Deus agir na vida de alguém, mas quando você olha para o céu, você vê o sol, você vê as estrelas, você olha para a natureza e vê o poder de Deus. Tudo isso, irmãos, era para que nós tivéssemos um coração totalmente dominado pelo Espírito e que da nossa boca fluísse louvores, adoração ao amado por tudo quanto ele faz. Por tudo quanto ele faz. No entanto, nós vemos que os judeus, eles saíram revoltados daquele lugar. Talvez porque eles reconheciam que Jesus era de fato o Messias. Mas eles não aceitavam a Jesus como Messias, porque eles esperavam um libertador político, um homem importante, um homem que pudesse libertar Israel do domínio romano. E eis que aparece o filho de José e de Maria. Eis que Jesus apresenta-se como Messias. Ah, esse não. Esse não. Nós temos que ter muito cuidado, porque também, às vezes, nós rejeitamos a Jesus. Nós conhecemos a Cristo, mas nós não confiamos devidamente em Cristo Jesus. Nós temos que estar atentos a todas essas situações. Amém? E para concluirmos esta palavra, amados, para concluirmos, nós temos visto que nesses últimos tempos, as igrejas estão frias, vazias do poder do Senhor. Mas é preciso que as pessoas entendam o seguinte: a igreja não carrega em si o poder. Quem carrega o poder somos nós. É sobre você que está o Espírito de Deus. É sobre você que está o agir do Senhor. Se porventura nós temos visto as igrejas vazias nesses últimos tempos, igrejas frias, é porque as pessoas têm rejeitado a Jesus. Porque elas estão com seus corações duros para Cristo, fechados para Cristo. E quando o coração está duro, fechado para Cristo, insensível à verdade do Senhor, as pessoas buscam para si tudo aquilo que possa trazer satisfação, alegria. Entra em cena os movimentos, entra em cena as muitas doutrinas dos últimos tempos, as muitas heresias que nós temos contemplado nesses dias finais. Necessário é estarmos atentos a todas essas coisas, porque as pessoas incorporam, a exemplo dos saduceus, eles queriam incorporar dentro do judaísmo os costumes gregos, e vemos que nos últimos tempos, as pessoas incorporam nas suas vidas os costumes pagãos. Lá de fora, costumes que alimentam a carne e trazem isto para dentro do seu coração com uma desculpa gospel. Ah, vamos trazer uma versão gospel para dentro da nossa vida. Isso também é reflexo de um coração duro. Nós não precisamos desse tipo de mover para vermos a glória do Todo-Poderoso. Irmãos, de certa forma, essas pessoas que buscam lá fora aquilo que não encontram em Cristo Jesus, também são conspiradores contra o nosso amado. Conspiram contra Cristo Jesus. Elas estão falando, talvez no seu íntimo, ou conversando com alguém: esse Jesus não é o nosso Jesus. Esse Jesus não nos representa. Nós queremos mais. Nós queremos aquilo que está lá fora. Nós queremos vivenciar aquilo que o mundo vivencia. Portanto, estejamos atentos a toda esta realidade e que nós possamos reconhecer o poder de Deus. Reconhecer, amados, a verdade de Cristo, da palavra, e que Cristo Jesus faz milagres em nossos dias. Jesus move na nossa vida, Jesus age na nossa existência. Eis o tempo oportuno para vivermos a verdade de Cristo com todas as forças do nosso ser. E se após essa palavra você constatar que o teu coração está duro, que o teu coração é insensível à voz de Cristo Jesus, insensível aos princípios do Todo-Poderoso, eis o tempo oportuno para que, arrependido, confesse os pecados, busque do Senhor o perdão, acerte-se com Cristo Jesus, para que tenhas uma vida segundo aquilo que o Eterno deseja, e que teu coração seja a habitação do Espírito Santo de Deus. Amém? O Senhor só habita em corações maleáveis. Nos corações duros, insensíveis, o Espírito Santo de Deus não habita. E essa palavra é para chamá-los a atenção, para uma reflexão, talvez rever conceitos e acertar-se com Cristo Jesus. Amém? Oh, glórias! Aleluias! Vamos orar? Amado Jesus, muito obrigado pela palavra, Pai. Muito obrigado pela revelação da palavra aos nossos corações. Que nós possamos, ó Deus, analisar a nossa vida, o nosso viver, e vermos se estamos ou não insensíveis a Ti, com o coração endurecido, Senhor. E se constatarmos que não estamos vivendo segundo a Tua vontade, que haja arrependimento e a devida confissão para a Tua honra e para a Tua glória. Senhor, desperta-nos, fala conosco, Senhor, para que entendamos a Tua mensagem, em nome de Jesus. Amém. Oh, glórias! Amados, sejamos pessoas amadas do Senhor e que amem ao Criador com todas as forças do nosso coração.
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ao que disse o Senhor a Moisés: farei também isto que tens dito, porquanto achaste graça aos meus olhos, e te conheço pelo teu nome. Êxodo 33:17.

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2: Vamos ler a palavra, irmãos. Segundo Reis, capítulo 4, a partir do versículo 1 até o versículo 7. Nos diz a palavra: certa mulher das mulheres dos discípulos dos profetas clamou a Eliseu, dizendo: meu marido, teu servo, morreu, e tu sabes que ele temia o Senhor. É chegado o credor para levar os meus dois filhos para serem escravos. Eliseu lhe perguntou: que hei de fazer? Dize-me o que é que tens em casa. Ela respondeu: tua serva não tem nada em casa, senão uma botija de azeite. Então disse ele: vai e pede emprestadas vasilhas a todos os teus vizinhos, vasilhas vazias, não poucas. Então entra e fecha a porta sobre ti e sobre teus filhos, e deita o teu azeite em todas aquelas vasilhas. Põe à parte a que estiver cheia. Partiu, pois, dele e fechou a porta sobre si, sobre seus filhos. Esses lhes chegavam às vasilhas e ela as enchia. Enchia as vasilhas, cheia as vasilhas, disse ela a um dos filhos: chega-me aqui mais uma vasilha. Mas ele respondeu: não há mais nenhuma. E o azeite parou. Então foi ela e fez saber o homem de Deus. Ele disse: vai, vende o azeite, paga a tua dívida, e tu e teus filhos vivei do resto. Amém, queridos? Pai de amor, nós te louvamos pela revelação da palavra, Senhor, porque são ensinamentos profundos para a nossa vida. Nós aprendemos, ó Deus, com aquilo que tu tens nos ensinado, tem nos fortalecido, tem nos dado força para seguirmos em frente. E que nessa noite, Pai, venha ministrar o nosso coração, ministrar as nossas vidas, para que nós possamos sair deste lugar cheios de fé para a tua honra e para a tua glória. Fala conosco, Senhor, que nós te pedimos, em nome de Jesus. Amém, Senhor. A fé de uma viúva. Oh, glórias. Irmãos, nós sabemos que a fé é a base para a nossa caminhada. Cada um de nós precisamos cada dia mais exercitar a fé. Cada dia

confiança no Senhor, mas confiança no Senhor. É essa fé, irmãos, que nos faz passar por sobre as dificuldades, que nos faz enfrentar os problemas. É esta fé que enche a nossa dispensa, porque o Senhor é conosco, como foi com esta viúva. Como foi com esta viúva. Uma das coisas interessantes que nós precisamos trazer para dentro do nosso coração é que essa viúva não era melhor do que nenhum de nós que aqui estamos. Ela não era melhor. Era apenas uma mulher que acreditava no poder do Senhor. Se tu crês no poder do Todo-Poderoso, o Senhor pode fazer algo maravilhoso na tua vida. Se você crer na presença do Pai, se você crer no agir de Deus, Ele pode encher o teu coração, encher as tuas vasilhas, Ele pode fazer você transbordar de bênçãos. Essa é a verdade, irmãos, essa é a verdade. No versículo 1, nós vemos que essa mulher estava passando por uma dificuldade muito grande, haja vista que seu marido havia falecido, havia morrido. E naqueles dias não era como hoje, muito mais difícil. Não havia pensão, não havia aposentadoria, não havia essas comodidades dos dias atuais, que não são boas, porém que ajuda e ajuda muito. Glórias a Deus por isso. No entanto, naqueles dias não havia isto, irmãos. Os tempos eram outros, eram tempos extremamente difíceis, mas muito difíceis mesmo. Imagine numa situação difícil, pode multiplicar por 10, porque ainda não chega aos pés da situação daquela mulher. E para completar, o seu esposo não havia deixado bens, sim, uma dívida. Havia deixado uma dívida. E naquela época era comum, em Israel, era comum que os credores podiam tomar aqueles que os deviam como escravo. Podiam tomar como escravo. E ela estava numa iminência de ver os seus filhos serem escravos do credor do seu esposo. E é isso, queridos, que nós precisamos trazer para a nossa realidade hoje. Porque hoje nós não temos amados, hoje nós não temos alguém que venha nos tomar como escravo. Porém, se a nossa fé, se a nossa firmeza no Senhor não for verdadeira, não for real, não for forte o suficiente, seremos escravos do inimigo. Escravos do inimigo, e ele está à porta, batendo à porta, querendo te levar como escravo. É necessária uma vigilância muito grande, amados, uma vigilância muito grande a cada instante, a cada minuto, para que nós não venhamos errar o caminho e deixar o inimigo roubar as bênçãos de Deus da nossa vida, arrancar-nos da presença dele, afastar-nos da presença dele. Irmãos, essa mulher, uma serva, viúva, sofredora. No entanto, ela tinha, irmãos, uma fé cada dia maior no Senhor. Ela sabia que Deus podia mudar a sua sorte. Ela sabia que Deus poderia restaurar a tua casa. Na sua dispensa não tinha nada. Ou seja, a sua fé não estava nos bens, porque os bens ela não tinha. Ela não tinha nada que poderia amparar a sua vida. E a Bíblia diz que a botija, apenas uma botija, com um pouco de azeite. Apenas uma botija com um pouco de azeite. Nós podemos afirmar, irmãos, que essa mulher estava abaixo da linha da pobreza. Estava numa situação extremamente difícil. Não tinha o que comer. Não tinha uma expectativa de futuro. Não teria em breve seus filhos ao seu lado, porque seriam tomados como escravos. O que esperar nessa situação? Ela poderia ter chegado até Eliseu e poderia ter batido em Eliseu, reclamado, ela poderia ter murmurado contra Jeová, poderia ter falado contra Deus, poderia ter jogado, olha, meu esposo, ele era ajudante do profeta, ele servia os profetas, como é que Deus me deixa numa situação dessa? Mas, queridos, há um aspecto na vida que nós não entendemos. É que Deus tinha uma promessa para ela, provavelmente ela não sabia disso. Mas no tempo certo, a promessa veio à existência. No tempo certo, a promessa veio à existência na vida dela. É por isso, queridos, que nós não podemos reclamar, nós não podemos murmurar, nós não podemos nos levantar contra Deus, porque no tempo certo, Deus tem algo para nós. No tempo certo, Deus tem algo para a nossa vida.
E o que Deus tinha para essa viúva era o profeta Eliseu que passaria na sua casa. Com certeza ela não imaginaria isso, ela não pensaria, não esperava. No entanto, aparece Eliseu na sua casa. E Eliseu era portador das bênçãos de Deus, porque ele era o canal de bênção para a vida dela. Era o canal de bênção para aquela vida. Irmãos, o Senhor não desampara os fiéis, não desampara. E faz-me lembrar novamente os amados que estiveram na África. Faz-me lembrar o pastor Carlos e o presbítero Gláucio, quando eles estiveram na casa do pastor. O pastor estava esperando no Senhor. O tempo certo haveria de chegar. E o tempo certo chegou através dos amados que foram daqui para lá, que ajudou na sua casa, que colocou alguns móveis dentro da sua casa. A esperança, irmãos, precisa estar no Senhor. Porque se necessário, Deus pode tirar alguém lá dos Estados Unidos, trazer para aqui, para te abençoar. Deus pode trazer alguém lá do Japão, para te abençoar. Deus pode levantar alguém lá do outro lado do mundo, para abençoar, como tem feito com esta obra. Como tem feito com essa obra, irmãos. Essa viúva, queridos, esperou no Senhor, e no tempo certo, a bênção de Deus chegou à sua vida. Irmãos, esperemos no Senhor, confiemos no Senhor. Mesmo que a tua dispensa tenha apenas uma botija de azeite, ou seja, mesmo que tenha apenas um pacote de farinha e uma lata de óleo, espere no Senhor, confie no Senhor, porque o restante o Senhor manda, há de mandar. Mas o que nós não podemos perder, irmãos, perder de vista, é a fé no nosso Senhor e Salvador Jesus. No versículos 3 e 4, nós vemos que essa viúva, ela tinha uma ordem para a sua vida, e a ordem foi, ouça, versículos 3 e 4, então disse ele, vai e pede emprestada vasilhas a todos os teus vizinhos, vasilhas vazias, não poucas, ou seja, muitas vasilhas, então entra e fecha a porta sobre ti, e sobre teus filhos, e deita o teu azeite em todas aquelas vasilhas. Põe a parte a que estiver cheia. Oh, glórias! Irmãos, muitas vezes a resposta do Senhor para as nossas vidas, elas vêm de uma forma simples. De uma forma extremamente simples. E às vezes nós não conseguimos entender porque é muito simples. O que Eliseu disse para aquela viúva foi, vá aos teus vizinhos e peça vasilhas, peça muitas vasilhas. Eis o momento do questionamento. Mas para que eu quero vasilha? Eu não tenho nada para colocar dentro. Porque esse homem quer que eu peça vasilhas emprestadas, eu vou incomodar o meu vizinho, vou incomodar meus amigos pedindo vasilhas, se eu não tenho nada para colocar dentro. Nós fazemos assim, irmãos, quando as bênçãos de Deus batem na porta da gente. Nós olhamos para a bênção e nós não conseguimos entender. Não conseguimos entender. Deixe-me dar um exemplo. Muitas vezes você quer um emprego. Ah, eu quero tanto emprego, mas a porta do emprego que abriu para você, talvez seja de arrumar prateleiras de supermercado. Aí você olha para aquilo e você não consegue entender. Ah, isso aí não. Ah, para mim não. Ah, eu mereço coisa melhor. Amado, você estava pedindo a Deus uma bênção. Senhor, abre a porta para mim. Abre a porta, Senhor. Abre a porta para mim. Aí o Senhor abre a porta, supermercado te contrata, arrumador de sessão, repositor de mercadoria. Aí você olha e diz, ah não, esse aí não. Só amados, só que nós não compreendemos o mover do Senhor. Entenda isso, essa mulher também poderia ter questionado ao Senhor, mas Deus, olha só, vasilhas vazias, por que não vou pedir vasilhas cheias? O que importa, irmãos, é aproveitar a porta. Porque depois que você estiver dentro, o Senhor trabalha. O Senhor trabalha. Para que você seja gerente do supermercado, você não vai conseguir de primeira.
Opa, cargo de gerente? Não vai conseguir. Você tem que passar por todas as etapas para saber o que é um supermercado. Amém? Eu fui gerente de supermercado por muito tempo da minha vida. Mais de 10 anos eu estive na frente de supermercado. Mas eu entrei no supermercado como repositor de mercadorias. E fui aprendendo aos poucos o que era aquilo ali. E chegou o tempo que o Senhor deu-me o cargo que talvez eu nem imaginava que teria. Mas é dessa forma que o Senhor faz. Muitas vezes nós queremos que o Senhor nos dê logo a bênção, a melhor bênção, aquilo que é completo aos nossos olhos, quando o Senhor quer te preparar para que você seja o melhor aos olhos do homem e aos olhos dele. Mas o grande problema é a nossa fé. Oh, fé, só a misericórdia de Deus. Queremos tanto trabalho, aparece o trabalho, jogamos fora as oportunidades. Jogamos fora as oportunidades. Eu já vi pessoas, irmãos, iniciando de uma forma muito simples no trabalho e tornar-se grande dentro do próprio trabalho. Porque foi galgando espaço, foi crescendo. Aproveite as portas que o Senhor abre para você. Para essa mulher, a porta se abriu pedindo vasilhas emprestadas. Vá, peça aos vizinhos vasilhas emprestadas. Ela foi, ela pediu. Ela pediu. Diz que ela trouxe muitas vasilhas. Muitas vasilhas. E a recomendação no versículo 4 é: então entra. Então entra, fecha a porta sobre ti e sobre teus filhos. E deita, derrama o azeite em todas aquelas vasilhas. E põe à parte a que estiver cheia. Amados, você tem um litro de óleo. Aliás, você tem meio litro de óleo. Meio litro de óleo, você olha na sua prateleira, meio litro de óleo. Chega o profeta e diz para você: consiga vasilhas. Consiga vasilhas. Pediu as vasilhas emprestadas. Aí o profeta diz para você: derrama o óleo dentro das vasilhas. Ah, gente. Eu acho que eu ia falar para aquele profeta: é brincadeira. Eu tenho meio litro de óleo. Esse camarada me fala para arrumar umas 30 panelas, umas 30 vasilhas. E agora fala para eu derramar meio litro de óleo dentro de 30 vasilhas? Quantas vezes fazemos assim, não é verdade? Quantas vezes fazemos assim? Irmãos, não olhe para as circunstâncias, apenas creia naquilo que Deus pode fazer. Amém? Porque se você olhar para a sua vasilha de óleo, a sua botija de óleo, sei lá, o seu meio litro de óleo, como é que eu vou derramar meio litro de óleo em 30 litros, em 50 litros, em 50 vasilhas? E bem provável que foram muitas vasilhas. No finalzinho do texto diz que era possível viver o resto da vida com aquele que sobrasse. Irmãos, não questione jamais o Senhor. Não questione Deus. Se Deus fala para você fazer, vai e faça. Simplesmente faça. Ah, mas como vai acontecer? Quem faz acontecer é Deus. É Deus que é o dono do milagre. É Deus que tem o poder. É Deus que pode multiplicar. É Deus que pode grandes coisas fazer. Faz-me lembrar quando Jesus estava à praia e apenas uns peixinhos e uns pãezinhos. E Jesus vai e fala: recolhe o que tem aí. Aí uns camaradinhas ali, meio murmurador, falou: olha, Jesus, olha o tanto que somos. Que é que vamos fazer com isso? Lembra disso? Murmuraram, não foi? Pois é, Jesus multiplicou e todos comeram e sobraram. Irmãos, o que nós precisamos fazer é apenas crer, apenas crer. Essa mulher, glórias a Deus, ela creu. Com seu meio litro de óleo, com a sua botija, entrou no quarto, fechou a porta e foi lá e virou. E aquilo foi derramando. Não acaba?
derramando. Traz outra, coloca outra vasilha. Outra, outra, outra, outra. Traz mais vasilhas. Não tem mais. Deus faz isso com a gente, igreja. Deus faz isso. Partiu, pois, dele e fechou a porta sobre si e sobre seus filhos. Esses lhe chegavam as vasilhas e ela as enchia. E ela as enchia. Oh, glórias! É o milagre de Deus. É o milagre do Senhor. Uma mulher viúva, uma mulher que não tinha grandes expectativas na vida, na verdade estava tudo fechado para ela, uma complicação só. Aparece o enviado de Deus. Aparece o enviado do Senhor. Este poderia ter dado dinheiro para ela. Ah, toma aqui, sei lá, alguns reais. Vai pagar tuas dívidas. Mas o que ele tinha era apenas uma ordem. Uma ordem. Vá, peça vasilhas. Vá, peça as vasilhas. Depois, encha as vasilhas. E o milagre veio à existência. Glórias a Deus por isso, irmãos. Cheia as vasilhas, disse ela a um dos filhos, chega-me aqui mais uma vasilha. Mas ele respondeu, não há mais vasilha nenhuma. E o azeite parou. Aleluias. Se ela tivesse conseguido, amados, um caminhão tanque desses de 30 mil litros, com certeza teria enchido. Com certeza teria enchido. É assim que Deus faz. E às vezes, amados, geralmente, e geralmente, amados, Deus age até onde nós permitimos. Até onde nós permitimos. O Senhor, Ele nos abençoa, Ele nos dá, mas a nossa fé muitas vezes é pequena, nós não damos passos grandes, nós não vamos, nós não insistimos, nós desanimamos, nós desobedecemos, nós não fazemos como Deus quer, Ele fecha a porta. Deus fecha a porta. Tempos atrás, uma pessoa queria muito um emprego, e o Senhor abriu a porta de um trabalho para ela. E com certeza não agiu conforme a vontade do Senhor e a porta se fechou. E essa pessoa foi demitida. E ela ligou-me. Ah, mas que Deus é este que me dá a bênção e me tira a bênção? Foi necessário falar duas palavras para aquela mulher. Foi preciso falar. Mas é esta ideia que nós temos, irmãos. A ideia que se Deus deu, Ele não tira, mas Deus dá e Deus tira. Se nós não nos mantermos fiéis, o Senhor tira, fecha a porta e nos joga no chão para nós sentirmos como Ele é sério. Amados, a bênção do Senhor é uma realidade, mas ela está condicionada ao nosso viver, às nossas ações. O milagre de Deus é uma realidade, mas eu tenho que viver a vontade do Senhor. Viver aquilo que Deus quer para a minha vida. Essa mulher amada.

existência. Ela soube segurar a bênção de Deus sobre a sua vida. Nós precisamos aprender a segurar aquilo que Deus tem nos dado. Mesmo que você ache simples, mesmo que você conclua que é simples demais para você, segure, porque o tempo de Deus não é o teu tempo. Nós não sabemos nada do nosso futuro. Deus sabe tudo e, na verdade, tem um futuro para nós. Deus tem um futuro para nós. Mas tudo, amados, depende dessa vida de comunhão com o Criador, porque este é o princípio da sabedoria, viver Deus a cada instante, a cada minuto da nossa vida. E no versículo 7, então foi ela e fez saber ao homem de Deus. Ele disse, vai, vende o azeite, paga a tua dívida, e tu e teus filhos vivei do resto. Irmãos, o Senhor, Ele tem a providência para cada um de nós. Ele tem a providência. Ele tem a providência. Mas algo que nós temos notado nesses últimos tempos, e isso é meio que um mal generalizado, e que está dentro das igrejas, é que as pessoas querem demais aquilo que Deus pode dar. E correm atrás disto. E pagam por isso. Mas aquilo que Deus quer, que é o coração, o tempo, a vida, não estão dispostos a entregar. Irmãos, nós precisamos entender que é preciso uma atitude na nossa existência, uma atitude na nossa vida. Essa mulher teve também uma atitude. Quando ela viu que suas vasilhas estavam cheias, ela disse ao profeta, ela diz a Eliseu, ouça Eliseu, eu já estou com as minhas vasilhas cheias, encheu tudo quanto eu tenho. E a resposta de Deus foi, vai, vende o azeite e paga a tua dívida. A resposta do Senhor através de Eliseu foi, vai, vende o azeite e paga as tuas dívidas. E tu e teus filhos vivei do resto. O Senhor é assim, irmãos. Ele nos dá com abundância. Ele dá para você com abundância. O grande problema é que nós não sabemos bater de forma correta na porta de Deus. Nós batemos segundo o nosso entendimento, da forma que deve ser. Mas o Senhor tem uma forma. E essa forma começa buscando em primeiro lugar o reino de Deus. Oh, glórias! Porque Ele promete que todas as demais coisas serão acrescentadas. Tu precisa de uma bênção na tua vida? Precisa, não é? Quem não precisa? Talvez emprego, saúde, longevidade, sucesso naquilo que você já tem. Quem não precisa da bênção de Deus? Meu conselho para você é: decore esse texto, decore esta palavra. Faça um quadro, coloque na tua parede. Faça como papel de parede do teu computador. E esse texto é: buscai em primeiro lugar o reino de Deus. Eis o segredo. Eis a fórmula. A fórmula do sucesso que tanto queremos. Eis a fórmula do sucesso, igreja. Buscai. Buscai em primeiro lugar o reino dos céus. Amém? Buscai o reino dos céus. E o que é buscar o reino dos céus? De forma simples, a resposta é: enquadre tua vida na vontade de Deus. Viva segundo a vontade de Deus. É assim, simples assim. E o restante é: e as demais coisas vos serão acrescidas e ou acrescentadas. O Senhor tem para dar, mas o Senhor quer que haja uma ordem, que nós observemos a ordem que Ele tem para nós. Essa mulher, essa

profeta, ele representava Deus naquele momento. Ela estava falando com Deus, amados. E o profeta diz: vai, mulher, faça dessa forma. Ela não questionou, mas ela buscou em primeiro lugar o reino de Deus. E buscar em primeiro lugar o reino de Deus foi cumprir aquilo que o homem de Deus havia falado. Ela fez isso, amados. Simples assim. Ela buscou em primeiro lugar. E nesse aspecto veio com obediência e fé. Obediência e fé. E quando ela obedeceu, ela fez aquilo que foi recomendado. Ela creu que poderia ver o milagre. E o milagre veio à existência. As demais coisas foram acrescentadas àquela mulher. Ela pagou o seu débito. Seus filhos não foram tomados como escravos. E diz ainda: vivei do resto. Provavelmente, ela teve o suficiente para viver do resto. Uma quantidade muito grande para que ela pudesse viver do resto. Esse é o nosso Deus, igreja. Esse é o Deus que abençoa. Esse é o Deus que move. Esse é o Deus que envia. Envia o profeta. Envia alguém para te abençoar. Esse é o Deus que abre portas. Esse é o Deus que fala para você fazer coisas que não faz sentido aos teus olhos, ao teu entendimento. Simplesmente faça. Simplesmente faça. Simplesmente faça. Jamais questione Deus. Apenas faça. E o que o Senhor tem falado para nós fazermos nesses últimos tempos é: buscai em primeiro lugar o reino dos céus. E fica uma pergunta para que nós possamos meditar. Não permita que essa pergunta caia no esquecimento. Tens buscado?

0: Como pode querer que as demais coisas sejam acrescentadas na tua vida, se tu não fazes a primeira parte? Irmãos, façamos a primeira parte. Busquemos o Senhor. Não permita, amados, que nesses tempos de engano tão grande, entre em nosso coração um desânimo, uma indiferença tão grande. Uma indiferença, misericórdia. E para finalizar esta palavra, eu quero apenas citar mais um exemplo. Hoje eu estou cheio de exemplos. Coisa meio rara, não gosto muito de usar exemplo e citar ilustração, mas hoje estou cheio de exemplos. Você que tem seu trabalho nesses dias difíceis que nós estamos vivendo, trabalha, sol a sol, cansado, sofredor, sol está quente, não é? Que tal tirar amanhã depois de folga? Que tal você matar o trabalho umas 3 vezes por semana na próxima semana? Não é legal? Faça isso. Faça isso. Perderás o emprego. Com certeza serás demitido. Ah, mas foi uma semana. Talvez o patrão releve. Mas semana que vem eu vou repetir. Muito bem, faça isso. Mas prepare-se para arcar com as consequências. Prepare-se para arcar com as consequências. Amém? Eu preciso falar mais alguma coisa? Entendeu? Não, não entendeu. Tudo bem. Vamos lá. Pare de fazer aquilo que Deus exija. Pare de fazer aquilo que Deus exige. Amém? Pare de fazer. Pare de fazer. Mergulhe no pecado. Deixe o desânimo entrar no coração. A preguiça tomar conta da tua vida. Deixa que os achismos entrem na tua cabeça. Faça isso 2 vezes por semana. E veja se Deus estará com você. Porque se o patrão não vai te dar oportunidade, vai te demitir, com certeza. E por justa causa. Agora imagine Deus, que é justo. Amém? Não entendeu ainda? Faça relaxadamente a obra do Senhor. E prepare-se para arcar com as consequências. Agora sim. Bem claro. Mas os exemplos foi para ficar marcado. Amém, gente? Façamos relaxadamente a obra do Senhor. E prepare-se. Senhor, quero clamar, Pai, que a tua graça e a tua misericórdia seja conosco nessa noite. Que tu venhas mover, Deus, cada dia mais em nossos corações, dando-nos o discernimento necessário para que vivamos a tua verdade, ó Deus. Não permitamos, ó Deus, que venhamos a fazer a tua obra de uma forma relaxada, de qualquer jeito, meu Deus, mas que possamos colocá-lo em primeiro lugar, acima de todas as coisas, acima de todas as coisas que nós consideramos importantes. Ó Deus, abençoa-nos e cria em nós um coração temente e cheio do teu Espírito. É que eu te peço em nome do teu Filho Jesus. Aleluias. Amém, Senhor.
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Respondeu João a todos, dizendo: Eu, na verdade, vos batizo em água, mas vem aquele que é mais poderoso do que eu, de quem não sou digno de desatar a correia das alparcas. Ele vos batizará no Espírito Santo e em fogo. Lucas 3:16.

temor do Senhor é o princípio da sabedoria. Tem bom entendimento todos os que cumprem os seus preceitos. Salmos 111, 10.

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2: Hoje a minha palavra é direcionada a você que é empresário, você que é empregador, você que é patrão. Ouça esta palavra. Certamente ela há de edificar a tua vida, há de colocá-lo a observar os preceitos de Deus e certamente bênçãos serão dadas do céu sobre a tua vida. Amém? Irmãos, o homem que professa a fé em Cristo Jesus por obrigação precisa possuir uma conduta diferente dos demais homens. O Senhor nos chamou para sermos santos. Nós somos chamados pelo Senhor a sermos exemplo, a sermos padrão de vida e que é preciso demonstrar através de nossas ações que somos pessoas regidas pelo Espírito Santo de Deus. Essas condições, elas são impostas por Deus a todos os filhos, independente da sua condição financeira, social, enfim, independente. Isto aqui é um mandamento de Deus que o homem precisa ser exemplo, ser padrão diante do seu próximo. E aqueles que foram agraciados por Deus com condições de tornarem-se empresários, de tornarem-se empregadores, estes também precisam honrar o Senhor em todas as situações da sua vida profissional, da sua vida como empresário. É preciso que ele seja uma pessoa responsável, uma pessoa íntegra, digna de confiança, porque essas qualidades são inerentes àqueles que amam o Senhor. E quando nós, irmãos, colocamos nossas vidas nas mãos de Deus, nós somos agraciados com o Espírito Santo de Deus, e esse Espírito nos converge a um ponto, e esse ponto é sermos imitadores do Senhor em todos os aspectos da nossa existência. E nós sabemos, irmãos, que no reino de Deus sempre existirão servos com grande poder aquisitivo, pessoas ricas, pessoas bem-sucedidas financeiramente, e essas pessoas precisam entender que não são melhores do que o próximo. No entanto, é preciso que tenham consciência plena que são canais de bênçãos para a congregação dos santos. Sim, irmãos. Aqueles que o Senhor abençoou e concedeu bens, concedeu condições de possuir uma empresa, de abrir uma porta, de empregar o próximo, essas pessoas também precisam estar conscientes que é missão deles, é missão dessas pessoas abençoar o povo de Deus, abençoar o reino dos céus, abrindo as portas de emprego, dando condições para que as pessoas tenham também um suporte de vida profissional. Mas nós sabemos, irmãos, que aqueles que são considerados pobres, os menos afortunados, esses também sempre hão de existir dentro da igreja. Muitas vezes estamos ouvindo por aí que se a pessoa é pobre, é porque ela é pecadora. Se a pessoa é pobre, não tem bens, é porque ela é uma pessoa carente de fé. Mas, irmãos, nós vemos na Bíblia que o Senhor nos afirma que sempre teremos as pessoas que terão poucos bens nessa terra, os chamados pobres. João capítulo 12, versículo 8, o Senhor Jesus nos afirma: porque os pobres sempre os tende convosco. Gálatas capítulo 2, versículo 10. Recomendando-nos somente que nos lembrássemos dos pobres, o que também me esforcei por fazer. São palavras de Paulo. Mas então vejam, amados, desde os tempos de Cristo, desde o tempo dos apóstolos, existiram pobres, mas a sua condição financeira, a sua condição social não determina a qualidade da sua comunhão com Deus. E essas pessoas com certeza são dependentes do trabalho diário para sua subsistência. Elas precisam do emprego, e este emprego são portas que o Senhor deu a você, meu amado empresário, deu a você que tem uma empresa, para que abra, para que empregue, para que dê condições para que o reino de Deus possa viver em paz, que para que tenha o sustento na casa de todos, e tu és o canal de bênção, meu irmão, tu és canal de bênção. Irmãos, essa aparente desigualdade financeira aplica-se exclusivamente no campo econômico, e não é motivo para exaltação dos mais abastados, de forma alguma. A vaidade, o orgulho, isso não faz parte no coração daqueles que são servos de Deus. E tampouco de desolação para os menos afortunados. Irmãos, o diabo é muito esperto. E ele pega muitas pessoas que não conseguem sobressair financeiramente na vida e abate essas pessoas. Abate essas pessoas. Mas nós não podemos de forma alguma baixar nossa cabeça para a ação do maligno, porque o Senhor nos orienta em 1 Timóteo capítulo 6, versículo 8. Portanto, se temos comida e roupa, fiquemos contentes com isso. Eis a palavra de Deus para a tua vida. Portanto, se tens comida e roupa, fique contente com isso. Alegre-se. Tem outro texto na Bíblia que diz que jamais vi um justo desamparado. Irmãos, o que importa verdadeiramente ao povo de Deus é uma vida de comunhão verdadeira, uma vida de intimidade real com o Senhor. Isto que é importante, isto que é necessário para as nossas vidas. Romanos capítulo 14, versículo 8 nos diz: porque se vivemos, para o Senhor vivemos. Se morremos, para o Senhor morremos. Quer, pois, vivamos ou morramos, somos do Senhor. Aqui Paulo descreve com extrema profundidade a condição do crente no Senhor. É explícita a total dependência e submissão ao Senhorio do Todo-Poderoso. E eu quero dizer para você, meu amado, que essa realidade se aplica em todos os aspectos da vida. Porque se vivemos para o Senhor, vivemos. Se morremos para o Senhor, morremos. Quer, pois, vivamos ou morramos, somos do Senhor. Eis aí, amado. Eis aí um texto que você precisa decorar, eis aí um texto que você precisa imprimir, colocar na tua parede, para que você aprenda a descansar no Senhor, aprenda a depositar a tua confiança no Senhor. Eis aí como deve ser a vida do servo de Deus, seja ele empresário ou não. No entanto, irmãos, o empresário que contempla o sucesso em seus negócios jamais pode desassociar a vitória da mão abençoadora do Senhor. Não é com o teu braço, meu irmão. Você que é vitorioso no teu trabalho, você que tem uma empresa, não é o teu braço. É a mão de Deus que tem abençoado você. E você não pode fazer uma separação entre a bênção de Deus e as tuas forças, porque você é instrumento nas mãos do Senhor. E se cai uma folha seca, com certeza é o consentimento de Deus. E se você tem sucesso na tua empresa, certamente é o consentimento, é a bênção do Senhor sobre a tua existência. E nós não podemos jamais achar que somos bons demais, porque somos bons profissionais, porque somos bons empresários, que estamos conseguindo sucesso. Não roube de Deus a glória. Não roube do Senhor a glória. Certamente, irmãos, o Senhor nos dá o direcionamento através do Espírito, o direcionamento que nos conduz pelos caminhos das decisões acertadas. As atitudes corretas. Essas atitudes certamente são orientações, são instruções, são direcionamentos do Espírito Santo de Deus na tua vida. E você precisa, meu irmão, estar consciente dessa realidade. Tomar posse dessa verdade e cada dia mais consagrar aquilo que você tem para o Senhor, entendendo que é bênção de Deus, é a mão abençoadora do Senhor sobre a tua vida. Amados, não esqueça ainda que a autoridade que tens, a autoridade que você tem, ela é dada pelo Senhor. Sim, a autoridade como empresário, como patrão, a autoridade que você tem nas tuas mãos, lembre-se, ela é dada por Deus. Colossenses capítulo 3, versículo 22. Servos, obedecei em tudo ao vosso Senhor segundo a carne, não servindo apenas sob vigilância, visando tão somente agradar homens, mas em singeleza de coração, temendo ao Senhor. Ouça que diz a palavra. Tome posse, amado. Lembre-se, se você é bem sucedido, foi o Eterno que o direcionou a tal. Não ache que você é autossuficiente. É preciso que tenhas consciência que és instrumento nas mãos de Deus. És instrumento nas mãos do Senhor. Portanto, deves adorá-lo, temê-lo e servi-lo com todas as tuas forças, abrindo as portas da tua empresa para a entrada da presença do Senhor, para a manifestação da glória de Deus, para que tu sejas canal de bênção na vida da igreja, na vida do arraial do Senhor, do povo de Deus. E ainda, empresário, quero dizer para você, meu irmão, meu patrão, eu quero dizer para você que é tua obrigação observar a legislação trabalhista. Sim, você precisa, com relação ao teu empregado, você precisa observar a legislação trabalhista. Você precisa observá-la e, com prazer, com satisfação, oferecer condições adequadas para que o teu funcionário exerça a função dignamente. Nós sabemos que no reino de Deus há diversos empresários em diversas áreas. Meu amado, você precisa observar as leis do país com relação ao empregado. E você precisa também lembrar que ele é teu irmão. Que ele é teu irmão, uma pessoa muito amada por Deus e que deve ser muito amada por você. E você como empresário e você como patrão, você precisa oferecer todos os meios adequados para aquele funcionário, seja ele servo ou não, exercer a função de forma digna, de forma profissional, de forma adequada, para que ele possa também render graças a Deus pelas tuas ações. Salmos capítulo 101, versículo 6, nos diz o salmista: os meus olhos procurarão os fiéis da terra para que habitem comigo. O que anda em reto caminho, esse me servirá. Mais uma vez, os meus olhos procurarão os fiéis da terra para que habitem comigo. O que anda em reto caminho, esse me servirá. Nos orienta a darmos preferências quando na contratação, por aqueles que são fiéis a Deus, por aqueles que fazem parte do reino do Senhor, por aqueles que são escolhidos por Deus, chamados por Deus. Você, meu irmão, dê preferência a essas pessoas, porque são pessoas dignas, precisam serem dignas, evidentemente, de confiança, porque teme em primeiro lugar ao nosso Senhor e Salvador. Um aspecto extremamente importante para o empresário, para o empregador cristão com relação ao seu funcionário é o relacionamento. O relacionamento interpessoal precisa ser o melhor possível. Na verdade, laços de amizades precisam nascer entre patrão e funcionário. Laços de amizade, meu amado, precisa ser amigo do teu funcionário, para que dessa forma juntos possam trabalhar e possam fazer as coisas acontecerem. E observando isso, irmãos, o Senhor nos orienta a 6 pontos. Eu quero citá-los para você. São 6 pontos que o Senhor nos orienta. O Senhor orienta o empresário. O primeiro ponto: tratá-los no temor do Senhor. Efésios capítulo 6, versículo 9. E vós, senhores, de igual modo, procedei para com eles, deixando as ameaças, sabendo que o Senhor, tanto deles como o vosso, está nos céus e que para com ele não há acepção de pessoas. Você entendeu o que diz a palavra? Tu precisas tratá-lo com amor, com dignidade. Você precisa ser amigo. Você precisa dar condições. E quando você assim faz, você honra o Senhor em tuas ações. Segundo ponto, agir com justiça. Colossenses capítulo 4, versículo 1. Senhores, tratai os servos com justiça e com equidade, certos que também vós tendes Senhor no céu. Você entendeu? É preciso tratar os servos com justiça. Tu precisa ser justo nas tuas ações. Tu precisa ser homem que honra a palavra de Deus na tua vida. Que seja justo no salário. Que seja justo nas horas trabalhadas. Que seja justo em todas as situações. Porque o Senhor se agrada da justiça. E o Senhor orienta que nós devemos, que o patrão deve ser justo nas suas atitudes. O terceiro ponto, não ser injusto. Jeremias capítulo 22, versículo 13. Ai daqueles que edificam a sua casa com justiça e os seus aposentos sem direito, que se vale do serviço do seu próximo sem paga e não lhe dá o salário. Irmãos, quanta injustiça! Quanta injustiça dentro da casa de Deus! Quantos patrões estão agindo de formas injustas porque não honram o compromisso, não observa aquilo que é lei, não ama. E o Senhor diz para você, patrão, não seja injusto com o teu funcionário em área alguma. Em área alguma. O quarto aspecto, zelar pela saúde. Lucas capítulo 7, versículo 3. Quando o oficial ouviu falar de Jesus, enviou alguns líderes judeus para pedirem a ele que viesse curar o seu empregado. Amados, essa aqui é uma coisa muito séria. Porque nós vemos muitas vezes dentro da empresa, dentro do teu comércio, um funcionário teu que precisa de um auxílio de saúde. Precisa de uma mão, de alguém que possa orientá-lo, ajudá-lo talvez até financeiramente, mas a pessoa está ali resguardada, não abre a mão, não estende o braço, não estende a mão para ajudar aquele funcionário. E o Senhor Deus, nós vemos aqui um exemplo muito, muito bom, que aquele oficial correu ao encontro de Jesus para buscar ajuda para seu empregado. Meu irmão, ame aqueles que te servem. Ame aqueles que fazem a tua empresa. Por favor, ajude-os naquilo que é necessário, naquilo que é possível, porque o Senhor se agrada dessas coisas. Quinto tópico, não explorá-los. Salário dignos. Gênesis capítulo 31, versículo 7. Mas ele me tem enganado e já mudou meu salário 10 vezes. Porém, Deus não deixou que ele me prejudicasse. Deuteronômio 24:15. Pague o salário dele no mesmo dia, antes do pôr do sol, pois ele é pobre e espera ansioso pelo dinheiro. Se você não pagar, ele gritará a Deus, o Senhor, contra você, e você será culpado do pecado. Eu estou falando aqui para empresários, mas eu quero dizer que essa palavra também se estende a você que tem uma empregada doméstica, a você que tem uma secretária do lar, a você que tem um escritório, talvez advocacia, talvez um consultório dentário, enfim, seja qual for a área, você que tem alguém a teu serviço, essa palavra é para você, meu irmão. Você que é patrão, não importa o tamanho do teu negócio, não importa o tamanho da tua empresa, ou se é apenas no lar, o Senhor diz para você, não explore, pague o salário digno e em dia. Irmãos, quantas pessoas estão trabalhando e recebem todo mês o seu salário atrasado? Quantas pessoas levam para dentro das suas casas as chamadas empregadas do lar e ali as exploram e pagam mal? Isto não é a ação digna do povo de Deus. Não é uma ação digna, uma ação condizente com aqueles, com aquela que diz honrar o santo e bendito nome de Deus, porque em todas as situações tu precisas ser padrão de vida. O sexto tópico, com grande estima, amizade. Filemão 16. Pois agora ele não é mais um servo, porém muito mais do que isso, é um querido irmão em Cristo. Filemão 16. Pois agora ele não é mais um servo, porém muito mais do que isso, é um irmão em Cristo. Meu amado, na igreja é paz do Senhor, é abraços. Na frente da igreja, o irmão, tudo bem, que maravilha. No dia a dia, trata totalmente diferente. Não é amigo do teu funcionário, do teu irmão, muitas vezes, que congrega na mesma igreja. Na igreja você age de uma forma, na tua empresa, na tua casa, no teu comércio, você age de outra. Mas aqui nós vemos em Filemão que o Senhor nos orienta que nós devemos vê-los como amigos. E é preciso, irmãos, que laços de amizade nasça entre o patrão e o funcionário. E quando isso acontece, com certeza a tua empresa será mais abençoada. E ela é tendente a crescer, porque o funcionário pega prazer, tem prazer em ajudar o patrão, porque ele é amigo do patrão. Por favor, não seja um explorador, meu irmão. Não seja um explorador, porque o Senhor não se agrada daqueles que exploram o próximo. O Senhor não se agrada. Empregador, você precisa ser sensível ao Espírito Santo, possuir os olhos abertos para que ouça e também para que ouça as orientações do Senhor e tome as decisões acertadas. É necessário que tu reserve tempo para comunhão pessoal com Deus. É indispensável. E claro, irmãos, jamais deixar a carne frutificar. Porque quando a carne frutifica, você quebra a comunhão com Deus. E quando você quebra a comunhão com Deus, isto envolve toda a tua existência, inclusive a profissional. Porque a mão de Deus pesa sobre tua vida, pesa sobre tua empresa, e você perde a bênção do Senhor. É preciso que tu saibas dedicar tempo, amor, temor ao Senhor. E o Senhor se agrada disso, meu amado. Mateus capítulo 6, versículo 33 diz: portanto, ponham em primeiro lugar na sua vida o reino de Deus e aquilo que Deus quer, e Ele lhes dará todas estas coisas. Você entende? Esse mandamento também é para você, empregador. Tu precisas colocar Deus em primeiro lugar na tua existência. Você precisa colocar Deus em primeiro lugar na tua empresa. E verás que Deus será contigo. E quando há uma inversão nesta ordem, ou seja, quando Deus é tirado do primeiro lugar, com certeza as bênçãos dele cessarão e as consequências espirituais são terríveis e muitas vezes também as consequências financeiras. Irmãos, todas as posses devem ser consagradas a Deus. A tua empresa deve ser consagrada a Deus. A tua casa, o teu consultório, a tua loja precisa ser consagrada a Deus. Lembre-se, irmãos, que nós, servos do Senhor, somos apenas mordomos, administradores de recursos que Deus proporcionou ao seu povo. Você precisa entender que isto que tu tens, isto é bênção de Deus, foi proporcionado pelo Senhor, e você precisa gerir estas coisas da melhor forma possível para que Deus seja honrado na tua existência. Salmo 24, versículo 1: ao Senhor pertence a terra e tudo o que nela se contém, o mundo e os que nele habitam. Meu irmão, consagre o teu negócio ao Senhor. Consagre, minha irmã, a tua casa ao Senhor. Consagre a tua empresa ao Senhor. Mesmo que seja pequenino, só uma portinha. Consagre ao Senhor. Consagre. Declare ao mundo espiritual que a tua casa, que os teus bens estão nas mãos do Eterno. Confie! Determine, irmão, determine, aprenda a determinar, determine a vitória e tome posse das promessas de Deus. No entanto, para você tomar posse das promessas de Deus, é preciso que a vontade do Senhor seja exercida na tua existência. Que você observe a vontade de Deus para a tua vida. Ore, ore sempre, ore diariamente, ore. Chega na tua empresa, na tua casa, na tua loja, ore, consagre o dia, proíbe o maligno de agir, consagre os teus funcionários, abençoe os teus funcionários, ore abençoando a tua empresa, funcionários, as transações comerciais, os clientes, enfim, seja qual for a área que tu ajas, e proíba o inimigo de agir, meu irmão, aprenda, proíba o inimigo de agir. Porque o maligno ele tem poder para retardar ou até mesmo fechar portas para você. Quebre também as possíveis maldições existentes no teu comércio, na tua área de trabalho. Quebre, amados. Consagre o local, quebre todas as amarras. E declare que aquele local é somente para a honra e para a glória de Deus. E não se esqueça. Jogue fora todo e qualquer objeto que represente divindade e ou elementos espirituais relacionados às trevas. Muitas vezes as pessoas colocam dentro das suas lojas ícones para enfeitar, ornamentação. Mas lembre-se, irmãos, a tua loja, a tua casa, a tua empresa, ela é do Senhor e Ele não aceita nada das trevas naquele lugar. E que tu coloques apenas ali dentro coisas, objetos que sejam bênçãos. Que sejam bênçãos. Que sejam bênçãos. Levítico capítulo 20, versículo 7 diz: santificai-vos e sede santos, pois eu sou o Senhor vosso Deus. Eis a orientação do Senhor: santificai-vos, sede santos, porque eu sou o Senhor vosso Deus. A santificação é uma ordem de Deus a todos, sejam eles empregados ou empregadores. E quando nós, irmãos, colocamos o nosso coração no Eterno, descansamos neles e nos fazemos cada dia mais pessoas segundo o seu coração, certamente somos objeto das mais maravilhosas bênçãos. E o Senhor nos orienta e nos ajuda. O Senhor se alegra conosco. E quando nós honramos preceitos dele com relação aos nossos irmãos, àqueles que nos servem, com certeza somos também observados por Deus. E o Senhor se agrada, porque o Senhor diz: amai-vos uns aos outros. E esse termo se aplica, seja qual for a área, profissional, pessoal, social, enfim, seja qual for a área, é preciso amar-nos uns aos outros. E você, empregador, você, meu patrão, que você deixe o Espírito Santo de Deus entrar na tua casa, entrar na tua empresa, e que tu sejas luz, luz, e que teus funcionários vejam em você Cristo Jesus, um homem que representa a imagem de Jesus. Jamais, irmão, permita que teu funcionário veja em você o capeta, mas que vejam em você homens segundo o coração de Deus. E o Senhor o abençoará maravilhosamente. Muito obrigado, a paz de Cristo Jesus, que Deus te abençoe, meu irmão, que essa palavra seja forte para alimentar a tua vida e mostrar o quanto precisa ser segundo o coração de Deus. Amém?

Quando eu estou diante de ti, me faltam as palavras, Senhor. O que eu posso dizer que vai te surpreender, Deus? Coloco meu coração diante de ti nesta hora, Senhor.

Quem é o homem para que dele te lembre, Senhor? Quem é o filho do homem para que o visites? O Senhor conhece as minhas limitações. E mesmo assim o Senhor insiste em mim. O Senhor me confiou o teu nome, o teu reino, Senhor. Não tem palavras que eu possa dizer que possa te convencer de coisa alguma. Se eu tenho sido abençoado, é por tua graça. Se eu tenho sido guardado, é pela tua misericórdia, Senhor. Tua palavra diz que até o desejo de te adorar vem de ti. O que eu posso fazer então, Deus? Ah, eu quero me entregar, Senhor. Entregar a minha vida, o meu coração para ti, Deus. Usa a minha vida se é assim que o Senhor quer.

Senhor morreu no meu lugar. O teu sangue me comprou para Deus. 3 dias depois ele ressuscitou. E ele não está mais deitado numa manjedoura. Ele ressuscitou.

Vede com grande caridade nos tem concedido, Pai, que fôssemos chamados filhos de Deus. 1 João 3:1.

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2: Conselhos para uma vida vitoriosa com Cristo Jesus. Conselhos para uma vida cheia de poder. Conselhos para uma vida segundo Deus. Conselhos para uma vida cheia do Espírito Santo e ou batizados no Espírito Santo de Deus. Convido-lhes a abrir a Bíblia em Tito, capítulo 2, versículos 6, 7 e 8. Quanto aos moços, de igual modo, exorta-os para que em todas as coisas sejam criteriosos. Torna-te pessoalmente padrão de boas obras. No ensino mostra integridade e reverência. Linguagem sadia e irrepreensível, para que o adversário seja envergonhado e não tendo dignidade nenhuma que dizer a nosso respeito. Senhor, nós te louvamos pela tua graça e pela tua misericórdia. E queremos pedir ao Espírito que tu venha nos trazer a revelação da palavra, para que nós possamos sair daqui, Senhor, ainda mais preparados para vivermos esse dia a dia que nós temos pela frente. Que tu estejas falando conosco neste momento. Este é meu clamor em nome de Cristo Jesus. Amém, Senhor. Irmãos, a nossa vida ela é marcada pelo aprendizado. Eu tenho que cada dia mais procurar conhecer Cristo, conhecer Deus e colocar minha vida numa situação que seja agradável ao Todo-Poderoso. E para isto, nós temos conselhos na palavra. Palavras que são verdadeiros conselhos, verdadeiros bálsamos, que adentram o nosso coração, que nos alegra, que nos traz paz, e ainda, que prepara-nos para que nós possamos seguir em frente nessa caminhada, seguirmos em frente sem tropeçarmos nas dificuldades, nos problemas que o inimigo de nossas almas coloca diante de nós. E essa é uma verdade que eu preciso observar para a minha vida, é uma verdade que a igreja precisa observar para vossas vidas. Nós temos, amados, que observarmos aquilo que Deus quer para que todos os nossos passos, nossos atos, ações, aquilo que falamos, aquilo que ensinamos, seja para a honra e para a glória de nosso Senhor e Salvador Jesus. Nós não podemos fugir dessa responsabilidade de vivermos exclusivamente para Cristo, em que em todas as coisas possamos louvar, possamos adorar, possamos engrandecer o nosso Mestre, honrando-o com tudo quanto nós temos, com nossos bens, mas principalmente, amados, com o nosso ser, com o nosso eu, com a nossa vida. E nesta carta na qual o apóstolo Paulo aconselha a Tito, são conselhos preciosos demais. Se você ler toda a carta, certamente o Espírito de Deus há de falar contigo. No entanto, nós vamos nos restringir a esses versículos e eu creio que o Senhor falará conosco. Nós vamos sair deste lugar nessa noite com um pouco mais de conhecimento a respeito do Senhor, para que, se um dia o nosso pé quiser desviar da presença do Eterno, o Espírito Santo vai trazer esse conselho à tona e falar: você está errado, veja o que a palavra diz, e certamente teremos tempo hábil para refletirmos nas nossas ações e voltarmos para a presença do Mestre Jesus. Amém, amados? O primeiro conselho que nós vemos nesses poucos versículos, versículo 6, está escrito: quanto aos moços, de igual modo, exorta-os para que em todas as coisas sejam criteriosos. Veja, amados, para que em todas as coisas sejam criteriosos. Ter critério é a capacidade de distinguir entre o errado e o certo, entre o falso e o verdadeiro. Isto é uma vida criteriosa. Quando eu tenho, amado, a capacidade de distinguir o que é certo e o que é errado, certamente eu vou ouvir a voz do Espírito Santo do Senhor, que falará comigo. Nós temos que conhecer a palavra para que haja em nós, o mover do Senhor, para que os nossos atos, nossas ações, sejam segundo a vontade do Todo-Poderoso. E nesta caminhada, como criteriosos que devemos ser, certamente seremos pessoas moderadas nas nossas ações, prudentes nas nossas ações. Muitas vezes falta-nos a prudência, falta-nos a moderação, nós somos afoitos, somos muitas vezes ansiosos, nós não analisamos todas as situações com o devido cuidado, com a devida atenção, e as consequências muitas vezes não são boas. Mas temos a obrigação de analisar tudo, amados, analisarmos tudo, porque o nosso objetivo de vida é em todas as coisas honrar e glorificar o Mestre. Se porventura, ao analisarmos uma situação, analisarmos aquilo que aparece diante de nós, se nós não conseguimos ver a possibilidade, ouça, se não há a possibilidade de honrarmos e glorificarmos o Criador, eu não posso, não, de forma alguma, eu não posso prosseguir. Porque é Cristo que dirige a minha vida é dele, e eu tenho que usar a minha vida com critério. E qual é o critério? Fazer aquilo que é agradável aos olhos do Senhor, é escolher sempre o certo, sempre aquilo que é agradável ao Senhor. E nós não podemos de forma alguma acharmos que, ah, é esta situação que eu tenho diante de mim, não tem outro caminho, tem. Em todas as situações nós temos duas opções, sim ou não. E geralmente, amados, nós somos levados pela falta de critério. E algumas atitudes, elas são erradas aos olhos do Senhor, mas são agradáveis, são boas a nós. São boas a nós. E nós tomamos tais atitudes. Mas não é desta forma. O Senhor quer que em todas as coisas, mesmo que haja um preço, que o Senhor seja honrado, que o Senhor seja glorificado. E é assim que precisa ser a nossa vida. Nós não podemos baixar a cabeça, nós não podemos retroceder, nós não podemos voltar atrás para que alguma coisa, aos nossos olhos, boa aconteça. Nós não podemos. Mesmo que seja, aos nossos olhos, uma atitude boa, nós temos que olhar se é uma atitude boa aos olhos do Senhor. Eis aí, amados, eis aí a atitude daqueles que amam o Todo-Poderoso, a atitude daqueles que têm Cristo Jesus como Senhor, aqueles que amam, que morreram, que vivem exclusivamente para o Mestre. Estes vivem a escolher a vontade do Senhor. São pessoas humildes, porque baixaram a cabeça diante do Mestre, baixaram a sua fronte diante do Senhor, e falam de forma bem explícita: Senhor, que a tua vontade se manifeste na minha vida, que a tua vontade aconteça na minha existência. E a partir do momento que nós entendemos esta verdade, certamente teremos uma vida agradável, agradável ao nosso Senhor, e seremos bem-sucedidos na nossa jornada. Eis aí o primeiro conselho, conselho para uma vida vitoriosa, uma vida guardada pelo Senhor, que haja critério na nossa existência. E o critério leva-nos a optar por fazermos a vontade do Senhor em detrimento da nossa vontade. A nossa vontade, ela não tem valor nenhum. Entendamos dessa forma. Segundo conselho, seja um exemplo nas boas obras, ou glórias. Versículo 7 está escrito: torna-te pessoalmente padrão de boas obras. Torna-te pessoalmente padrão de boas obras. Queridos, nós temos um pequeno problema com obras. Todas as vezes que nós falamos de boas obras, algo nos remete ao catolicismo, e a gente não vê com bons olhos, ah, boas obras. Haja vista que eles entendem que as boas obras podem conduzir alguém aos céus. Mas nós precisamos entender o seguinte. Na verdade, a Bíblia diz que a fé sem obra é morta. Ou seja, como servo de Deus, eu tenho a necessidade de praticar boas obras. Eu preciso praticar boas obras. Meus atos, minhas ações, minhas atitudes, todas elas precisam apontar para Cristo Jesus, apontar para o Senhor. É por isso, amados, que somos chamados para vivermos na luz. Oh, glórias! Chamados para vivermos na luz e sermos luz. Além de luz, sermos sal. Eis o porquê. A luz ilumina, o sal dá sabor, e é isso que nós precisamos fazer nesta terra, iluminar e trazer sabor a essa sociedade que carece de Cristo Jesus, e isso conseguimos através das nossas atitudes, das nossas ações, das nossas boas obras, das nossas boas obras. Mas ela vai além, amados. As boas obras vai além de um bom testemunho, de um testemunho vivo. Ela vai além. Nós temos que viver a verdade do Senhor em todas as situações. Em todas as situações. Nós somos comprados para sermos propriedades de Cristo. Nós não podemos perder jamais esta verdade de vista. Nós não nos pertencemos porque o Senhor nos comprou para dele sermos. Consequentemente, todas as minhas atitudes precisam ser semelhantes às de Cristo. Eu tenho que agir segundo Cristo. Eu tenho que agir segundo Cristo. E o apóstolo Paulo, ele chama-nos a atenção lá em Filipenses, que nós precisamos imitá-lo nas suas atitudes. E esta é uma verdade. Eu tenho que ter obras boas o suficiente, testemunho forte o suficiente, para abrir a boca para alguém e falar: seja meu imitador. Seja meu imitador. É difícil, não é? Mas por que é difícil? Porque o diabo sopra no nosso ouvido: você não é nada. Oh, isso é soberba. É vanglória. É vaidade. Nós olhamos sempre para o outro lado e achamos que nós não temos autoridade para falar para alguém: seja meu imitador, como eu sou de Cristo. Eu tenho, amados, que passar uma vida forte, consistente o suficiente para que as pessoas possam ver alguma coisa no meu viver e viver semelhante a mim, procurar viver de forma semelhante. Isso leva-nos a atitudes diante da sociedade. Eu não posso me esconder da sociedade. É no meio do povão que eu tenho que praticar as boas obras. É no meio do povo, amados. É no meio do povo que eu tenho que mostrar que sou de Cristo. Tem pessoas que têm boas obras dentro da igreja. Dentro da igreja são anjos encarnados, maravilhosos. Mas quando saem da igreja, quando saem da igreja, as boas obras ficaram dentro da igreja. É como se tivesse aqui um depósito de boas obras. Não, amados, o Senhor não quer que seja dessa forma. Nós temos que viver a verdade de Cristo é lá fora. É no meio da sociedade. É na empresa onde você trabalha. Na repartição pública, talvez. Na escola. Você precisa mostrar Cristo onde você está inserido. É o meio onde você está que deve absorver os teus ensinamentos. Você precisa passar os teus ensinamentos. Eu já falei e volto a repetir. O funcionário que é servo de Deus, ele tem que ser o melhor funcionário da empresa. Se ele é da repartição pública, ele não pode entrar naquela história porque é público, eu posso fazer de qualquer jeito. Você tem que ser o melhor. Tem que ser o melhor. Em todos os aspectos, você tem que mostrar a presença de Cristo. A presença do Senhor. Isso se aplica em todas as áreas da nossa vida. Ao empresário, ao funcionário, ao professor, aquele que é funcionário público, enfim. Aquele que é estudante, o tal do estudante. Estudante também vai para o inferno. Vai. A partir da idade da razão, já responde diante do Senhor pelos seus pecados, e na sala de aula, ele precisa apresentar as boas obras, atitudes que o remete a Cristo Jesus. Queridos, nós temos que fazer boas obras em todos os aspectos. Se esse povo aí fora que não conhece a Cristo fazem boas obras, nós temos que fazer melhor do que eles. Isso se aplica também no social. Se aplica também no social. É evidente que a igreja não está aqui para essa área social, porque o campo é o espiritual. Mas a consequência, muitas vezes, é também no social. é necessário ajudar aquele que precisa. A igreja também tem esse dever e nós, como igreja, temos esta obrigação, dentro do possível, abençoar aqueles que necessitam de alguma coisa, já que Deus nos deu com abundância. Nós não podemos reter as bênçãos de Deus. Nós somos levados por um entendimento muito errado. Eu tenho, não posso tirar porque vai faltar para mim. Esse é o entendimento que eu tenho. É o entendimento que nós temos. Mas, se eu tenho, se eu abençoo, Deus me abençoa também. E Ele faz que eu tenha mais. Eu tenha mais. Sempre foi assim e assim será. No entanto, isso não nos dá mérito para cobrarmos a nossa salvação diante do Senhor. As boas obras, não. Mas nós, como servos de Deus, temos que praticá-las, temos que mostrá-las no nosso dia a dia. Amém, queridos? Conselhos para a vida. Conselhos para a vida cristã, conselhos para a vida do crente fiel. Conselhos para aqueles que amam a Cristo. Versículo 7 está escrito, ainda na segunda parte. No ensino, mostra integridade, reverência. Olha só, segunda parte do versículo 7. No ensino, mostra integridade, reverência. Irmãos, o que nós temos visto na igreja do Senhor nesses últimos tempos é a falta da prática desse mandamento, desse conselho do Senhor. As pessoas não querem ser mestres. Elas se contentam com a situação de discípulos. Sempre discípulos. Tipo assim, nasci discípulo, vou morrer discípulo. Nasci crente, vou morrer crente. Nasci frequentador da igreja, vou morrer frequentador da igreja. Nós não podemos nos contentar com essa situação. Nós somos discípulos que são preparados ao longo do tempo para servirmos o Senhor da melhor forma possível. A nossa irmã Cláudia é professora. Ela preparou-se, fez faculdade, fez pós. Ou seja, ela tem um bom currículo para ser professora. Ela preparou-se para isso. Dentro da igreja não se aplica, não é? Na igreja não se aplica, por incrível que pareça. Ah, eu estou muito feliz, eu vou na igreja, sento no banco, ouço o pastor falar, ele fala, fala, fala, fala, depois eu canto, canto, canto, depois eu oro, oro, oro e vou para casa. E estou feliz com isso. Mas será que Deus está feliz conosco com esta atitude? Nós somos chamados para quê? Para sermos pregadores da palavra. Ide por todo mundo. Todo mundo. Todo mundo precisa ir por todo mundo. E esse texto chama-nos a atenção exatamente para isso. Versículo 7, a segunda parte. No ensino, mostra integridade, reverência. Queridos, nós temos que cumprir a vontade do Senhor. E como observadores, conhecedores da palavra, não posso retê-la. Não posso retê-la. Não retenha a palavra de Deus, mas abre a tua boca e permita que o Espírito Santo fale através de você. No entanto, para que o Espírito Santo fale, para que tu sejas mestre, necessário é o preparo. Eis o porquê que deu exemplo da professora. Ela preparou-se para hoje estar à frente de uma sala de aula. Nós temos que nos preparar para professarmos a nossa fé. Professarmos a nossa fé. Infelizmente, amados, infelizmente, não há no mundo uma religião mais relaxada do que o cristianismo, por incrível que pareça. Principalmente o cristianismo evangélico. Não há, talvez, uma religião mais relaxada. As pessoas se contentam em ser membros de igreja, mas não querem fazer aquilo que Deus ordena. Quando você vê as religiões não cristãs que existem por aí, os camaradas estão lá ralando, aprendendo, decorando, levando, puxando pessoas para viverem a mesma fé. E o que é que nós fazemos? cruzamos os braços. Ah, eu vou para a igreja, se não tiver frio, eu vou para a igreja, se o pastor não falar muita coisa hoje, não sei o quê, e ficamos desse jeito. O Senhor não chamou-nos para isso. O Senhor não te chamou para isso. Não te chamou. O Senhor te chamou para que tu sejas mestre, para que tu ensines a palavra para que pessoas possam conhecer a Cristo Jesus. Tu precisas dominar os princípios da tua fé. E às vezes nós perguntamos, quais são os princípios da tua fé? Ah, eu sou crente. Mas ser crente não é princípio de fé. Nós temos que conhecer a palavra, porque quando conhecemos a palavra, vamos entender que Cristo é o princípio da nossa fé. Oh, glórias! Vivemos Cristo, somos de Cristo, vivemos somente para o Senhor e estamos nesse mundo para fazermos apenas a vontade dEle. Amados, seja mestre. Não se contente com essa situação de discípulo, de membro de igreja, de coisas semelhantes. Não se contente com isso, mas faça alguma coisa, faça aquilo para o qual Deus te chamou. E Deus te capacita, é Deus que te capacita, porém você precisa querer a capacitação. Tu precisas querer a capacitação, não vai acontecer por acaso. Voltando mais uma vez ao exemplo da nossa professora, ela quis a capacitação, ela queria a capacitação, mas não caiu na cabeça dela a capacitação. Oh, eu quero a capacitação, oh, não sei o quê. Oh, já sei tudo. Oh, caiu dentro da minha cabeça a capacitação. Já tenho agora dentro da minha cabeça uma pós. Se eu me esforçar um pouquinho, vai cair um mestrado aqui dentro. Não, gente, não aconteceu assim. Ela teve que estudar, ler, ela teve que correr atrás, para que assimilasse a capacitação que lhe deu o título que precisava. Nós queremos ser capacitados. Ó, Espírito Santo de Deus, me enche, Espírito Santo, me prepara, Espírito Santo, me envia, Espírito Santo. Oh, Espírito Santo, faz alguma coisa acontecer comigo, mas eu estou com minha Bíblia fechada, guardadinho aqui ou dentro de uma gavetinha para ninguém ver, não abro minha Bíblia de jeito nenhum, e eu quero que o Espírito Santo me capacite. Como? Não existe essa história. Eu tenho que ler, tenho que conhecer, para que o Espírito de Deus trabalhe a minha vida. Essa é a recomendação que nós temos na palavra. Amém? Conselhos para a vida com Cristo, conselhos para a vida cristã, conselhos para uma vida fiel ao Todo-Poderoso. Quarto conselho: sejam sábios no falar. Versículo 8, ouça o que o apóstolo Paulo ensinou a Tito, capítulo 2. Linguagem sadia e irrepreensível, para que o adversário seja envergonhado, não tendo dignidades nenhuma que dizer a nosso respeito. Glórias a Deus, amados. Nós temos que possuir uma língua sábia. Nós temos que, muitas vezes, ficar com a boca fechada para não falarmos o que não devemos. Linguagem sadia e irrepreensível, para que o adversário esteja envergonhado, não tendo indignidade nenhuma que dizer a nosso respeito. Aleluias. Amados, nós somos de Cristo, afirmamos e reafirmamos esta verdade. Cremos nisso. Mas

para curar, melhor não falar. Se não é para abençoar, melhor não falar. Se não é para edificar, melhor ficar calado. Eis aí, amados, o ser sábio no falar. Nós temos que controlar a tal da língua. E como é difícil controlar a língua, principalmente quando a ira chega. Quando a ira chega, como é difícil controlar a tal da língua. Ela parece que fala sozinha. Parece que fala sozinha. Mas também há outra situação, quando nós estamos no meio de um tanto de amigos, muitas vezes ímpio, como é difícil controlar a língua. Parece que ela tem vida própria, parece que ela fala sozinha. Você já esteve na roda de amigos? É por isso que existe um texto que diz: não assenteis na roda dos escarnecedores. Não assenteis. Porque muitas vezes a nossa língua tem vida própria e nós seguimos a eles. E falamos o que não devemos. E assim, certamente, nós desonramos o Senhor na nossa vida. Uma das coisas que nós temos visto nesses últimos tempos é a tal da gíria. Como a gíria tornou-se comum? E muitas vezes são gírias de baixo calão. Gírias feias. Mas tornou-se tão natural que aquilo sai da tua boca e você nem sente. É preciso vigiar. Vigiar com relação a gírias. O tal dos palavrões. Os palavrões. Meu Deus, como segurar a língua para não falarmos os palavrões? Como segurar a língua? Como? Só é possível quando está sob o controle do Espírito Santo de Deus. As palavras torpes, palavras indecentes, as conversas indecentes. Como é difícil, não é? As piadas indecentes, as conversas indecentes, os xingamentos. Como é difícil controlar a língua com relação a xingamentos. Você acerta o martelo no teu dedo. A primeira palavra que aparece na tua mente é um xingamento. Não é? Você vai andando dentro de casa e chuta a quina da mesa. Ah, Deus, muito obrigado pelo teu chutado a quina da mesa. É ruim. Não é assim? Geralmente vem um xingamento. E vai por aí. Os exemplos são inúmeros. Como é difícil controlar a tal da língua. Como é difícil. Mas o Senhor nos recomenda que assim seja e nos recomenda através do apóstolo Paulo. E ele afirma: linguagem sadia e irrepreensível. O que é algo irrepreensível? É que não carece repreensão. A palavra já fala, irrepreensível. Algo que não carece de repreensão. Ou seja, você não precisa ser moderado por alguém. Oh, você está falando dessa forma, você está agindo assim. Não. Você precisa ser mestre, grande o suficiente, cheio do Espírito Santo, para que as tuas atitudes sejam maduras o suficiente, para que as tuas ações sejam para a honra e para a glória do Criador. E é preciso, amados, usarmos a nossa língua para edificar o próximo. Há alguém que necessita de uma palavra? Não espere o pastor dar a palavra. Você é uma dessas pessoas? Ah, fulano de tal, eu estou precisando tanto de uma palavra, não sei o quê. Aí você lembra assim: ah, meu pastor que é bom para isso. A minha pastora que é bom para isso. Ah, vou te passar o WhatsApp da minha pastora. Vou te passar o WhatsApp do meu pastor. Liga para ele, ele é gente boa, ela é gente boa. Ela vai te dar um conselho. E você, por que não deu o conselho se o Senhor colocou diante de você alguém necessitado para ouvir uma palavra dele? Porque segurou

boca, porque fechou, porque não permitiu que o Espírito Santo de Deus te usasse. Nós não podemos, de forma alguma, reter as bênçãos de Deus. Nós temos que ser instrumentos nas mãos do Senhor para abençoar. Palavras que cura, muitas vezes palavras de repreensão. E repreensão também. Se é necessária a palavra de repreensão, abra tua boca e repreenda em nome de Cristo. O que é a palavra de repreensão? É um conselho daqueles mais pesados. Olha, você precisa mudar de vida, porque esse caminho seu é ruim. É repreender a pessoa. Nós temos que nos deixar usar pelo Espírito Santo de Deus. Amados, e se assim agirmos, essa última parte do versículo 8 não se aplicará a nós, para que o adversário seja envergonhado, não tendo indignidades nenhuma que dizer a nosso respeito. Ele não terá como te acusar. Em outras palavras, simplificando, o diabo não terá como te acusar, porque você agiu de forma correta, você não falou palavrões, você não usou de palavras torpes, você não usou de xingamentos, você não falou mal da vida de alguém, você não foi fofoqueiro, você não usou a tua língua para ser mexeriqueiro, mas você só usou a tua língua para abençoar, para trazer palavras boas, para ser instrumento do Senhor. O que o diabo terá para falar contra a tua vida? Ele não terá condições de te acusar. Ele não terá condições de apontar para você e falar: você não tem autoridade para isso, porque você fez assim, assim. Amém? Queridos, vigiemos, porque o nosso inimigo não é ser humano para dormir. Ele não dorme. Ele está sempre atento a tudo quanto façamos. Conselhos para uma vida feliz com Cristo. Conselhos para uma vida que quer ir para os céus. Conselhos para uma vida dominada pelo Espírito Santo do Senhor. Necessário é que sejamos criteriosos, que façamos a escolha sempre por aquilo que é correto, que honre, que glorifique o nome santo de Deus. Nossa vida não pode existir banda B, não existe o lado B. Nós temos apenas um lado, lado único. O nosso lado único é fazer aquilo que é agradável ao Senhor. Outro conselho: sejam exemplos nas boas obras. Todas as tuas ações, atitudes, até mesmo falar, tudo quanto tu faças, necessário é que seja testemunho da presença de Cristo Jesus dentro da tua vida. Afinal de contas, o Senhor te salvou para que tu sejas segundo o coração dele, segundo a vontade dele. Outro conselho, terceiro conselho: sejam mestres, sejam mestres. Não retenha a palavra para você, mas ensine a palavra, testemunhe da palavra, fale da palavra. Ah, eu não sei o que falar, não sei o que falar. Peça ao Senhor, claro, busque o conhecimento, conhecer a palavra, e fale para o Senhor: Deus, eu quero ser um mestre na palavra, eu quero ensinar, eu quero testemunhar, eu quero falar. E o quarto conselho: sejam sábios no falar. Sejam sábios no falar. Não fale do teu próximo, não fale do teu pastor, nem tampouco da tua pastora. Não fale do irmãozinho da igreja, não fale do diácono, não fale do presbítero. Não fale, não fale. Amém? Se você tem alguma coisa, alguma queixa contra outra, hein? Vá até esta pessoa e converse com ela. É assim que é a orientação da palavra. Nossa língua somente para honrar, para glorificar o Senhor. Uns glórias a Deus, uns glórias a Deus. Pode sair da nossa boca. Ô, glórias! Nós precisamos louvar o Criador. Nós não podemos de forma alguma usá-la para dar voz ao diabo. Amados, todas as vezes que você usa a tua língua de uma forma que desagrada o Senhor, você está dando voz ao diabo, dando voz a demônios,
dando voz a espíritos enganadores, portanto, estejam atentos, mas que as tuas palavras sejam bálsamo, palavras que curam. Amém? Amém. Glórias a Deus, aleluias. Vamos orar, queridos. Vamos pedir ao Senhor para que esses conselhos fiquem gravados nas tábuas do nosso coração. Senhor, eu quero clamar que tu venhas falar conosco, Pai, e que esta palavra de hoje fique impressa em nosso coração, para que assim, Senhor, possamos agir de uma forma que seja agradável exclusivamente a ti. Que morra o nosso eu, o nosso entendimento, para que tu venhas, ó Deus, dominar completamente a nossa existência. Deus amado, fale ao povo, fale àqueles que necessitam ouvir esta palavra. Ó Deus, fale e edifica para a tua honra e para a tua glória. Esse é meu clamor em nome de Cristo Jesus. Amém, Senhor.

porque o Senhor não vê como vê o homem. Pois o homem olha para o que está diante dos olhos, porém o Senhor olha para o coração. 1 Samuel 16:7.

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2: A fé de Ananias. Queridos, há personagens na Bíblia que são interessantes. Eles são quase anônimos. Poucas informações você tem a respeito de Ananias. Talvez alguns estejam procurando na mente, mas quem é o Ananias? O de Safira? Não, não é o Ananias de Safira. É o Ananias de Paulo. E nós ficamos procurando na mente para lembrar em que esse homem foi tão abençoado. Ananias, amados, é um dos muitos praticamente anônimos que estão na palavra, mas que foram usados de uma forma tão poderosa, tão magnífica pelo Senhor, a ponto de mudar a história do planeta, a história da vida daqueles que verdadeiramente amam a Cristo Jesus. E Ananias foi um desses homens que o Senhor tirou do anonimato. Apenas um discípulo. O Senhor trouxe à cena e falou a ele: vá, vá, porque eu tenho uma missão para você. Muitas vezes, amados, o Senhor tem falado a mesma coisa para nós e nós somos anônimos. Quem nos conhece? Teu pai, tua mãe, colega da escola, teu patrão, mais meia dúzia de pessoas, somos anônimos. Não tem importância para ninguém, nós não temos importância para ninguém. Se desaparecermos de sobre a face do planeta, poucos sentirão a falta. Mas são esses que Deus quer levantar, são esses que o Senhor quer usar de uma forma poderosa, de uma forma extraordinária, de uma forma magnífica.

Deus tem esse chamado para você. Muitas vezes nós é que não abrimos os nossos olhos para vermos o chamado do Senhor para a nossa existência. Nós vamos abrir a Bíblia em Atos capítulo 9. Nós vamos ler a partir do versículo 10 até o 22. E vamos deixá-la aberta para acompanharmos o texto bíblico. Atos capítulo 9, a partir do versículo 10 até o 22. Ouça com atenção. Ora, havia em Damasco um discípulo chamado Ananias. Eis o Ananias. Disse-lhe o Senhor numa visão: Ananias, ao que respondeu: Eis-me aqui, Senhor. Então o Senhor lhe ordenou: Dispõe-te e vai à rua que se chama Direita, e na casa de Judas procura por Saulo, apelidado de Tarso, pois ele está orando. E viu entrar um homem chamado Ananias e impor-lhe as mãos para que recuperasse a vista. Ananias, porém, respondeu: Senhor, de muito tenho ouvido a respeito desse homem. Quantos males tem feito aos teus santos em Jerusalém? E para que trouxe a autorização dos principais sacerdotes para prender a todos os que invocam o teu nome? Mas o Senhor lhe disse: Ananias, vai, porque este é para mim um instrumento escolhido para levar o meu nome perante os gentios e reis, bem como perante os filhos de Israel, pois eu lhe mostrarei quanto lhe importa sofrer pelo meu nome. Então Ananias foi e, entrando em casa, impôs sobre ele as mãos, dizendo: Saulo, irmão, o Senhor me enviou a saber o próprio Jesus que te apareceu no caminho por onde vinhas, para que recuperes a vista e fiques cheio do Espírito Santo. Imediatamente lhes caíram dos olhos como umas escamas, e tornou a ver. A seguir, levantou-se e foi batizado. E depois de ter se alimentado, sentiu-se fortalecido. Então permaneceu em Damasco alguns dias com os discípulos. E logo pregava nas sinagogas a Jesus, afirmando que este é o Filho de Deus. Ora, todos que o ouviam estavam atônitos, assustados. E diziam: não é este o que exterminava em Jerusalém aos que invocavam o nome de Jesus? E para que veio precisamente com esse fim de os levar amarrados aos principais sacerdotes? Saulo, porém, mais e mais se fortalecia e confundia os judeus que moravam em Damasco, demonstrando que Jesus é o Cristo. Amém, amados? Eis aí a história de Ananias. Senhor, nós te louvamos pela tua graça e pela tua misericórdia. E quero clamar que tu venhas falar conosco, trazendo a revelação da palavra, Senhor, para que saiamos daqui alimentados para a tua honra e para a tua glória, em nome de Jesus. Irmãos, muitas vezes nós somos tal qual Ananias, anônimos, ninguém nos conhece, mas o Senhor tem um chamado para as nossas vidas. O Senhor quer mudar a tua história. O Senhor quer tirar você do anonimato. Ele quer colocar você na história do cristianismo, na história dos filhos de Deus. Mas quantas vezes nós relutamos? O Senhor nos chama, o Senhor nos convida, mas nós fechamos o coração e não queremos que o Senhor venha trabalhar na nossa vida. Não é verdade? Já aconteceu isso com você? Mas pastor, como é que Deus chama? Você sabe que tem que fazer algo para o Senhor. O Senhor testificou ao teu coração. Bateu aquela força. Teu coração bateu mais forte. Você ficou até meio arrepiado. Oh, eu estou arrepiado. É Deus falando comigo. Eu tenho que fazer, eu tenho que fazer. Deus está me enviando. Aí você olha e diz: ah, mas eu não sou ninguém. Eu não sou pastor, eu não sou apóstolo, eu não sou nada. Por que eu vou fazer? Deixa que o pastor faz. Já aconteceu isso com você? Provavelmente. Provavelmente já aconteceu com você. Provavelmente o Senhor já falou: vai, fale, vai, testemunhe, vai, pregue. Aí você olha e diz: mas eu nem sei falar direito. Eu nem sei como chegar àquela pessoa. Mas o Senhor está dizendo: vá e faça, vá e fale. Assim foi com Ananias, amados. O Senhor chegou para ele e disse: Ananias, vá. Vá, Ananias, vá. Mas interessante, irmãos, que o Senhor não apareceu para Ananias. O Senhor não apareceu cheio de luzes, aquele momento espetacular, extraordinário, não.
Diz a Bíblia que Ananias teve uma visão. Uma visão. Ou seja, irmãos, foi um momento muito particular, tal qual aquele que você já teve com Deus. Um momento muito particular. Um momento único. Nós não precisamos que venha 500 pessoas para falar, ó, você tem uma missão. Ou que levante um profeta e diga, ó, você tem uma missão. Ou que apareça alguém e diga, ó, você tem uma missão. Ou que um anjo bonitão, cheio de luzes, diga para você, ó, você tem uma missão. Nós não precisamos disso, porque o Senhor fala com você. Deus testifica o teu coração. Basta que abras os ouvidos e os olhos. Nesse caso, abra os olhos para que você veja Deus falar com você. Amados, muitas vezes há uma pequena confusão com relação a visões. Mas o que é visão? Alguns acham que é uma imaginação. Ah, eu estou imaginando. Não, quando o Senhor falou com Ananias, os olhos físicos de Ananias contemplaram. Assim é a visão. Você contempla, Deus te mostra a sua realidade. E nós temos que acreditar no sobrenatural de Deus, no sobrenatural do Senhor. Amados, nós temos nos tornado, de certa forma, um tanto quanto incrédulos. Eu sei que o meio no qual nós estamos, o meio no qual nós vivemos, esta época terrível na qual nós estamos, de certa forma, trabalha a nossa incredulidade. Ela trabalha a nossa incredulidade. Hoje nós cremos descrendo. Ah, eu creio, mas será que é verdade? Ah, eu acredito, mas será? Eis aí, amados, nós estamos vivendo assim. É um crer descrendo. Isso não é fé. Eis o grande problema. Mas quando o Senhor manifestou-se a Ananias naquela visão, eis que a visão era forte. Era uma missão difícil. Mais difícil que você possa imaginar. Mas muito mais difícil. Primeiro, irmãos, era algo só Ananias e Deus, através de uma visão. Veja como é difícil. Já começa a dificuldade aí. Segundo, o objetivo da missão. Qual o objetivo? Falar com Paulo. Ah, mas Paulo é gente boa, maravilhoso, escreveu quase todo o Novo Testamento, homem de Deus, abençoado, sim. Depois que ele encontrou com Ananias. Mas até aquele momento, era um homem terrível, terrível, terrível. Se ele te marcasse, se ele olhasse para a tua face, você estava mais ou menos perdido, porque ele tinha poder para mandar dizimar a tua vida, acabar com a tua raça. Assim era Paulo. Imagine Ananias, oh, estou aqui para orar por você, Paulo. Paulo olhando para ele. Oh, vou acabar com a tua raça, Ananias. Isto poderia passar na cabeça daquele servo, daquele discípulo. Eis uma grande dificuldade. Nós não entendemos isso, porque nós estamos acostumados com o lado bonzinho de Paulo. Oh, que bênção é o apóstolo Paulo. Oh, que maravilha. Eu queria ser tal qual o apóstolo Paulo, todo mundo fala isso. E nós olhamos só para este lado. Mas até então, era um homem extremamente terrível, mas Deus enviou alguém para falar com ele. Deus enviou. Nós precisamos ser corajosos, igreja. Corajosos. Precisamos sair dessa toca na qual nós estamos escondidos. Corajosos. E a nossa coragem, ela deixa a desejar, não é verdade? Nós não temos coragem de falar para o nosso amigo, Jesus te ama. Nós não temos coragem de falar para o nosso próximo, Jesus te ama. Imagine falar para o apóstolo Paulo, aliás, falar para Saulo, no caso era Saulo. O nome dele foi mudado posteriormente. Imagine falar para Saulo. Queridos, que pressão, que difícil, que difícil. Mas o Ananias, esse homem praticamente desconhecido, ele não correu, ele não se escondeu, ele não se omitiu, mas ele ouviu a voz do Senhor, e ele foi. A palavra diz, amados, ouça, versículo 10 até o 12, ora, a vida amasse com um discípulo chamado Ananias, disse-lhe o Senhor numa visão, Ananias,
Ao que respondeu: eis-me aqui, eis-me aqui. Oh, resposta boa, eis-me aqui. Temos dado a esta resposta ao Senhor quando Deus fala com você: oh, Deus, eis-me aqui. Nós temos respondido assim para o Senhor? Ananias respondeu e diz ainda: então o Senhor lhe ordenou, dispõe-te e vai à rua que se chama à direita, e na casa de Judas, procura por Saulo, apelidado de Tarso, pois ele está orando. Oh, meu Deus, que prova, hein? Você não pode imaginar isso, nem tampouco eu, mas que prova. Que prova para Ananias. Saulo de Tarso, o terrível, e ele está orando. Assim diz o Senhor àquele homem: e viu entrar um homem chamado Ananias e impor-lhe as mãos para que recuperasse a vista. E agora, amados, a partir desse momento, Saulo já estava enxergando. Assustador, não é? Mas os servos de Deus são corajosos. Eles não se importam com as consequências que possam sofrer em nome de Cristo, porque o que importa para eles é viver Jesus. É viver Cristo Jesus, amados. É viver Cristo Jesus. Esse mundo, irmãos, tem nos ensinado a viver para nós mesmos. Nós vivemos no tempo do eu. Eu tenho, eu sou, eu quero, eu vou. Sempre o eu. Mas nós temos que aprender com o Espírito Santo a tirar o eu de cena e colocar Deus. O que tu queres, Deus? Resume nisso aí. O que tu queres, Deus, para a minha vida? O que tu queres, Senhor? E nós vamos morrer para que Deus venha trabalhar o nosso coração. Mas a palavra diz, irmãos, que Ananias não se atormentou, Ananias não ficou assustado, Ananias questionou: sim, Senhor, Senhor, mas Saulo? Sim, questionou com certeza, porém, não correu. Ele foi e ouviu a voz do Senhor. Ele deixou que o Espírito Santo de Deus entrasse no seu coração, enchesse o seu coração de fé e cheio do Espírito Santo. Vai, Ananias, em direção a Saulo. Vai o Senhor trabalhar através de Ananias, o desconhecido. Trabalhar na vida de alguém tão poderoso quanto Saulo. Amados, nós temos que abrir os nossos olhos para vermos a glória do Senhor. Gente, nós temos que abrir os nossos olhos. Nós temos que nos dispor.

a tua vida através dessa obra. Deus quer trabalhar o teu coração, Deus quer mover na tua vida, Deus quer mudar a tua história, Deus quer te escrever uma nova história. Deus, na verdade, quer te colocar na história. Deus quer te colocar na história. Irmãos, você já questionou se você faz ou não parte da história de Deus nesta terra? Quais são as marcas que tens deixado sobre a face da terra? Quando você partir para a eternidade, como lembrarão de você? Como olharão para o teu túmulo e lembrarão de você? Como? Ah, esse aqui era crente, ponto. Esse aqui era um crente, ponto. Não, esse aqui era um pregador, esse camarada andava por aí falando o evangelho de Cristo, ele não se calava, ele estava na internet, estava na rádio, ele estava batendo de porta em porta, estava na igreja, ele ouvia a voz do Senhor e levava a palavra de Deus. Assim precisa, amados, a nossa história ser marcada. A nossa história ser marcada, irmãos. Nós ficamos maravilhados quando lemos biografias. Não sei se vocês gostam de ler biografias. Muito tempo atrás, eu li muitas biografias. E é maravilhoso quando você lê o relato a respeito daqueles homens que foram usados poderosamente por Deus. Há um livro chamado Heróis da Fé. Ele está na internet. Procure isto. Leiam. São ali alguns relatos de pessoas que foram poderosamente usadas pelo Senhor. E vocês com certeza ficarão maravilhados, mas como Deus usou esta pessoa? Olha o que esta pessoa fez, como ele foi usado para mudar um país, como ele foi usado para mudar uma cidade, como ele foi usado para mudar a história da terra. Muitos desses são lembrados hoje, porque deixaram suas marcas tão profundas, mas tão profundas, morreram há 200, 300 anos atrás, mas o seu trabalho está aí, sobre a face da terra. Mérito deles? Obediência à vontade do Senhor. Eis o nosso mérito, obedecer a Deus, para que assim, irmãos, possamos deixar sobre a face da terra marcas. Ananias deixou marcas sobre a face da terra. Talvez ninguém nunca prestou muita atenção na história deste homem, um desconhecido. Mas ouça, versículos 13 até o 16. Ananias, porém, respondeu: Senhor, de muito tenho ouvido a respeito desse homem. Quantos males tem feito aos teus santos em Jerusalém? E para que eu trouxe autorização dos principais sacerdotes para prender a todos que invocam o teu nome. Mas o Senhor lhe disse: vai, porque este é para mim um instrumento escolhido para levar o meu nome perante os gentios e reis, bem como perante os filhos de Israel, pois eu lhe mostrarei quanto lhe importa sofrer pelo meu nome. Ananias se dispôs, e ele foi, falou do amor do Senhor, ele orou pelo apóstolo Paulo, as escamas dos seus olhos caíram, ele o batizou. E sabe quem é que ele estava trabalhando? A vida de quem? De Paulo. E Paulo marcou a história da humanidade. Paulo marcou a história da humanidade. Esse homem morreu há 2000 anos atrás, praticamente há 2000 anos atrás. Morreu praticamente há 2000 anos atrás, porém, a sua história está aqui, os seus feitos estão narrados na palavra. E se houver 5000 anos sobre a face da terra, hão de lembrar-se do apóstolo Paulo e colocar em prática os seus ensinamentos. Os seus ensinamentos. Quem batizou o apóstolo Paulo? Ananias. Quem era Ananias? Um discípulo desconhecido. Ninguém sabe muita coisa. Era casado? Ninguém sabe. Tinha posses? Ninguém sabe. Era estudado? Também ninguém sabe. Sabia falar grego? Enfim, ninguém sabe. Quem era? Era baixinho? Era alto? Ninguém sabe. Quem era esse camarada? Quem era? Foi alguém que foi usado pelo Senhor para fazer uma obra tão grande. Tão grande. Ele sabia disso? Também não. Ele não imaginava que
aquele passo de obediência poderia produzir frutos tão gigantescos, tão maravilhosos. E na verdade, amados, o seu nome ficou marcado na história do apóstolo, ficou marcado na palavra. E nós olhamos para este homem e vemos um camarada de fé, alguém de muita fé. E eu quero afirmar para vocês, amados, é possível fazermos a mesma coisa. Não se preocupe com a tua fama. Ah, serei famoso? Não se preocupe com isso. Serei marcado tal qual Ananias? Não se preocupe. Oh, vou batizar um apóstolo Paulo da vida? Também não se preocupe com isso, mas se preocupe em obedecer a Deus, porque é Deus que tem, é Deus que importa, é Deus que é tudo, é Deus que é maravilhoso, e o que nos importa é fazermos a vontade do Senhor, porque quando fazemos a vontade do Todo-Poderoso, estamos em obediência, e quando obedientes ao Criador, Deus vem sobre nossas vidas, nos envolve de uma forma poderosa, magnífica, extraordinária, muda nossa história e nos dá a oportunidade de sermos úteis ao seu reino. Procure ser útil ao reino dos céus. Não permita que nada seja mais importante. Não permita, amados, que nada seja mais importante. Ananias, com certeza, amados, com certeza, chegou para sua família e falou: olha, eu vou numa missão, não sei se volto. Claro, estou no campo da conjectura, mas provavelmente em decorrência de Saulo. Quem era Saulo? Ele certamente falou para sua família: eu vou, não sei se volto, mas eu vou fazer aquilo que Deus me colocou no coração, aquilo para o qual o Senhor me chamou. Ele foi. É preciso que você vá. É preciso que você vá. Não fique parado esperando acontecer alguma coisa, mas vá, porque você já tem a revelação de Deus, você já tem o chamado do Senhor, você já tem a revelação está aqui, irmãos, e a revelação é: ide por todo mundo e pregai o evangelho a toda criatura, e aproveite e batize. Esta é a verdade da palavra, é assim que está escrito na palavra. E no versículos 17 e 19, ouça que maravilhoso, amados. Quando alguém é obediente ao Senhor, veja os resultados. Então Ananias foi e, entrando na casa, impôs sobre ele as mãos, dizendo: Saulo, irmão, o Senhor me enviou, a saber, o próprio Jesus, que te apareceu no caminho por onde vinhas, para que te recuperes a vista e fiques cheio do Espírito Santo. Imediatamente lhe caíram dos olhos como umas escamas e tornou a ver. A seguir levantou-se e foi batizado. E depois de ter se alimentado, sentiu-se fortalecido. Então permaneceu em Damasco alguns dias com os discípulos. Glórias a Deus. Aleluias. Isto é resultado de obediência. Resultado de obediência. Quais os resultados que tens nas tuas mãos? Quais os resultados que nós temos nas nossas mãos? Quais os resultados? Irmãos, nós temos que refletir muito a respeito da nossa vida com Cristo Jesus. O que é que nós somos do reino dos céus? Você já parou um pouco para refletir o que é que nós somos do reino dos céus? Será que nós somos cidadãos ou turistas? Qual a diferença? O cidadão vai passear. Observa as coisas, curte as coisas, depois arruma sua mala e volta para o seu país de origem. O cidadão é aquele que vive a realidade do reino. Muitas vezes, nós temos visto que as pessoas são apenas turistas. Turista fazendo turismo no reino dos céus, no reino celestial. Faz aquele turismo. Vão ali, contempla, legal, até participa de alguma coisa, canta, enfim, curtiu ali um pouco, terminou o tempo do visto, está voltando, pega a sua mala, o avião de volta para o seu país de origem. Será que nós estamos vivendo como turistas? Qual o nosso compromisso? Qual o compromisso do turista com aquele país ao qual ele visita? Nenhum.
Na verdade, ele está pagando para chegar ali. Pagou para entrar, pagou para ali estar, pagou para ver as coisas que ele queria ver, apenas gastou no país no qual ele foi fazer turismo. Mas qual é a sua obrigação para com a nação? Nenhuma. Nenhuma. Mas o cidadão, ele dá a vida pelo seu país. Se aparece uma guerra, ele é convocado, e ele vai, e ele serve a sua nação. É esta a diferença, irmãos. Eu não posso ser turista, você não pode ser turista. Ananias não foi como turista lá na casa onde estava, na casa de Judas. Não é Judas Iscariotes, na casa de Judas onde estava Saulo. Ele não foi fazer turismo, mas ele foi com uma missão, porque ele era cidadão do reino dos céus, e ele tinha o dever, amados, o dever de obedecer, o dever de fazer a vontade do seu rei. E ele foi ali, queridos, e ele chegou e fez tudo quanto o Senhor ordenou. Fez tudo quanto o Senhor ordenou. Impôs as mãos, Saulo voltou a enxergar, Saulo ouviu a palavra, Saulo foi batizado, Saulo recebeu o Espírito, Saulo tornou-se Paulo. O homem que nós conhecemos e que admiramos. Esta é a missão que Deus tem para você. Esta é a missão que o Senhor tem para a tua vida. Não pare, amados, não pare, mas prossiga, vá, ouça o chamado do Senhor. Ah, eu não tenho tempo, encontre tempo. Ah, eu não posso, faça acontecer, porque é a vontade do Senhor, igreja. Eu não posso ficar apenas contemplando, amados. Eu não posso ficar apenas contemplando. Você tem que estar na arena, é dentro, é participando. Muitas vezes nós estamos só contemplando, como se fosse uma partida de futebol, sentado na arquibancada e vendo os caras correrem atrás da bola. Tu precisa ser o cara que corre atrás da bola. Entenda dessa forma, irmãos. Entenda assim. O mais simples possível. Entenda dessa forma. Corra atrás. Corra. Faça alguma coisa. Não seja apenas espectador. O Senhor não chamou ninguém para ser espectador, mas chamou alguém para servir. Chamou-nos para servir, para fazer a vontade dele. Ananias não ficou apenas como espectador, mas ele foi. Ele serviu. Ele trabalhou. Ele deu a sua vida. Ele deixou se envolver pelo Espírito de Deus. E Deus trabalhou. E Deus agiu poderosamente, amado. E a conclusão dessa história nós vemos nos versículos 20 até o 22. Eu quero que você olhe na sua palavra, se você estiver com ela aberta. E logo pregava nas sinagogas a Jesus, afirmando que este é o Filho de Deus. Quem pregava? Paulo. Logo Paulo pregava. Veja, irmãos. Logo Paulo pregava, é resultado da obediência. Versículo 21. Ora, todos os que o ouviam estavam atônitos e diziam: não é este o que exterminava em Jerusalém aos que invocavam o nome de Jesus? E para que veio precisamente com este fim Deus levar amarrados aos principais sacerdotes? Saulo, porém, mais e mais se fortalecia e confundia os judeus que moravam em Damasco, demonstrando que Jesus é o Cristo. Eis aqui, irmãos, a conclusão de uma história. A conclusão de um homem que obedeceu à visão, um homem que obedeceu o chamado do Senhor. Eis aqui a conclusão, amados, da missão que Ananias recebeu. Ele não se omitiu, mas ele foi, ele testemunhou de Cristo Jesus, ele fez aquilo que Deus determinou, e eis o resultado, o apóstolo Paulo, que já saía dali pregando o evangelho, e as pessoas ficavam assustados. Ficavam assustados, amados, porque a mudança foi muito radical e muito rápida. Assim Deus faz. Não fique esperando mudanças lentas na tua vida, mas faça como Paulo, uma mudança radical, uma mudança rápida, da água para o vinho. E aqueles que encontravam com o apóstolo Paulo pregando, ficavam com o pé atrás. Será que esse camarada não está querendo nos enganar para saber quem somos, para nos aprisionar? Era isso que acontecia na mente de muitos, mas o Senhor, amados, usava de forma poderosa, usava de forma magnífica o apóstolo, de forma poderosa. Irmãos,
Tudo iniciou com a fé de um homem. Um homem chamado Ananias, que poucos conhecem, que poucos sabem quem é. Mas não adianta as pessoas nos conhecerem. Nós temos que ser conhecidos por Deus. Porque Deus não mede, não nos mede pelo que somos ou pelo que temos, mas pela nossa comunhão com Ele. Olha, amados, vou falar uma coisa muito séria para você para finalizar essa palavra. Se Deus não tem chamado você, se Deus não tem te usado, é porque Ele não vê o teu coração nas mãos dEle. Não vê. Se Deus não tem te chamado para fazer alguma coisa, é porque o teu coração não está nas mãos do Senhor. Isto é muito sério. É uma afirmação muito séria. Ah, pastor, não pode afirmar assim porque está me julgando. Eu não estou julgando nada. A palavra nos fala que todos somos chamados, temos uma missão, mas se eu não me envolvo na missão, não me deixo dominar pelo Espírito Santo de Deus, não me deixo enviar, eu coloco restrições, é porque não estou em comunhão com Deus, não estou em contato com o Senhor, Deus não me usa porque não abro espaço, porque eu não tenho lugar para Ele na minha vida. Entenda dessa forma. É fato, igreja. Não existe servos novos nem velhos. Existem servos. Ah, eu sou novo demais. Ah, eu sou velho demais. O novo vai morrer e o velho vai morrer. Ambos perdem a salvação. Mas, se colocarem as suas vidas nas mãos do Senhor, o novo será poderosamente usado pelo Senhor. O ancião será grandemente usado pelo Mestre. Porque esta é a verdade do Senhor. Deus não olha como nós olhamos. Deus não olha para idades. Não olha para a formação. Deus não olha para a sua condição financeira. Deus não olha para o teu exterior, se tu é feio, bonito, lindo, baixinho, alto, essas coisas todas. Deus não olha para isso. Deus não está nem aí para a tua aparência. Deus quer um coração sensível à sua voz. Sensível à sua voz. Porque você pode ser uma pessoa feia de dar dó. Mas Deus pode te usar magnificamente, poderosamente, poderosamente, porque Deus quer o teu coração. E eu quero chamar a tua atenção nessa noite para isso. Coloque o teu coração nas mãos do nosso Mestre. Fale para o Senhor: eis-me aqui, eis-me aqui. E Ananias respondeu ao Senhor dessa forma, ao que respondeu: eis-me aqui, Senhor, eis-me aqui, Senhor. Amém? Amados, não permita que passe mais 24 horas, não permita que passe mais uma semana, mais um mês, sem nada fazer para o Senhor, sem ouvir a voz de Deus. Não permita que o tempo passe, não permita. O tempo é precioso, o tempo é precioso. Há pouco tempo, eu era ainda uma criancinha. Hoje já não sou mais uma criança. Veja como passa rápido o tempo. Veja como passa rápido o tempo. O que é que você tem feito? O que é que nós temos feito? Quais são os nossos interesses sobre a face da terra? Quais são os teus interesses sobre a face da terra? Trabalhar, trabalhar, bater as botas e chegar diante do Senhor e não ser reconhecido por Deus? Vai acontecer com muita gente, não é? Muitos vão trabalhar como condenados. E no fim da vida vão descobrir que para nada serviu o muito trabalhar. E Salomão já fala a respeito disso. Nós temos aqui nos dedicar ao Senhor. Nos entregar ao Senhor. Nos entregar, irmãos, para que Deus venha mover de uma forma maravilhosa na nossa vida e que possamos marcar o nosso tempo, deixarmos marcas sobre a face da terra. Deixarmos marcas, marcas.
Ananias batizou um homem. Desse homem, quantos milhões de pessoas aceitaram a Jesus? Quantos milhões? Quantos milhões, talvez bilhões, leem as cartas do apóstolo Paulo e as praticam? Mas quem estava lá na base? Eis-me aqui, Senhor. Eis-me aqui, Senhor. Assim respondeu Ananias. Amém? Que a tua fé seja tal qual a fé de Ananias. Deixe-se mover pelo Espírito Santo de Deus. Não te escondas, não te cales. Deixe o Senhor trabalhar a tua vida. Vamos orar. Pai amado, eu quero clamar que tu venhas. Venha mover, Senhor, na nossa vida, Pai. Venha despertar-nos, meu Deus, desse sono de morte no qual nós estamos. Tu venhas nos despertar, Senhor, para que possamos, tal qual Ananias, ouvirmos a tua voz e nos dispormos, ó Deus, a obedecê-lo, Pai, e deixarmos marcas sobre esse planeta para a tua honra e para a tua glória. Senhor, tenha misericórdia da minha vida. Tenha misericórdia do teu povo, Senhor, para que nós possamos entender o teu chamado e praticarmos a tua vontade acima de todas as coisas. Ó Deus, trabalha a nossa alma, Senhor. Fala conosco, Senhor. Desperta a muitos que hão de ouvir esta palavra no decorrer dos anos, para que sejam tal qual Ananias, que tenha sempre uma resposta para ti, e que a nossa resposta seja: eis-me aqui, eis-nos aqui, Senhor, para a tua honra e para a tua glória. Esse é o meu clamor em nome de Jesus. Amém, Senhor. Aleluias.

vivo eu, diz o Senhor Deus, que não tenho prazer na morte do ímpio, mas sim em que o ímpio se converta do seu caminho e viva. Ezequiel 33:11.

cedo venho, e está comigo a minha recompensa, para retribuir a cada um segundo a sua obra. Apocalipse 22, 12.

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2: Nós vamos meditar um pouco na palavra de nosso Senhor e Salvador. Nós vamos estudar aquilo que Deus tem para os nossos corações nessa manhã. Na verdade, vamos conversar a respeito da palavra do Eterno, uma recomendação do apóstolo Paulo à igreja que reunia-se em Éfeso. Nós vamos ouvir um pouco desse ensinamento e trazer para o nosso contexto de vida, para que nós possamos viver a verdade do Senhor dia após dia. A palavra de Deus nos diz que nós devemos nos preparar para que cada dia possamos melhor servir o Criador, cada dia possamos melhor vivermos a vontade do Eterno sobre a face da terra, honrando o Senhor, glorificando o Criador, bendizendo a Deus em todos os nossos atos e ações. E quando nós entendemos essa verdade, amados, nós vamos também entender a verdade de colocarmos Cristo em primeiro lugar na nossa vida, em todos os aspectos, em todas as situações, e nada será mais importante, nada será melhor do que servirmos, do que estarmos na presença de nosso Senhor e Salvador Jesus. Mas para que nós possamos alcançar essa realidade, necessário mergulhar nas águas do Espírito, mergulharmos na palavra, mergulharmos na revelação do Espírito Santo de Deus, para que assim possamos crescer no conhecimento do Mestre. Amém? E o conhecimento de Cristo Jesus nunca é demais. Na verdade, nenhum tipo de conhecimento é demasiado, mas a palavra do Eterno nos recomenda que quanto mais o conhecemos, melhor nós vamos poder servi-lo, melhor comunhão teremos com Ele e certamente venceremos as adversidades que surgem na nossa caminhada, nessa jornada do dia a dia. Nós vamos ler a palavra do Eterno em Efésios capítulo 4, a partir do versículo 25, vamos até o final, versículo 32, final do capítulo. Vamos orar clamando pela bênção do Eterno nesta palavra que nós temos a proferir. Deus de amor, nós queremos clamar que Tu venhas, ó Deus, falar conosco neste dia, para que a palavra aqui, Senhor, ministrada, que ela fique gravada em nossos corações, para que haja crescimento, para que nós possamos, ó Deus, ainda melhor Te servir, melhor Te honrar, melhor Te glorificar. Ó Espírito Santo de Deus, traz a revelação aos nossos corações, é que eu te clamo em nome de Jesus, amém Senhor, aleluias. Efésios capítulo 4, a partir do versículo 25, nos diz a palavra. Por isso não mintam mais, que cada um diga a verdade para o seu irmão na fé, pois todos nós somos membros do corpo de Cristo. Se vocês ficarem com raiva, não deixe que isto faça com que pequem e não fiquem o dia inteiro com raiva. Não deem ao diabo oportunidade para tentar vocês. Quem roubava, que não roube mais. Porém, comece a trabalhar a fim de viver honestamente e poder ajudar os pobres. Não digam palavras que fazem mal aos outros, mas usem apenas palavras boas que ajudam os outros a crescer na fé e a conseguir o que necessitam, para que as coisas que vocês dizem façam bem aos que ouvem. E não façam com que o Espírito Santo de Deus fique triste, pois o Espírito é a marca de propriedade de Deus colocada em vocês, a qual é a garantia de que chegará o dia em que Deus os libertará. Abandonem toda amargura, todo ódio e toda raiva, nada de gritarias, insultos e maldades. Pelo contrário, sejam bons e atenciosos uns para com os outros e perdoe uns aos outros, assim como Deus, por meio de Cristo, perdoou vocês. Amém? Lemos na versão Nova Tradução na linguagem de hoje. Irmãos, o apóstolo Paulo foi um plantador de igreja. Ele conheceu a Cristo Jesus, veio de um momento difícil na sua vida, um homem mau, um homem perseguidor, um homem que desejava o final, o fim da obra de Cristo Jesus. E o seu objetivo, com certeza, era dizimar aqueles que procuravam a Cristo, que estavam querendo servir à nova religião, vamos colocar dessa forma, à nova religião que surgia e que confrontava alguns princípios do judaísmo. Batia de frente com o judaísmo. E o apóstolo Paulo, na época, Saulo, não estava nada satisfeito com isso. E esse homem levantou-se e foi um grande perseguidor. Ele consentiu com a morte de muitos. E ele mesmo tinha o desejo de fazer algo ainda mais forte contra aqueles que serviam a Cristo Jesus. No entanto, o Senhor o chamou e deu uma nova vida. O Senhor mudou por completo a existência daquele homem e o fez um homem cheio do Espírito Santo, um homem que teve uma comunhão tão próxima com o Mestre, uma comunhão tão intensa, tão real com Cristo Jesus, a ponto de deixar para nós, que hoje seguimos a Cristo, princípios que são a base de nossa fé. O apóstolo Paulo foi um homem profundamente usado pelo Senhor. Isso é interessante, amados, para que nós possamos olhar para aqueles que muitas vezes estão no pecado, mergulhados nas práticas das coisas ruins, fazendo aquilo que não presta, e vermos que ali há potencialidade de mudança. É uma realidade aquilo que Deus pode fazer na vida do homem. E não há ninguém que não possa ser transformado, ninguém que não possa ser mudado e usado poderosamente pelo Mestre. E a palavra de Deus nos ensina qual a forma correta, como devemos agir para que o nome santo do Senhor seja glorificado e seja bendito na nossa vida. E nós precisamos, queridos, buscar o Senhor cada vez mais, para que o nosso coração seja adequado à vontade do Eterno. E quando nós mergulhamos na leitura da palavra, nos princípios de Deus, nós seremos edificados dia após dia, vamos crescer, vamos viver e vamos alcançar aquilo que o Senhor quer para as nossas almas. E nesse texto, amados, o apóstolo Paulo ensina à igreja de Éfeso como deveriam viver, como deveriam portar-se, quais os princípios deveriam estar em alta na vida daqueles, para que eles tivessem uma vida que fosse segundo aquilo que o Eterno queria. E esses princípios, nós vamos hoje conversar a respeito deles, para que eles também sejam inseridos em nosso coração, para que nós possamos colocá-los em prática em nosso dia a dia, no nosso local de trabalho, entre os amigos, no meio da nossa casa, da nossa família, na escola, onde quer que nós estejamos, que sejamos de fato homens e mulheres que observem e vivam os princípios de nosso Senhor e Salvador Jesus. E nesse versículo 25, o apóstolo, ele inicia a sua recomendação, ele inicia o seu ensino à igreja de Éfeso, dizendo: não mintam mais, não mintam mais. Queridos, a mentira em nosso meio, nessa sociedade corrompida na qual nós estamos inseridos, vivendo, a mentira tornou-se totalmente aceitável. É algo que as pessoas dizem que sem ela é impossível viver. E mentem em todas as áreas, em todas as escalas, em todos os níveis. É difícil você acreditar nas pessoas hoje em dia. Você vai até uma repartição, você pergunta alguma coisa e você ouve uma resposta e você fica perguntando: será que é verdade? Você precisa que alguém preste serviço para você, você procura alguém e essa pessoa faz um orçamento, faz uma coisa assim, te fala um monte de coisa e você questiona: será que é verdade? Na escola, da mesma forma. O esposo fala para a esposa e você fica assim, e ela fica com o pé atrás: será que esse meu esposo está mentindo para mim? Está falando a verdade? Irmãos, o diabo tem usado a mentira de uma forma muito grande para desestruturar toda a sociedade. Mas não é novidade. O apóstolo Paulo, há 2000 anos atrás, já combatia a prática da mentira, já ensinava que isto era coisa que não procedia de Deus, e a Bíblia diz que Satanás é o pai da mentira. E é necessário, queridos, que em nossos atos, como servos do Senhor, jamais a mentira encontre lugar em nossos corações. Seja a mentira nos nossos negócios, nos nossos relacionamentos, a mentira em relação à palavra de Deus, porque tem muita gente mentindo em nome de Deus. Meu Deus, nesses últimos tempos, tempos do fim, quantos mentirosos em nome do Senhor? Mentem em nome do Senhor, ou seja, ensinam doutrinas, princípios que eles sabem que são mentirosos, porém trazem benefícios pessoais. E hoje as pessoas estão muito interessadas nos chamados benefícios pessoais, naquilo que eles podem colher, naquilo que eles podem ajuntar sobre a face da terra. No entanto, a recomendação do apóstolo é que a igreja não devia mentir, devia abandonar por completo essa prática, abraçando a verdade e vivendo exclusivamente a verdade. Eu quero falar para a igreja que nada justifica a mentira. Nada, irmãos, nada. Ah, mas se eu não mentir, eu vou perder... Deixa eu colocar um exemplo. Ah, mas se eu mentir, eu vou perder uma transação que há de render 10 mil reais, por exemplo. Se eu não temperar essa conversa com uma mentira, eu vou perder isto. Melhor perder do que perder a salvação. Precisamos entender, irmãos, que a mentira afasta o homem dos céus, afasta o homem de Deus e leva o homem para o inferno. E nada justifica isso. Nós precisamos viver a verdade, nada mais além da verdade. Só a verdade em Cristo Jesus. E é essa a recomendação, que cada um diga a verdade para o seu irmão na fé, pois todos nós somos membros do corpo de Cristo. Amém? É difícil sermos sinceros sobre essa face da terra? É difícil sermos sinceros sobre a face da terra? Sim, é difícil. Mas é necessário. Somos luz, e a luz, ela dissipa as trevas. Ainda versículo 26. Se vocês ficarem com raiva, não deixe que isso faça com que pequem e não fiquem o dia inteiro com raiva. Irmãos, a raiva, a ira, ela até acontece na vida da gente. Não tem como. Ah, eu vivo sem ira, eu vivo sem raiva. É quase que impossível. É quase que impossível. Ela vem de forma natural. É algo do nosso ser. No entanto, nós precisamos ter o controle sobre ela. O controle sobre a raiva, o controle sobre a ira. Não permitir que a ira torne-se num pecado que de proporções assustadoras. E tampouco a raiva da mesma forma. Nós podemos ter nossos momentos de raiva e de ira, sim. Mas não podemos é pecar contra o Senhor. Nós não podemos é abrir espaço na nossa vida, abrindo as chamadas brechas na nossa vida, para que o maligno venha, para que o maligno venha e destrua a nossa existência, a nossa comunhão com o Todo-Poderoso. A vigilância é algo extremamente necessário na vida do servo do Senhor. Nós precisamos vigiar a cada instante, a cada minuto. É estarmos atentos. Nós somos considerados como atalaias. Atalaias, amados, é aquele que está no local, numa torre de vigia e fica ali atento, atento a tudo, para que o mal não se achegue, para que algo ruim não se achegue. Precisamos viver desta forma, como atalaias, como vigias, com os nossos olhos abertos. E se porventura a ira entrar no coração, a raiva entrar no coração, nós não podemos alimentá-la. Não podemos. Nós temos é que destruí-la. Temos que aniquilá-la. Para que ela não vá em frente e não venhamos a pecar contra o nosso Senhor e Salvador Jesus. Amém? E diz ainda, quem roubava, não roubem mais. Oh, meu Deus. Quem roubava, não roubem mais. Essa questão do roubo, da pessoa ser ladrão, tornou-se tão comum. Mas tão comum. Vocês já notaram, irmãos, que tudo aquilo que é errado tornou-se comum e aceitável? Toda prática de pecado na nossa sociedade tem seu lugar de honra reservado. Quando você olha para essa questão do roubo, dos ladrões, os mais famosos são aqueles que estão na cúpula do nosso país, por incrível que pareça. Quando você olha para as outras questões, você verá que a sociedade hoje aceita o pecado como natural. Como natural. Mas somos chamados para vivermos em santidade, observando os princípios do Senhor. E da mesma forma que você não pode subtrair, por exemplo, uma caneta, simplesmente uma caneta de alguém, alguém também não pode subtrair milhões, bilhões do nosso país, por exemplo. Aqueles que estão lá em cima, eles são taxados de ladrões, porque estão aí com seus pecados à mostra e as suas ações são assustadoras. Mas aquele que subtrai uma caneta ou algo até mais inferior, estão em pé de igualdade, porque o faz ladrão da mesma forma. É necessário muito cuidado com essa questão. Muitas vezes nós agimos de forma desonesta com o próximo. Mas a honestidade precisa ser uma marca do servo do Senhor. Uma marca do servo do Senhor. Deixe-me contar um exemplo lá de casa, só para que vocês possam compreender. Ontem nós fizemos compra no supermercado, e ao chegarmos em casa tinha um pacote de pão. R$4. Só que nós não tínhamos comprado pão. Naturalmente, R$4 para o supermercado que tem 1 milhão de estoque investido, não é nada. Já está aqui mesmo, deixa aqui. Mas não é a forma correta. Se não é nosso, se nós não pagamos por aquilo, mas veio por engano, eles que se virem, é assim que diz a sociedade. Eles que se virem, mandou. Não, irmãos, nós temos que ser honestos em nosso proceder. Se não nos pertence, mesmo que o supermercado não saiba para quem foi, mas não nos pertence, eu tenho consciência que não é nosso. Eu tenho consciência que não é meu. Não é lá de casa, não paguei por aquilo. Nós passamos lá e devolvemos. Aí o cara disse, fulano tal até veio aqui mesmo procurar esse pão, e disse que não tinha ido na feira dele. Eu até achei que tinha ido, enfim, mais ou menos assim, não foi, Tenilza? Mas é isso, irmãos. Nós temos que ser honestos nas pequenas coisas e também nas grandes coisas. Nós não podemos subtrair um pacote de pão de alguém. Mesmo que esse alguém tenha recursos financeiros, não justifica, não justifica. Nada justifica o roubo, nada nos justifica vivermos como ladrões. Amém? E algo interessante que eu tenho notado nesses últimos tempos. A greve da Polícia Militar do Espírito Santo. Gente, descobri que o capixaba é ladrão por ocasião. Ladrão por ocasião. Quantas pessoas, porque encontraram uma vidraça quebrada, uma porta arrombada, entraram e saquearam as lojas? Quantos? E nessa história toda, tinha até um pastor no meio. Ele ganhou notoriedade no estado e, de certa forma, no país. Ele passou, achou a porta aberta, arrombada, subtraiu uma máquina de lavar. Foi a máquina de lavar? Subtraiu uma máquina de lavar. Só que o Senhor é tão bom que castiga, não é? Tinha uma câmera na frente dele e ele não viu a câmera. E ele sorria para a câmera porque ele estava sendo filmado. Sorria, você está sendo filmado, não é? Assim que está a mensagem? Nas câmeras. E ele ficou conhecido. Um pastor ladrão. É assim, queridos. Era um pastor que não era de ovelhas, porque não conhecia de fato a Jesus Cristo. Não tinha os princípios do Senhor no seu coração. Nós temos que ter cuidado para não sermos ladrão de ocasião. É, queridos. Mas eu achei. Achou? Tem um dono. Alguém perdeu. Qual o caminho certo? Procure as autoridades, faça um BO ou algo parecido e devolva. Mas a autoridade vai subtrair também. Já é uma questão dela, com a sociedade e com Deus. Mas a sua parte você fez. Amém? Achado não é roubado, esse é o ditado. Mas achado não é seu. Pode não ser roubado, mas não é seu. E se não é seu, não é seu. Temos que devolver, e para isso, aos canais corretos. Entregar para a justiça e eles vão lhe dar o fim que acharam inconveniente. Mas fizemos a nossa parte. Nós temos que vigiar muito com relação a isso. Vigiar muito, mas muito mesmo. Isso se aplica, irmãos, a muitos aspectos da vida. Essa questão do roubo, não apenas as grandes cifras que são subtraídas em nosso país pelas nossas autoridades, mas também as pequeninas coisas que nos fazem ladrões. Preciso cuidado com isso. Versículo 29 de Efésios capítulo 4. Não digam palavras que fazem mal aos outros, mas usem apenas palavras boas, que ajudam os outros a crescer na fé e a conseguir o que necessitam, para que as coisas que vocês dizem façam bem aos que ouvem. Irmãos, a chamada língua é algo terrível. A língua é terrível. Diz um texto bíblico que a língua, ela é como uma pequena chama que incendia grandes coisas. Com um palito de fósforo, você pode colocar fogo num grande campo. em algo gigantesco, com apenas um palito de fósforo. Com apenas uma palavra, você pode destruir pessoas. Com apenas uma palavra, você pode jogar a tua vida fora. Com apenas uma palavra, você pode ir parar na cadeia. A palavra é terrível. É necessário que tudo que saia da nossa boca saia segundo o Espírito de Deus que habita em nosso coração. Segundo o Espírito de Deus. A nossa palavra, ela é para edificação nossa e daqueles que nos ouvem. Mesmo dentro de casa, no local de trabalho, onde quer que você esteja. Nós vivemos no meio da sociedade que gosta das coisas impuras, dos palavrões, das piadas e um tanto de outras situações, e muitas vezes falamos as mesmas coisas. Nós temos que vigiar a nossa boca com relação às gírias. Cuidado com as gírias. Tem muitas gírias que você não sabe nem o que significa. Só que quando você abre a boca, você está sendo usado pelo inimigo. Nós temos que vigiar a nossa boca com relação às acusações. Cuidado com as acusações. Cuidado com elas. Cuidado com aquilo que você fala de forma geral, para que somente aquilo que edifica, aquilo que é bom, aquilo que é agradável, possa sair da nossa boca. E a mentira, também através da palavra, com certeza. Temos que vigiar atentamente, para que, conforme o apóstolo Paulo afirma, mas usem apenas palavras boas que ajudam os outros a crescer na fé e a conseguir o que necessitam, para que as coisas que vocês dizem façam bem aos que o ouvem. As tuas palavras, elas alimentam, elas edificam, elas são boas. Necessário essa vigilância, estarmos atentos a isso. Amém? Glórias a Deus por isso. Ainda, e não façam com que o Espírito Santo de Deus fique triste, pois o Espírito é a marca de propriedade de Deus colocada em vocês, a qual é a garantia de que chegará o dia em que Deus os libertará. Esse conjunto de ações que aqui foram citados, entre outros tantos, mas apenas esses exemplos, se praticados, eles vão produzir tristeza no Espírito Santo. Nós vamos entristecer o Espírito Santo de Deus. E nós precisamos vigiar muito a nossa vida para que jamais venhamos a tocar no Espírito de Deus que deve habitar em nosso coração. É por isso, queridos, que todos os nossos atos, todas as nossas ações, precisamos passar por aquela pergunta básica: Estou fazendo a vontade do Senhor? Estou agindo segundo a vontade de Cristo? O Senhor será honrado e glorificado nisso que eu estou fazendo? Tem muitas ações que o Senhor não faria, que muitas vezes são comuns na vida de muitos crentes. Muitas ações que o Senhor rejeita, que o Senhor condena, que são comuns na vida de muitos crentes. Nós não podemos entristecer o Espírito Santo de Deus. Entristecer o Espírito Santo de Deus, queridos, na prática é afastá-lo da nossa vida. Quando nós entristecemos o Espírito Santo de Deus, nós estamos afastando-o da nossa existência. E ele se entristece porque nós o rejeitamos. É isto. Não é que o Espírito Santo ficará dentro do nosso coração: oh, mas eu estou numa tristeza tão grande, porque, mais uma vez, esse meu templo está pecando, tristeza. Não, amados. A Bíblia diz que todo pecado faz o quê? Afasta o homem de Deus. Isso é taxativo, queridos. E nós entristecemos o Espírito Santo quando nós pecamos. E se nós pecamos, o Espírito se ausenta de nós, ele se entristece porque nós o rejeitamos. E a Bíblia diz ainda que o Espírito é a marca que temos no coração, atestando que somos propriedades de Deus. Talvez, queridos, talvez nós não entendamos muito bem isto, mas aqui há dois aspectos interessantes. O primeiro aspecto é o espiritual. Quando nós temos a marca do Espírito Santo no nosso coração, quando Ele habita em nós, quando as trevas olham para nós, os demônios, Satanás, enfim, toda a casta maligna, quando eles olham para nós, nós temos no meio do peito uma marca, uma placa, algo parecido. Evidentemente que eu estou fazendo apenas uma comparação. Algo parecido com isso, escrito: propriedade exclusiva de Cristo. Esta é a marca do Espírito Santo. Nós carregamos no peito. Amém? É apenas um exemplo, que os amados entendam.

peca, essa marca que nós temos, ela deixa de existir. E Satanás olha de longe, ah, aquele lá é meu. Não tem uma placa no peito. Não tem uma marca. Amém? Eu vou apenas fazer outro exemplo para que os amados entendam ainda mais. Os proprietários de gado, aqueles que são fazendeiros e possuem gados, cabeças de gado, toda cabeça de gado é marcada, é ferrada, popularmente chamada de ferrada. Ferram o gado, ferram, queimam. Queimam o couro do animal e deixam ali uma marca. E aquela marca tem um dono. E quando alguém acha no seu pasto ou no vizinho, primeira coisa que ele olha é a marca. Deixa eu ver se é do meu rebanho ou não. E ele olha e ali está a marca, está o ferro. É isto, amados. E quando não tem um ferro, como identificar de quem é? Quando Satanás olha para aqueles que perderam a marca do Espírito Santo, ele nem questiona, porque ele sabe que é dele já. É claro assim. É simples e claro assim. E é mais sério do que parece. É mais sério do que parece. Amém? Sejamos atentos para que essa marca seja verdadeira. E diz no final do versículo 30, nesta versão, nova tradução na linguagem de hoje, a qual é a garantia de que chegará o dia em que Deus nos libertará. Quando nós estivermos diante do trono de Deus para o julgamento, não seremos julgados, porque a marca estará em nós. E o Senhor dirá, vinde benditos. Oh, glórias! E é isso que eu quero ouvir lá na glória. Vinde bendito. Amém? Essa é a marca, irmãos, que nos libertará da escravidão do pecado, porque ali nos céus não há pecado e viveremos em santidade todos os dias da nossa vida. Versículos 31 e 32. Abandonem toda amargura, todo ódio e toda raiva. Nada de gritarias, insultos e maldades. Pelo contrário, sejam bons e atenciosos uns para com os outros. E perdoe uns aos outros, assim como Deus, por meio de Cristo, perdoou vocês. Amém? A primeira parte do versículo 31 diz que todas as práticas que são comuns àqueles que não vivem com Cristo Jesus, elas precisam ser eliminadas do nosso coração. Todas as práticas comuns àqueles que vivem sem Cristo Jesus necessitam ser eliminadas de nosso coração. Amém? Analise todas as práticas. Veja se as tuas práticas estão em conformidade com os princípios de Deus. Veja se estão. Quais são minhas práticas? Analisa, senta, vale a pena. Pega um caderno, uma caneta e faça ali uma relação. O que é que você faz que tem agradado o Senhor e o que é que você faz que não agrada o Senhor? Duas colunas. E vai descrevendo ali. Número 1. Eu agrado o Senhor. Ah, eu vou à igreja. Número 2, eu agrado o Senhor. Eu leio a Bíblia. Eu oro. E vai enumerando. Isso, aquilo, outro. Agora vamos para a coluna das más práticas. Complicado. Porque nós precisamos ser honestos conosco mesmo. Número 1. Ah, eu tenho dificuldade em pagar. Número 2. Eu não consigo viver bem com o meu cônjuge. Número 3. Eu não educo meus filhos no caminho do Senhor. Número 4, eu não sou um bom profissional. Número 5, eu não sou um bom funcionário. Número 6, e vai seguindo. Gente, é assustador quando nós sentamos para fazermos, de fato, um balanço, um inventário das nossas ações. E aquilo que não agrada o Senhor, é preciso que seja arrancado. Arrancado, queimado da nossa vida. E no versículo 32, pelo contrário, sejam bons e atenciosos uns para com os outros e perdoe uns aos outros, assim como Deus, por meio de Cristo, perdoou vocês. Esta é a demonstração da presença de Cristo. É a demonstração da presença do Senhor na nossa vida. E quando nós amamos o Senhor com todo o nosso coração,

0: Temos a marca do Espírito Santo de Deus cravado no nosso peito. Oh, glórias! Todas as nossas atitudes apontarão para Cristo. Apontarão para o Senhor. Nada que façamos, ou pensemos, ou planejemos, serão contra aquilo que Deus deseja para nós. Toda a nossa vida, irmãos, é um conjunto. O meu dedinho precisa ser de Cristo Jesus, mas o meu corpo todo também. Ou seja, todo o meu ser, tudo tem que ser segundo aquilo que Deus quer. Pelo contrário, sejam bons e ansiosos. A recomendação seja o quê? Bons. Há um texto bíblico que diz que bom é quem? O Senhor. Bom é o Senhor. E quando o apóstolo Paulo recomenda que sejamos bons, temos que ser semelhantes ao Senhor. E isso é mais do que sermos apenas bonzinhos. É preciso que sejamos bonzão. Mas bons mesmo. Amém? E ainda, pelo contrário, sejam bons e atenciosos uns para com os outros. Essa questão da convivência interpessoal, ela é muito complicada. Porque muitas vezes você não é bom, você não é atencioso para com o teu próximo. Uma palavra gentil resolve toda a questão, mas você não dá atenção, você não é atencioso. É preciso que sejamos gentis, atenciosos. Se alguém se achega a nós temos que dar atenção. Temos que ser atenciosos, mesmo que não seja possível fazer nada, mas a parte que nos cabe é sermos atenciosos, é sermos gentis para com o próximo. Amém? Mas afirmam por aí que gentileza gera gentileza. Gentileza gera gentileza. Mas é assim, queridos. Se você trata alguém bem, esse alguém retorna a você. É uma reciprocidade. Mas se você é áspero com alguém, você é áspero. E quantas vezes vemos isso no comércio, nas repartições, sei lá, andando pela rua? O cara é áspero, não precisava ser. Mas quando ele é áspero, qual a impressão que você tem dele? Qual é a impressão? É por aí, precisamos vigiar em relação a essas questões. E ainda, e perdoe uns aos outros, assim como Deus, por meio de Cristo Jesus, perdoou vocês. Perdão é necessário, é obrigação. Nós temos que liberar perdão. Liberar perdão sem olhar a quem. Ah, mas o cara fez isso comigo, fez aquilo, ele pintou e bordou, etc. Ele me tocou, ele me feriu, ele me roubou, ele assassinou meu familiar, isso, aquilo, outro. Gente, não importa. Temos que liberar perdão. É difícil, não é? Temos que liberar perdão. E se libera perdão, é quem nos faz o mal, evidentemente. Se você vai liberar perdão para alguém, perdoar alguém, é porque esse alguém, de alguma forma ou outra, trouxe danos à tua vida. Mas não importa qual seja a dimensão do dano, necessário é perdoarmos. E perdoar coisas pequenas é fácil. O cara que mentiu ou falou alguma coisa contra você, aí você perdoa com mais facilidade. Mas alguém, por exemplo, que tocou no seu familiar, que tirou a vida do seu familiar, por exemplo, é difícil, não é? Aí é mais complicado. Mas o perdão de Jesus foi contra aqueles que tiraram a sua vida. O que foi que Jesus falou? Pai, perdoa-lhes, porque não sabem o que fazem. Mas quem eram estes? Os assassinos dele. Os assassinos dele. Jesus estava a momentos da morte, condenados por aquele que ele já estava de antemão liberando perdão, porque haviam pedido a sua morte. Precisamos, a exemplo de Cristo, perdoar sem olhar quem? Amém? E sem olhar o porquê, mas temos que perdoar. Não é fácil, não é fácil, mas temos que perdoar. Queridos, esses são os ensinamentos do apóstolo Paulo de como viver a nova vida. Ensinamentos necessários para que nós possamos ter uma vida nova, segundo Deus, cheio do Espírito Santo, vencedora, vitoriosa, um coração alegre, um rosto formoso. Oh, glórias! pela presença do Espírito Santo de Deus. Um templo limpo e apto para a habitação do Espírito Santo de Deus. E quando nós colocamos isso em prática, todas essas coisas virão à existência e nós seremos felizes, nós seremos completos, realizados, mesmo vivendo nesse mundo louco, esse mundo desenfreado, esse mundo sem porteira, esse mundo que nós estamos vendo o pecado diante de nós. É possível termos aqui a paz, a alegria, porque isto é dom de Deus para a nossa vida. Amém? Aprendamos a viver a nossa vida e vivamos a nova vida com Cristo Jesus a cada instante, a cada minuto, a cada segundo. Amém, irmãos? Deixemos que essa palavra encontre lugar em nossos corações. Nós vamos orar. Deus de amor, nós te louvamos por esta palavra, Pai, e queremos que ela fique gravada em nosso coração, para que nós possamos seguir em frente dia após dia, observando só os teus preceitos e praticando aquilo que tu queres. Que ela seja, Senhor, que ela seja uma lição para nós, que nós possamos aprender esta lição e colocarmos em prática para que teu nome seja honrado e glorificado. Ó Espírito Santo de Deus, ratifique esse ensinamento, ratifique, Senhor, para que assim possamos crescer na tua presença. É que eu te clamo em nome de Cristo Jesus, aleluias, amém. Amém, igreja.
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Seca-se a erva e murcha a flor, mas a palavra de nosso Deus subsiste eternamente. Isaías 48.

correnteza, tudo acalma, tudo suaviza. O amor é como um rio manso, oferece carinho e oferece descanso. O amor, na verdade, é uma dádiva de Deus. E eu descobri que a felicidade é o amor que existe.

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1: Deserto, um lugar para ouvir a Deus. Oh, glórias! Quando nós falamos em deserto, geralmente nós não temos uma ideia real do que seja. Haja vista que nós não conhecemos um deserto, nunca fomos a um deserto, não imaginamos muito bem o que seja. Mas o certo, irmãos, é que é um lugar extremamente árido, um lugar sem vida, um lugar extremamente quente ou extremamente frio, onde não existe água, onde não existe nada que seja bom para nós. O que é que podemos aprender num deserto? Ouvir o Senhor. Isso nós podemos aprender no deserto. Mas eu não preciso sair da nossa cidade, não preciso sair deste lugar para ir até o Atacama, no Chile, ou na África, no Saara, para conhecer o deserto. Eu posso me afastar deste mundo muito louco e colocar-me sozinho à disposição do Senhor e falar para o Todo-Poderoso: fala comigo, fala comigo. Amados, é interessante quando nós entendemos a mensagem de Cristo, quando nós buscamos o Senhor com todo o nosso coração, porque o Espírito de Deus, ele há de mover na nossa vida, há de trabalhar a nossa existência, ele há de falar conosco. E o servo do Senhor tem por obrigação ouvir o Senhor. Nós temos por obrigação ouvir a voz do nosso Todo-Poderoso Senhor. Nós precisamos ouvir a Deus, amados. Nós não podemos fechar o coração sem estarmos totalmente abertos para a palavra do Mestre. Nós precisamos estar atentos à palavra do Senhor. E se porventura nós não temos ouvido a Deus, se nós não ouvimos o Senhor, alguma coisa errada está na nossa existência. Nós precisamos buscar o defeito, buscar onde está a dificuldade, o que é que nos afasta do Senhor e reatarmos a nossa comunhão com Ele. Essa é a verdade do Senhor para a nossa vida. E eu quero convidá-los a abrir a Bíblia no Evangelho de Mateus, capítulo 3, versículos 1 até o 4. Nós vamos meditar um pouco a respeito de João Batista. Oh, glórias! O profeta João Batista, um homem que foi poderosamente usado por Deus, um homem que veio para mostrar a glória de Deus, mostrar a glória de Cristo Jesus. Mateus capítulo 3, versículos 1 a 4 diz: naqueles dias apareceu João Batista pregando no deserto da Judeia e dizia: arrependei-vos, porque está próximo o reino dos céus. Oh, glórias! Porque este é o referido por intermédio do profeta Isaías: voz do que clama no deserto, preparai o caminho do Senhor, endireitai as suas veredas. Usava João vestes de pelos de camelo e um cinto de couro, e a sua alimentação era gafanhotos e mel silvestre. Amém? Senhor, fala conosco nesta noite. Senhor, fala conosco, Pai. Dá-nos a revelação da palavra, para que nós possamos assimilar a Tua vontade, que possamos ouvir a Tua voz.

Ô Espírito Santo, fala conosco. Esse é meu clamor em nome de Cristo Jesus. Amém. Irmãos, quando nós observamos o relato a respeito de João Batista, é um tanto quanto incomum. Primeiro, vemos que foi um homem usado poderosamente por Deus. Deus usa o homem de forma poderosa. Deus usa aqueles que se colocam à disposição do Senhor de forma poderosa. Nós vemos que este homem foi usado de uma forma grandiosa. Ele veio para anunciar, pré-anunciar a chegada do Messias. Só que ele não veio em pompa, ele não estava montado em cavalos belos, ele não estava numa carruagem, ele não estava dentro dos templos. Onde estava João Batista? No deserto. Ali estava um homem rico aos olhos do Senhor, um homem que seria usado, que foi usado poderosamente por Deus, mas onde ele estava? No deserto. Qual a sua roupa? Não usava aquela roupa pomposa do sacerdócio, mas era vestido com pele de camelo. Olha a roupa, olha que simplicidade, amados. A sua alimentação, não os banquetes, mas alimentava-se de gafanhotos. Veja como Deus faz. Nós com certeza não compreendemos o mover do Mestre. Quando nós olhamos para o nosso sacerdócio nos dias atuais, vemos que eles comem o do melhor, vestem o do melhor e não falam nada que seja interessante. Veja como Deus faz. Deus poderia ter revestido esse homem com toda a riqueza da face da terra. João Batista poderia ter vindo como um príncipe, como alguém importante, mas foi alguém totalmente simples. Mas ele estava no deserto e os seus ouvidos abertos ao Senhor. E ali, amados, ele ouviu a voz do Eterno, ali ele colocou-se à disposição, ali ele foi usado pelo Mestre, ali ele fez grandes coisas e o povo conseguiu ver a glória de Cristo Jesus na vida daquele homem. Nós precisamos, amados, imitar João Batista, nós precisamos partir para o deserto. Nós temos que deixar o nosso conforto, deixarmos aquilo que entendemos como religião. Nós temos que deixar todas as coisas para trás. Nós temos que nos afastar, irmãos, partirmos para um local onde possamos estar sozinhos com o Senhor, para que possamos colocar nossa vida diante do Mestre e falar para o Pai Eterno: Senhor, usa-me da forma que Tu queres. Usa-me, Senhor, porque eu quero ser instrumento nas Tuas mãos. O grande problema dos nossos dias são as muitas distrações. Nós somos continuamente distraídos por uma série de fatores. Pela família, pelo trabalho, pela religião em si, pela igreja, enfim. São tantas as situações que nos distraem e nos afastam da presença do Todo-Poderoso. Eis o porquê que nós precisamos partir para o deserto. É uma vida de unidade com o Senhor, de comunhão com o Todo-Poderoso. O deserto é um lugar onde nada existe de bom, mas aqueles que para ali partem, com certeza, hão de experimentar a presença do Mestre, hão de experimentar o poder do Senhor. E esta foi a escolha de João Batista. Irmãos, ele tinha uma grande missão nas suas mãos. Talvez uma das maiores que o homem poderia carregar, pré-anunciar Cristo Jesus. E ele entendeu que o lugar para compreender e para fazer a vontade do Pai era no deserto. Nós temos que entender a mesma coisa, irmãos. Trazendo isso para o nosso dia a dia, por incrível que pareça, nós temos uma mensagem semelhante à de João Batista. Cada um de nós precisamos ser uma espécie de João Batista sobre a face da terra, porque o Senhor te levantou para pré-anunciar sua breve volta. O Senhor te levantou para que você saia por aí anunciando: Jesus está voltando, Jesus está voltando. Foi assim que João Batista foi usado. Ele falava: o Mestre está vindo, o Senhor está chegando, aquele do qual não sou digno e soltar as sandálias. Ele colocou-se numa situação, irmãos, de indigno diante do Senhor, porque ele nada era. Ele era, de fato, alguém insignificante, alguém que não tinha valor, porque o que importava para ele era satisfazer o Todo-Poderoso acima de todas as coisas. Mas como é que nós podemos partir para o deserto? Vamos pegar um avião e vamos para o Atacama, ficarmos lá no meio do deserto? Atacama é o grande deserto que existe no Chile,
O Saara, todo mundo já ouviu falar dele. Vamos para o Saara? Não, amados, não é nesse aspecto. É você sair deste mundo. É você se desligar das coisas desse mundo. É você se afastar da luz desse mundo, daquilo que esse mundo tem a oferecer. É você entrar no seu quarto e apresentar-se diante do Senhor. É você entrar no local solitário e falar com o Senhor. É você partir para o monte e falar com o Todo-Poderoso. É você colocar-se à disposição do Senhor e falar: Deus, fala comigo, porque eu quero ouvir a tua voz. Eu quero ser um homem, uma mulher, cheio do teu Espírito. Esta é a verdade do deserto, amados. E nós temos que tomar esta decisão na nossa vida. Ou será que nós queremos nos apresentar diante do Eterno para que Ele possa nos fazer aquela grande pergunta: o que é que tens para apresentar-me? Amados, a Bíblia diz que nós seremos cobrados. E o que é que nós temos para apresentar diante do altar do Todo-Poderoso? O que é que nós temos? Você já parou para pensar a respeito disto? O que é que você tem para apresentar diante do Senhor? Qual a desculpa? Não sou pastor, não sou pastora, não sou isso, não sou aquilo. Isto não são desculpas aceitáveis pelo Senhor. Porque Deus nos chamou com o mesmo peso. Da forma que Deus me ama, Ele ama a você. Da forma que Deus cuida da minha vida, Ele cuida da tua vida. Da forma que Deus trabalha comigo, Ele trabalha com você. Não há uma diferença, o Senhor não tem filhos especiais, entenda isso. O Senhor não tem filhos especiais, Ele tem apenas filhos que quer e deseja ouvir a sua voz. Essa que é a verdade, amados. Os filhos do Senhor, esses querem ouvir a sua voz e esses pagam o preço para ouvir a voz do Senhor. Ou você imagina que para João Batista era festa? Oh, vamos para o deserto, oh, beleza, vamos lá, é festa no deserto. Não, irmãos, deserto não é lugar de festa, deserto é lugar de sacrifício, lugar de dedicação, de consagração. Certamente para aquele profeta também não foi festa, mas foi um lugar de consagração, de dedicação. Nós precisamos, queridos, entender a mensagem de Cristo e desejar ardentemente ouvir a voz daquele que morreu por nós. Morreu por você, de forma pessoal. Morreu por mim, porque me amou, porque Ele teve misericórdia da minha vida. E o que é que nós temos oferecido ao Senhor, irmãos? O que é que nós temos oferecido? Às vezes nós não oferecemos nada ao Todo-Poderoso. Nós não oferecemos nada. Nós estamos nos deixando conduzir por esse mundo, levar pelo dia a dia. Nós não estamos preocupados com nada. Não abrimos mão dos nossos interesses para que o interesse do Senhor esteja sobre a nossa vida. Mas eu quero afirmar para você ainda que deserto é um lugar de renúncia. Irmãos, deserto é lugar de renúncia. Quando nós olhamos para o João Batista, ele renunciou à sua família, renunciou o conforto que poderia ter, renunciou à sua zona de conforto, renunciou tudo, irmãos, renunciou à família, renunciou o trabalho, renunciou tudo aquilo que o homem poderia ter de bom e partiu para onde? Para o deserto. O que eu aguardava? Lá não tinha nada, só o Senhor. Ele queria ouvir o Senhor. É uma atitude que nós precisamos ter na nossa vida. Essa atitude de renúncia, de deixar tudo por amor a Cristo Jesus, de partirmos, irmãos, partirmos para o Senhor com todo o nosso coração, com todas as nossas forças. Deus quer que façamos alguma coisa para Ele, mas só podemos fazer quando nós abrimos mão do nosso eu. Quando nós deixamos o nosso eu lá no cabide. Vamos lá, tiramos a roupa do eu, penduramos lá no guarda-roupa, fica aí, e vamos sair segundo aquilo que Deus quer, segundo a vontade do Senhor na nossa vida. É assim que Deus quer que você viva, segundo a vontade dEle, que tu possas falar: eis-me aqui, eis-me aqui, Senhor, cuida de mim, Senhor, eis-me aqui. Oh, amados, será que nós temos renunciado a alguma coisa em favor do nosso Senhor? O que é que nós temos renunciado em favor de Deus? O que é que nós renunciamos? Se nós observarmos bem a nossa vida,
corre-se o risco, irmãos, de concluirmos que nunca renunciamos nada pelo Senhor. Que andamos com um fardo pesado sobre os nossos ombros. E esse fardo pesado é o meu entendimento, é o meu querer, é o meu desejo, é a forma que eu entendo a vontade do Senhor. E eu vou seguindo, seguindo com esse fardo pesado que não vai levar-me a lugar nenhum. João Batista, irmãos, ele deixou o seu fardo para trás. Na verdade, ele deixou todas as coisas para trás. Nada era importante o suficiente para segurá-lo. Nada era importante o suficiente para detê-lo. Eu estava falando aqui e lembrei-me da nossa viagem até a África, quando nós estivemos em Moçambique. Queridos, foi necessário renunciar a muita coisa. Foi uma viagem relativamente cara para os nossos padrões e foi preciso uma renúncia. Deixamos de adquirir alguma coisa que queríamos. E talvez você pergunte, mas qual foi o resultado? Para que serviu? Olha, amados, o resultado eu não sei. Para que serviu? Também não sei. Mas sei apenas afirmar para você, eu ouvi a voz de Deus. Eu ouvi a voz do Senhor. Eu não sei porque Deus nos enviou, não sei porque Deus usou-nos para falar àquele povo, não sei o que foi que aconteceu. Mas foi necessário renunciar, renunciar tempo, renunciar desejos do coração, renunciar o conforto, renunciar a boa alimentação e cairmos num lugar que só a misericórdia de Deus. Mas o interessante, amados, que era um deserto agradável, porque o Senhor era Ele que estava conosco dia após dia. Mesmo na falta de conforto, na alimentação tanto quanto difícil, nos problemas, nas dificuldades, mas o nosso coração estava alegre, porque o Senhor estava ali conosco. Estávamos alegres por estar na África? Não! Que alegria estar na África? Se fosse nos Estados Unidos, talvez. Mas na África, um país mais simples do que o nosso, mais humilde do que o nosso, um povo mais humilde do que o nosso. Mas o Senhor, Ele tem propósitos na nossa vida, irmãos. Entenda isso. Você não está nesta vida, você não está nessa terra como turista. Você está aqui como alguém enviado por Deus para fazer alguma coisa. Você não nasceu por acaso. Você nasceu porque Deus tem algo para fazer através da tua vida. Desperta, ó tu que dormes. Já ouviram essa expressão? Desperta, ó tu que dormes. Queridos, quantos estão dormindo? Quantos estão dormindo? Mas eu quero afirmar para você o seguinte: a volta de Jesus será breve. Jesus está voltando. O que é que eu tenho para oferecer ao Todo-Poderoso? O que é que eu vou colocar diante do altar do Senhor? Senhor, aqui estão as minhas obras. Que obras eu tenho para apresentar ao Mestre? Que obras nós temos para apresentar ao Senhor? É certo que não seremos salvos pelas obras? Claro que não. É pela graça do Senhor. Mas Ele exige que sejamos úteis nesta terra. Ele exige que tu seja um soldado. Que tu seja um servo, que tu seja alguém que dê a vida por Ele, alguém que saia do conforto e vá em direção ao deserto, porque ali o Senhor tem um encontro contigo. Ali o Senhor tem um encontro contigo. Irmãos, é necessário entendermos a mensagem de Cristo e vivermos essa mensagem com todas as nossas forças, com todo o nosso vigor. Estivemos com a igreja fechada há quanto tempo? Hoje reabrimos porque o nosso espaço está compatível com aquilo que querem. Mas onde estão aqueles que professam o nome de Cristo neste lugar? Onde estão aqueles que amam a Cristo, que deveriam estar aqui felizes? Oh, hoje vamos cultuar, hoje vamos glorificar, mas onde está a alegria do povo? A alegria de servir a Cristo, a alegria de estarmos juntos? Parece que já não existe mais. Não existe, amados. A satisfação de estar diante do altar de Cristo. Parece que nós queremos apenas bater cartão diante do Mestre.
Hoje já não se bate mais cartão porque passa-se um cartão magnético, coisa assim, não é? Mas antigamente batia cartão, eis o porquê bater cartão, você enfiava uma ficha, apertava lá, plac, plac, batia aquilo lá, furava o cartão, ou a hora que saiu, a hora que chegou. Hoje não é mais assim. E as pessoas estão acostumadas com essa simplicidade, com essa modernidade da vida, e acham que não precisam fazer mais nada porque Deus entende, porque é assim mesmo. Não, amados, não é assim. Eu tenho que renunciar, porque se não houver renúncia, eu não vou conseguir agradar a Deus. Se eu não renunciar, irmãos, se eu não renunciar essa minha vida em favor de Cristo, como é que eu vou agradá-lo, já que ele comprou-me? É tipo assim, se nós perguntarmos aos cristãos, você é de quem? Propriedade de quem? Eu creio que todos vão lhe afirmar, eu sou propriedade de Cristo. É bonito, né? Propriedade de Cristo. Ô, glórias! É romântico. Eu sou propriedade de Cristo. Bonito, não é? Mas, se somos propriedade de Cristo, como é que eu posso tomar decisões, tomar minhas decisões por conta própria? Se eu sou propriedade de Cristo, eu sou dele. E nós temos que entender, irmãos, essa verdade do eterno para a nossa vida, para a nossa existência. É amar o Senhor acima de todas as coisas. João Batista foi um homem levantado pelo Senhor. E ele partiu para o deserto. E ali ele falava, arrependei-vos, porque está próximo o reino dos céus. Arrependei-vos, porque está próximo o reino dos céus. Ô, glórias! Olha, 2000 anos passaram-se. João Batista se foi. Certamente está na glória nesse momento. Mas a mensagem ficou. A mensagem ficou. Arrependei-vos, porque está próximo o reino dos céus. E nós vivemos como que num parque de diversões, como que num parque de diversões, e deixamos que as coisas andem. Irmãos, não é dessa forma que Deus quer. O Senhor exige renúncia de cada um de nós. É necessário partirmos para o deserto, porque ali é o lugar de ouvir a Deus. Amém? Outro aspecto que nós precisamos considerar, deserto é o lugar desprovido de religiosidade. Outro grande problema nesses tempos e também nos dias de João Batista era a religiosidade. As pessoas eram religiosas. Elas estavam preocupadas em cumprir ritos, em cumprir situações que não tinham um peso verdadeiro na sua vida com o Todo-Poderoso. E nós vemos que em nossos dias não é muito diferente. As pessoas estão preocupadas com os ritos da religião, com os dogmas, com as normas, com as doutrinas, e esquecem de observar a palavra e aquilo que Deus tem deixado para cada um de nós. João Batista, nos seus dias, também existia a religião. Ali estava a religião com um peso muito grande. Aquela religião que o Senhor olhou para eles e disse, não vos conheço, raça de víbora. O Senhor falou isso, foi para os sacerdotes. Quem eram os sacerdotes? Os pastores, apóstolos, bispos da sua época. O Senhor olhou para esses, o Senhor Jesus olhou para esses e disse, não vos conheço. Porque eles estavam totalmente dominados pela religiosidade, mas já não existia no coração aquele compromisso verdadeiro com Deus. E o que nós vemos nesses últimos tempos é a mesma situação, irmãos. É interessante como as coisas se repetem, como tudo se repete. Veja que interessante. Hoje, as pessoas estão preocupadas com o rótulo. Ah, eu sou evangélico. Eu sou gospel. Mas não querem viver o evangelho, não querem viver os princípios de Deus. Naqueles tempos, a mesma coisa, eles não estavam preocupados com a vontade do Senhor e fazer aquilo que Deus queria, aquilo que Deus determinou, mas estavam preocupados com a religiosidade, em fazer aquilo que a religião exigia, aquilo que a religião mandava. Irmãos, se nós não abrirmos mãos
do nosso entendimento particular e nos deixarmos mover pela vontade do Senhor, não entraremos nos céus. Não entraremos. Queridos, eu tenho que analisar a minha vida com Deus. Eu tenho que analisar a minha vida com o Senhor. Eu tenho que olhar para mim e fazer uma análise verdadeira do que realmente eu sou. O que eu sou, amados? O que nós somos? Será que nós não somos apenas religiosos, membros de igrejas, frequentadores de igrejas, seguidores de religião? Muitas vezes nós somos apenas isso. Somos apenas isso, irmãos. E as pessoas não conseguem enxergar em nós a presença de Cristo Jesus. João Batista, naqueles dias, era bem mais difícil do que hoje. Haja vista que enfrentar a religião daquela época, enfrentar o sacerdócio, custava até a vida, irmãos, custava até a vida. Mas ele não se preocupou, porque ele sabia que quem o chamou era o Senhor, era o Todo-Poderoso, e que ele carregava em si uma missão dada pelo Eterno. E ele partiu para o deserto, ele partiu sem manto, ele partiu sem a pompa da religiosidade, ele não carregava sobre si um título de sacerdote, ele não carregava em nada que era importante diante dos olhos dos homens. Mas era o Senhor que o dirigia, era o Senhor que dominava a sua vida, e isto era o que importava a ele naqueles momentos, amados. Nós precisamos observar a mesma coisa na nossa vida. Nós temos hoje, sim, um compromisso com a igreja? Temos, claro que temos. Mas esse compromisso, ele precisa primeiro ser com Deus. Primeiro com Deus. Hoje nós vemos que as pessoas fazem invertido. Eu tenho um compromisso com a igreja. E depois que eu tenho um compromisso com a igreja, eu tenho com Deus. Ou seja, eu tenho que estar ligado à entidade religiosa. E a entidade religiosa muitas vezes passa a mão sobre a cabeça do vivente. Fica aqui, porque aqui é melhor, porque aqui nós cobramos só 5% de dízimo, aqui nós damos desconto, te damos isso, te damos aquilo, fica aqui porque você vai prosperar. Irmãos, por incrível que pareça, é isto que a entidade religiosa hoje tem oferecido a muitos. E as pessoas perdem Deus de vista e olham para isto e se deixam envolver por essa situação. Mas o que Deus quer de cada um de nós é um coração quebrantado, rendido, depositado aos pés do Mestre. Um coração sem religião, mas um coração para servir o Mestre acima de todas as coisas. E depois que servimos o Senhor, depois que nós temos esse compromisso com o Todo-Poderoso, nós somos chamados pelo Pai a congregarmos. Essa é a realidade. E congregados, vamos fazer juntos a obra do Mestre. Mas eu não posso me deixar dominar, irmãos. Dominar pelas muitas doutrinas desses últimos tempos. Eu não posso me deixar dominar pela palavra dos sacerdotes dos últimos tempos. Pelos ensinamentos que existem por aí. Porque a minha vida é do Senhor e eu tenho que trazê-la segundo a vontade do Mestre. Queridos, é assim o deserto. O deserto não tem nada agradável. O deserto não tem vida. Não tem vida vegetal, não tem vida animal, não tem nada. O deserto é um lugar vazio. E eu tenho que entrar no deserto vazio de todas as coisas, para que o Senhor possa encher-me com a vontade dEle. Para que eu seja usado por Ele. Amém, amados? Queridos, assim foi com João Batista. E esse homem que mostrava-se vestido de pelos de camelo, com um cinto de couro, e que alimentava-se de gafanhotos e mel silvestre. Esse homem, na sua extrema simplicidade, na sua insignificância aos olhos dos homens, era insignificante. Se fosse em nossos dias, certamente olharíamos para João Batista e o taxávamos de louco. É mais um louco, mais um pirado. Mais um que joga pedra em avião. É assim que olharíamos, é assim que olharíamos para João Batista. Mas o Senhor não está preocupado com aquilo que pensam de nós, desde que estejamos firmados na rocha. O Senhor não se preocupa se te acham louco, se te acham fora da realidade. O Senhor não está preocupado com isso.
O Senhor quer que você o sirva acima de todas as coisas. Eis o porquê que nós precisamos partir para o deserto, irmãos. Partir para o deserto. E ali vamos ouvir a voz do Senhor. Ele há de nos pedir a renúncia. É necessário renunciar em prol de Cristo. Ele vai falar para arrancarmos a capa da religiosidade. Vamos nos despir diante do Senhor, para que a sua glória nos envolva, para que o seu Espírito nos envolva de uma forma poderosa. Irmãos, se achamos que servir a Jesus é fácil, acertamos. Eu sei que todos dizem por aí que servir a Jesus não é fácil. Mas o grande problema dessa concepção, que não é fácil servir a Jesus, é a ausência do Espírito Santo na vida da pessoa. O Senhor disse que o caminho é estreito, que seríamos perseguidos, teríamos problemas, e certamente assim ou é, mas é fácil quando você tem o Espírito Santo de Deus na tua vida. É fácil quando a tua vida é doutrinada pelo Senhor. É fácil quando nós abrimos mão de tudo quanto temos para que Cristo reine em nós. É fácil, irmãos, quando nós entregamos a nossa vida para o Mestre e afirmamos para Ele: Senhor, age. Senhor, guia-nos. Senhor, dirija-nos. Senhor, tome as decisões que eu preciso na minha vida. É fácil. O grande problema é que nós não desejamos ir para o deserto. Eis o porquê que as coisas tornam-se difíceis. Eis o porquê que torna-se difícil. Nós não queremos partir para o deserto. Nós não queremos abrir mão de nada para que o Senhor possa dominar a nossa vida. E se nós entramos nesse aspecto da vida, cheios de nós, de vontades, de entendimentos, como é que Cristo há de dominar-nos? Vamos entrar em conflito, e quando há conflito, não vamos ter a felicidade de sermos de Cristo, nem de estarmos no mundo. Se você vai para o mundo e faz as coisas do mundo, a tua consciência diz: e Cristo? Como é que fica Cristo? Você não terá alegria no mundo. Se você vai para a igreja e faz aquilo que Deus quer, aí você entra em conflito. E o mundo? Como é que você vai servir o mundo? Nós temos que tomar uma decisão, amados. Só seremos de fato felizes com Cristo Jesus quando nós vamos para o deserto. Se nós não tivermos a coragem de partirmos para o deserto, com certeza não vamos ouvir a voz de Cristo. E hoje estou citando a África e quero dar mais um exemplo. Quando nós fizemos essa viagem, nós levamos apenas uma mochila. Apenas uma mochila. O que cabia na mochila? Tinha peso. Tinha o peso da mochila, que eu não me recordo quantos quilos. Nós levamos apenas isso. Essa Bíblia não foi, porque ela era pesada. Essa Bíblia pesa mais de um quilo. Ela tomaria espaço de outras coisas. Foi necessário fazer uma triagem. Tantas calças, cuecas, camisas, coisas de higiene pessoal. Colocamos numa mochila, pesamos para ver se estava dentro da média, dentro do limite. Olha que interessante. Fomos para outro continente com tanta pouca coisa. E a mala? Por que não levaram mala? Porque no lugar da mala nós levamos Bíblia. E precisávamos do peso da mala para levarmos Bíblia. E o que nós levamos foi apenas uma mochila, que foi em cima no avião, inclusive. Não foi nem despachado. Com esse exemplo, eu quero falar para você o seguinte. Nós precisamos apenas do suficiente. Apenas do suficiente. Nós não precisamos andar por aí carregando um caminhão de coisas sobre a face da terra. Não carregue um caminhão de coisas, mas carregue o suficiente. E quem há de falar a você o que é suficiente é o Senhor. Eis o porquê que tu precisas partir para o deserto. E o Senhor vai falar para você: tu precisas apenas de uma casa, apenas de um carro, apenas de uma geladeira. Talvez você não precise da geladeira, talvez você não precise de um carro, você não precisa de uma casa, uma barraca te serve. É assim, irmãos,
É Deus que vai determinar a nossa caminhada. Veja qual o fardo que você leva. É preciso disso tudo? Muitas vezes nós estamos ganhando o mundo, ganhando esta terra e perdendo a salvação. Porque nós não queremos renunciar àquilo que não tem utilidade na nossa caminhada com Deus. Amém? Ô, glórias! Vamos para o deserto? Vamos ouvir o Senhor no deserto. Ali vamos aprender a renunciar daquilo que não precisamos. Vamos arrancar as nossas capas da religiosidade, e vamos servir tal qual João Batista, com todo o seu ser, sem muita coisa, mas com todo o poder, o Todo-Poderoso. E é esta a mensagem de Cristo Jesus para a nossa vida, que você permita que ela fique gravada no teu coração. Amém? Vamos orar. Senhor, nós te louvamos por essa palavra, Pai. E eu quero, meu Deus, partir para o deserto, porque eu preciso ouvir a tua voz. Senhor, eu preciso ouvir a tua voz. Fala comigo, Senhor. Fala conosco, Pai. Oh Deus, instrua-nos para que nós possamos acessar a tua presença e ali apresentarmos as nossas mãos cheias, Pai, cheias de obras, aquelas que tu colocastes nas nossas mãos. Senhor, abençoa-nos, guarda a tua igreja. Oh Deus, guarda a tua igreja. Este é meu clamor em nome de Jesus. Amém.

e a oração da fé salvará o doente e o Senhor o levantará. E se houver cometido pecados, serão perdoados. Confessai, portanto, os vossos pecados uns aos outros e orai uns pelos outros para serdes curados. A súplica de um justo pode muito na sua atuação. Tiago 5, 15, 16.

Muito bem, amados, muito bem, povo dos céus. Agora são 9:09, 9:09, quase 9:10. É você ligado aqui no vivos.com.br, o teu stream de louvores, ministrações, participações ao vivo. É aqui que nós falamos de forma clara e inquestionável a respeito do amor de Cristo Jesus para aqueles que nos dão a honra de conectarem-se pelo vivos.com.br, Rádio Garden, Rádios Nets e outras plataformas que eventualmente nos retransmitem. A você que já está comigo, muito obrigado pelo zelo, muito obrigado pela companhia, que o Senhor sustente as vossas vidas, que vocês possam crescer cada vez mais na presença de Cristo, deixando-se envolver, mover pelo Espírito Santo do Senhor, já que nosso amado Jesus é magnífico, Ele é extraordinário, Ele é poderoso. Oh, glórias! Que o Senhor nos abençoe, que o Senhor nos guarde, que o Senhor faça coisas sempre grandiosas na vida da gente. Tá bom, gente? É uma satisfação. Nós vamos orar iniciando essa edição de hoje. Vamos clamar pela bênção de Deus sobre as nossas vidas, pelo cuidado do Senhor sobre a nossa existência. Meu Deus, muito obrigado por essa manhã tão abençoada, pelo clima agradável. Muito obrigado pelas bênçãos incontáveis e inumeráveis com as quais tens nos abençoado, Senhor. Muito obrigado pela oportunidade que nós temos de dedicar a nossa vida a Ti e vivermos uma dependência real, verdadeira Tua. Ajuda-nos para que possamos assim, Senhor, fazermos até o último dia sobre a face da terra. Que a nossa vida seja dedicada continuamente a Ti, para a Tua honra e para a Tua glória, Senhor. Que eu me reconheça, Pai, como Teu servo sempre, como alguém que olha sempre para Ti, que deixe-se envolver pelo Teu Santo e Bendito Espírito. Prepara-nos, ó Deus, porque Tu és bom, porque Tu és maravilhoso, porque Tu és poderoso, porque Tu és digno, porque Tu és Senhor soberano sobre todas as coisas. Ajuda-nos, ó Deus, crie em nós um coração puro, crie em nós um coração reto, crie em nós um coração fiel. Alimenta-nos para que nós possamos sempre olhar para Ti e deixar-nos guiar pelo Teu Santo e Bendito Espírito. Quero clamar que Tu venhas alcançar esses que porventura já estão conectados, aqueles que ainda hão de conectar, que Tu venhas mover de forma soberana sobre estas vidas, para que vejam, para que sintam, para que contemplem o Teu santo e maravilhoso nome. Senhor, seja conosco, em nome de Jesus. Amém. Aleluias. Glórias a Deus. Muito bem, povo dos céus, é um prazer, uma satisfação, uma alegria muito grande sempre estarmos juntos. Que Deus nos abençoe, nos fortaleça e encha nosso coração de paz, de alegria, de satisfação, para que em todas as situações possamos olhar exclusivamente para Ti e deixar-nos guiar pelo Teu Santo e Bendito Espírito. Oh, amém, que nós possamos ser assim, direcionados pelo Espírito Santo do Senhor. Glórias a Deus. Tá bom? Quer falar comigo? Você pode chamar-me pelo 27-997-03-1331. Vou repetir, 27-997-03-1331. Falou, gente? Vamos para um louvor? Vamos? É o tempo de você pegar aquela xícara de café, sentar aqui comigo para nós conversarmos. A partir das 10 horas, se Deus assim permitir, nós estaremos ministrando uma palavra que eu ainda não sei qual. No entanto, estamos abertos para sugestões de temas. Ô, pastor! Ô, pastor! Fala por quê? O que aconteceu com os dinossauros, pastor? O que aconteceu com os dinossauros? Ah, mas não pega tão pesado, não é? Mas o que aconteceu com os dinossauros? É, rapaz. Tá bom? 9:13. Louvemos.

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2: Hoje falarei a respeito das três bases do culto racional. As três bases do culto racional. Vamos entender um pouco a respeito da explicação do apóstolo Paulo, da orientação do apóstolo Paulo para a igreja, consequentemente para as nossas vidas, para que nós possamos servir ao Eterno com integridade de coração, com totalidade de coração, para que o nome santo do Senhor seja honrado e exaltado nas nossas vidas diariamente. Amém? A palavra diz, amados, em Romanos capítulo 12, versículos 1 e 2. Romanos capítulo 12, versículos 1 e 2. Chamo-lhes a atenção para a afirmativa do apóstolo Paulo. Ele diz: portanto, irmãos, pelas misericórdias de Deus, peço que ofereçam o seu corpo como sacrifício vivo, santo e agradável a Deus. Este é o culto racional de vocês. E não vivam conforme os padrões desse mundo, mas deixem que Deus os transforme pela renovação da mente, para que possam experimentar qual é a boa, agradável e perfeita vontade de Deus. Amém? Essa palavra é gostosa de se ler, palavra boa, fala aos nossos corações, e eu tenho certeza que hoje o Espírito Santo há de abrir ainda mais o nosso entendimento, para que nós possamos assimilá-la e guardá-la no coração, para que possamos ficar firmes, continuamente firmes na presença do Eterno. Vamos orar. Meu Deus, muito obrigado por mais uma vez estarmos reunidos com nossos irmãos. Muito obrigado, Senhor, pela oportunidade que nós temos de cultuá-lo, adorá-lo e bendizê-lo. Prepara-nos para que nós possamos ouvir a Tua Palavra, para que possamos crescer ainda mais na Tua presença, sermos maduros na Tua presença. Deus, fala aos nossos corações, em nome de Jesus. Amém. Amém, irmãos? Queridos, a carta do apóstolo Paulo aos Romanos, uma carta que Paulo escreveu à igreja que situava-se em Roma, ela é rica. É uma das cartas mais ricas que há na palavra de Deus, que traz instruções poderosas, profundas, para que nós possamos viver a nossa fé integralmente. O apóstolo Paulo ensina-nos como devemos nos portar, como devemos agir nesse mundo muito louco no qual nós estamos inseridos, mas que é preciso observar a vontade de Deus acima de todas as coisas, porque o que nos importa é satisfazer Deus, é fazer a vontade do Senhor, é observarmos a palavra do Eterno e colocarmos em prática em nosso dia a dia. O Senhor não nos chamou para outra coisa a não ser para adorá-lo e para exaltá-lo. Por incrível que pareça, irmãos, a nossa vida resume-se em adorar e glorificar o nome santo de Deus. As demais coisas são as demais coisas que Deus nos abençoa para que nós possamos ter o pão sobre a mesa, possamos ter as relações interpessoais, os relacionamentos sociais, enfim. Tudo isto são as demais coisas, mas a primazia de Deus para a nossa vida é honrá-lo e glorificá-lo. A partir do momento que nós entendemos essa verdade, nós vamos procurar olhar a nossa vida nesse prisma, sempre com o desejo de fazer a vontade do Senhor, onde quer que nós estejamos. Seja no

0: círculo de amigos, no trabalho, andando pelas ruas, enfim, nas redes sociais. As redes sociais tornaram-se um mundinho paralelo, por incrível que pareça, que a cada dia deixa de ser paralelo e torna-se integrante da vida do ser humano. Hoje não há mais como você separar o mundo virtual do nosso mundo físico, pois estão entrelaçados. As pessoas estão mais vivendo o digital do que muitas vezes o mundo físico. Portanto, até mesmo nesse aspecto, é necessário que o nome santo do Senhor seja honrado, seja glorificado, seja exaltado. E esta é a vontade do Senhor para as nossas almas. Quando Paulo escreveu Romanos, ele ensina-nos a respeito da vontade do Eterno. Do capítulo 1 até o capítulo 11 de Romanos, nós vemos Paulo falando a respeito da doutrina de salvação. A partir do capítulo 12 até o 16, ele ensina como o cristão, como nós devemos viver nesse mundo. Portanto, é uma carta muito completa. Se observada, certamente há de mudar completamente os nossos conceitos. E certamente, nesses últimos 2000 anos, desde que ela existe, milhões de pessoas tiveram as suas vidas transformadas, restauradas ao ler os ensinamentos do apóstolo Paulo. E certamente um dos exemplos maiores, talvez mais conhecidos, seja o Martinho Lutero. Martinho Lutero estava ali, dentro da sua religião, cheio de perguntas, cheio de questionamentos, encontrou a carta de Paulo aos Romanos. Meditou nessa carta, aprendeu com Deus, o Espírito Santo revelou-se a ele. A partir desse momento, houve uma reviravolta completa na vida do Lutero, a ponto de escrever as 95 teses e dar o pontapé inicial para a reforma protestante e glórias a Deus para a reforma da qual somos participantes. Hoje somos protestantes porque cultuamos o Deus verdadeiro, o Deus da palavra. Martinho Lutero, ele descobriu Romanos capítulo 1, versículo 17, que diz que o justo viverá pela fé. O justo viverá pela fé. A partir desse momento, o Espírito Santo trabalhou o coração daquele homem e a sua vida foi totalmente restaurada, totalmente renovada. Queridos, quando nós lemos essas cartas, lemos a palavra, certamente o Senhor sempre tem algo novo para as nossas vidas. A Bíblia é um livro que se renova a cada dia. A leitura da palavra se renova a cada dia. Hoje você ouviu, o justo viverá pela fé. Talvez você teve um entendimento a respeito do que seja viver pela fé. Amanhã o Espírito Santo te dará uma nova visão, uma nova revelação, e assim será até o teu último dia sobre a face da terra, porque o Espírito Santo há de revelar cada vez com mais profundidade a palavra do Senhor para as nossas almas. No entanto, hoje eu quero falar especialmente a respeito do culto racional. O que é o culto racional? Parece estranho, porque a palavra de Deus é vista como um livro não racional, mas um livro de emoções, de fé. Parece que entra em choque, mas na verdade, amados, por mais fé que tenhamos, necessário é que haja racionalidade no nosso cultuar ao nosso Senhor e Salvador Jesus. E essa palavra racional nada mais é do que vivermos com compreensão, com entendimento daquilo que Deus quer para as nossas almas. E vamos observar três bases que são necessárias para que tenhamos um culto que seja racional, com entendimento, com razão e aceitável ao Senhor. A nossa primeira base, o nosso culto exige santidade. Olha só, o culto exige santidade. Um culto racional é um culto santo. Mas, pastor, só dentro da igreja? Não, irmãos, estamos falando de um culto. E logo mais, vamos ver que Paulo diz que devemos nos oferecer como sacrifício. E como sacrifício que somos, preciso é que sejamos santos continuamente. A palavra santidade, ela precisa estar cravada no nosso coração. Nós não podemos viver de forma alguma desassociados daquilo que Deus deseja. E o Senhor quer que sejamos separados. Se você está neste lugar hoje, é porque você preferiu separar-se das coisas desse mundo, deixou para trás talvez a televisão, talvez o jogo de futebol, a reunião com os amigos e outras situações para estar nesse lugar. É uma opção. Foi uma opção que o Senhor lhe concedeu a possibilidade de fazê-la. E você optou por separar-se daquilo que não soma na tua vida espiritual para estar neste lugar, para juntos louvarmos e adorarmos o nosso amado Jesus. Romanos capítulo 12, versículo 1, Paulo diz o seguinte: peço que ofereçam o seu corpo como sacrifício vivo, santo e agradável a Deus. Olha só que interessante. Peço que ofereçam o seu corpo como sacrifício vivo, santo e agradável a Deus. Nesse aspecto, Paulo chama-nos a atenção para o Antigo Testamento. Nos dias do Antigo Testamento, dias antes de Cristo Jesus, nós sabemos que as pessoas levavam ao templo um sacrifício, um animal, geralmente um animal, conforme as suas condições. Uns levavam um bezerro, outros um carneiro, outros lá um pássaro, coisa assim. Mas todos levavam, de certa forma, um animal para o sacrifício. Mas esses animais tinham algo em comum, mesmo sendo diferentes. Eles precisavam ser perfeitos. Olha só, perfeitos. O bezerro precisava ser perfeito, a pomba perfeita, o animal para o sacrifício tinha que ser perfeito. E Paulo chama-nos a atenção exatamente para isso. O Senhor quer que ofereçamos a Ele um sacrifício. Só que desta vez nós não vamos levar um cordeiro ou um bezerro, não. Nós vamos sacrificar a nossa vida ao Senhor. No entanto, esse sacrifício, não como no Antigo Testamento, em que o animal era morto, mas vamos sim morrer para o pecado, para as práticas erradas, vamos morrer para uma vida que nos afasta do Senhor e encher-nos com o Espírito Santo do Eterno, sermos cheios com o Espírito Santo para vivermos a santidade. A partir do momento que nós nos oferecemos como sacrifícios, há uma necessidade de vivermos de forma perfeita. O sacrifício era perfeito. Paulo está chamando-nos a atenção exatamente para isso. Ofereça o seu corpo como sacrifício vivo, santo e agradável ao Senhor. Mas para que Deus receba esse sacrifício, se não houver um coração reto diante dele, um coração puro, se não há perfeição, se porventura há imperfeições, o Senhor não aceita esse sacrifício. Veja como é interessante. Portanto, eu tenho que pensar, irmãos. Eu tenho que pensar, eis o culto racional. Eu tenho que pensar nas minhas ações, nas minhas atitudes. Eu tenho que analisar, não pelas emoções, mas sim como eu estou agindo diante do Senhor. A nossa fé não é uma fé louca, uma fé cega. É uma fé de olhos abertos. Nós cremos no Senhor e vivemos para o Senhor. E é necessário que assim façamos para que o nome santo do Eterno seja honrado e glorificado. A partir do momento que nós nos oferecemos ao Eterno, nós estamos fazendo de forma consciente. É uma decisão, precisa ser uma decisão consciente. Eis o porquê que o servo de Deus permanece inabalável no meio das dificuldades. No meio dos problemas, ele está ali firme, porque ele está firmado no Senhor. E para que ele esteja firmado no Senhor, ele o fez por conhecimento. Nós conhecemos ao Senhor, entregamos a Ele a nossa vida, sacrificamos ao Todo-Poderoso a nossa existência, deixamos de viver para nós mesmos, para que o Senhor venha viver na nossa vida. E esta é a verdade do Eterno para as nossas almas. E temos que adequar-nos a essa realidade. Se não houver essa adequação, certamente nós não vamos conhecer de fato aquele que é o Senhor, ao qual declaramos como Senhor das nossas vidas. O interessante, amados, é que o Eterno não nos força a adorá-lo. Não, não nos força. Na verdade, é algo voluntário. Eu achego-me ao Senhor porque eu reconheço Deus como o amado da minha alma. Portanto, a partir desse momento, eu o adoro, eu rendo a minha vida a Ele, não porque eu sou forçado, mas porque eu amo o Senhor. A motivação que eu tenho para oferecer-me ao Senhor é o amor para com Ele. Amém? Nós temos que entender isso, irmãos. Não é o fato do pastor obrigar a fazer isso, fazer aquilo. Não é o fato da religião obrigar, cheio de doutrinas e essas coisas que há de nos aproximar de Deus. Mas sim porque nós olhamos para o Eterno, entendemos quem é o Senhor e nos voltamos verdadeiramente para Ele como sacrifício vivo. Amém? E esse sacrifício que o Senhor exige da gente, este ao qual Paulo faz referência, ele diz: ofereçam o seu corpo como sacrifício. Irmãos, no Antigo Testamento, as pessoas faziam isso geralmente uma vez por ano. Levavam até o sacerdote o seu animal para o sacrifício uma vez por ano. Hoje, o nosso sacrifício é diário. Todos os dias eu tenho que sacrificar minha vida ao Senhor. Todos os dias eu tenho que render, entregar de forma voluntária minha vida ao Senhor. Lucas capítulo 9, versículo 23. Se alguém quer vir após mim, negue a si mesmo, dia a dia, um dia após o outro, dia a dia tome a sua cruz e siga-me. Assim é a vida do servo de Deus, um sacrifício vivo, renovado dia a dia. Ainda, o nosso sacrifício precisa ser santo. Se não houver santidade, Deus não aceita. Se não houver perfeição, o animal do sacrifício precisava ser perfeito. O nosso sacrifício precisa ser perfeito. Eis o porquê que temos que viver a santidade, ou seja, separados das práticas pecaminosas e nos dedicarmos integralmente ao Todo-Poderoso. 1 Pedro capítulo 1, versículo 16. Sede santos, porque eu sou santo. Sede santos, porque eu sou santos. E por fim, esse sacrifício ele não pode ser pesado. Tipo assim, eu tenho que fazer, eu tenho isso, não sei o quê. Enfim, amados, é com prazer, é um sacrifício agradável. Eu tenho que agradar-me do Senhor e agradá-lo. Eu tenho que buscar o Senhor com prazer, para que Deus veja o meu sacrifício. E quando eu faço de forma obrigada, sem prazer, sem alegria, certamente não é um sacrifício aceito pelo Senhor. Portanto, ofereçamos a nossa vida, amém? Como sacrifício vivo, santo e agradável a Deus. Esse é o primeiro pilar de um culto racional: santidade. 2. O culto racional exige entendimento. Entendimento. Às vezes, amados, nós ouvimos algumas pessoas falarem: a igreja tal é como se fosse um congelador, uma geladeira. O pessoal é frio. O pessoal é frio, aquela coisa toda. Ninguém grita, ninguém pula, ninguém salta, ninguém fala línguas estranhas a todos os instantes. Parece que o ambiente é frio aos olhos dessas pessoas. Na verdade, irmãos, aquilo que Deus exige de cada um de nós não são as emoções à flor da pele. Nós não encontramos isso em lugar nenhum na palavra de Deus. Que as pessoas ficaram extremamente emocionadas a ponto de gritar e saltitar e essas coisas todas. Nós encontramos pessoas que reconheceram Deus e o adoraram de uma forma racional, com entendimento, com razão. Nós encontramos aquela mulher que quebrou o cântaro aos pés de Cristo. Ela fez com entendimento. Ela sabia quem era Jesus. A Bíblia não diz que ela veio de lá dançando, pulando, saltitando, falando línguas estranhas e pá, quebrou o jarro na cabeça de Jesus. Não. Diferente. E outros aspectos, vemos que a palavra do Senhor chama-nos a atenção para que o nosso culto não seja emotivo, apenas emoções. Como nós vemos muito hoje. As pessoas vibram, choram e faz toda aquela coisa, mas quando sai da porta do templo, parece que são outras pessoas. Nossa vida dentro do templo é a mesma lá fora. Fora do templo, dentro do templo, a mesma vida. porque não vivemos segundo as emoções, mas segundo a razão em Cristo Jesus. Romanos capítulo 12, versículo 1. Portanto, irmãos, pelas misericórdias de Deus, peçam que ofereçam o seu corpo como sacrifício vivo, santo, agradável a Deus. Aí Paulo complementa: este é o culto racional de vocês. Este é o culto com entendimento de vocês. É o culto com compreensão de vocês. Nós temos que apresentar a Deus, amados, a nossa vida com entendimento, com base, não apenas levados pelo momento, mas uma vida perene, contínua na presença do Senhor, contínua na presença do Eterno. O cristianismo, a nossa religião, não é uma fé baseada em emoções. Em lugar algum você encontra dentro do cristianismo, dentro da palavra de Deus, um chamado às emoções, mas um chamado a servir o Senhor com entendimento. O apóstolo Paulo ensinou desta forma e viveu essa realidade, por incrível que pareça. Um homem cheio do Espírito Santo. Talvez o único homem que teve a plenitude do Espírito Santo na sua vida, na totalidade. Mas veja como Paulo ensinou, como ele pregava, como ele vivia. Ele era um homem centrado. Centrado na palavra. Era um homem centrado e ele nos deixa esse ensinamento nos seus escritos. Ele não era descontrolado, as suas práticas não eram mecânicas, mas sempre dominado pelo Espírito Santo de Deus. E é isso que o Senhor quer de cada um de nós, que nós possamos adorar a Deus por quem Ele é. Amém? Reconhecendo a soberania do Senhor e adorá-lo. Certo que vamos fazê-lo com o coração, claro. A Bíblia diz que o nosso coração precisa estar cheio de Deus, é a habitação do Espírito, mas também com a nossa mente. E essa adoração, amados, ela precisa ser uma verdade, momentos após momentos da nossa existência. Tudo quanto façamos, que seja com entendimento, jamais levados pelas emoções, pela irracionalidade que temos contemplado nesses últimos tempos. E quando nós prestamos a Deus um culto racional, um culto com entendimento, nós vamos procurar cada vez mais conhecer Deus. Se você não conhece Deus, como é que você pode prestar um culto verdadeiro ao Senhor? Eis o porquê que nós temos que conhecer a palavra, para adorar não um Deus desconhecido que aceita qualquer coisa, mas para adorar um Deus conhecido, que é o nosso Senhor, nosso próximo, aquele que está próximo da gente, que cuida da gente, que nós possamos adorá-lo com entendimento, com conhecimento, podemos dizer, conhecimento de causa. Para que você faça bem alguma coisa, preciso é conhecer a fundo esta alguma coisa. No aspecto de Deus, para que você possa adorar a Deus verdadeiramente, necessário é conhecê-lo. E nós o fazemos quando lemos a palavra, quando meditamos na palavra, quando ouvimos a voz do Senhor. Amém? Outro aspecto, irmãos, o culto racional. Fazemos todas as coisas com consciência. Com consciência. Por exemplo, quando nós oramos, amados, quando nós oramos, nós estamos conversando com Deus. Não são palavras desconexas, não são palavras soltas, palavras jogadas ao vento. Nós precisamos conversar com Deus como um ser racional. Quem é Deus? Deus é um ser racional. Eu não posso chegar diante de Deus e falar coisa por coisa. Não faz sentido. Eu chegar diante, por exemplo, do diácono e começar a falar coisa por coisa, sem nexo. Logo ele vai achar, pastor hoje está meio pirado, está assim, sei lá, não está falando coisa por coisa. Às vezes, amados, as pessoas estão assim diante de Deus e não falam coisa por coisa diante do Senhor. Ouça, a oração, ela precisa de racionalidade, de entendimento. É com Deus que estaremos, que estamos falando. Ao cantar, nós precisamos entender o que estamos cantando. E a música, irmãos, é algo interessante. Quando nós pesquisamos a respeito de música, fazemos isso na internet, aparecerão diversas pessoas que possuem um conhecimento profundo dessa área. E eles falam coisas assustadoras a respeito da música. A música é assustadora. Ela abre portais. Terrivelmente, ela abre portais. Há estilos de músicas que são direcionadas a algumas divindades. São os pontos. Quando você bate naquela cadência, você está abrindo um portal. A música é mais séria do que parece. É por isso que nós temos que ter muito cuidado com aquilo que nós cantamos. Analisar de onde veio. Se possível, analisar de onde veio. Porque tem muita coisa que nós cantamos que são lixo, rejeitado. E o Senhor fecha os ouvidos porque não quer ouvir. Nós temos que aprofundar-nos no conhecimento da música. E a música, irmãos, outro aspecto, quando nós entendemos quem é Deus, conhecemos Deus, quando o nosso culto é racional, a música é para adoração, é para louvor a Deus. E o que nós temos visto nesses últimos tempos são os gospels, que cantam para embalar multidões, para envolver multidões, mas não toca em Deus. A música não é entretenimento. A música, com racionalidade, é aquela que chega diante do Senhor, diante do trono. A música é para ser cantada para Deus. Eis o porquê que é necessário um cuidado muito grande com ela. E o culto racional exige esse cuidado. Ainda, no servir, o culto racional nos obriga a servir sabendo a quem servimos. Nós precisamos conhecer Deus para servi-lo de uma forma que seja agradável a Ele. Se não for dessa forma, estaremos perdendo tempo nos nossos cultos, no nosso servir, naquilo que fazemos. Amados, o culto racional exige entendimento, é fazermos todas as coisas com razão, porque estamos fazendo para um ser extremamente sábio e que exige de cada um daqueles que se achegam a Ele a santidade e entendimento. Ainda, quando nós prestamos um culto racional ao Senhor, nós vamos viver uma obediência inteligente ao Eterno. Uma obediência inteligente. Não é apenas o fato de falar, eu obedeço Deus. Mas eu obedeço Deus porque eu conheço Deus, eu sei o que Ele quer de mim, o que Ele exige da minha vida. Se eu falo, eu amo o Senhor, eu sei quais as implicações em amar ao Senhor e viver dessa forma. Não é apenas soltar palavras vazias. Por exemplo, João capítulo 14, versículo 15. Cristo diz o seguinte para aqueles que falam e propalam por aí: eu amo Jesus, eu amo, Jesus é meu maior amor. Ele diz: se vocês me amam, guardarão os meus mandamentos. Qual o entendimento? Que se alguém de fato ama o Senhor, é obediente a Ele. Se não há obediência, não existe amor verdadeiro, apenas palavras vazias. E Cristo diz ainda um pouco mais à frente: quem não me ama, não guarda os meus mandamentos. Amém? Veja, amados, nós temos que aprender a cultuar o Senhor. Por incrível que pareça. Ah, mas pastor, é fundamentalismo? Está ficando assim, sei lá como é que é? Não. Deus exige isso. O apóstolo Paulo ensina dessa forma. A Bíblia mostra assim. No Antigo Testamento existiam todos os rituais ditados pelo Senhor para que Ele recebesse a adoração do povo. No Novo Testamento não mudou muita coisa. Só que dessa vez nós é que somos o sacrifício. Amém? Nós temos que conhecer as verdades que nós professamos. Você conhece a tua religião? Conhece a tua fé? Sabe por que está aqui? Sabe por que você vem à igreja? Porque tens obrigações para com Deus? Se não sabe, você está vivendo meio que solto, sem conhecimento de causa. É preciso que haja esse conhecimento, essa racionalidade, essa razão. E por fim, nosso terceiro tópico, o culto racional exige transformação. O culto racional exige transformação. Romanos capítulo 12, versículo 2. E não vivo conforme os padrões deste mundo. Ouça só. E não vivo conforme os padrões deste mundo. Mas deixe que Deus os transforme pela renovação da vossa mente, para que possam experimentar qual é a boa, agradável e perfeita vontade de Deus. Amém? A palavra é clara. A palavra é clara. Quando Paulo diz, irmãos, que nós não devemos viver conforme esse mundo, já falei isso algumas vezes aqui, mas nunca é demais repetir. Quando Paulo diz que não devemos viver conforme esse mundo, nós não devemos tomar forma deste mundo. Nós não podemos assimilar as práticas, talvez até culturais, porque nem sempre a cultura é boa. Nós temos que analisar tudo segundo a visão de Deus e puxar para a nossa vida aquilo que soma de forma positiva no nosso crescimento com Deus. Portanto, aquilo que não soma, aquilo que desagrada o Todo-Poderoso, nós não podemos trazer para a nossa vida, nós não podemos nos amoldar, nós não podemos seguir, tomar como exemplo, nós não podemos nos assemelhar a essas situações. E o que nós temos visto nesses últimos tempos é que, por incrível que pareça, esse versículo, versículo 2, Romanos capítulo 12, foi arrancado de muitas bíblias de muitas igrejas. Porque a igreja hoje, muitas delas, tem buscado exatamente esse molde do mundo, tem amoldado-se ao mundo, trazendo para dentro, dentro do culto, da liturgia, costumes pagãos, costumes judaicos e outras tantas situações que não cabem em nosso culto racional ao Senhor. E nós temos que vigiar, irmãos, para não seguirmos nos mesmos passos. Nós temos que observar quais os valores que esse mundo oferece, se são valores que somam e são aceitáveis aos olhos do Senhor. Se aceitáveis, nós podemos absorvê-los. Ainda, o comportamento desse mundo, comportamento louco, pirado desse mundo, cabe na nossa vida como servos de Deus? Se não cabe, não vamos assimilá-los de forma alguma. A moralidade e moral. Moralidade e moral. Porque, na verdade, a moralidade desse mundo, meu Deus do céu, é necessário um cuidado muito grande para que os relacionamentos não sejam semelhantes aos filhos das trevas. Tudo aquilo relacionado à moralidade não seja semelhante àqueles que não conhecem a Cristo Jesus. E até mesmo a nossa forma de pensar, seja ela política e outros aspectos, política, filosófica e vai por aí, é necessário um cuidado muito grande com a nossa forma de pensar. Politicamente falando, irmãos, tem visões políticas que nós não cabemos dentro delas, porque elas são contra o nosso Deus. Há formas de ações em que a política apresenta-se como ante Deus. E nós temos visto que muitos hoje abraçam essas formas de política, essas formas partidárias, essas coisas, filosofias políticas, e defendem isso. Ao defendê-las e ou ao aceitá-las, estão negando o Senhor. É preciso racionalidade para que nós não sejamos semelhantes ao mundo, e é preciso cuidado também nesse aspecto da política. Haja vista que nós pertencemos a um outro reino, nós pertencemos ao reino de Deus. É de Deus para o homem, não do homem para Deus, é de cima para baixo. Temos que observar a visão do Senhor para as nossas almas. A palavra diz que nós não podemos de forma alguma viver conforme esse mundo, mas que haja uma transformação, uma renovação da nossa mente. Segunda parte do versículo, versículo 2, mas deixe que Deus os transforme pela renovação da mente. Nossa mente precisa passar por uma transformação profunda. E dentro dessa transformação será gerada uma mente nova. Nessa mente nova cabe apenas aquilo que é de Deus. Assim precisa ser a nossa existência. Amém? A nossa mente, amados, ela é uma fonte. Ela também é um depósito. Aqui origina-se os nossos pensamentos e aqui acumulamos um tanto de coisas. Nós temos que observar os pensamentos que são formados aqui dentro e aquilo que nós recebemos e armazenamos aqui dentro. Para que tudo seja segundo a vontade do Senhor e tenhamos uma mente renovada, uma mente segundo o coração do Senhor. Ainda, para que possam experimentar qual é a boa, agradável e perfeita vontade de Deus. Se a nossa mente não é renovada, nós não vamos ter prazer naquilo que é de Deus. Tudo que é de Deus será pesado, penoso, ruim, chato, ruim pra caramba, enfim, todas essas coisas. A igreja será um fardo. Olhar para o pastor, misericórdia, lá vem o pastor. Enfim, essas coisas todas. Sabe por quê, irmãos, essa rejeição àquilo? Eu me refiro quando há racionalidade, a palavra sendo pregada de forma real. Sabe por que essa rejeição? Porque a mente não vê as coisas de Deus como boa, agradável e perfeita. Quando nós temos rejeição ao culto, nós preferimos ficar em casa, seja qual for o motivo. Você pode sair de casa e vir cultuar o nome santo de Deus. Quão bom e agradável que os irmãos estejam reunidos. Oh, a palavra diz que devemos estar juntos, congregados. Mas quando nós não observamos isso, é porque a nossa mente não está curtindo, vou usar um termo bem coloquial, não está curtindo aquilo que é de Deus. O dedão de curtir está assim, ó, em relação às coisas do Senhor. Não está legal, para baixo. É preciso um cuidado, amados, porque muitas vezes nós temos uma tendência a este aspecto. Amém? Três bases do culto racional. Três bases do culto racional. Primeiro, santidade. Sem santidade é impossível ver a Deus. Vim cultuar o Senhor com o coração cheio de pecado, impuro, é um sacrifício impuro, o Senhor não aceita. Amém? O culto precisa ser racional. Tudo quanto façamos para cultuar o nome santo de Deus, com entendimento, com compreensão, para que Deus receba o nosso louvor, a nossa adoração, as palavras que proferimos, enfim, todas essas coisas. Ainda, se não houver uma transformação, se nós não formos transformados a ponto de possuirmos a mente de Cristo, se estivermos ligados aos moldes desse mundo, certamente o Senhor não está no domínio da vida e esta vida não está em comunhão com o real, com o Todo-Poderoso. Portanto, que essa palavra de hoje seja para a nossa reflexão, para que nós possamos analisá-la e vermos se estamos ou não prestando a Deus um culto com entendimento, um culto verdadeiro. Amém, irmãos? Vamos orar. Amado Deus, muito obrigado pela oportunidade tão grande de mais uma vez entendermos, compreendermos a Tua Palavra, a Tua vontade para as nossas almas. Que nós possamos ter os nossos corações abertos para assimilarmos essa verdade e vivermos a Tua vontade acima de todas as coisas. Senhor, fala sempre aos nossos corações, em nome de Jesus. Amém. Aleluias. Portanto, irmãos, pelas misericórdias de Deus, peço que ofereçam o seu corpo como sacrifício vivo, santo e agradável a Deus. Esse é o vosso culto racional. Este é o culto racional de vocês. Que Deus nos abençoe.
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1: Vamos abrir a Bíblia em Lamentações, capítulo 3, a partir do versículo 21 até o 23. Ouça o que diz a palavra. Quero trazer à memória o que me pode dar esperança. As misericórdias do Senhor são a causa de não sermos consumidos, porque as suas misericórdias não têm fim. Renovam-se cada manhã, grande é a tua fidelidade. Amém? Oremos. Senhor, muito obrigado pela tua palavra, porque ela é completa, Senhor. É uma palavra que sempre traz aquilo que nós necessitamos para a nossa vida, a direção para a nossa vida. A tua palavra é viva, oh glórias. Muito obrigado, Senhor, pela oportunidade que nós temos de acessá-la e ouvir a tua voz. Fala conosco nesta noite, em nome de Jesus. Amém. Amém, irmãos. Queridos, esse texto foi escrito por Jeremias. Jeremias estava num momento difícil, complicado. Jerusalém havia sido conquistada pela Babilônia. A situação não era boa. O povo estava triste, o povo em exílio, difícil, complicado. Talvez olhavam para um lado e para o outro e não conseguiam ver de forma natural uma saída. Não conseguiam enxergar uma solução. Não era como hoje a superpotência que vem em socorro de outras, enfim, com tudo isso que nós vemos em nossos dias, mas naqueles tempos as coisas eram mais complicadas. Não havia diplomacia que hoje existe. A quem recorrer? O que fazer? E certamente estava ali um povo abatido, um povo triste, um povo que olhava e não conseguia ver uma solução. Até que o Senhor fala. Até que o Senhor manifesta-se de uma forma tão intensa, irmãos. Manifesta-se de uma forma tão grandiosa a ponto de trazer paz, contentamento aos corações. Por incrível que pareça, irmãos, a palavra de Deus, por ser viva, uma palavra viva, é a palavra viva de Deus. Ela é tão atual que um texto de Lamentações, 2.600 anos atrás aproximadamente, aplica-se completamente à nossa vida. É um texto que cabe como uma luva na nossa existência. Quantas vezes, amados, a nossa vida está exatamente desta forma? Quantas vezes você olha para um lado, para o outro e não consegue enxergar um canal de escape, uma solução? Mas há um Deus que olha por você, há um Deus que cuida, há um Deus que te ama, um Deus que zela pela tua existência, um Deus que nos permite passar muitas vezes pelas provações, mas não nos abandona. É um Deus, amados, que tem as mãos sobre a nossa vida. É um Deus que proporciona meios para que nós possamos encontrar a verdadeira paz e vivermos aquilo que Ele quer para nossas vidas. E quando nós observamos aquilo que Deus quer para as nossas almas, com certeza, aquilo que está na Bíblia torna-se uma realidade. As promessas bíblicas, promessas de Deus que estão na palavra do Senhor, torna-se uma verdade na vida daquele que crê. E esse texto, irmãos, que é tão gostoso, um texto que é tão bom de ler-se, é tão agradável, faz bem quando nós o lemos, alegra nosso coração. Esse texto ele é extremamente profundo porque ele fala do amor de Deus para com a nossa vida, já que somos verdadeiramente vermezinhos de Jacó, como afirma algumas versões. Ou seja, algo até desprezível, sem valor, mas o Todo-Poderoso olha para nós e considera-nos valorosos. O Senhor considera-nos valorosos a ponto de nos dar Jesus. Oh, glórias! Nós vemos, amados, a morte, a vinda, a morte de Cristo Jesus, a ressurreição e a breve volta, como a manifestação do cuidado, do zelo, da misericórdia do Eterno para com as nossas vidas. E fica uma pergunta: como não amar esse Deus? Como não amar? Como não colocá-lo em primeiro lugar? Como não entronizá-lo na nossa vida? Como não viver a sua verdade sobre todas as verdades desse mundo? Como não olhar para o Senhor como aquele que se importa conosco? Quando nós olhamos, amados, a igreja, muitas vezes nós nos entristecemos porque aparentemente, não vamos entrar no julgamento, mas aparentemente o amor de muitos se esfriou. E isso está também na Bíblia. Mas nós não podemos entrar nesse grupo em que o amor se esfriou, mas seguirmos, amados, atentos a Cristo. Ele é a verdadeira chama, a luz que nos aquece, a luz que leva-nos à frente. Amém? E nós vamos discorrer de uma forma bem simples sobre esses versículos. Vamos discorrer segundo aquilo que o Espírito de Deus deseja falar ao nosso coração. E que nós possamos nos alimentarmos da palavra do Senhor para as nossas almas. Queridos, nesse texto Jeremias expõe no versículo 21. Ouça só o que ele diz. Quero trazer à memória o que me pode dar esperança. Amados, às vezes a nossa vida entra numa situação tão complicada, num espiral descendente. Ela vai caindo, vai descendo, descendo, descendo, descendo. O que fazer? Você já tem os seus olhos fechados? A esperança já te abandonou muitas vezes? Você olha para um lado e não consegue enxergar um escape? Mas o melhor que nós podemos fazer, amados, é rememorarmos aquilo que Deus já fez por nós. Quando nós olhamos para o nosso passado, por mais curto que ele seja, quando você olha para o teu passado, quando você faz uma comparação com o teu presente, você há de ver como Deus, na sua graça e na sua misericórdia, manifestou-se de uma forma poderosa, trouxe sobre nós o alento, a alegria, a libertação, a restauração, e nós temos a tendência, irmãos, em deixar tão grande graça, tão grande misericórdia para trás. Mas Jeremias, ele diz que era bom trazer à memória o que pode nos dar esperança. Mas a nossa tendência como seres humanos que nós somos, a nossa tendência é exatamente o inverso. A minha tendência é exatamente o inverso. A dificuldade, amados, é trazer à memória aquilo que pode dar esperança. Como é difícil. Como é difícil você olhar para o teu ontem e ver como Deus agiu na tua vida. Você olhar para o ano passado e ver como Deus manifestou a sua graça na vida. Mas é muito mais fácil você olhar para o ontem e enxergar os percalços da vida, as dificuldades da vida, e sobre elas assentar-se. Infelizmente, amados, essa é uma tendência natural do ser humano. No entanto, nós não somos naturais. O homem natural já ficou para trás e fomos feitos em novas criaturas. E como novas criaturas que somos, necessário é que o nosso olhar para onde? Sempre se esbarre naquilo de bom, de maravilhoso, de extraordinário que Deus tem feito, que Deus fez. Eu sei, amados, que às vezes o nosso coração endurecido não consegue ver as misericórdias do Senhor, não consegue ver aquilo que pode dar esperança, trazer à memória aquilo que pode dar esperança. Mas passe a olhar para as coisas simples da vida, que se não fosse a presença de Deus, impossível que elas existissem. E uma das coisas simples, no entanto, complexa demais, a tua própria vida. Se você está vivo hoje porque Deus te guardou ontem e te guarda até hoje. Só em trazermos à memória esse fato, amados, já era o suficiente para passarmos o restante da nossa vida sobre a face da terra, louvando e adorando o nome santo do Senhor pelas 24 horas passadas, que Ele nos conservou, que Ele nos abençoou, que Ele nos envolveu com tantas bênçãos que é impossível. Eu desafio você. É impossível você enumerá-las. Você vai chegar no número 100. Bênção 100. Vai esquecer da 101, da 102. Porque são tantas. São tantas. E é isso que nós precisamos trazer à memória, para que nós tenhamos forças para seguirmos, forças para andarmos. Amém? No versículo 22, Lamentações capítulo 3, versículo 22, ouça a afirmativa de Jeremias. As misericórdias do Senhor são a causa de não sermos consumidos, porque as suas misericórdias não têm fim. Você está vivo hoje? Estamos vivos, claro. Sabe por que você está vivo? Existe algo chamado bondade de Deus. Misericórdia de Deus. A misericórdia do Senhor. É a bondade de Deus que nos proporciona condições de estarmos vivos, sem merecermos. Mais uma vez, você enumerou as bênçãos, agora enumere as não bênçãos da tua vida. O que você fez para afrontar o Senhor nas últimas 24 horas? Você há de ficar assustado como você afrontou Deus. Mas Ele te abençoou, mas você afrontou Deus. Mas Ele derramou centenas, milhares de bênçãos. Se você for olhar de uma forma bastante minuciosa, você há de ver que são milhares de bênçãos nas últimas 24 horas, mas quantas vezes nós nos levantamos contra esse Deus abençoador e o afrontamos? Mas por que estamos vivos ainda? Porque há algo chamado misericórdia. As misericórdias do Senhor são a causa de não sermos consumidos. Oh, glórias! E quando nós nos deparamos com essa revelação tão profunda, irmãos, essa revelação tão grandiosa, tão extraordinária, indescritível, inimaginável, quando nós nos deparamos com esta revelação do Senhor, é para que haja uma mudança de conceito, de conceitos, para que assim, amados, possamos de fato retribuir dentro das nossas possibilidades o cuidado de Deus para com as nossas vidas. Mas o Deus não quer que você faça grandes coisas, até quer, mas nem sempre. Vamos deixar isto na esfera do Senhor. Mas aquilo que Deus quer de fato é que teu coração seja sensível à voz dele. É o coração quebrantado, o coração sensível, é a habitação do Espírito Santo de Deus. É o homem, é a mulher que se deixa levar, mover pelo Espírito de Deus, que não olha mais para si, mas olha para a vontade do Eterno. Certo que se está vivo é porque não foi consumido, e se não foi consumido é porque foi a misericórdia do Senhor, a bondade de Deus para com a minha vida, já que vivo não mereço estar. Mas é a bondade de Deus, é a misericórdia do Senhor. Que posso eu fazer para um Deus tão magnífico, para um Deus tão grande, tão extraordinário? Que posso dar a um Deus que todas as coisas possui? Que posso dar a esse Deus que é tão maravilhoso, que é tão extraordinário? Por incrível que pareça, irmãos, nós temos algo tão precioso na nossa vida que traz, abre aspas, profunda alegria ao Senhor. Fecha aspas. Sabe o que é isso? Coração rendido ao Eterno. E é isto que Deus quer. A palavra diz que quando nós nos arrependemos, confessamos os nossos pecados, há festa nos céus, há alegrias nos céus. Com que o Senhor se alegrou? Com o fato de nós nos voltarmos para Ele, nos entregarmos a Ele. E eis aí, amados, uma das formas que nós podemos olhar para esse Deus tão grande, tão extraordinário, certos que nós não podemos de forma alguma compensá-lo, mas podemos nos entregar, nos doar completamente, e confiarmos nesse Deus cujas misericórdias não têm fim. Oh, glórias! Amados, nós somos desafiados pelo Espírito Santo de Deus. Quando nós meditamos na palavra, quando você medita na palavra de Deus, Ele te desafia. Te desafia. Nesses últimos tempos, vemos que as pessoas, elas criam uma série de situações, de eventos, de grupinhos e coisas assim, com o fim, talvez, de impactar Deus. Mas eu quero falar para você, o que impacta Deus é o nosso coração, segundo o coração dEle. E é isto que Ele quer para as nossas vidas. E eu quero ainda afirmá-los que Deus é extremamente acessível. Extremamente acessível. Ele é acessível a todo ser humano. Do ser humano mais simples da face da Terra. Do mais simples. No lugar mais remoto desse planeta. Àqueles que moram no primeiro mundo. É o Deus que é acessível. É o Deus que abençoa. É o Deus que faz coisas extraordinárias na vida daqueles que creem. Amém, amados? Quando as situações estiverem difíceis, traga à memória aquilo que pode dar esperança. Trazer à memória é olhar para o passado. Traga à memória o teu ontem, a semana passada, o mês passado. Veja como Deus te abençoou. Veja como Deus foi magnífico para com você. Veja a manifestação do amor do Eterno. O fato, apenas o fato de você estar vivo, já é uma coroa grande dessa graça do Senhor para com as nossas almas. Amém? Mas o profeta continua dizendo, versículo 23, ele afirma: renovam-se cada manhã. Grande é a tua fidelidade. Complemento do versículo 22. Porque as suas misericórdias não têm fim. Renovam-se cada manhã. Grande é a tua fidelidade. Queridos, algo impactou-me nesse final de semana. Apareceu alguém na igreja e mostrava-se necessitado de tudo. Extremamente necessitado de tudo. Nós não o conhecíamos, mas acolhemos. Acolhemos. Esta pessoa precisava de um abrigo, precisava de alimento, precisava de trabalho. E eu nunca vi, irmãos, vou ser bem sincero para vocês, uma resposta tão presente de Deus, tão pronta do Senhor na vida de alguém. Se ele estava falando com seriedade, não sei, mas que Deus respondeu ao nosso clamor, respondeu. Respondeu ao clamor dessa igreja. Essa pessoa apresentou-se como um ex-drogado, como necessitado, não tinha onde ficar, estava dormindo ao relento, aquela coisa toda. Chegou e o Senhor, num dia só, no domingo, deu um teto, deu um trabalho e deu alimento. Sabe o que significa isso, irmãos? Misericórdia do Senhor. Mas será que Deus não sabia que aquele ser vivente talvez não tinha de fato interesse em uma libertação, uma mudança de vida? Sim, sabia. Porque Deus é bom, Deus é maravilhoso e não há nada escondido aos olhos do Eterno. Ele é onisciente. Ele conhece as profundezas do nosso ser, mas também conhece as profundezas do meu ser. E de tantos outros que estavam, de certa forma, envolvidas naquela situação. E nós podemos contemplar o milagre de Deus, o agir do Senhor. Esse homem chegou, precisava de moradia, Deus deu uma moradia. Precisava de um trabalho, era domingo, segunda-feira de manhã, o trabalho estava disponível. Olha só como faz o nosso amado Jesus. Precisava de alimentação, recebeu o suficiente para alimentar-se no domingo à noite. Na segunda-feira, compareceu ao trabalho. Terça, quarta, quinta, nada. Sumiu, desapareceu. Sabe o que significa isso, irmãos? Misericórdias do Senhor jogadas fora. No entanto, para todos que conhecem esse caso, foi assim um alento, uma alegria, uma satisfação, porque nós vimos o poder de Deus de uma forma intensa, real. Eu nunca tinha visto dessa forma. Você orar e Deus responder de imediato. Deus responder de imediato. Mas, Deus não sabia da situação? Sim, nada passa desapercebido aos olhos do Senhor. Ele é misericordioso, porém conhece todas as coisas. Aquele ser, ele teve uma revelação de Deus para a sua vida. E nós tivemos a edificação da nossa existência, porque vimos a glória do Senhor manifestar-se de forma grandiosa. E louvado seja Deus pelo seu agir. Louvado seja o Senhor. Isto, amados, são as misericórdias do Senhor que se renovam a cada manhã. As misericórdias do Senhor que se renovam a cada manhã. Se renovam no aspecto de dar o necessário, suprir as necessidades de alguém. Mas se renovam também no aspecto de nos alimentar, nos fortalecer e vermos como esse Deus é vivo e atende orações. Tudo isso, amados, são lições que nós precisamos trazer para a nossa vida, não olhando o lado negativo, porque cada um joga fora a bênção que Deus dá, segundo o seu coração. Se quer jogar fora, joga, mas nós que vimos a glória do Senhor, louvemos e adoremos, exaltemos o Todo-Poderoso por isso. Diz a palavra: grande é a tua fidelidade. Grande é a tua fidelidade. Há um texto que diz que era jovem e agora sou velho. Jamais vi um fiel, um justo, desamparado. Ô, glórias! Amém? É assim que Deus faz, amados. Se você quer o amparo, se você quer ver a justiça, quer ver o cuidado do Senhor na tua vida, seja fiel, seja santo. Viva Deus na tua vida, intensamente, poderosamente, porque Ele está pronto a nos abençoar, Ele está pronto a suprir as nossas necessidades, mesmo quando nada temos a oferecer ao Eterno. Mesmo quando nada temos, mas nós somos abraçados pelo cuidado do Senhor, pela misericórdia de Deus. Irmãos, esse texto mostra-nos a bondade do Senhor, a bondade do Senhor para com aqueles que olham para Ele. Amém? Versículo 24: a minha porção é o Senhor, diz a minha alma, portanto esperarei nele. No versículo 24 está a chave para que nós possamos usufruir de uma forma intensa, poderosa, profunda das misericórdias e da fidelidade de Deus. E a chave é, irmãos, que a nossa alma, ô glórias, esteja totalmente voltada para o Senhor. A minha porção é o Senhor, diz a minha alma. Que nós possamos centrar Deus na nossa vida. Que nós possamos, amados, entender que Deus é tudo, é a nossa porção, é tudo na nossa vida. E Deus é tudo. A partir do momento que esse entendimento vem à existência, nós podemos com certeza esperar no Senhor e não seremos desamparados. Podemos esperar no Todo-Poderoso e Ele virá e Ele moverá e Ele fará coisas extraordinárias na nossa existência. Essa é a promessa do Senhor, irmãos. Esta é a promessa. No versículo 25, Lamentações, capítulo 3. Bom é o Senhor para os que esperam por Ele, para a alma que o busca. O que mais você quer ouvir de Deus? O que mais eu quero ouvir de Deus? Às vezes nós ficamos querendo ouvir do Senhor. Sei lá como, enfim. Mas queremos ouvir do Senhor afirmativas. Talvez, de uma forma muito pessoal, seu nome, eis que te falo. Eis que te falo. Mas, amados, eis que o Senhor nos fala, bom é o Senhor para os que esperam por Ele, para a alma que o busca. Você espera pelo Senhor? Essa palavra, ela está direcionada exclusivamente a você. Essa palavra é para a tua vida. Bom é o Senhor para os que esperam por Ele. É necessário, então, que nós tenhamos consciência que esperamos no Senhor. Esperar no Senhor, irmãos, é adequarmos a nossa vida àquilo que Ele quer. É viver em conformidade com a Sua palavra. E quando nós esperamos no Senhor, a Sua graça, a Sua misericórdia, ela virá sobre a nossa vida, o Eterno moverá Ele e agirá de uma forma grandiosa que nós não entenderemos jamais. No entanto, é o amparo do Eterno, é o amparo do Senhor para conosco. Bom é o Senhor para os que esperam por Ele. E esse bom, irmãos, entenda esse bom como um bom. Multiplique isso por alguns bilhões de vezes e você não há de alcançar, não há de alcançar, de fato, o significado da bondade de Deus para com as nossas vidas. Você poderia usar um superlativo? Não, não alcançaria a bondade de Deus. Multiplique, portanto, amados, a bondade do Senhor por alguns bilhões de vezes. E se você conseguir entender essa verdade, você há de ver como Deus olha para a tua vida, como Deus te ampara, como Deus te guarda. Todas essas coisas, amados, é para que nós possamos ter uma vida amparada, guardada, protegida e buscarmos intensamente, com prazer, com alegria, a presença de Deus e vivenciarmos aquilo que Ele tem reservado e prometido para cada um de nós. Quando você ler a palavra, procure ler na primeira pessoa. Procure ler na primeira pessoa e veja que o Senhor está falando contigo de uma forma intensa, porque é o Senhor falando com você. Nós precisamos sair, irmãos, dessa ideia que a Bíblia é uma literatura, que a Bíblia é apenas uma leitura, mas entenda, é a palavra de Deus para aqueles que a leem, para que assim ela torne-se uma verdade viva nas nossas vidas. Se nós assim agirmos, certamente vamos experimentar a grandiosidade do Senhor e vamos ver o cuidado do Eterno para com as nossas almas. Amém? Lamentações, capítulo 3, a partir do versículo 21. Quero trazer à memória o que me pode dar esperança. Amém? Procure trazer à memória nos seus momentos que você está de boa, está assim olhando para o horizonte, pensando na vida, rememore, traga à memória tudo quanto Deus fez pela tua vida, para que você tenha a palavra de louvor e adoração ao Criador. Amém? Ainda, olha só a afirmativa, as misericórdias do Senhor são a causa de não sermos consumidos, porque as suas misericórdias não têm fim. Se você está vivo, louve, adore, glorifique. Você não foi consumido, porque Deus te guardou. É a mão do Senhor para com a tua vida. E no decorrer desse não ser consumido, Deus te abençoa, Deus abre portas para você, Deus te faz prosperar, Deus traz coisas magníficas na tua vida. Tudo isso está nesse pacote das misericórdias do Senhor para com as nossas vidas. Ainda, renovam-se cada manhã, as misericórdias do Senhor renovam-se a cada manhã, grande é a tua fidelidade. Nunca nos esqueçamos, amados, que Deus é fiel, Deus é fiel. A fidelidade do Senhor não tem fim, a fidelidade do Eterno não tem fim. Isso significa que, por mais injusto que nós sejamos, por mais ruins que sejamos, mas há um Deus que continua sendo fiel para com você. Um Deus que continua movendo para te abençoar. Basta que haja um deixar-se mover pelo Espírito Santo de Deus e um voltar-se para a verdade, entendendo que Ele é a nossa porção. Ele é a nossa porção. E nós precisamos afirmar isto, irmãos, todo santo dia. Olha, Deus, Tu és a minha porção, Tu és tudo que eu tenho. Tu és a minha esperança, Tu és a minha vida, Tu és o meu amor. E vai colocando coisas diante do Eterno, porque há de faltar tempo para que você possa expressar-se de uma forma completa. Mas fale para o Senhor sobre o fato dele ser a tua porção. Ainda, bom é o Senhor para os que esperam por Ele, para a alma que o busca. Você busca o Senhor, você espera em Deus, prepara-te. Você verá a bondade do Senhor. E essa bondade do Senhor em todos os ângulos possíveis. Amém? Porque Deus te abençoa de A a Z. Ô, glórias! É assim que Deus abençoa-nos. E o alfabeto ainda é pouco. Para nós vermos quão bom é a graça do Eterno para com as nossas almas. No versículo 25, bom é o Senhor para os que esperam por Ele. Vamos fazer um teste com Deus, fazer o Senhor a prova? Espere pelo Senhor, espere e veja o que Deus fará. E no versículo 26, bom é guardar a salvação do Senhor. Amém? E isso em silêncio. Bom é aguardar a salvação do Senhor e isso em silêncio. A salvação do Senhor não é a salvação das nossas vidas, mas o socorro do Senhor. Bom é aguardar o socorro do Senhor. Faça isso sem murmurar, em silêncio. Sem murmurar, sem reclamar, apenas aguarde. Porque a graça do Senhor, a salvação, o cuidado, a manifestação do cuidado de Deus para com a nossa vida, será uma verdade. Espere o tempo do Senhor e verás a glória de Deus. Amém, igreja? Essa é a palavra do Senhor para as nossas vidas, uma palavra de ânimo, para que nós possamos, mais uma vez, nos voltarmos exclusivamente para o Senhor, certos que esse Deus ao qual nós servimos é vivo e que você possa olhar para esse exemplo que eu dei aqui na nossa igreja e ver que Deus, Ele deseja suprir as necessidades, Ele deseja abençoar as pessoas, mas as pessoas não querem a bênção de Deus e isso é mais comum do que parece. Talvez até nós mesmos rejeitamos as bênçãos de Deus. Estejamos atentos a essa verdade. Amém, igreja? Glórias a Deus por isso. Nós vamos orar. Amado Jesus, muito obrigado pela revelação da Tua Palavra, porque mais uma vez falastes ao nosso coração, Senhor, nos dando o discernimento e o ânimo para ficarmos de pé, para usufruirmos das Tuas misericórdias, dos Teus cuidados, da Tua porção para com as nossas vidas. Ó Deus, abençoe a estes que aqui estão, que eles possam sair com seus corações revitalizados para a Tua honra e para a Tua glória, no mover do Teu Espírito. Ó Espírito Santo, fala conosco sempre, em nome de Jesus. Amém. Aleluias. Amém, amados? Quero trazer à memória o que me pode dar esperança. Ô, glórias!
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Você quer responder ao chamado do Senhor? Ele diz: quem quiser, quem quiser, quem quiser vir após mim, negue-se a si mesmo. Dia a dia, tome a sua cruz.

0: Portanto, se já ressuscitastes com Cristo, buscai as coisas que são de cima, onde Cristo está sentado à destra de Deus. Colossenses 3:1.
1: Aleluia. Adoro o nome do Senhor nessa noite que ele está aqui. Essa canção é uma oração. 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
2: Hoje eu quero falar com vocês a respeito da transformação que o Senhor opera em nossas vidas pela ressurreição. Oh, glórias! Amados, a ressurreição ela é extremamente importante na vida do povo que ama o Senhor. Às vezes nós olhamos e ouvimos a respeito da ressurreição e achamos que para Deus operar a ressurreição na vida de alguém, ele precisa morrer. Mas é preciso entendermos em outro aspecto. Muitas vezes, amados, nós entendemos que morto é somente aquele que fisicamente deixou de viver. Mas há um grupo de pessoas que estão mortos espiritualmente. Esses tiveram a sua relação com Deus quebrada e ou nunca tiveram uma relação verdadeira com o Senhor. Diz a palavra que são pessoas que estão mortas nos seus delitos, nos seus pecados, nas suas práticas. E nessa palavra de hoje eu quero chamá-los a atenção para a transformação que Deus pode operar na vida daqueles que estão espiritualmente mortos. Quero convidá-los a abrir a Bíblia em João capítulo 11. Nós vamos ler versículos 25, 26 e também o 45. Abramos a nossa Bíblia em João capítulo 11, versículos 25, 26 e 45. Vamos ficar de pé para nós ouvirmos a leitura da palavra do nosso amado Jesus. Disse-lhe Jesus: eu sou a ressurreição e a vida. Quem crê em mim, ainda que morra, viverá. Oh, glórias! E todo o que vive e crê em mim, não morrerá eternamente. Crês isto? Versículo 45 diz a palavra: muitos, pois, dentre os judeus que tinham vindo visitar Maria, vendo o que fizera Jesus, creram nele. Outros, porém, foram ter com os fariseus e lhe contaram os feitos que Jesus realizara. Amém, amados? Senhor, muito obrigado pela tua palavra, porque tem nos ensinado como agir, como estarmos da forma que tu queres. Oh Deus, fala conosco nessa noite, dá-nos a revelação da palavra, para que nós possamos buscar, almejar essa ressurreição, almejar, Senhor, essa nova vida que tu pode nos conceder. Oh Deus, fala conosco em nome de Jesus, amém. Os amados podem assentar-se. Irmãos, quando nós lemos os evangelhos, nós vamos nos deparar com uma situação no mínimo interessante. Nós vemos que as ações de Cristo Jesus, elas sempre impactam. Nos dias de Cristo, as ações do Senhor foram impactantes. As pessoas foram impactadas de uma forma ou outra. Muitos foram impactados de uma forma positiva, creram no Senhor, tiveram as suas vidas restauradas, as suas vidas totalmente reformuladas, e outros, amados, foram impactados de uma forma negativa. Quando eles viram o poder do Senhor, quando viram a manifestação da graça do Todo-Poderoso, negaram o Senhor, rejeitaram o Senhor, levantaram-se contra Deus, tocaram em Cristo Jesus. Veja o poder que o Senhor Jesus pode trazer sobre a vida do ser humano. Veja como Deus age. E nessa noite eu quero chamá-los a atenção exatamente para este aspecto. Como é que Jesus impacta a tua vida? Qual é o impacto de Cristo Jesus na tua existência? Será que você é uma daquelas pessoas que, ao ouvirem a voz de Cristo, deixaram-se mover pelo Senhor a exemplo de Lázaro? A exemplo de Lázaro. Deixaram-se mover pela voz do Senhor e obtiveram uma nova vida para a honra e para a glória do Todo-Poderoso. Ou ainda, como aqueles que, como diz o versículo 45 e 46, foram, rejeitaram a Cristo, falaram mal do Senhor, não aceitaram a mensagem do Todo-Poderoso. Irmãos, nós vemos que o homem é sempre dessa forma. O homem, ele está sempre de um lado nesta caminhada. Ou ele é impactado por Cristo Jesus de uma forma positiva, a ponto de...

não há uma terceira opção. Ou você aceita o Senhor Jesus e deixa-se ressuscitar por Ele, ou você rejeita a Cristo e continua morto espiritualmente. É a triste realidade daqueles que não querem saber do Senhor. E na palavra de hoje, amados, eu quero apresentá-los um Cristo Jesus que pode transformar o homem, um Cristo Jesus que pode tirar o homem da sepultura, o Cristo Jesus que tira o homem lá do pecado, da morte espiritual, e que dá uma nova vida, uma nova chance, uma nova oportunidade para que ele possa levantar-se e viver a vontade do Eterno, e usufruir da comunhão verdadeira e real do Todo-Poderoso. Esses versículos que nós lemos, o contexto desta palavra é a morte de Lázaro. Se vocês lerem o capítulo 11 de João, vocês vão ver que Lázaro havia morrido. Mas quem era Lázaro? Quem era esse homem? A palavra do Senhor nos fala, irmãos, que Lázaro era um amigo de Jesus. Veja que interessante. Lázaro era um amigo de Jesus. Lázaro era alguém que abria as portas da sua casa para que Jesus pudesse pousar, para que Jesus pudesse ali comer, dormir. Lázaro era uma pessoa próxima de Cristo. E o exemplo que nós aprendemos com isso, irmãos, é que a morte, ela é uma realidade. Ela é uma realidade. E nós precisamos estar atentos a esta realidade. Mas quando nós olhamos e focamos os nossos olhos em Lázaro, nós vemos, amados, que esse homem havia morrido. Morreu? Qual a solução? O que fazer? Se você já perdeu alguém próximo da sua vida, alguém próximo a você, quando a morte bate na porta da família, você se pergunta: o que fazer? Qual a solução tomar? Ah, se eu pudesse trazer meu ente querido de volta. São questionamentos que aparecem, que surgem em nossa mente. E as respostas, amados, elas sempre são negativas, já que nada podemos fazer depois da morte por alguém. Nada podemos fazer. Nós não podemos trazê-los de volta. E certamente esse era o sentimento que envolvia a família de Lázaro, que envolvia as irmãs de Lázaro. Elas não sabiam o que fazer, a família não sabia o que fazer, mas tinha um Cristo que podia mudar completamente aquela história, como mudou. E eu quero fazer uma analogia com a humanidade, amados. A exemplo de Lázaro, a humanidade, ela encontra-se morta. Muitos não querem saber do Senhor e, consequentemente, estão na sepultura das futilidades, preso às coisas sem valores, deixaram o Senhor em segundo plano, abandonaram o Todo-Poderoso, não querem saber do Senhor, mas o Eterno apresenta-se diante de você. Você que está preso ao pecado, longe do Todo-Poderoso, o Senhor apresenta-se diante de você, como apresentou-se diante da sepultura de Lázaro. Eis que é a grande oportunidade de uma mudança completa de vida. Eis a oportunidade de abraçar Jesus como Senhor e Salvador da nossa vida, de vivermos a vontade dEle com todas as nossas forças, de entender, irmãos, o quão importante é o Senhor na nossa existência. Às vezes nós olhamos para a nossa vida religiosa, e isso é muito comum. Às vezes você conversa com alguém e ela diz o seguinte: ah, eu sou da igreja, eu sempre fui da igreja, eu sempre li a Bíblia, eu sempre cantei, eu sempre fiz isso, sempre fiz aquilo. Você precisa ver o tamanho da minha fé em Deus. As pessoas exaltam a sua fé no Senhor. Talvez você seja uma dessas pessoas. Se eu for conversar com você, eis um argumento: olha, eu tenho uma fé tão grande, uma fé tão grande, uma fé tão gigante em Deus que você nem imagina. Mas eu quero falar para você o seguinte: se tua fé é tão grande no Senhor, por que você não faz aquilo que Ele determina? Hein?
Porque você não vive como Ele determina? Porque você continua morto na prática do pecado, na prática daquilo que é errado, mergulhado na sepultura das coisas sem valores que essa terra tem a oferecer? Veja como são as coisas. Lázaro, ele conhecia Jesus, ele conversava com o Mestre. Lázaro era uma pessoa próxima do Eterno. Ele morreu, mas existia uma esperança, e a esperança era Jesus. Mas, entenda, apenas conversar com Jesus, conhecer Jesus, não é o suficiente, mas necessário é que haja uma mudança completa de vida. E eis que Jesus aparece no cemitério, e ali está Lázaro na sepultura já há 4 dias. O cheiro certamente não era agradável. Jesus chega naquele lugar, ele olha para a sepultura e ele abre a sua boca e determina que Lázaro saia da sepultura. Assim o Senhor olha para a tua vida. Você que está preso aos pecados, o pecado não gera cheiros bons. O odor do pecado é terrível, é horrível. Afinal de contas, aqueles que estão vivendo na prática do pecado, mortos estão para o Senhor. Mas o Senhor olha para você e diz: saia, saia da sepultura, saia deste lugar, saia deste lugar, amados. Assim o Senhor chama o homem da morte para a vida. Foi assim que o Senhor chamou Lázaro, da morte para a vida. E hoje o Senhor diz para você, você que porventura continua nas práticas pecaminosas, naquilo que desagrada o Senhor, você que não quer saber de Deus, mas conclui que é amigo do Senhor, conclui que anda com o Todo-Poderoso, mas se teus atos, tuas ações não confirmarem isso, são apenas ilusões. Amados, o Senhor olha para você que vive na ilusão de uma religiosidade vazia. O Senhor olha para você e diz: saia, saia, porque eu tenho uma vida para você. Eu quero restaurar a tua existência, eu quero te dar uma nova vida, eu quero mudar a tua sorte, eu quero que você viva exclusivamente para mim. Eis aí o convite do Senhor para a tua existência, amados. Eis o convite do Senhor. Disse-lhe Jesus: eu sou a ressurreição e a vida. Aqueles que querem a vida verdadeira, necessário é que agarre-se a Jesus. Que sejam tomados por Cristo Jesus. Quero afirmar para você ainda que aqueles que morrem, só é possível voltar à vida se Cristo Jesus os trouxer de volta. Só há uma forma, só existe uma forma. Esse mesmo princípio se aplica àqueles que estão na prática do pecado. Para que você tenha vida verdadeira, para que você seja uma pessoa segundo o coração do Senhor, para que você seja restaurado, renovado, necessário é que Cristo Jesus haja no teu viver, que Cristo Jesus se purifique, que o sangue de Cristo Jesus seja derramado sobre a tua existência. Caso contrário, não há uma forma alternativa, não há um jeitinho alternativo para que você alcance do Senhor o favor, para que você alcance do Senhor o perdão. É preciso entendermos essa verdade, amados, já que a Bíblia diz que estamos separados do Eterno naturalmente, naturalmente. Nós nascemos em pecado. Diz Davi: em pecado nós fomos concebidos. Entenda dessa forma. Somos naturalmente pecadores. Por melhor que você seja, por ser um cara super legal, uma pessoa extremamente amável, uma pessoa do bem, mas você está em pecado. Não existe outra forma. Um homem só pode voltar da sepultura se houver uma ressurreição, e a ressurreição é operada por Jesus. Alguém só pode ter seus pecados perdoados e purificados se porventura ele ouvir
a voz do Senhor que os chama para que saia da sepultura. Amém, amados? Irmãos, provavelmente muitos não estão mortos fisicamente. Se estivessem, aqui não estariam com certeza. Mas é possível estar vivo e estar morto. Veja como é interessante essa colocação. É possível estar vivo e estar morto. Vivo fisicamente, andando por aí, mas morto espiritualmente, sem comunhão com o Senhor, separado de Deus, longe do Todo-Poderoso, longe da presença do Eterno, longe de uma comunhão real e verdadeira, profunda, marcante com o Todo-Poderoso. E se porventura, amados, não houver essa comunhão profunda, maravilhosa, marcante, impactante com o Todo-Poderoso, não te deixes enganar pela religiosidade, pela tua bondade, por você ser uma pessoa bonitinha, legalzinha e outras coisinhas assim desse tipo. Não te deixes enganar. Isto não te aproxima de Deus. Isto não te faz um servo do Senhor. Isto não abre um caminho para que você possa acessar o céu. Nós temos, amados, que entender essa palavra de uma forma verdadeira, real, porque é assim que está exposto na palavra, é assim que está exposto nas Sagradas Escrituras. As Sagradas Escrituras apontam de uma forma clara para Jesus como Senhor, como aquele que pode trazer de volta o homem à vida. Somente Jesus. Eu sei que a palavra de hoje, ela mexe com a gente. É muita morte. O pastor hoje só falou de morte. Foi morte no início, morte no meio e tem morte no fim. Ainda vou falar mais sobre morte. Não tinha outras coisas para falar? Irmãos, o que levou Jesus à cruz foi a sua mensagem impactante a respeito da morte espiritual do homem. Veja, a palavra de Jesus desde o princípio apontava para a necessidade de uma mudança, de uma restauração, de uma renovação completa de vida, de uma nova vida. Jesus mostrou que ele era o caminho, a verdade e a vida. Era preciso que as pessoas o aceitassem como Senhor e Salvador, que abraçasse a sua palavra. As pessoas foram impactadas com isso. Alguns entenderam a mensagem, abraçaram a Cristo Jesus, foram ressurretos, oh glórias! Tiveram as suas vidas restauradas completamente, foram resgatados da sepultura vazia, da religiosidade, da futilidade, do pecado. Foram colocados como ser viventes e adoradores do Senhor sobre a face da terra. Outros, porém, e vale ressaltar que o percentual maior, infinitamente maior, eles foram impactados pela mensagem de Cristo Jesus, mas de uma forma negativa. Eles rejeitaram a mensagem do Mestre, rejeitaram a palavra do Senhor Jesus, eles negaram a Cristo, eles não quiseram saber do Todo-Poderoso, acharam por bem pendurar Jesus numa cruz, exatamente porque a mensagem de Cristo os chamava para uma mudança e oferecia gratuitamente a possibilidade de uma restauração, de uma ressurreição da morte espiritual. Vamos matar esse camarada. Esse camarada, ele está nos importunando. Importunando meus princípios religiosos. Ele está ferindo aquilo que eu creio. Esse aí, esse é um impostor, é filho de Beelzebu. Vamos pendurá-lo numa cruz. Vamos dar um final nele. E vamos ver se ele sabe e pode dela descer. Eis aí como são ruins o homem que é dominado pelo pecado. Irmãos, nós temos que quebrar essa ligação
quebrar esse elo que nos prende ao pecado. E isto só é possível quando nós ouvimos a voz de Cristo Jesus que diz: ei, saia, saia da sepultura da morte, saia dessa vida vazia, saia dessa vida de pecado, porque eu tenho algo bom para você, eu tenho uma vida nova para você, eu tenho promessas poderosas para a tua vida, eu quero fazê-lo filho de Deus, eu quero que você esteja comigo na glória, e isto para todo sempre. Eu estou te oferecendo um passaporte, uma carta que tira você da condenação eterna, que quebra a condenação, que tira você do sofrimento eterno e que pode conduzi-lo à minha presença e comigo está para todo sempre. Eis a promessa impactante de Cristo Jesus, que é rejeitada. Que é rejeitada. Lamentavelmente, amados, as pessoas não querem sair do túmulo. Oh, misericórdia! Jesus quer operar uma transformação pela ressurreição. Ele oferece uma vida nova, uma vida completa. Mas as pessoas preferem a vida velha, a vida sem vida. Porque a vida sem vida, para elas, é agradável. Fique atento a isso. No versículo 26: e todo que vive e crê em mim não morrerá. Olha aí, irmãos, promessa de Jesus para todo ser vivente que crê nele. E todo que crê, e todo que vive e crê em mim não morrerá eternamente. Amados, agora que nós fomos, imagino eu que você foi também, não conheço a tua vida, não posso apontar o dedo para a tua existência, não posso julgá-lo, só o Senhor conhece o que está dentro do teu coração. Portanto, a palavra que estou aqui proferindo, ela não é uma palavra que acusa você de forma direta, mas é uma palavra generalizada, que alcança a toda a humanidade. É uma palavra voltada para a humanidade. Mas, imagino eu que você que está nesse lugar já ouviu a voz do Senhor, já ouviu o convite, a ordem, a mesma ordem que Cristo Jesus deu a Lázaro: olha, Lázaro, saia, Lázaro, saia, Lázaro. As irmãs de Lázaro olharam para Jesus: oh, esse aí pirou na maionese. Esse camarada já perdeu a noção da vida, já está, olha o cheiro não é bom. 4 dias passaram-se. Se você ler um pouco antes, você há de ver Marta dizendo que ele há de ressurgir na ressurreição do último dia, eu sei. Ou seja, Jesus falou: Marta, ele pode viver. Declarou-lhe Jesus: teu irmão há de ressurgir. E Marta olha para Cristo e diz: ah, Jesus, eu sei, Jesus, que quando você voltar, quando tu voltares, todos nós vamos ressurgir. Eu sei, Jesus. Ou seja, Marta não estava crendo nem um pouquinho naquela conversa de Jesus Cristo. Não estava levando muita fé em Jesus. Não estava. E Jesus olha para ela e diz: eu sou a ressurreição, a vida, Marta. Quem crê em mim, ainda que morra, viverá. E todo que vive e crê em mim não morrerá eternamente. Crês isto, Marta? Crês isto, Marta? Marta, impactada pela voz do Senhor, pela palavra de Cristo, diz: sim, Senhor, respondeu ela, eu tenho crido que tu és o Cristo, o Filho de Deus, que devia vir ao mundo. Eu li do versículo 24 até o versículo 27, de João capítulo 11. Amados, veja como são as coisas. Eu não sei quem é você. Eu não tenho o poder, graças a Deus, por isso, de sondar o teu coração, ou de olhar para a tua face e ver se você tem ou não o Senhor no teu coração, mas, se eu conviver com você uma semana, certamente eu saberei se você tem ou não Jesus na tua vida. Porque aqueles que são de Cristo
que ouviram a voz do Senhor, saíram da sepultura da morte, da sepultura do pecado, da imundícia, que deixaram as coisas erradas para trás. Estes ressurretos possuem uma nova vida. E essa nova vida, ela revela Cristo Jesus no seu dia a dia. Portanto, se eu conviver com você, eu saberei se tu és ou não, Senhor. A esposa sabe se o esposo é de Cristo. O esposo sabe se a esposa é de Cristo. Os pais, mesmo que não queiram aceitar esta situação, mesmo que relutem em aceitar, mas os pais sabem se os filhos são de Cristo ou não. Você sabe se teu amigo é de Cristo ou não. Mas por que isso, pastor? É julgamento? Não, amados, é convívio, é convívio. Aqueles que são restaurados, renovados, ressuscitados em Cristo Jesus, estes hão de mostrar em seus atos e ações que são novas criaturas, e aquelas que foram transformadas em novas criaturas, impossível que não frutifique no Espírito. Impossível. As muitas obras da carne não farão e não fazem parte daqueles que foram ressurretos pelo amado Jesus Cristo. Amém? E quando nós, amados, eu falei que é possível ver no próximo, se você convive com ela, se é, se são ou não do Senhor. Mas nós somos bonzinhos conosco mesmo. Oh, misericórdia! Como nós nos amamos! Eu me amo, eu bato no peito e digo, eu me amo, eu me amo. Oh, eu sou apaixonado por mim. Ei, eu sou bom demais, eu sou legal, eu sou show. Eu sou o cara, eu sou, sei lá. Enfim. E às vezes nós não vemos em nós mesmos que o pecado reina, que o pecado impera, que o pecado domina. Nós não enxergamos em nós mesmos. Estou generalizando. Eu enxerguei na minha vida. Eu enxerguei na minha vida. Mas vamos generalizar. Nós não enxergamos na nossa vida que o Senhor nos chamou um dia, saia da sepultura. Saia, porque eu quero te dar uma nova vida. Eu quero fazer você ressuscitar, eu quero uma ressurreição, eu quero uma nova vida para você, uma nova oportunidade. Mas muitas vezes nós não aceitamos essa palavra de Cristo ou o convite do Senhor para uma nova vida e continuamos nas velhas práticas. Continuamos nas velhas práticas. Ruim de dar dó. Misericórdia. É, amados, é desse jeito. Mas você não enxerga. Nós temos uma autoproteção, não é de Deus, é do capeta. Uma autoproteção que não nos permite ver o pecado como ruim a ponto de nos condenar ao inferno. Tanto é que muitos amam o pecado. Curte o pecado, vivem na prática do pecado. Mas e aí? Como é que fica? O Senhor diz que o pecado separa o homem de Deus, que o pecado condena o homem à perdição, ao inferno, que o pecado separa o homem realmente de Deus de uma forma completa. Talvez você olhe para a sua vida e você não consegue ver a necessidade de uma mudança. Amados, não sejamos bons a ponto de cobrir a palavra do Senhor na nossa vida. Não sejamos tão bons, mas que a nossa vontade, a nossa bondade, seja fruto da presença do Senhor, de fato, em nosso coração. Quando nós ouvimos a palavra,
A palavra de Cristo Jesus declarada diante da sepultura de Lázaro. Vemos, amados, que o Senhor disse: Lázaro, saia, saia desse lugar. Lázaro foi retirado do mundo dos mortos, foi trazido de volta à vida. Ele não estava com um pé na morte e um pé na vida. Ele não era meio que morto vivo. Lázaro era vivo. Ele havia sido ressuscitado. Se é ressuscitado, é porque não mais está morto. E qual o paralelo disto? Nós não podemos viver nas práticas do pecado e querendo agradar a Deus ao mesmo tempo. Impossível. Ou você é morto, ou você é vivo. Ou você foi retirado por Jesus lá do mundo do pecado, do lamaçal de pecado, e colocado sobre a rocha verdadeira que é Cristo, ou não. É assim que funciona a igreja. É dessa forma que funciona. E nós precisamos colocar em prática a nossa fé no Senhor. Aquela fé que lá no início eu falei: oh, eu tenho uma fé tão grande, oh pastor, você não conhece a minha fé, você nem imagina a minha fé é gigantesca, pastor, olha, não tem mais ninguém nesse mundo com mais fé do que eu acho que só Jesus tinha mais fé do que eu. Coloque a tua fé em prática. E praticar a tua fé é viver a vontade de Deus. Não adianta você falar para alguém: ah, eu tenho uma fé gigantesca no Senhor. Mas os teus atos, tuas ações, atitudes, não revelam de fato esta fé. Entende? Se nós cremos, fomos ressuscitados, lavados, purificados, tomamos posse da nossa nova vida, a vida que nos foi dada por Cristo Jesus. Se nós tomamos posse dessa nova vida, é preciso que vivamos de fato aquilo que o Senhor quer para a nossa existência. E nós não podemos deixar, irmãos, que os resquícios do pecado lá do passado, eles interfiram na nossa nova vida, já que o Senhor nos libertou por completo. Lázaro teve uma nova oportunidade e ele viveu como ser vivente sobre a face da terra. Voltou a morrer um dia. Um dia chegou novamente a oportunidade de encontrar-se com a sepultura. Morreu novamente, com certeza morreu. Mas ele teve uma segunda oportunidade. A única diferença nossa em relação a Lázaro: nós que fomos ressurretos, tirados da sepultura do pecado, nós não vamos mais morrer. Oh, glórias! Esta restauração que o Senhor opera na nossa vida é eterna, para todo sempre. Vamos apenas fazer um up na nossa existência. Vamos passar por um up, uma atualização, upgrade. Ei, benção. Vamos sair dessa terra como salvos. Estamos aqui como salvos e vamos viver como salvos lá nos céus, para todo sempre, porque esse é o propósito de Deus para todos nós. Amém, queridos? Mais um detalhezinho para nós encerrarmos essa palavra. Se não houver esforço, dedicação, se não houver uma entrega, uma renúncia, uma doação, se não houver um pagar de preço, você não vai conseguir alcançar o favor do Senhor. É preciso que haja esforço para fazermos aquilo que Deus quer. Muitos querem ir para o céu, mas não querem esforçar-se para chegarem aos céus. É preciso que haja esforço, pois muitos não querem, de forma alguma, ir para o céu se depender de esforço. Não querem.

0: amam o Senhor com todas as suas forças. Amém? Que essa verdade seja uma realidade na tua vida. Vamos orar. Amado Deus, muito obrigado pela palavra, Pai. Que nós possamos de fato ouvir o teu convite, a tua ordem, para que possamos, ó Deus, sair da sepultura e abraçarmos, ó Deus, o teu chamado e vivermos a tua verdade, a nova vida no dia a dia, Senhor. Ó Pai, que haja essa restauração aqui neste lugar, que vivamos a tua verdade com toda intensidade, com todas as nossas forças, que possamos pagar o preço para vivermos segundo o teu querer, Senhor, e fazermos isso com alegria. Que teu Espírito venha nos convencer dessa verdade e assim vivamos para a tua honra e para a tua glória, em nome de Jesus. Amém. Amém, queridos? Ouçam, ouçam. Jesus diz para você: saia da sepultura. Saia da sepultura. Amém? Oh, glórias.
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3: Queridos, há textos da palavra de Deus que quando nós os lemos, ele é como azeite, como algo agradável. Ele nos envolve com calor, com prazer, com satisfação. Evidentemente que toda a palavra de Deus produz isso quando nós a lemos segundo o mover do Espírito Santo. No entanto, há outros textos que isso está à flor da pele. Basta que você leia, não é necessário meditar, apenas receber. E o texto que nós vamos ler nessa noite e vamos meditar é um desses textos que são agradáveis aos nossos ouvidos e enche o nosso coração de esperança e enche a nossa vida de alegria. Eu quero convidá-los a abrir a Bíblia em 1 Pedro capítulo 2, versículos 9 até o 10. Amém? 1 Pedro capítulo 2, versículos 9 até o versículo 10. E vamos ouvir aquilo que o Senhor tem para falar aos nossos corações nessa noite, abençoada noite do Senhor. Nos diz a palavra do Eterno: vós, porém, sois raça eleita, sacerdócio real, nação santa, povo de propriedade exclusiva de Deus, a fim de proclamardes as virtudes daquele que vos chamou das trevas para a sua maravilhosa luz. Vós sim, que antes não erais povo, mas agora sois povo de Deus, e não tinhais alcançado a misericórdia, mas agora alcançastes a misericórdia. Amém? Não é bom o texto? Não é agradável aos nossos ouvidos? Mais uma vez, vós, porém, sois raça eleita, sacerdócio real, nação santa, povo de propriedade exclusiva de Deus, a fim de proclamardes as virtudes daquele que vos chamou das trevas para a sua maravilhosa luz. Aleluias. Senhor, nós te louvamos. Te louvamos pela tua graça, pela tua misericórdia, porque um dia tu olhastes para nós e com a tua grande graça nos alcançou, Senhor, nos fazendo povo, Pai eterno, nos tirando do pecado, mudando a nossa vida e constituindo-nos como raça eleita. Nós te louvamos por isso, ó Espírito, e queremos que no decorrer dessa palavra, tu venhas edificar o nosso coração, falar conosco para que possamos sair deste lugar feliz com a tua palavra, feliz contigo, Senhor, e com o coração cada dia mais carente da tua presença. Ó Espírito, fala conosco, é o que nós clamamos em nome do teu Filho Jesus. Amém, Senhor. Amém, queridos. Essa palavra do Senhor, ela é muito interessante porque é uma promessa grandiosa para a vida daquele que crê. É uma promessa grandiosa para todos nós que um dia abraçamos a causa de Cristo Jesus, uma promessa grandiosa para cada um daqueles que querem viver a verdade do Senhor acima de todas as coisas. E quando nós lemos o início deste capítulo, nós vamos ver que somos chamados à responsabilidade, para a necessidade de buscarmos o Senhor e para vivermos segundo a sua vontade, para vivermos segundo o seu querer. E quando nós, amados, abandonamos o pecado, abandonamos as coisas erradas, abraçamos ao Senhor Jesus, abraçamos o reino de Deus, assim que nós criamos, desenvolvemos comunhão com Ele, grandes coisas o Eterno tem preparado para as nossas almas. E esses versículos que nós lemos chama-nos a atenção exatamente para isso, para que nós possamos

Obrigado pela sua graça e pela sua misericórdia. E assim, irmãos, certamente vamos entender que primeiro nós fomos escolhidos pelo Senhor. O Eterno olhou para nós lá da sua glória e Ele teve compaixão das nossas vidas. O Senhor, irmãos, Ele chamou-nos e nós que estamos aqui atendemos o chamado de Cristo Jesus, abraçamos a causa do Senhor e o Eterno nos tira do pecado, nos tira do mundo errado e nos coloca debaixo da sua santa e bendita presença. E é isso que Deus quer fazer com cada um que está sobre a face da terra. E o chamado do Senhor é diário. A cada instante o Senhor chama o povo, chama aqueles que estão prontos para ouvir, mas muitos não querem ouvir a palavra do Eterno, porque preferem viver segundo o seu próprio entendimento, segundo aquilo que eles entendem como bom, e deixam a palavra do Senhor em segundo plano. Oh, amados, nós precisamos entender que o Senhor nos ama, que Deus nos ama, que Deus tem um carinho muito grande para com as nossas vidas, um carinho tão grande, mas tão grande, que nós não poderemos jamais entender, não vamos entender, amados, mas para que nós possamos cada dia mais buscá-lo e vivenciá-lo com todas as forças da nossa vida. Nós queremos Deus, mas nós não queremos servir ao Senhor, irmãos. Mas o Eterno está pronto a nos acolhermos e nos prepararmos para que nós possamos viver a sua vontade e que a sua palavra gostosa, agradável aos nossos ouvidos, que desce como algo quente, como algo suave sobre o nosso ser, possa nos envolver poderosamente. E é isso, irmãos, que nós lemos no versículo 9. A Bíblia diz: vós, porém, quem é vós? Somos nós, amados. A palavra é direcionada a cada um de nós. Vós, porém, irmãos, nós precisamos abraçar Cristo Jesus, a pedra angular, aquele que é mais importante, aquele que pode mudar a nossa vida, aquele que pode nos colocar de pé, aquele que pode nos abençoar, abrir estradas para nós, abrir caminhos para nós, aquele que acima de tudo pode nos levar para os céus, para que ali possamos eternamente estar na sua presença. Este é o Senhor, este é o Todo-Poderoso, este é o chamado, este é o convite para todos aqueles que estão prontos a ouvir o Todo-Poderoso. Irmãos, será que nós temos ouvido o chamado do Senhor? Será que o vós, porém, a palavra de Deus para o nosso coração, será que ela tem adentrado a nossa vida? Nós temos dado espaço para Cristo em nosso viver? Será que nós temos realmente, queridos, mesmo sendo escolhidos pelo Senhor para que o nome dele seja honrado e glorificado na nossa vida, será que nós temos dado espaço para Deus no nosso viver? Irmãos, nós precisamos deixar que a nossa vontade fique em segundo plano, para que o Senhor venha edificar em nós a sua casa espiritual, para que Ele venha edificar em nós a sua morada, para que Ele nos prepare para que sejamos morada do Espírito Santo de Deus. Mas para que isso aconteça, irmãos, o vós, porém, que diz a palavra, o vós, porém, que somos nós, temos que nos preparar, adequar a nossa vida e nos colocarmos em situação que seja agradável ao Criador. Mas o texto não para no vós, porém, e continua dizendo: vós, porém, sois raça eleita. Irmãos, a eleição do Senhor, ela é aberta a todos aqueles que querem servi-lo, a todos aqueles que querem amá-lo, a todos aqueles que querem fazer a sua vontade. A eleição do Senhor é para você, é para a minha vida, é para a nossa vida. Nós precisamos, irmãos, deixar que a graça do Senhor se manifeste na nossa vida. O cuidado de Deus vem à existência no nosso viver, para que assim, irmãos, em contraste com aqueles que vivem a desobediência, que vivem o erro, que vivem o pecado, nós possamos viver como raça eleita, ou seja, como povo que tem Cristo Jesus no coração. E muitas vezes nós não temos visto a grande graça do Todo-Poderoso, é porque nós não temos vivido como aqueles que foram eleitos, chamados, separados, para fazermos somente a vontade do Criador. E o Senhor, irmãos, que Ele quer nos constituir como raça, como um povo separado, para que a sua glória se manifeste na nossa vida, na nossa existência. E nós,
queremos isso e nós queremos isso. O Senhor quer isto para a nossa vida, o Senhor deseja isto para a nossa vida e nós desejamos isso para a nossa vida. Quantas vezes, amados, nós estamos vivendo neste mundo conforme os rudimentos, conforme as normas deste mundo, mas não estamos aqui para ser o sal, para ser a luz. Nós não estamos aqui para demonstrar a este povo que Cristo Jesus é o caminho, que Cristo Jesus é tudo, é o que há de mais importante. Quantas vezes, amados, nós é que nos deixamos envolver pelo mundo e não envolvemos o mundo com aquilo que é de Deus. Quantas vezes o pecado encontra lugar no coração, aquilo que é lá de fora, aquilo que é ruim, aquilo que é das trevas, consegue adentrar o coração e, pior, fazer morada no coração. Irmãos, nós precisamos vigiar continuamente, porque o Senhor quer que sejamos raça eleita, povo eleito. Declare para o Senhor, eu sou raça eleita. Vamos declarar nesse momento, eu sou raça eleita, eu sou raça eleita, eu sou raça eleita e estou nesse mundo para testemunhar do poder, da graça e da grande misericórdia do Senhor. Oh, glórias! Precisamos ser cidadãos do céu, povo dos céus. Precisamos ser cidadãos dos céus. Precisamos ter um passaporte escrito Reino dos Céus e mostrarmos esse passaporte onde quer que estejamos. É isso que Deus quer e este é o chamado do Senhor. Essa é a escolha de Deus para a nossa vida e nós não podemos fugir dela de forma alguma, porque o Senhor te escolheu, mas tu precisas querer ser o escolhido do Senhor. E esse é o grande problema. Nós muitas vezes não queremos ser o escolhido do Senhor. E diz ainda o texto que nós lemos: vós, porém, sois raça eleita, sacerdócio real, aleluias, oh glórias, louvado seja o Senhor. A Bíblia diz, irmãos, que nós somos sacerdócio real, aleluias. Nós somos sacerdotes do Rei, nós somos sacerdote do Todo-Poderoso. Portanto, queridos, como sacerdote, precisamos carregar em nós as marcas de Cristo Jesus. Os nossos atos, o nosso falar, o nosso agir, em tudo quanto façamos, as marcas do Senhor, elas precisam serem visíveis. As pessoas precisam ver Cristo Jesus em nós. E nós não podemos nos calar, irmãos, nós não podemos nos calar. O sacerdote fala do amor de Cristo, o sacerdote fala do poder do Senhor, o sacerdote fala da grandiosidade do Mestre, o sacerdote fala de salvação. E nós, como raça eleita, povo escolhido pelo Senhor, nós não podemos, queridos, nos calar de forma alguma. Se é bom para nós, nós temos que desejar oferecer ao próximo. Amém? A salvação é boa para você? Não é, ninguém respondeu positivo. Mas a salvação é boa para você, amados? Oh, glórias! A salvação é boa para nós. Na verdade, não há nada melhor. Não há prêmio maior que possa ser dado a alguém, a não ser a salvação. Só que nós precisamos viver. Já que a salvação é boa, a salvação é agradável, a salvação é gostosa, nós precisamos viver essa salvação, igreja, e testemunhar dessa salvação para que as pessoas também queiram alcançar a graça do Senhor e ouvir o chamado do Mestre. Só que eu preciso ser sacerdote, instrumento do Senhor, para testemunhar dessa grande salvação, deste grande milagre, que é a nossa transformação de homem sem futuro, pecador, imundo, mergulhado no pecado, em pessoas santas, puras, lavadas e purificadas no sangue de Jesus Cristo. Somente, amados, somente o amor do Senhor poderá fazer isto para conosco. Somente o amor do Senhor, porque se fosse nosso caso, se nós fôssemos dar esta bênção ao próximo, com certeza nós iríamos retê-la. Porque nós não sabemos amar como o Senhor sabe amar. Haja vista que o Senhor é a essência do amor. E quando nós nos deixamos envolver pela sua graça e pela sua misericórdia, o Eterno vem
e Ele muda por completo nossos conceitos, nossas atitudes, nossas ações. E vamos deixar de viver a religião, de viver a aparência da vida e ou as vãs filosofias desse mundo louco, para vivermos a verdade de Cristo Jesus com todo o nosso ser, com todo o nosso desejo, com todo o nosso coração. É isso que Deus quer para cada um de nós, é isso que Deus quer para a tua vida, é isso que Deus quer para a tua vida. Portanto, não se esconda, não escolha as cavernas da vida para ali ficar escondido, porque o Senhor há de encontrá-lo também nas cavernas da vida. E o Senhor te chama onde quer que você esteja. Se hoje você encontra-se num poço de lama, se você encontra-se mergulhado no pecado, se você encontra-se com prazer dentro do pecado, é dia oportuno para uma mudança de vida, é dia oportuno para tornar-se sacerdócio real, homem, mulher, jovem, escolhido para servir, para glorificar o nosso Senhor e Salvador Jesus. Amém, amados? Mas voltando às palavras de Pedro, ele diz: vós, porém, sois raça eleita, sacerdócio real, nação santa. Oh, glórias! Nós somos o quê? Nação santa. Aleluias! Nós somos nação santa. Oh, glórias! Irmãos, algo santo é algo separado. Separado de quê? Separado do pecado. E o pecado é gerado pelas trevas.

de Satanás, e nós precisamos viver como nação santa, ou seja, separado do reino das trevas, separado do reino do inimigo, preparado para vivermos somente a vontade do Senhor. Queridos, como nação santa, é preciso entendermos que não há lugar para o pecado. Nação santa gera cidadãos santos. Cidadãos santos não gera pecado na sua vida, mas gera santidade. Santidade gera santidade. Santidade gera louvor. Santidade gera adoração. Santidade gera exaltação ao Criador. E é isso que Deus deseja da sua nação. E é isso que Deus deseja do seu povo. E nós, amados, como igreja que somos, precisamos estar cada dia mais aos pés de Cristo Jesus, voltados para o Senhor, entendendo que somos um povo particular, um povo separado, um povo escolhido, escolhido por Ele para fazermos parte da sua nação e para vivermos a sua verdade enquanto na terra estivermos e quando lá na glória estivermos, eternamente usufruir das bênçãos que Ele tem para aqueles que foram fiéis. E é isso que Deus quer da nossa vida, povo dos céus. O Senhor quer que sejamos nação santa, homens, mulheres, cada dia mais dedicados, consagrados, voltados para a sua honra, voltados para a sua glória. E neste caminho como nação santa, nessa jornada como cidadãos dos céus, nós não podemos abrir espaço em nosso coração para o pecado. Nós não podemos abrir espaço em nosso coração para as obras da carne. Nós não podemos ceder lugar para as trevas. Entendamos isso, irmãos. Entendamos isso. O apóstolo Pedro, ele entendia dessa verdade. E ele, movido pelo Espírito Santo, com certeza uma revelação do Senhor, ele ensina a igreja, ele ensina-nos a vivermos cada dia mais na busca incansável pela presença do Criador. Nós não podemos, igreja, nos cansar de buscar o Senhor. Não canse-se de buscar o Todo-Poderoso. E se você está cansado de buscar o Senhor, eu quero trazer para ti uma revelação, não é das melhores. Mas aqueles que cansam de buscar o Senhor, é porque nunca tiveram o Senhor. Porque aqueles que um dia aceitaram a Cristo, ouviram o chamado do Eterno, aqueles que ouviram o vós, porém, ouviram que são raça eleita, que são sacerdócio real, esses amados, ouviram a voz do Eterno e foram lavados e purificados e feitos em sacerdotes, morada eterna, nação santa. Esses, queridos, não se cansam daquilo que é de Deus, porque a sua essência é semelhante à de Cristo. E não há na palavra, em lugar algum, que Cristo Jesus cansou-se do reino. Não existe na palavra nenhuma afirmação, não existe na palavra nenhum texto que diz que o Senhor Jesus se cansou do reino dos céus, mas diz que Ele foi até as últimas consequências para que nós pudéssemos ser alcançados e feitos em cidadãos desse reino amado. Amém, queridos? Portanto, amados, se você está cansado de andar, cansado de servir ao Senhor, reflita. Talvez você nunca tenha conhecido de fato o Senhor. Reflita, amados. Talvez você nunca foi nação santa do nosso Senhor. Mas o texto continua dizendo, povo de propriedade exclusiva de Deus. Olha que bênção. Povo de propriedade exclusiva de Deus. Irmãos, algo exclusivo é porque só tem um dono. É fechado. Não é aberto. E o Senhor nos diz e nos afirma que nós somos povo de propriedade exclusiva de Deus. O Senhor é o único dono, o Senhor é o nosso único Senhor, o Deus o Todo-Poderoso é o nosso único Senhor. E nós temos que viver, irmãos, em conformidade com a sua palavra. Essa é a verdade do Eterno para as nossas vidas. Essa é a verdade do Senhor para as nossas vidas. Você se considera propriedade exclusiva de Deus? Pense. Você que ouve esta palavra, você se considera propriedade exclusiva de Deus? Oh, glórias.
Aleluias. Amém. Estou olhando para uma igreja santa, para pessoas lavadas e purificadas no sangue de Cristo Jesus. Estou falando para pessoas que ouvem esta palavra, pessoas santas, lavadas e purificadas no sangue de Cristo Jesus. Porque, irmãos, para sermos propriedade exclusiva de Deus, o pecado precisa ser arrancado pela raiz da nossa vida. O pecado precisa ser extirpado, arrancado, queimado. Nós não podemos de forma alguma, deixar espaço, alimentar o pecado, alimentar aquilo que não é a vontade do Senhor. Propriedade exclusiva de Deus só se aplica àqueles que de fato vivem Jesus acima de todas as coisas. Aqueles que mortificaram a carne, aqueles que mataram a sua própria vontade, aqueles que deixaram a sua carne crucificar na cruz com Cristo Jesus. Para sermos propriedade exclusiva de Deus, igreja, nós temos que amar o Senhor acima de todas as coisas e com todas as forças de nosso ser. Nós temos que ir até as últimas consequências, mas não vamos negar a Cristo Jesus. Nós temos que entregar a nossa vida, mas jamais conservar a vida para que o pecado nela seja exaltado. Amados, como propriedade exclusiva de Deus, nós entendemos que fomos comprados pelo Senhor, pelo sangue de Cristo. Fomos feitos em povo do Senhor e nação santa. E nós, queridos, se somos de fato do Senhor Jesus, não há Satanás, não há demônios, não há força desse mundo, não há força do mundo das trevas que pode nos separar, nos arrancar da presença do Senhor. Amém? Nada poderá nos arrancar da presença de Deus, igreja. Nada poderá nos arrancar, porque nós estamos alicerçados na rocha, e a rocha é Cristo Jesus. O Senhor nos fez o seu povo, presença do Senhor. Amém? Nada poderá nos arrancar da presença de Deus, igreja. Nada poderá nos arrancar, porque nós estamos alicerçados na rocha, e a rocha é Cristo Jesus. O Senhor nos fez o seu povo, povo que Ele escolheu, povo que Ele deu o chamado, e esse chamado com certeza foi ouvido, foi acatado, e hoje estamos aqui porque nós amamos o Senhor. Irmãos, como povo de propriedade exclusiva de Deus, não dê lugar às trevas. Não dê lugar às trevas, não dê lugar ao pecado, não dê lugar às trevas na nossa vida, irmãos. Mas vivamos a santidade acima de todas as coisas, a verdade do Senhor com todas as forças. Vamos até as últimas consequências, até o sangue, mas não vamos deixar o pecado adentrar o nosso coração. Irmãos, essa é a vontade do Senhor para a minha vida, para a sua vida, para a nossa vida. É isso que Deus quer quando Ele nos chamou. Ele quer que sejamos santos, para que assim sejamos utilizados, sejamos instrumentos, sejamos úteis na sua mão. E é isso que diz o texto. Mais à frente diz, a fim de proclamardes as virtudes daquele que vos chamou das trevas para a sua maravilhosa luz. Amém? A fim de proclamardes as virtudes daquele que vos chamou.

chamou das trevas para a sua maravilhosa luz. Aleluias. Irmãos, nós não estamos sobre a face da terra soltos, levados pelo vento como palha seca, não de forma alguma. Nós estamos sobre a face da terra com um projeto, com um objetivo de Deus. O Senhor tem um projeto na tua vida, o Senhor tem um objetivo na tua vida.

A glória do Senhor é proclamar o poder do Todo-Poderoso, é demonstrar em atos e atitudes que o nosso Deus vive, que o nosso Deus é real, que o nosso Deus é poderoso. E eu quero afirmar, irmãos, que esta missão, ela é para sacerdotes, exclusivamente para sacerdotes. Mas eu quero ir além e afirmar a você que todos aqueles que foram chamados, que ouviram o chamado do Senhor, que acataram o chamado do Todo-Poderoso, são feitos em sacerdotes. Portanto, é para todos aqueles que um dia aceitaram a Jesus como Senhor e Salvador. O entendimento que o Senhor nos dá na palavra é que eu tenho a obrigação de testemunhar do seu poder e da sua glória, mas você, nós temos essa mesma missão, essa mesma obrigação, é minha obrigação, é tua obrigação, é nossa obrigação como sacerdotes, como cidadãos dos céus, em falar do grande amor do Senhor, o amor que nos envolveu, o amor que nos tomou, o amor que nos libertou das trevas, queridos. E eu não posso calar-me, você não pode calar-se, nós temos que testemunhar de Cristo Jesus, mas entenda, servir ao Senhor não é fardo, servir ao Senhor não é fardo, igreja, servir ao Senhor é privilégio, e nós precisamos entender que o Senhor concedeu-nos esse privilégio, é o privilégio de estarmos na sua presença e de testemunharmos o seu poder e da sua grande graça. O Senhor, irmãos, te escolheu para essa missão. O Senhor te escolheu, Ele te chamou e Ele te prepara para que você vá, para que você dê frutos, para que você não seja estéril, mas para que você seja mãe, pai de muitos filhos por este mundo afora, irmãos, por este mundo afora. Queridos, não nos deixemos calar pelas trevas. Não nos deixemos calar. Irmãos, queira você ou não ouvir esta palavra, mas tenho que falar. Todos os momentos, todas as vezes que nós retemos a palavra de Deus, todas as vezes por um motivo ou outro deixamos de testemunhar de Cristo, eu quero afirmar para vocês que esses motivos não vêm de Deus para a nossa vida, mas vêm lá das trevas para a nossa vida, e nós o ouvimos e damos lugar, e nos calamos e não testemunhamos de Cristo Jesus. Essa é a missão do inimigo de nossas almas. Esta é a missão dele, amados. É fazer você calar. É fechar a tua boca. É enterrar o chamado de Deus na tua vida. É tirar você do reino da nação santa, do reino dos céus, e trazê-lo de volta para o reino das trevas. E muitas vezes o reino das trevas se mostra atrativo, cheio de luzes, mas a partir do momento que a pessoa pisa nele, descobre, amados, que é a perdição, que é a destruição total. O Senhor tem o melhor para cada um de nós, amados. O Senhor tem o melhor para cada um de nós. O Senhor tem o melhor para a nossa vida. Deus tem o melhor para a tua vida. Deus tem o melhor. Basta que estejamos prontos para receber aquilo que o Senhor tem para nós. Precisamos estar prontos, igreja. No versículo 10 diz: vós sim, que antes não erais povo, mas agora, pois, sois povo de Deus, que não tinhais alcançado misericórdia, mas agora alcançaste misericórdia. É a promessa do Senhor que veio à tona, manifestou-se, alcançou-nos e fez-nos povo. Glórias a Deus por isso, glórias a Deus por isso. Irmãos, o Senhor tem a bênção para a tua vida. E nós não nos cansamos de falar isso e afirmar e reafirmar. Deus tem a bênção para a nossa vida, mas eu preciso querer a bênção e viver a verdade do eterno, porque Ele há de abrir as portas do céu sobre a vida daqueles que são fiéis, e esses hão de experimentar o melhor que Deus tem, o melhor que Deus tem, haja vista que Ele não é homem para mentir, e a promessa dEle é que aqueles que se achegam a Ele comerão o melhor desta terra. Amém? Creia nisso. E o texto

0: agradável, o texto que desce de forma agradável, que enche o nosso coração, diz: vós, porém, sois raça eleita, sacerdócio real, nação santa, povo de propriedade exclusiva de Deus, a fim de proclamardes as virtudes daquele que vos chamou das trevas para a sua maravilhosa luz. Vós sim, que antes não erais povo, mas agora, pois, sois povo de Deus, que não tinhais alcançado misericórdia, mas agora alcançastes misericórdia. Oh, glórias! A palavra é boa, a palavra é boa, a palavra é agradável aos nossos ouvidos, mas acima da bondade da palavra e de ser agradável, ela é poderosa para transformar a nossa vida. Ela é poderosa para que a vontade do Eterno se torne uma realidade na vida daquele que crê. Você crê? Prepare-se para ver a glória do Senhor. Você crê? Prepare-se para ver o Senhor agindo poderosamente na tua vida e através da tua vida. Prepare-se para ser instrumento útil, cidadão verdadeiro, verdadeiramente dos céus, cidadão que possua documentos que as trevas não podem rasgar, porque foi dado por Cristo Jesus. Amém? Documento dado por Cristo Jesus, cidadãos do Reino Celeste. Que sejamos assim, povo dos céus, homens e mulheres dedicados e consagrados para a honra e para a glória do Senhor. E prepare-se para o grande mover de Deus na tua vida. Coisas maravilhosas acontecerão, milagres poderosos, intensos, acontecerão na vida daqueles que creem. Creia, viva e experimente o poder de Deus na tua vida. Afinal de contas, és sacerdote do Senhor. Lembre-se disso, tu és sacerdote do Senhor. O pastor que vos fala não é apenas o sacerdote, mas todos nós somos sacerdotes aos olhos do Senhor. Prepare-se para fazer a obra, prepare-se para ser útil, prepare-se para trabalhar, porque o chamado do Senhor é para a tua vida. Amém? Vamos orar, queridos. Deus de amor, nós te louvamos pela palavra e queremos clamar que tu venhas mover em cada coração, Senhor, dando o entendimento, dando a compreensão, para que possam viver como sacerdócio real, como sacerdote do reino, para que entendam que são cidadãos do reino celeste, para que te abracem, para que vivam a tua verdade, para que sejam tomados pelo teu espírito, alimentados pelo teu espírito, para que a tua graça os envolva de uma forma grandiosa. Oh, Espírito Santo de Deus, confirma essa palavra nos corações, para que cresçam para a tua honra e para a tua glória. É o que nós pedimos em nome de Cristo Jesus. Aleluias. Amém.
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porque 1000 anos aos teus olhos são como o dia de ontem que passou e como a vigília da noite. Tu os levas como por uma torrente, são como um sono. De manhã são como a erva que cresce, de manhã cresce e floresce, à tarde corta-se e seca. Salmos 90, 4, 5 e 6.

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1: Hoje nós vamos meditar na palavra de Deus. Eu quero convidá-los a abrir a Bíblia em Lucas capítulo 7, a partir do versículo 2. Vamos ler até o versículo 10. Nos diz a palavra do Senhor: E o servo de um centurião, a quem este muito estimava, estava doente quase à morte. Tendo ouvido falar a respeito de Jesus, enviou-lhe alguns anciãos dos judeus, pedindo-lhe que viesse curar o seu servo. E este, chegando a Jesus, com instância lhe suplicaram, dizendo: Ele é digno que lhe faça isto, porque é amigo do nosso povo. E ele mesmo nos edificou a sinagoga. Então Jesus foi com ele, e já perto da casa, o centurião enviou-lhe amigos para dizer: Senhor, não te incomodes, porque não sou digno de que entres em minha casa. Por isso mesmo não me julguei digno de ir ter contigo. Porém, manda com uma palavra, e meu rapaz será curado. Porque também eu sou homem sujeito à autoridade, e tenho soldados às minhas ordens. E digo a este: vai, e ele vai, e a outro: vem, e ele vem, e ao meu servo: faz isto, e ele faz. Ouvindo essas palavras, admirou-se Jesus dele, e voltando-se para o povo que o acompanhava, disse: Afirmo-vos que nem mesmo em Israel achei fé como esta. E voltando para casa, os que foram enviados encontraram o servo curado. Amém? Amados, quando nós lemos a palavra de Deus, quando nós lemos a palavra, deixamos que o Espírito de Deus fale aos nossos corações, nós somos chamados à atenção para entender grandes princípios que são fundamentais na nossa vida. Quando nós vemos passagens nas quais Cristo Jesus é retratado, nós vemos quão grande foi o amor desse homem, quão grande foi a graça do Senhor, a misericórdia de Deus para com aqueles que se achegavam a ele. Nós vemos que o Senhor Jesus a todos tratava de uma forma muito especial, que Jesus a todos demonstrava amor. Não importava se era amigo, se era inimigo, a forma de tratamento de Cristo Jesus era única, uma só forma de tratamento. Isto quer dizer, irmãos, que o amor que Cristo Jesus tinha para com a humanidade independia de situação financeira, independia da situação religiosa e dependia de outros fatores que possam ser apresentados. O que realmente movia o coração do Senhor era a graça de Deus que o levava a amar o próximo como a si mesmo. E essa foi a orientação que Cristo Jesus deixou para nós, que nós devemos amar o próximo como a nós mesmos. Quando nós entendemos essas verdades de Cristo Jesus, quando nós compreendemos que o Senhor é o mesmo, é o imutável, é o Deus soberano, o Deus de tudo, sempre, de eternidade a eternidade, esse é o Todo-Poderoso, nós veremos, irmãos, que temos alguém que nos ama, que quer restaurar nossa vida, mudar nossa sorte, nos dá uma nova existência, nos dá novos projetos, novos princípios, novos planos, enfim, quer mudar por completo a nossa existência. Mas o que falta nas nossas vidas, irmãos, o que falta para que nós possamos alcançar essa graça imutável de Cristo é nos achegarmos a Ele. Quando nós lemos os relatos bíblicos a respeito da ação de Cristo, vemos que praticamente todos que se achegaram a Ele e aqueles que se chegaram a ele com seus corações abertos foram agraciados com as bênçãos de Deus. Muitas vezes nós fazemos um paralelo com nossos dias e nos perguntamos: Por quê? Por que hoje aparentemente é difícil? Por que hoje aparentemente nós não recebemos de Deus as bênçãos? Por que eu me achego diante do Senhor e mesmo assim eu não recebo a graça do Senhor? Eu não recebo o agir de Deus? Eu não recebo o milagre do Senhor? Será que Deus mudou? Será que Deus mudou? O que é que está diferente? O que é que está errado? Eu quero falar para você, meu amado que me ouve. Infelizmente, o que está errado é a nossa vida, é a nossa forma de viver, é a nossa forma de crer. Nós precisamos entender que o nosso crer ele precisa ser límpido, claro, sem nenhuma perturbação, sem nenhuma interferência externa. Nós precisamos crer, como diz o próprio Cristo, como crianças. Como crianças, sermos iguais a crianças para que, através dessa mentalidade, dessa forma de pensar tão simples, nós possamos receber de Deus aquilo que Ele tem reservado para nós. Muitas vezes, irmãos, nós nos achegamos ao Senhor, mas já nos achegamos a Deus com tanto de pré. São os prés, os preconceitos, as ideias preconcebidas, entre outras coisas, que não permite que a graça do Senhor se manifeste na nossa vida. Já notou isto? Quantas vezes você vai orar e você pensa, poxa, mas eu não sou pastor, eu não sou líder, eu não sou obreiro, eu não sou diácono, presbítero, que autoridade tenho para receber de Deus a bênção? Eu tenho que sair do meu lugar e ir até o sacerdote, eu tenho que sair do meu lugar e ir até alguém que tem uma bênção. Olha só como nós nos portamos, irmãos. Geralmente é assim que nós agimos. Nós não conseguimos nos ver em condições de sacerdotes que somos com acesso direto ao trono de Deus, mas queremos buscar em alguém que nós achamos, entendemos que tem esse acesso para que ele interceda em nosso favor e assim sejamos agraciados. Mas não é assim que a palavra de Deus ensina, não é desta forma. Não é assim que a palavra ensina. Quando nós lemos esse texto, o texto citado de Lucas capítulo 7, versículo 2 e seguintes, nós vemos que o centurião, um comandante, uma pessoa influente, importante, que havia aceitado a Cristo Jesus, que inclusive havia construído uma sinagoga, uma igreja, para que o povo ali pudesse congregar, pudesse louvar o Todo-Poderoso, nós vemos que esse homem encontrava-se numa situação em que a enfermidade havia adentrado a sua casa. A enfermidade havia tocado na vida de um dos seus servos, com certeza era alguém importante, alguém querido pela família desse centurião, a ponto de ele se comover e querer que esse homem fosse restaurado por completo. A Bíblia não fala qual era a enfermidade, se era grave, se era simples, se era uma gripe ou uma lepra. Certamente não era uma lepra porque estava na casa do centurião, mas com certeza era uma enfermidade, não é? Ele estava ali enfermo. Mas veja, irmãos, quando ele ficou sabendo que Jesus estava próximo, ele sentiu-se pequeno, irmãos, sentiu-se pequeno, humilde demais para ter acesso ao nome santo de Deus, à presença do Senhor. Eu quero falar que essa foi uma atitude errada desse centurião. Foi uma atitude errada, porque o Senhor não faz esse tipo de acepção. Nós podemos nos achegar a Ele e o Senhor há de nos receber. Mas o centurião achou por bem enviar um emissário até Cristo Jesus. Falou para seu servo, vá até Jesus, procure Jesus, fale de mim para Jesus. E fale do meu servo, fale do teu colega de trabalho, diga para Jesus que este precisa de restauração, que esse precisa de uma mudança, de uma cura. E este servo foi até o encontro de Jesus, e esse teve condições de chegar até Cristo Jesus e expôs ali a situação. Colocou diante de Cristo Jesus o anseio do seu Senhor, expôs ali a situação e Jesus comoveu-se com tudo isso. E Jesus comoveu-se com tudo isso. Nós precisamos, amados, mesmo que nós não nos achemos como esse centurião, dignos de estar na presença do Senhor, mas nós precisamos ir até Cristo Jesus. Amados, para irmos até Cristo Jesus, você precisa sair do teu lugar, você tem que buscar o socorro, você tem que ir em busca daquele que pode lhe dar o socorro, e quem pode lhe dar o socorro é Cristo Jesus. Cristo Jesus. Antes de nós buscarmos o socorro no homem, antes de buscarmos o socorro na medicina, antes de buscarmos o socorro nos sacerdotes, você precisa se colocar diante de Deus. É você, meu irmão, é você com Deus, é ali, é aquele papo seu com o Senhor, é você conversando com Deus, é você expondo a tua vida para o Senhor, é você buscando de Deus a direção. É assim que deve ser o nosso portar, é assim que deve ser, meu irmão. Eu preciso sair do meu lugar e ir até o encontro de Cristo Jesus. Eu preciso sair da minha casa e ir até o encontro do Senhor. Eu preciso ir em busca do socorro. Eu preciso ir em busca do socorro. Outra situação que nós temos observado na vida daqueles que precisam do socorro de Cristo, irmãos, é que desejam receber a graça do Senhor de qualquer forma. As pessoas estão carentes, as pessoas estão necessitadas da mão abençoadora, da mão que restaura a saúde, da mão que edifica a vida, mas querem

Eu acho que Deus não atende mais, eu acho que o Senhor não cura mais, porque eu clamei, eu fui até a presença do Senhor, mas o Senhor não me ouviu, o Senhor não moveu em meu favor, mas eu quero dizer que é preciso, amado, é preciso, querido, é preciso ser como criança, é preciso ser como criança, ter um coração puro, um coração reto e, acima de tudo, uma vida totalmente aberta ao mover do Espírito Santo de Deus. Se você não se colocar como uma criança, se você não se colocar na mesma situação de pureza, impossível, impossível que a graça do Senhor se manifeste na tua vida. É preciso que você mude a tua forma de enxergar o agir de Deus. Olha, irmãos, para chegarmos diante do trono do Senhor, só com o coração puro, com a vida pura. Lembro-me do Antigo Testamento, das leituras do Antigo Testamento, onde o sacerdote, para adentrar o Santo dos Santos, ele se preparava por um período, ele passava um período separado, se preparando para ter acesso ao trono de Deus, que se manifestava dentro do templo, dentro do tabernáculo. E nós somos hoje o sacerdócio de Cristo Jesus. Somos sacerdócio, irmãos, mas queremos acessar o trono do Senhor da forma que nós estamos. Queremos ter acesso ao Santo dos Santos da forma que nós estamos. Não é assim que funciona. Nós precisamos mudar a nossa vida, mudar nosso ser, mudar o nosso ser, para que, quando nós buscarmos de Deus o socorro, tenhamos alguém que nos ouça e venha mover em nosso favor. Amados, no Novo Testamento nós encontramos uma recomendação de Cristo que ela é muito interessante. Sem santidade é impossível ver a Deus. Sede santos, porque eu sou santo. Aqueles que me amam, guardam os meus mandamentos. Enfim, entre outras recomendações, nós vemos, amados, que somos chamados para viver realmente diferente, uma vida diferente daquela que comumente vivemos, daquela que comumente temos visto em meio à sociedade, porque somos chamados para sermos separados. Essa separação é uma vida de santidade. Se nós não formos santos, irmãos, nós não vamos nos colocar na mesma sintonia com o Senhor. Não vamos nos colocar na mesma sintonia. E se nós não estivermos na mesma sintonia, nós não vamos conseguir ter acesso ao Senhor, nem tampouco receber dele. É preciso estarmos ligados de uma forma direta com o Senhor. Mas isso só acontece quando eu santifico a minha existência. E vale ressaltar que essa santificação não é uma santificação interesseira, tipo assim: ah, Liz Oliveira, estou em jejum, estou indo para o monte, estou buscando Deus, tenho lido a Bíblia, tenho orado, oh, Liz Oliveira, eu tenho santificado mesmo. Mas por que você está fazendo isso? Ah, Liz Oliveira, porque eu preciso de uma graça de Deus, eu preciso de uma bênção do Senhor, eu preciso que Deus me ajude, que Deus mova, que Deus abra uma porta de emprego, que Deus me dê um casamento, que Deus conserte minha família, que Deus mude a minha sorte, eu preciso... Não, irmãos, não funciona desse jeito. Nós não podemos esquecer que o Senhor te conhece. O Senhor te conhece. E o Senhor sabe o que é que motiva o teu agir, quais são os interesses que estão por trás da tua, sei lá, da tua aparente santificação e busca pela presença de Deus. O Senhor sabe o que está por trás. E muitas vezes, irmãos, temos contemplado isso. Pessoas que estão aí ralando o joelho no chão, mas por situações momentâneas, só porque bateu o interesse no coração, bateu o interesse e lembrou-se de Deus. Para Deus ouvir, eu vou de joelho. Não funciona dessa forma, povo do Senhor. É por isso que muitos não recebem o que pedem, é por isso que muitos não são agraciados com a mão abençoadora de Deus, é porque pedem errado, porque tentam enganar o Senhor, tentam agradar a Deus, e Deus não é garotinho de feira para ser agradado com balas.
Não, Deus

0: Não é dessa forma, Deus não é ser humano para aceitar esse tipo de agrado. Não, Deus conhece o teu coração, Ele conhece as tuas entranhas, as tuas profundezas, Ele sabe o que passa lá onde você não sabe que existe. É, lá no mais profundo do teu ser, Deus sabe o que passa lá dentro. E muitas vezes você não recebe a bênção do Senhor porque você está com um jogo de interesse. Mas eu quero dizer para você, é preciso ler a Bíblia? Sim, tem que ler a palavra, tem que comer a palavra, tem que orar, tem que jejuar, tem que ir para o monte, tem que buscar, tem que estar em comunhão, tem que estar em comunhão, tem que estar em comunhão. É, está em comunhão sempre. Tem que estar em comunhão, não movido por o interesse, mas sim porque o amor de Cristo Jesus entrou no teu coração e essa reciprocidade deve existir. Você precisa amar a Cristo acima de todas as coisas. É o amor a Cristo que te leva a ser santo 24 horas por dia, 7 dias por semana, 30 dias por mês, 365 dias por ano. É o amor do Senhor, é o amor pelo Senhor que te faz viver esta verdade. E quando você ama o Senhor, você vai agradá-lo. Porque nisto reside o amor, que é agradar a Deus, é satisfazer aquele que nos comprou a preço de sangue. E quando você realmente tem uma vida histórica, na tua vida há um histórico de comunhão com Deus, na tua vida há um histórico de anos de comunhão com o Senhor. Quando você se achega ao Todo-Poderoso, quando você vai buscar o socorro, o Senhor está pronto para te abençoar e para te dá aquilo que você deseja, a restauração que você necessita para a tua vida. Assim foi com esse centurião, irmãos. Era um homem que não se achava digno de estar na presença do Senhor. Mandou um dos seus servos. Mas ele não viveu a santidade momentânea. Ele com certeza tinha um histórico de comunhão com o Senhor, um histórico de vida com Deus. Era um homem que estava de bem com o Senhor, que até mesmo havia construído uma sinagoga, edificado uma sinagoga para que o povo ali pudesse congregar. Então o Senhor com certeza viu não só este momento da necessidade, todo um histórico de vida desta pessoa, e a graça do Senhor foi para com ele. Como está a tua vida? Você tem vivido momentos? Só quando a coisa aperta, fica difícil, você corre para o Senhor, as coisas melhoram um pouco, você também deixa Deus? Você está ali firme, forte, jejum, oração? Quando as coisas entram no equilíbrio, você não mais ora, não mais jejua, não mais lê a palavra, enfim, você entra num relax total com relação às coisas de Deus. Quero falar para você que falta-lhe conhecer Deus verdadeiramente, falta-lhe amar o Senhor verdadeiramente, falta-lhe ter comunhão com o Senhor, falta-lhe ter uma vida reta, justa, cheia da graça do Todo-Poderoso. Nunca esqueça disso, irmãos. É preciso. É preciso, é preciso que nós venhamos buscar Deus continuamente. A nossa vida precisa ser entregue para que não mais eu viva, mas para que Cristo Jesus viva em mim. Amém? Quando nós lemos ainda Lucas capítulo 7, versículo 6, então Jesus foi com ele, e já perto da casa, o centurião enviou-lhe amigos para lhe dizer: Senhor, não te incomodes, não te incomodes, porque não sou digno que entres na minha casa. Amém? Irmãos, isso aqui é um exemplo de humildade. E esse tipo de humildade só existe nos corações que conhecem verdadeiramente a Deus. Essa humildade real, verdadeira, só existe nos corações que conhecem ao Senhor. Esse homem, mesmo tendo um histórico diante da sociedade de andar com Deus, de viver Deus, mesmo assim, ele achava-se, primeiro, indigno de chegar-se diante do Senhor. Segundo, indigno de receber Deus na sua casa. Segundo, indigno de receber Deus na sua casa. E quando nós olhamos, nós vemos, irmãos, que hoje as pessoas se acham maiores do que Deus. Maiores do que o Senhor. Nós temos visto pastores, temos visto sacerdotes, Temos visto um sacerdócio que se acham com autoridade para mandar no Todo-Poderoso. Nós temos visto que as pessoas perderam a humildade, não são mais humildes, mas são autoritárias, acham que pode mandar no Senhor. Este homem, o centurião, ele poderia fazer como é comum nas igrejas hoje e determinar, eu determino, Jesus, que tu entres na minha casa e cure o meu servo. Eu determino, Jesus. Esse homem talvez poderia falar desta forma, porque hoje nós vemos assim nas igrejas. É um povo corajoso, o povo de hoje, mas é uma coragem para a morte. É uma coragem que os faz entender que são mais poderosos, que são mais importantes, que são, sei lá, têm mais poder do que o próprio Deus, a ponto de determinar. Assim também esse centurião poderia ter feito: eu determino Jesus. Não, amados, essa não foi a ação de um homem que tinha o Espírito de Deus no coração. Essa não foi a ação de um homem que amou o Senhor. Essa não foi a ação de um homem que cria que Deus poderia curar o seu servo. Essa não foi a ação de um homem que tinha convicção que Jesus era o Filho de Deus. Mas ele disse: não, deixa Jesus, porque eu não sou digno que tu entres na minha casa. Não sou digno. Irmãos, eu preciso reconhecer meu estado. Você que me ouve precisa reconhecer teu estado deplorável de ser humano. Um estado deplorável de ser humano. Um estado lastimável num corpo que é muitas vezes movido pelo pecado. Nós precisamos entender, irmãos, que nada somos. Pequeninos. Insignificantes. Precisamos entender essas verdades, irmãos, que nós não temos nem mesmo dignidades para estarmos diante do Senhor. Se não fosse a misericórdia de Deus, nós já haveríamos sido consumidos pelo fogo do Senhor. Mas a misericórdia de Deus, ela suporta a nossa pequenez, suporta a nossa situação lastimável, e nós precisamos entender isto, irmãos. E quando você achegar-se ao Senhor, vá com humildade. Santifique primeiro a vida para adentrar a presença do Senhor. E isto, 24 horas por dia, 7 dias por semana e vai por aí. Amém? Porque a tua vida precisa ser santa todos os dias da tua existência. Segundo, busque a humildade. Chegue ao Senhor. Fale com Deus. Clame. Peça. Peça para que o Senhor seja misericordioso para com tua vida. Clame para que Deus te abençoe, para que o Senhor estenda o seu braço em teu favor, o braço da restauração, o braço da bênção, o braço que vai te dar aquilo que você necessita. Mas não esqueça, é preciso que haja humildade, irmãos, humildade. E eu quero aconselhar você que me ouve: saia do barco da soberba. Saia desse barco miserável do orgulho. Saia desse barco miserável que congrega as pessoas que se acham no poder, na autoridade e no direito de ordenar ao Senhor. Saia desse barco. Esse barco vai naufragar. Esse barco vai afundar. Esse barco não tem futuro. Esse barco não vai chegar a nenhum porto. Esse barco vai naufragar em meio à viagem, porque é um barco que leva as pessoas no sentido contrário à vontade do Senhor, que rouba do Senhor a autoridade, que rouba do Senhor a soberania. São pessoas que não conheceram verdadeiramente a Deus, mas conhecem uma teologia, conhecem teses, conhece estudos, conhece entendimento de homens, mas não conhece a palavra, nem o Deus da palavra. Não conhece o Senhor que fez os céus e a terra. Não conhece o Senhor que morreu na cruz. Não conhece Cristo Jesus, que nos amou de uma forma intensa, poderosa, para que nós pudéssemos reconhecê-lo como Senhor e diante dele dobrar a nossa vida, entregar a nossa vida. Saia desse barco furado. Mas busque para a tua vida a humildade. Seja humilde. Esse centurião, mesmo sendo uma pessoa influente na sua sociedade, mesmo sendo uma pessoa que tinha influência diante das autoridades da sua época, mesmo assim, ele se achou um ninguém. Ele não se achou no direito de até mesmo ir à presença de Cristo e também de receber o Senhor na sua casa, mas ele mandou um emissário, mandou um servo para falar com Cristo Jesus e falou para o Senhor: Oh Cristo, Cristo, eu sou indigno de recebê-lo na minha casa, sou indigno, fala daí mesmo, fala daí, porque eu sei, se tu falares, ordenares, o meu servo será curado. Amém? Isso é fé, irmãos, é coração reto, é coração puro. No versículo 9, Jesus falou o seguinte: ouvidas estas palavras, admirou-se Jesus dele, e voltando-se para o povo que o acompanhava, disse: afirmo-vos que nem mesmo em Israel achei fé como esta. E voltando para casa, os que foram enviados encontraram curado o servo. Eis aí, irmãos, a fé, ela precisa mover nosso coração de uma forma intensa, poderosa. Amém? Porque quando eu me coloco nessa busca pelo socorro de Cristo, quando eu entendo que nada sou, que dependo totalmente do Senhor, isso tudo é uma manifestação de fé, é uma manifestação daquilo que eu creio, é uma manifestação que eu creio na palavra de Deus que se revela a nós através do Espírito. Eu preciso crer no poder do Senhor, crer que a graça do Senhor é verdadeira. Eu preciso crer que Deus pode mudar toda a sorte, mudar toda a situação. E quando eu busco do Senhor, e quando eu coloco minha vida diante do Deus Todo-Poderoso, quando eu creio, mas eu creio da forma correta, quando eu creio e vivo o meu crer, é preciso crer e viver o crer, é preciso crer, crer é ter fé, e viver a fé de uma forma correta, de uma forma verdadeira, aí sim, irmãos, eu estou apto a receber as bênçãos de Deus. Eu quero falar para você que tem buscado a bênção do Senhor. Será que está faltando alguma coisa na tua vida? Será que não está faltando uma comunhão verdadeira com o Pai? Será que a tua comunhão não é apenas momentânea? O Senhor sonda o teu coração. Ele sabe quem é você. Será que você não tem buscado o Senhor apenas? Essa fé que te faz buscar, não é uma fé momentânea, uma fé em busca da restauração, uma fé em busca do milagre, uma fé em busca da bênção, apenas, unicamente, para que, após receber a bênção do Senhor, voltar às velhas práticas, aquela vidazinha simplesinha, aquela vida simplesinha, aquela vida de crente, crente comum, crente que vai à igreja e volta para casa, aquele marasmo, aquela coisa apática. Será que você não está se preparando para, depois de receber a bênção de Deus, voltar aos mesmos lugares onde estavam antes? Onde estava antes? Olha, irmãos, o Senhor sabe. Você pode até enganar-se a si próprio, mas ao Senhor é impossível enganar. É impossível enganar a Deus. Eu quero falar para você que a fé que você tem nesse momento e que você busca de Deus a graça, ela precisa estar com você 24 horas por dia, 7 dias por semana, 30 dias por mês, 365 dias por ano, o resto da tua vida. É a mesma fé, ela precisa ser contínua, ela não pode falhar, ela não pode ser deixada de canto, estacionada até uma nova necessidade, não. Mas a fé que te faz hoje levantar, ela precisa ser assim, continuamente, uma fé ativa, uma fé ativa que te faz entender quem é Deus, te faz entender quem é Deus, o que é que Deus quer de você, como é que você deve agir diante do Senhor, como é que você deve colocar-se diante do Pai Eterno, como é que você deve viver essa fé diante do Senhor. Veja, irmãos, a humildade é necessária. É preciso sermos humildes e buscarmos de Deus a sua graça. No início da nossa palavra eu falei que vivemos dias complicados, dias difíceis, porque as pessoas vivem segundo os seus próprios interesses. As pessoas não estão mais interessadas em agradar a Deus, não estão mais interessadas em sujeitar-se ao Senhor, não querem ser mais como crianças puras. Não querem mais ter uma mente pura, mas querem viver segundo aquilo que conclui como correto, eu falo para você que as nossas conclusões, elas são um caminho de morte, porque nós precisamos não concluir nada, mas viver o caminho que Jesus abriu para nós. Esta sim é a vontade do Senhor para a minha vida e para a tua vida, que você viva pelo caminho, que você ande pelo caminho, que você passe pela porta, que você seja e tenha a mente de Cristo Jesus na tua vida. E isto é, ser segundo Cristo, viver Cristo, amar Cristo, imitar Cristo e ser de Cristo continuamente. Coloque tua vida nas mãos do Senhor, coloca. Deposita a tua vida nas mãos do Senhor. Porque quando você vive desta forma, o Senhor sempre moverá em teu favor, te abençoará, ouvirá a tua oração, o teu clamor e estenderá a mão para te abençoar. Amém? Faça como esse centurião. Era uma pessoa importante diante da sua sociedade. Era uma pessoa importante da sua época. Mas ele sabia que Jesus era mais importante. E ele não ousou tocar em Cristo Jesus, mas colocou-se no seu lugar como alguém humilde, como alguém que não era nada, como alguém que não era nada, necessitado da graça, da misericórdia do Todo-Poderoso. Ele recebeu a bênção que precisava. Ele recebeu a bênção que precisava. E nem precisou determinar nada, apenas foi humilde e com seu coração cheio de fé. E Jesus olhou para ele e disse: afirmo-vos que nem mesmo em Israel achei fé como esta. Certamente esse homem vivia a vontade do Senhor todos os momentos da sua existência. Eu preciso viver a vontade de Deus todos os momentos da minha existência. Você que me ouve precisa, tem a obrigação de viver a vontade de Deus todos os momentos da tua existência. E certamente o Senhor falará para Satanás: afirmo que nem mesmo em Israel achei fé como esta. O Senhor há de falar também a nosso respeito quando nós declaramos a nossa fé e entregamos a nossa vida para o Todo-Poderoso. Busque do Senhor, mas busque segundo aquilo que a Bíblia coloca para nós. Busque do Senhor, mas primeiro entregue a tua vida para o Eterno. Seja do Senhor em todos os aspectos possíveis e imagináveis. Nós precisamos viver Cristo Jesus. Nós precisamos viver Cristo Jesus a tempo e a fora de tempo. Ou seja, nos tempos bons, nos tempos difíceis, no meio da sociedade, dentro da nossa casa, em nosso trabalho, onde quer que você vá, tu precisas viver Cristo Jesus. A tua vida, ela não pode ser tipo camaleão que se adequa às situações, não. A tua vida precisa ser uma só. É uma candeia acesa, é uma luz acesa, que onde quer que você esteja, ela continue acesa, manifestando quem tu és e a graça de Deus sobre a tua vida. Amém? Que Deus te abençoe a tua casa, abençoe a tua família e que você seja da forma que o Deus quer, que você seja assim, um homem, uma mulher, um jovem, um adolescente, cheio do Espírito de Deus, uma candeia acesa, que ande a iluminar os lugares onde você esteja. Que você seja o exemplo onde quer que você esteja. É que eu declaro sobre a tua vida em nome de Jesus. Amém, meu irmão. Amém, minha irmã. Que Deus te abençoe.
1: Senhor, teu nome é doce, Jesus. Como tu és precioso para mim, Senhor. Toda glória, toda honra, somente a Ti. Só Tu és digno, Jesus.

Rogo-vos, pois, irmãos, pela compaixão de Deus, que apresenteis os vossos corpos como um sacrifício vivo, santo e agradável a Deus, que é o vosso culto racional. E não vos conformeis com este mundo, mas transformai-vos pela renovação da vossa mente, para que experimenteis qual seja a boa, agradável e perfeita vontade de Deus. Romanos 12, 1 e 2.

nosso Deus e a sua justiça. Vós sois o sal da terra e a luz desse mundo. Não vos conformeis com esse mundo, mas transformai esse povo que Deus está levantando. É um povo que vai transformar, que vai transformar.

Precisamos de ti, Senhor. A minha alma anela a tua presença. Como a costa suspira pelas águas, eu tenho sede de ti. Assim a minha alma por ti. Ela se derrama por ti, Senhor.

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1: Irmãos amados, nos diz a santa e bendita palavra de nosso Senhor e Salvador Jesus. Josué, capítulo 1, versículos 1, 2 e 3. Sucedeu depois da morte de Moisés, servo do Senhor, que este falou a Josué, filho de Nun, servidor de Moisés, dizendo: Moisés, meu servo, é morto. Dispõe-te agora, passa este Jordão, tu e todo este povo, à terra que eu dou aos filhos de Israel. Todo lugar que pisar a planta do vosso pé, vou-lo tenho dado, como eu prometi a Moisés. Amém. Senhor, nós te glorificamos por esses momentos que nós estamos aqui na tua presença. Te bendizemos pela palavra, te bendizemos pelo ensinamento, pelo Espírito Santo que fala as nossas vidas. Oh Deus, fale conosco nesta noite, para que nós possamos, oh Deus, receber a edificação, o alimento para nossas almas. Oh Espírito de Deus, fala conosco, é o que nós pedimos, em nome de Jesus. Amém, Senhor. Irmãos amados, Josué foi um homem levantado por Deus para fazer uma obra naqueles tempos passados. Josué foi um homem que serviu a Deus servindo a Moisés. Moisés precisava de um auxiliar, precisava de alguém que estivesse ao seu lado, e o Senhor levantou a Josué, colocou este ao lado de Moisés, e ali eles foram juntos e fizeram a vontade do Senhor, e conduziram o povo de Deus, e levaram o povo de Deus para alcançar a vitória que havia sido prometida há muito tempo àquela nação. Amados, Josué, no início da sua caminhada, ele não estava à frente, mas ele andava um pouco mais atrás. Quem estava à frente era Moisés, o chamado era de Moisés, a bênção era de Moisés. Mas vemos, irmãos, que quando nós amamos o Senhor, não importa posições, o que nos importa é fazermos a vontade de Deus. E é isso que Deus quer de cada um de nós, é isso que o Senhor quer de cada um de nós, amados. Que nós estejamos prontos, dispostos, com o coração derramado diante do seu altar, para fazermos a sua vontade, para testemunharmos e para sermos usados por ele da forma que ele achar conveniente. Nós precisamos, irmãos, entender que é Deus que nos escolhe, que é Deus que nos comissiona, que é Deus que nos coloca de pé, que é Deus que tem um chamado na vida de cada um de nós. E você, meu irmão, não esqueça, você tem um chamado de Deus. O Senhor tem uma obra para fazer através da tua vida. O Senhor quer trabalhar através da tua existência. O Senhor quer que você seja um instrumento cada dia mais apto para servi-lo, para honrá-lo e para glorificá-lo. Josué, irmãos, quando traduzido para o grego, significa Jesus, é a mesma palavra. Josué e Jesus, Josué em hebraico, Jesus em grego, é a mesma palavra, é o significado do nome Josué. Nós vemos que esse homem carregou em si a marca de Cristo Jesus, o nome de Cristo Jesus, e em muitos aspectos ele serviu tal qual Jesus Cristo, tal qual o Senhor. Jesus também veio com uma missão, e a missão era fazer a vontade do Senhor, a missão era testemunhar daquilo que Deus queria, a missão era testemunhar do Evangelho, da mensagem do Todo-Poderoso para as nossas vidas. Mas quando nós olhamos para Josué, irmãos, nós vemos que a Bíblia diz que ele foi um líder do exército de Israel. Foi um líder do exército de Israel, que ele acompanhou Moisés até o Sinai para receber ali as tábuas da lei. Foi um homem que cuidou do tabernáculo, foi um homem que representava a tribo de Efraim, foi um homem que o Senhor colocou de pé para fazer uma obra, para testemunhar do seu nome, mas acima de tudo, irmãos, ele carregava em si o desejo de fazer unicamente a vontade de Deus, de fazer apenas aquilo que Deus tinha para ele. A sua ambição de vida era fazer a vontade do Senhor. A sua ambição, irmãos, não era ocupar o lugar de Moisés, não era estar na frente, mas a sua ambição era colocar-se como servo, servo de Moisés, servo do Senhor, fazendo a vontade de Deus, observando aquilo que Deus queria para a sua vida. E nós, amados, como homens, como mulheres do Senhor, nós temos que trazer dentro do nosso coração o desejo de fazermos a vontade do Senhor, de fazermos aquilo que Deus quer, aquilo que o Senhor deseja, fazermos aquilo que o Eterno tem para nós, amados. E nós não podemos reter a vontade do Senhor, nós não podemos reter, parar a vontade do Senhor, mas nós temos que ser fiéis, corajosos e prontos para ouvir a voz de Deus, prontos para ouvir a voz do Senhor. E quando nós, irmãos, estamos com o nosso coração santificado, purificado, quando nós estamos com o nosso coração totalmente na dependência do Todo-Poderoso, nós vamos ouvir aquilo que Deus tem para os nossos corações, nós vamos ouvir aquilo que o Senhor tem para as nossas vidas, nós vamos ouvir a voz do Senhor. E o interessante, irmãos, quando o Senhor fala, não fica dúvidas. Quando você ouve a voz do Senhor, não resta dúvidas, não resta dúvida, porque o Espírito Santo de Deus testifica em nossos corações, é o Espírito Santo de Deus que reafirma dentro de nossos corações, é Ele que fala, e quando o Senhor fala a nossa vida, o nosso ser, Ele se estremece com a presença do Espírito Santo de Deus. E nós precisamos ter essa convicção, irmãos, que quando o Senhor fala, não fica dúvida, não fica dúvida. É assim, irmãos, que nós precisamos entender a palavra do Senhor. É assim que Deus quer que nós sejamos pessoas com os ouvidos, pessoas com a mente, pessoas com o coração aberto para ouvir a palavra. Como é que Deus fala? Como é que Deus fala? Como é que o Senhor fala conosco? Será que vai aparecer um anjo luminoso aqui e vai falar para você, ó, servo amado, será que é desta forma? Será que você verá um anjo? Será que aparecerá aqui alguma coisa estranha? Vai tremer tudo e vai aparecer um anjo aqui para falar com você? Amados, a voz do Senhor, ela vem através do Espírito e ela testifica no coração das pessoas. Muitas vezes, amados, vem uma pessoa aqui na frente e ministra uma palavra e você ouve Deus falando com você. É assim que o Senhor faz, irmãos. Quando o povo de Israel que estava no Êxodo queriam ouvir a voz do Senhor, Deus falava com Moisés e Moisés levava o recado para o povo. Lá em Israel, amados, o Senhor usava os profetas, Isaías, Jeremias e vai por aí, e aqueles ouviam de Deus e eles iam até a nação, até as pessoas e falavam a mensagem do Senhor. E a nação ouvia, porque sabiam que era o Senhor que falava, que era o Senhor que falava. Nós precisamos estar sensíveis a esta verdade, sensíveis a esta realidade, porque Deus, amados, tem uma palavra para o teu coração, mas muitas vezes nós estamos querendo algo sobrenatural, queremos algo espetacular, queremos alguém que seja lá da China, lá do Japão, lá dos Estados Unidos, lá de um lugar onde dizem que tem um avivamento para trazer uma mensagem de Deus para as nossas vidas. Mas eu quero falar para você, queridos, que Josué era apenas o ajudante de Moisés, e o Senhor falou com ele, e ele falou com a nação, e ele levou a palavra para a nação, e aquele povo conseguiu triunfar, conseguiu entrar em Canaã, e conseguiu ver a glória do Todo-Poderoso. É assim que o Senhor faz, irmãos, é assim que o Senhor faz. Mas nós precisamos estar sensíveis à vontade do Todo-Poderoso, sensíveis à vontade do Todo-Poderoso. E nos diz a palavra, depois da morte de Moisés, servo do Senhor, que este falou a Josué, filho de Nun, servidor de Moisés. Palavra de Deus, o Senhor, depois da morte de Moisés, este falou a Josué, filho de Nun, servidor de Moisés, dizendo: Moisés, meu servo, é morto. Dispõe-te agora, passa este Jordão, tu e todo este povo, à terra que eu dou aos filhos de Israel. Queridos, assim a palavra do Senhor, assim a revelação de Deus para nossas vidas. O Senhor fala conosco, irmãos, Ele fala conosco, porque Deus, Ele não se cala diante dos seus fiéis. Se tu és fiel do Senhor, o Eterno vai falar com você diariamente. Diariamente, amados, se você é fiel ao Senhor, se você é fiel ao Todo-Poderoso, se você santifica a tua vida, se você quer ouvir a voz do Eterno, Ele falará com você, Ele falará com você, Ele falará ao teu coração, mas tens que colocar-se em posição, irmãos, tens que colocar na posição para ouvir a voz do Senhor. Você tem ouvido a voz de Deus? Você tem ouvido a voz de Deus? Mas por que você não tem ouvido a voz do Senhor? Já parou para perguntar-se? Porque não tem um profeta para falar a você? Irmãos, de profetas e profetadas, a igreja anda mancando, machucada, sangrando. Porque quando nós queremos ouvir a voz do Espírito Santo de Deus, nós não precisamos mais de profetas. Eles existem? Sim, existem. É bíblico? Sim, é bíblico. Para os nossos dias também, para os nossos dias. Mas o interessante é que o Senhor diz que você é sacerdote dele. Que você é sacerdote. E você, como sacerdote, você tem acesso ao trono. Você tem acesso à presença do Senhor. Você pode bater na porta de Deus, que Ele há de abrir para você. Ele há de falar. E você há de ouvir, irmãos. Há de ouvir. Assim foi com Josué, amados. A Bíblia diz que o Senhor falou com ele, mas a Bíblia não diz que enviou um profeta para falar com ele. A Bíblia diz que o Senhor falou com o filho de Nun, falou com Josué, falou com Jesus, falou com Josué, que significa Jesus em grego. A Bíblia não diz que levantou um profeta para falar. Mas se você colocar-se na brecha, colocar-se à disposição do Senhor, colocar-se no caminho, o Senhor falará com você, porque Deus tem uma missão para a tua vida, Deus tem uma missão, um propósito para a tua existência. O Senhor não quer que você seja apenas aquele do banco preferido, aquele que, ó, aquele banco é meu. Não, Deus não quer que você seja isso, mas Deus quer que você seja um atalaia dele, alguém que testemunha, alguém que fala, alguém que prega, alguém que testemunha, alguém que viva a verdade de Cristo. É isso que Deus quer, irmãos. É isso que o Senhor quer para as nossas vidas. É isto que Deus quer para as nossas almas. No versículo 2, o Senhor disse para Josué: Moisés, meu servo, é morto. Dispõe-te agora, passa este Jordão, tu e todo este povo, à terra que eu dou aos filhos de Israel. Irmãos, não pense você que essa missão que Josué recebeu do Senhor era muito fácil. Não era fácil. Era uma missão extremamente difícil. Uma missão complicada. Uma missão que exigia consagração, dedicação, que exigia busca contínua da presença do Senhor. Era uma missão, irmãos, que podia custar-lhe a própria vida. Sem contar quase 4 milhões de pessoas que estavam logo atrás, querendo herdar a terra prometida. O Êxodo, as pessoas acham que era meia dúzia de pessoas, mas eram aproximadamente 3, 4 milhões de pessoas. Eram gente, muita gente. Era a população de todo o Espírito Santo em direção a Canaã, andando no deserto, sendo guardado e alimentado pelo Senhor. Nisto nós vemos a glória, a graça de Deus, porque o Senhor os manteve, o Senhor os cuidou, e aqueles que foram fiéis viram a glória do Todo-Poderoso, viram a glória do Senhor. Irmãos, quando Josué olhou Canaã, ele já tinha ido lá antes, e ele, como espia, ele tinha visto as coisas boas de Canaã, mas também tinha enxergado, tinha contemplado as coisas difíceis. mas Josué foi aquele que disse que era possível tomar posse, era possível tomar posse, mas ele sabia o que tinha ali, ele passou, ele esteve no meio daquele povo, ele sabia das dificuldades, ele sabia que carregava um tanto de pessoas que não tinha nenhum preparo para a guerra, que não tinha nenhum preparo, era apenas errantes pelo deserto, mas ele confiava no Senhor que capacita, no Senhor que capacita, gente, é o Senhor que capacita, irmãos. Porque se Josué fosse olhar para a força bélica de Israel, ele desistia, irmãos. Era um povo que estava há 40 anos no deserto, sem casa, vivendo debaixo de tendas. Que preparo tinha esse povo para a guerra? Nenhuma. Mas ele sabia que o Senhor era o general, era Deus que estava à frente, era o Senhor que levava, era o Senhor que abria, era o Senhor que dava a vitória. E ele tinha a convicção da vitória de Deus na sua existência. Nós precisamos ter a convicção de Deus. Você que me vê pela internet, tu precisas ter a convicção de Deus para a tua vida. Você que está aqui, tu precisas ter a convicção do Senhor para a tua vida. A certeza de Deus, a certeza do eterno para a tua vida. Porque é assim que o Senhor quer. É dessa forma que Deus deseja que nós vivamos, irmãos. E nós, queridos, não podemos nos deixar abater pelas dificuldades que surgem na nossa caminhada. Nós não podemos nos deixar abater pelas dificuldades. Eu sei que nós não vivemos no mar de rosas. Nós temos as dificuldades, os problemas. Nós temos as provações do dia a dia. Mas nós não podemos nos entregar, porque nós somos guerreiros do Senhor. Nós somos guerreiros. A Bíblia diz que nós somos exército. Somos soldados. Somos soldados do Senhor, irmãos. Soldados de Deus, e é preciso estarmos preparados para cada instante nessa batalha, vencermos o nosso inimigo, e o nosso inimigo é Satanás, Se você observar bem, o povo de Canaã estava ali estabelecido já há bastante tempo. Era um povo estabelecido, era um povo guerreiro, era um povo que tinha suas defesas. E quando você olha para o Êxodo, quando você olha para Israel, errantes no deserto, pessoas que caminhavam há 40 anos sem um preparo, a diferença, irmãos, é que o inimigo, e nós temos o inimigo, Satanás, o inimigo é preparado, mas não tem o poder do Senhor, não tem o poder de Deus, o Deus que faz as coisas acontecerem, o Deus que faz, que nos dá a vitória, o Deus que nos dá o preparo, eles não têm o poder do Senhor, não têm o poder de Deus. E quando o Senhor fala para você, vai e faça, não baixe a tua cabeça, mas ouça o Senhor dizendo, vá e faça, e que você se disponha a fazer aquilo que Deus quer. Se Josué olhasse para aquela situação, era para desistir, irmãos, era para desistir, mas ele sabia que o Senhor era com ele, que Deus era com ele, que a glória do Eterno estava naquele lugar, que o anjo do Senhor acompanhava aquele povo. É assim que o Senhor quer. O Senhor deseja que nós tenhamos responsabilidades. Responsabilidades. A responsabilidade deve fazer parte da nossa vida. Você que é profissional, você com certeza é um profissional responsável. Assim também na nossa caminhada com o Todo-Poderoso, irmãos, nós precisamos ter a responsabilidade de obedecermos, de fazermos, de vivermos, de andarmos continuamente dentro da vontade do Senhor, olhando aquilo que Deus quer e desempenhando a vontade do Mestre na nossa jornada, no nosso dia a dia. A ordem que Josué recebeu de Deus foi: todo lugar que pisar a planta do vosso pé, vou-lo tenho dado como eu prometi a Moisés. Ouça, ali o Senhor disse para Josué: você entra em Canaã, Josué, vou te dar a vitória. E quanto mais você andar naquela terra, mais terra você terá. Quanto mais você andar dentro daquele país, mais eu darei a Israel. Mais eu darei, onde vocês colocarem os pés, serão de vocês. Porque eu dou a vitória, Mas amados, para que isso aconteça, nós precisamos carregar em nós a responsabilidade de vivermos Deus, de sermos do Senhor. E nem sempre, amados, nós temos essa responsabilidade, nem sempre. Porque muitas vezes nós somos servos de Deus, intocáveis, fortes, inabaláveis. Quando nós estamos no nosso círculo de amigos, aqui de irmãos, quando nós estamos no nosso círculo de irmãos, na nossa igreja, aí você é forte, você é inabalável. Mas quando você sai, coloca o pé na rua, a tua responsabilidade com Deus muitas vezes acaba, porque você perde de vista a vontade do Senhor. Você abandona Deus e você vive segundo o mundo lá fora. Mas não é assim que Deus quer, para que você possa conquistar, para que você possa vencer, para que você seja cheio do Espírito, para que você seja instrumento de Deus, homem, mulher, cheio do Espírito de Deus. Tu precisa ter uma vida responsável, responsável diante de Deus. A responsabilidade, irmãos, ela é marca na vida daqueles que amam o Senhor, é marca na vida daqueles que são do Senhor. Quando nós amamos a Deus, nós temos a responsabilidade de fazer a vontade de Deus na nossa vida, na nossa existência, onde quer que nós estejamos. Assim foi com Josué, irmãos, assim foi com Josué. Ele sabia que a vontade de Deus era mais importante do que a sua própria vontade. Ele tinha o chamado, ele tinha a responsabilidade de cumprir o chamado do Senhor. Deus tinha uma missão na sua vida e ele sabia dessa responsabilidade. Ele sabia que não estava sobre a face da terra para passar um tempo, mas estava ali para fazer aquilo que Deus queria. E ele entendia essa responsabilidade. Mas muitas vezes, irmãos, nós não conseguimos compreender o porquê da nossa existência. Nós achamos, sei lá, que estamos aqui apenas para diversão, para ver futebol, ou para ver outra coisa qualquer, ou para ter uma família. Nós achamos que tudo resume-se a isto, mas eu quero dizer para você que isto é nada, porque o que Deus quer para nós vai muito além, porque Deus quer te usar de uma forma poderosa, de uma forma maravilhosa, de uma forma intensa. No entanto, precisamos nos colocar à disposição do Mestre. Ouça o que Deus diz para você, ouça o que Deus diz para você, onde colocares o teu pé, eu te darei. Ou seja, onde você colocar o teu pé, seja santo, seja testemunha, seja reino de Deus, seja reino do Senhor. Não tenha vergonha do Todo-Poderoso, não tenha vergonha do Mestre, não se envergonhe do Mestre, amados, não se envergonhe do Mestre. Quando nós somos jovens, nós temos uma certa dificuldade em honrar o Senhor na nossa vida. Temos uma certa dificuldade. O adolescente tem um problema sério em honrar o Senhor. Mas, não apenas estes, de modo geral nós temos uma dificuldade em honrar o Criador. Mas nós não podemos, irmãos, nos deixar dominar pela timidez, pela vergonha. Nós não podemos chegar diante do Senhor no dia eterno, o eterno olhar para nós e falar: não te conheço, não sei quem é você. Ah, mas eu sou da igreja Missão Vivos, não sei quem é você. Ah, mas eu falei, ah, não sei quem é você. Eu cantei lá na igreja, não sei quem é você. Cuidado, amados, porque muitos ouvirão no dia eterno exatamente isso. É o Senhor olhando e dizendo: não te conheço, não sei quem é você, não sei quem é você. Sabe por quê, amados? Porque colocaram o pé, mas não colocaram em santidade. Não tomaram posse da terra que o Senhor deu. Não tiveram responsabilidade diante de Deus. Não amaram o Senhor acima de todas as coisas. Não enviaram flores para o Senhor. Não enviaram caixa de bombons para o Senhor. Não tiveram cuidado de falar para Deus: eu te amo, Senhor. Eu te amo, eu te amo, eu te amo. Ou seja, irmãos, não amaram o Senhor, nem tampouco demonstraram o amor para com Deus no seu dia a dia. E se assim fizermos e assim andarmos, não veremos a glória do Senhor. Estejamos atentos, porque é assim que está na palavra. É assim que está na palavra, irmãos. É assim que está na palavra de Deus. Josué era um homem simples, Um homem que foi levantado para servir a Moisés. Um homem que foi levantado para fazer a vontade de Deus, servindo a Moisés. Mas o Eterno viu a fidelidade. O Eterno viu a fidelidade daquele homem. O Eterno viu que Josué amava, ou que Josué tinha prazer na sua existência, que Josué tinha prazer na sua presença. E o Senhor o levantou e o colocou na frente daquela nação. E o incumbiu de entrar em Canaã e conquistar toda aquela terra para a honra e para a glória do Senhor. Irmãos, fazendo uma analogia, qual é a tua Canaã? Qual é a tua Canaã? Seria a sua empresa? Seria a sua família? Seria as pessoas próximas a você? Quem é que tu precisas conquistar para o Senhor? Quem é que tu precisas conquistar para Deus? Quem é que tu precisas conquistar para o Mestre? Quando aquele povo adentrou a Canaã, todos sabiam que eles eram israelitas e estavam ali para tomar aquela terra. Todos sabiam. Muitas vezes, irmãos, no nosso local de trabalho, ninguém sabe que nós somos israelitas. Ninguém sabe que somos israelitas. Na cidade, ninguém sabe que você é israelita. Ninguém sabe. Nós precisamos mostrar Jesus na nossa vida. Jesus, amados. Jesus na nossa existência. Nós precisamos testemunhar de Cristo, falar de Cristo, amar o Senhor e permitir que as pessoas vejam Cristo na nossa vida, que as pessoas vejam a glória do Senhor, que vejam o poder do Todo-Poderoso, amados, que vejam o poder do Todo-Poderoso na nossa existência. Nós precisamos disso com urgência, irmãos, com urgência, porque se nós não agirmos assim, nós não vamos servir ao Todo-Poderoso. Nós não vamos honrar o Mestre, nós não vamos glorificar o Senhor, irmãos. Nós não vamos glorificar o Criador. 1 Coríntios capítulo 14, versículo 33. Porque Deus não é Deus de confusão, sim de paz. Amém? Porque Deus não é Deus de confusão, sim de paz. Quando nós temos Cristo Jesus dentro da nossa vida, quando nós temos Cristo Jesus entronizado, plantado, quando Jesus reina dentro do nosso coração, irmãos, nós teremos convicção plena do mover do Senhor na nossa vida, do mover de Deus na nossa existência, porque Deus há de fazer a obra e há de mover poderosamente. Nós não seremos confundidos, não seremos confundidos de forma alguma. Não seremos confundidos, irmãos. O Senhor, quando fala aos nossos corações, não deixa-nos dúvida. Não deixa-nos dúvida. Quando o Senhor falar para você, Ele não deixa-nos dúvida. Não deixa-nos dúvida. Porque o Senhor vai falar, você vai ouvir, você vai entender, você vai compreender a mensagem de Cristo para a tua vida, para a tua existência. Irmãos, assim foi com Josué. Um homem levantado, que carregava em si o nome de Jesus, que carregava em si o nome de Jesus. Foi um homem usado por Deus de uma forma poderosa, maravilhosa. O Senhor o levantou e o colocou como líder do exército. Foi alguém que acompanhou Moisés ao subir ao Monte Sinai para receber a lei. Também cuidou do tabernáculo. Foi um representante da tribo de Efraim. Foi um homem que marchou dentro de Canaã, a terra prometida. Foi um homem que experimentou Deus. Ele ouviu a voz do Senhor e ele não teve dúvida, porque a voz do Eterno falou de forma clara ao seu coração. Nós precisamos nos colocar assim, para ouvirmos a voz do Senhor, para ouvirmos aquilo que Deus tem para falar. E certamente não teremos dúvida, porque a glória do Senhor há de manifestar-se na nossa vida. Amém? Que sejamos tal qual Josué, que possamos ouvir a voz do Senhor. Amém? Deus quer falar com você, povo amado. Deus quer falar com você, meu irmão. E Deus tem um propósito na tua vida. Deus tem um propósito na tua vida. Não olhe para você e não se enxergue como uma pessoa pequena e sem condições de fazer nada. Não veja a tua própria vida com desprezo. Não se menospreze, amado. porque é o Senhor que te capacita, é o Senhor que te coloca de pé. Mas nós precisamos ter a responsabilidade de ouvir a voz do Senhor e praticar aquilo que Ele quer, aquilo que Ele deseja para as nossas vidas. E quando nós somos do Senhor, irmãos, o ensinamento do Senhor não deixa dúvida em nossos corações, não deixa dúvida. Nós vamos e fazemos porque temos convicção plena que é Deus, que é o Senhor, que é Deus, que é o Senhor que assim deseja. Que você possa ouvir essa palavra e buscar cada dia mais amar o Senhor e deixar-se mover pelo Espírito Santo de Deus. Porque você tem uma Canaã para conquistar, você tem uma Canaã para conquistar para o Senhor. Você tem uma Canaã para conquistar. Amém? Que você seja este levantado pelo Senhor para entrar nessa terra, terra estranha, difícil, e ali testemunhar do poder e da glória do Senhor. Que Deus seja, portanto, louvado, que a glória do Eterno, que a glória do Senhor se manifeste sobre cada um neste lugar, para a honra e para a glória dele próprio. Amém, amados? Vamos orar, vamos colocar de pé. Senhor, nós te louvamos pela tua graça e pela tua misericórdia. Nós te bendizemos porque tu és bom, porque tu és maravilhoso, porque tu és poderoso, Senhor. Nós te bendizemos, meu Senhor, porque sabemos que tu fala conosco, que tu tens um propósito, uma missão nas nossas vidas, meu Deus. E queremos nos colocar diante do teu altar, queremos nos colocar diante de ti, para fazermos da tua vontade, para testemunharmos de ti, para sermos usados por ti, Senhor. Oh Deus, ouça o nosso clamor, Pai, porque nós queremos, Pai, cada dia mais a tua presença na nossa existência, e que tu venha nos envolver, e que teu Espírito Santo de Deus encha, que teu Espírito encha os nossos corações, para a tua honra e para a tua glória, em nome de Jesus. Amém, Senhor. Aleluias.
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juntamente com ele. Dizemos-vos, pois, isto pela palavra do Senhor, que nós, os que ficarmos vivos para a vinda do Senhor, de modo algum precederemos os que já dormem. Porque o Senhor mesmo descerá do céu com grande brado à voz do arcanjo, ao som da trombeta de Deus, e os que morreram em Cristo ressuscitarão primeiro. Depois nós, os que ficarmos vivos, seremos arrebatados juntamente com eles nas nuvens, ao encontro do Senhor nos ares. E assim estaremos para sempre com o Senhor. 1 Tessalonicenses 4, 14 e 17.

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1: Aviva a nossa vida, ó Senhor. Amém?
2: Glória a Deus.
1: Aviva a nossa vida, ó Senhor. Vamos repetir?
2: Aviva a nossa vida, ó Senhor.
1: Abacuque capítulo 3, versículo 2. Diz a palavra: tenho ouvido, ó Senhor, as tuas declarações e me sinto alarmado. Aviva a tua obra, ó Senhor. No decorrer dos anos e no decurso dos anos, faze-a conhecida. Na tua ira, lembra-te da misericórdia. Amém?
2: Glória a Deus.
1: Mais uma vez, Abacuque capítulo 3, versículo 2. Diz o profeta: tenho ouvido, ó Senhor, as tuas declarações e me sinto alarmado. Aviva a tua obra, ó Senhor. No decorrer dos anos e no decurso dos anos, faze-a conhecida. Na tua ira, lembra-te da misericórdia. Amém? Senhor, quero clamar que tu venhas falar conosco. Que traga-nos uma palavra de avivamento, para que nós possamos despertar-nos para fazermos a tua vontade, Senhor. Fala conosco, Pai, fala conosco. É meu clamor em nome de Cristo Jesus. Amém, Senhor. Queridos, quando nós lemos a palavra de Deus, nós vamos descobrir um Israel cheio e sobe e desce. Era um povo que viram a glória do Senhor, que viram o poder do Todo-Poderoso, um pessoal que experimentaram a grande graça do Pai. No entanto, eram infiéis. A infidelidade acompanhava da mesma forma aquela população, aquele povo. Eles eram continuamente infiéis ao Senhor. E nesse momento levanta o eterno Abacuque e traz mais uma palavra de alerta. Abacuque fala, Abacuque clama diante do Senhor: ó Deus, aviva a tua obra. Ó Senhor, aviva a tua obra no decorrer dos anos. E nós precisamos fazer o mesmo clamor: Senhor, aviva a minha vida. Senhor, aviva a minha vida no decorrer dos anos. Para que nós possamos ter uma vida como se fosse uma escada. A cada dia um degrau na santidade, na busca, na comunhão, na presença do Todo-Poderoso, até alcançarmos o dia que estaremos com o Senhor ali na glória. Nós precisamos entender, irmãos, que não podemos estacionar, nós não podemos parar. É uma busca constante. Mas o ser humano, ele tem um grande defeito. Ele contenta-se com tudo. Se você afasta-se do Senhor, logo, logo você acostuma com a ideia e não busca mais a Deus. Se você anda por caminhos errados, logo, logo você conclui que Deus entende os teus caminhos errados e que Ele te justifica. Quando, na verdade, o Eterno chama-nos para uma novidade de vida, para uma realidade de vida, e de forma alguma podemos nos deixar dominar pela carne e por tudo aquilo que venha a nos afastar do Senhor. E nesse momento, irmãos, ali estava Abacuque mais uma vez clamando diante do Senhor pela misericórdia dele com relação a Judá. Senhor, tenha misericórdia de Judá. Senhor, aviva esta nação, aviva este povo, para que assim eles possam ver a tua glória e seguir na tua presença. Oh, amados, nós precisamos dia a dia fazermos o mesmo clamor, para que Deus venha plantar na nossa vida o desejo de servi-lo, de adorá-lo, de andar na sua presença, o desejo de cultuá-lo. Amados, o desejo de cultuá-lo. O grande problema nosso, queridos, é que muitas vezes falta-nos o desejo de cultuar o Senhor. Oh, misericórdia, Pai. Era a mesma situação de Israel. Israel, amados, acostumava com Deus e logo achava que os deuses das nações vizinhas eram mais interessantes. E passava a cultuar as divindades, passava a praticar o pecado, afastava-se do Todo-Poderoso. É evidente que nós não vamos cultuar nenhum Deus, claro, não vamos cultuar nenhuma divindade. Porém, muitas vezes nos deixamos dominar por essa vida. E quando nós nos deixamos dominar pela vida, o Espírito Santo se afasta de nós. Porque quando a vida é dominada pelos costumes, pelas práticas e por tudo que esse mundo tem a oferecer, é gerado o pecado. E a Bíblia diz que o pecado nos afasta do Senhor. Oh, glórias! Amados, estejamos, portanto, atentos. E nesses últimos dias, esses dias de pandemia, esses dias de vírus, é uma prova do Senhor para a nossa vida. Mas veja que interessante, irmãos. Nós sabemos que tudo aponta para a breve volta de Cristo Jesus. Hoje na FM eu estava recordando a década de 80. A década de 80. Queridos, como era diferente. Como as coisas eram diferentes. Como tudo era mais suave. Não tinha essa violência, não tinha essas perseguições, não tinha esses problemas, não tinha essa prostituição, essa impureza que hoje nós vemos com tanta facilidade na mídia. Não tínhamos tudo isso. As drogas quase não existiam. Mas a Bíblia diz que com a proximidade da volta de Cristo Jesus, o mundo vai virando e virando para o mal. E é interessante como em 40 anos tudo mudou. Como mudou? Mudou profundamente e mudou para o mal. Mudou para uma situação pior. Isto mostra-nos que a palavra de Deus está correta e que Jesus está voltando. E quando nós lemos a respeito dos últimos dias, diz a palavra que haveria enfermidades, pandemias e tudo isso que contemplamos hoje. O homem seria mau, o homem seria injusto. Tudo isso que nós vemos com tamanha facilidade. Mas nós nos contentamos com a situação. Nós, de forma alguma, nos inserimos na situação. Quando deveríamos buscar de Deus o avivamento, buscar de Deus uma transformação, para que, se Cristo voltar hoje nas nuvens, sejamos encontrados justos. E ou, se morrermos nessa noite, possamos nos apresentar diante do Senhor como justos. O Eterno há de falar para nós: seja bem-vindo, bendito. Seja bem-vindo, bendito. Agora você deve pensar um pouco. Se você morrer essa noite, o que você ouvirá de Deus? Não seja bonzinho com você mesmo. Nós somos muito bons conosco mesmo. E nós nos auto-justificamos. Lembre-se, só Jesus pode nos justificar. Abacuque, irmãos, tomado pelo Espírito Santo, clama: Senhor, aviva a tua obra. Senhor, aviva a tua obra. Nós precisamos clamar com a mesma intensidade, irmãos: Senhor, aviva a minha vida. Ó Senhor, aviva a minha vida. E quando nós vamos para a palavra e vemos o significado de avivamento, irmãos, o que realmente é isto? Nós vamos constatar, queridos, que tudo parte de um princípio: conhecer a palavra de Deus. A partir do momento que nós passamos a conhecer a palavra, e esse conhecer não é apenas saber versículos decorados, ter em mente alguns versículos, citar a palavra do Senhor, não. O diabo sabe tudo isso de trás para frente. Se há alguém que tem a Bíblia decorada, chama-se diabo. Ele não apenas tem a Bíblia decorada, mas ele conhece o dono da Bíblia. É interessante isso, não é? Mas nem mesmo assim ele terá a salvação. Portanto, amados, nós temos sim que conhecer a palavra de Deus. A recomendação é conhecermos a palavra. O avivamento parte deste princípio. Este é o alicerce: conhecer a palavra do Eterno. 2 Timóteo capítulo 3, versículos 15 a 17. Ouça o que diz Paulo a Timóteo. E que, desde a infância, sabes as sagradas letras, que podem tornar-te sábio para a salvação pela fé em Cristo Jesus. Toda a Escritura é inspirada por Deus, é útil para o ensino, para a repreensão, para a correção, para a educação na justiça, a fim de que o homem de Deus seja perfeito e perfeitamente habilitado para toda boa obra. Amados, o que falar? Quando nós lemos a Bíblia, nós somos chamados à atenção para conhecermos a palavra. Essas são palavras de Paulo a Timóteo, conselhos de Paulo a Timóteo, mas são conselhos válidos para cada um de nós, porque nós estamos na mesma caminhada, na mesma jornada, na mesma visão. A visão de Paulo é a nossa visão, a visão de Timóteo, a nossa visão, a visão de Cristo, a nossa visão. Esta é a realidade. Nós temos que entender isto, irmãos, e deixar-nos tomar pelo Espírito Santo de Deus. Ô glórias! E quando nós, amados, deixamos que o Espírito domine a nossa vida, teremos prazer naquilo que é de Deus. Ter prazer naquilo que é de Deus, muitas vezes é difícil, não é verdade? Nós temos prazer, quem sabe, nos games da vida, no futebol, nas amizades, nas conversas muitas vezes impuras. Nós temos prazer no trabalho, prazer na comida, prazer em tantas coisas. Mas, muitas vezes, falta-nos prazer em Deus. Satisfação em Deus. Alegria em Deus. Falta-nos isso, irmãos. E se porventura falta-nos prazer, alegria em servir o Senhor, isso significa que o Espírito de Deus não está em nós. É interessante, irmãos, e também é muito sério, porque é o Espírito Santo que nos dá esse prazer. É o Espírito Santo que trabalha a nossa vida. É o Espírito Santo que nos adequa a servir o Mestre. E se nós não temos fome de Deus, se nós não temos prazer em ler a palavra, em praticar a palavra, como é que o Espírito Santo pode estar no nosso coração? É incompatível. Se o Espírito Santo habita na minha vida, ele puxa-me para aquilo que é dele, para aquilo que é do céu. Essa é a realidade, amados. Portanto, nós precisamos estar atentos, porque quando o Senhor nos aviva, vamos buscar a palavra, vamos conhecer a palavra, teremos prazer na palavra, teremos fome da palavra, queremos cada dia mais saber o que a palavra fala, para que nós possamos estar preparados para nos achegarmos ao Todo-Poderoso. Outro aspecto, irmãos, outro aspecto interessante, a palavra de Deus é a base da nossa vida. Nunca te esqueças disso. Não é a palavra do pastor, não é a palavra do apóstolo, do bispo, enfim. É a palavra de Deus que é a base. Se porventura o sacerdote fala diferente da palavra, ele está fugindo da base. A sua palavra não é digna de confiança, não é digna de aceitação. Queridos, nós não podemos entender que uma liturgia animada, por exemplo, aquele mover, aquele barulho, aquele falar em línguas, todo aquele movimento, nós não podemos entender que isso significa avivamento se Deus não estiver no centro. Se Deus não estiver no centro. Irmãos, o verdadeiro avivamento, quando nós verdadeiramente somos avivados, a palavra de Deus é o nosso alicerce. Ah, mas é o Espírito Santo que está agindo em mim. Eis o porquê que estão agindo dessa forma. E muitas vezes as pessoas estão fazendo coisas erradas, agindo de forma errada. Estão no pecado em nome do Espírito Santo de Deus. É sério, irmãos. Chega a este ponto. Muitos estão vivendo aí fora, mergulhados no pecado, e acham-se cheios do Espírito, batizados no Espírito, e quando vão à igreja, no movimento, naquela festa toda, são tomados ali. Ah, foi o Espírito de Deus. Queridos, é impossível, é impossível. Se não houver compromisso, compromisso nosso com a verdade, como é que o Espírito Santo de Deus pode agir? Como seremos nós avivados? Avivamento não é barulho, não é movimento, não é uma liturgia cheia de coisas, cheia de luzes, cheia de palavras, cheia daquelas coisas. Avivamento é um coração quebrantado, rendido, deitado diante do Senhor. É um coração dedicado, consagrado, é um coração doado exclusivamente para Deus. É onde entra, é tudo em primeiro lugar para a honra e para a glória do Senhor. Buscai, pois, em primeiro lugar o reino do céu. Não é assim que está na palavra, amados? O que é que nós temos buscado em primeiro lugar na nossa vida? Nós temos que refletir muito a respeito dessas questões, porque muitas vezes nós não temos colocado Deus no trono do nosso coração. E isso é muito perigoso, mas muito perigoso. Abacuque, ele foi levantado pelo Senhor com uma grande missão. Falar a um povo rebelde a respeito das dificuldades, a respeito do juízo, a respeito dos problemas. E eles sofreram as consequências da desobediência. Diz a palavra que eles foram invadidos pela Babilônia. Deixaram-se dominar pela Babilônia. Consequência do pecado. O pecado, irmãos, entrou na vida daquelas pessoas e eles perderam Deus de vista, perderam Deus de foco, perderam o avivamento. Se nós, amados, nos deixar dominar por essas situações, Da mesma forma, a Babilônia virá, dominará a nossa vida. Seremos invadidos, dominados por ela, e certamente não entraremos no reino dos céus. Portanto, tenha cuidado. Outro aspecto para aqueles que desejam ser avivados. Senhor, aviva a minha vida. Senhor, aviva a nossa vida. Outro problema sério na igreja atual, irmãos, é a falta de oração. Mas como posso eu ser avivado se eu não tenho prazer em falar com Deus? Se eu não tenho alegria em conversar com o Senhor? Se eu não quero conversar com o Todo-Poderoso? Como é que eu posso ser avivado? 1 Tessalonicenses capítulo 5, versículo 17. Orai sem cessar. Conhece o texto? Todos conhecemos, não é verdade? Orai sem cessar. Queridos, será que nós temos essa comunhão verdadeira com Deus? Será que nós temos desenvolvido essa comunhão com o Senhor? Será que nós temos olhado para Deus diariamente e falado, Senhor, eis-me aqui diante do teu altar? É evidente, amados, que nós temos uma ideia de oração que, para orar, precisamos estar no quarto, estarmos no monte e estarmos na igreja. Geralmente, essa é a visão das orações respondidas por Deus. Orações nas quatro paredes, no quarto. Oração no monte, essa é a oração forte. Oração na igreja, oração forte. Queridos, não existe oração forte. Não existe oração forte. Esta é uma designação de homens, um entendimento humano. Existe oração de servos.
3: Glória a Deus.
1: Orações de homens cheios do Espírito Santo. Orações dos justos. Muito pode pela sua eficácia a oração forte. Não. Muito pode pela sua eficácia a oração do justo. Quem é o justo? Aqueles que têm a sua vida alicerçada na palavra, no Verbo, e o Verbo é Cristo Jesus. Esses, amados, são os justos que são ouvidos pelo Senhor, são os justos que são ouvidos pelo Todo-Poderoso, são esses que oram e o Senhor ouve, são esses que estendem as mãos e o Senhor atende o clamor, faz o milagre acontecer. São estes, amados, são pessoas que buscam incansavelmente a presença de Deus.
3: Glória a Deus.
1: E nós temos que desmistificar que lugar de oração é apenas no quarto, no monte e na igreja. É evidente que sim, claro. No entanto, amados, nós temos que aprender que, como avivados que somos, a nossa comunhão com o Senhor é contínua. Ela não para. Ela é como o oxigênio que nós respiramos. Quem fica 5 minutos sem respirar aqui, quem é o herói? Quem é o herói? 5 minutos. Você vai ficar roxo. E é bem provável que não volte mais. Essa é a realidade. Provavelmente você não conseguirá restabelecer. Talvez o fôlego de vida não volte a você. Queridos, 5 minutos apenas. Mas o interessante é que nós passamos... Quando eu falo nós, é porque estou generalizando a palavra. O interessante é que nós passamos o dia todo. Nós lembramos da família, o cara que é solteiro lembra-se da namorada e vice-versa. Lembramos do trabalho, das muitas contas a serem pagas. Lembramos do Covid, da pandemia, essa ninguém esquece hoje. Lembramos de tantas coisas, mas nem sempre lembramos de estar ligados no Senhor. Amados, é muito interessante essa questão da oração. Mais uma vez, orar no monte é interessante. Não que lá seja poderoso. Às vezes as pessoas acham que orar no monte, lá está o poder de Deus. Não, lá não está o poder do Senhor. Orar na igreja, aqui está o poder de Deus. Não, não está. Orar nas quatro paredes, dentro do quarto, ali está o poder de Deus. Não, não está. O poder de Deus está na vida daquele que o busca. Daquele que o busca. Mas é bom demais orar no monte. É super agradável você subir à meia-noite, de madrugada, você esforçar-se para ir ao monte, esforça-te para buscar o Senhor. Você fazer esse sacrifício diante do Senhor. Deus, estou indo para o monte para te buscar. Oh, glórias! Aleluia. Estou indo para a igreja orar. Estou saindo do meu lugar para orar. É bom demais. Mas aqueles que estão avivados, estes passam o dia ligado no Senhor, ligado no Todo-Poderoso. É interessante, amados, mas você não esquece de Deus. É interessante isso. Quando nós buscamos o avivamento e nos consideramos servos do Senhor, você não esquece de Deus. Você está assistindo uma televisão, mas a tua mente está ligada no Senhor. Você está dirigindo pelas ruas, mas a mente está ligada em Deus. Você está lá no pasto com uma bomba nas costas, uma máscara dessa pendurada no nariz, mas você está pensando em Deus. Interessante isso, não é? Torna-se um oxigênio para a gente. Isso tem acontecido comigo, irmãos. Assim meu dia a dia. Levanto de manhã, estou indo para a roça, mas a mente está em Deus. A mente está no Senhor. Volto para casa, vou fazer outras coisas, mas estou ali. Eu não me esqueço de Deus. Glória a Deus por isso. Isso não é para engrandecimento ou não. Não é isto. É porque, irmãos, esta é a nossa necessidade, esta é a nossa realidade como servos de Deus, como homens do Senhor, avivados, cheios do Espírito Santo. Eu não posso me esquecer do Senhor. Aleluia. E o interessante é que essa lembrança contínua, ela gera uma espécie de oração, porque você está sempre falando com Deus. Você não abre a tua boca para falar às vezes, mas a mente está linkada no Senhor, orando em espírito, falando com o Senhor em pensamentos. E isso te evita alguns problemas nesse mundo muito louco. Te evita alguns problemas. Evita falar demais. Evita pecar contra o Senhor em ações que o Eterno não aceita. Enfim, você é levado a refletir naquilo que vai fazer. Evidente que de vez ou outra você vai dar uma tropeção, claro, infelizmente, isso acontece, mas tropeçou, caiu, o Senhor te fala, ó, pisou na bola. É onde vem o arrependimento, a confissão do pecado e restabelece-se essa comunhão com o Mestre. Assim é a vida daquele que é avivado. Esta é a realidade, amados. Nós precisamos ter essa necessidade profunda de comunhão verdadeira com o Todo-Poderoso. É orar em todo o tempo, o tempo todo. Amém? Devemos orar em todo tempo, o tempo todo. Assim que deve ser a vida da gente, amados. Ah, mas não é possível. Claro que é. Ah, mas é possível. Porque está faltando... é a consagração ao Todo-Poderoso e dominar a vida. Amém? Assim deve ser a nossa vida. Afinal de contas, entendemos que somos templo do Espírito Santo de Deus. O que é ser templo do Espírito Santo? Habitação do Espírito Santo de Deus. E quando somos habitação, entendemos que somos uma casa, uma moradia. E como é que o Espírito pode morar em nós? Se nós não estamos andando de acordo com aquilo que Deus quer, não se deixe enganar. Não se deixe enganar. A palavra diz que o Senhor não habita em templos impuros. Amém? Senhor, aviva a nossa vida. Ô, glórias! Outro aspecto da vida do coração avivado: uma profunda busca pela santidade. Oh, glórias! Irmãos, se nós soubéssemos o que Deus tem reservado para cada um de nós, se nós soubéssemos de fato, nós doaríamos completamente a nossa vida ao Eterno. Seríamos totalmente dedicados ao Senhor. Ou seja, viveríamos separados, santificados, separados. Viveríamos separados deste mundo. Quando me refiro ao mundo, às práticas pecaminosas, aos costumes pecaminosos, à influência pecaminosa dessa terra. Viveríamos separados, porque a promessa de Deus para os santos é maravilhosa demais. É maravilhosa, irmãos. 1 Tessalonicenses capítulo 4, versículo 7. Ouça o que disse o apóstolo Paulo. Porquanto Deus não nos chamou para a impureza, e sim para a santificação. Eu sou de Cristo, o Senhor não me chamou para o pecado. Vamos generalizar. Não me chamou para o pecado, mas separou-me para ir. É isto que Paulo está dizendo. O Senhor não te chamou para o pecado, para as práticas pecaminosas, para os costumes pecaminosos. Mas o Senhor te separou. Te separou. Te colocou no lugar só para Ele.
4: Oh, glória.
1: Irmãos, glória. Isso é grande demais. Infelizmente, amados, nós não nos deixamos dominar por essa realidade. Porque a partir do momento que nós descansamos em Deus, Ele supre todas as nossas necessidades.
4: Verdade.
1: Todas as nossas necessidades. E um exemplo que nós podemos dar a respeito desse suprir as nossas necessidades é a construção desse templo.
4: Aleluia!
1: Nós doamos aquilo que tínhamos. O Senhor fez que pessoas doassem aquilo que eles têm. Veja como são as coisas. O Senhor supre. O Senhor dá, Ele concede aquilo que nós precisamos. Mas o grande problema, irmãos, é que nós não confiamos em Deus. Nós não confiamos em Deus. Oh, misericórdia! Nós não confiamos. A gente não se dedica verdadeiramente a Deus porque nós não confiamos nele. Eis onde entra a nossa oração. Senhor, aviva a minha vida. Senhor, aviva a minha vida. Eu preciso ter convicção que Deus é poderoso, que o Senhor é poderoso. Eu preciso ter essa convicção que Deus não mente, que a promessa que Ele tem para cada um de nós, promessas, não só uma, diversas, centenas de promessas. E aqui estão, narradas aqui. Essas promessas, elas se cumprem. Eu tenho que acreditar no Deus da promessa. Eu tenho que acreditar no Deus que faz promessas para que elas possam vir à existência na minha vida. Isso se faz, amados, quando eu reconheço o meu estado de pecador, meu estado lastimável de pecado, separado do Todo-Poderoso, talvez membro da igreja, religioso, mas separado de Deus. E quando eu reconheço esse estado, confesso o meu pecado, deixo o pecado para lá, jogo fora, na lata de lixo. O Senhor vem, Ele me perdoa, Ele me purifica, Ele lava-me e Ele faz-me nova criatura para a honra e para a glória dEle. Amém? Ele processa uma mudança profunda na nossa vida. Ele há de processar uma mudança profunda na tua existência. Uma mudança verdadeira. Um arrependimento genuíno que não mais te dará chance de voltar às velhas práticas. Arrependimento nos faz ter nojo das velhas práticas. Oh, glórias! Queridos, nós precisamos ter um desejo profundo por amar o Senhor, por sermos santos, por sermos puros, retos. Nós precisamos ter um desejo profundo em vivermos separados daquilo que o mundo tem a oferecer. Eu não posso viver acariciando o pecado como se fosse um gato de estimação. Não é? Quem tem gato de estimação fica passando a mão na cabeça do gato. Passa da mão e ele fica... Não é assim que o gato faz? Bonitinho,
5: não
1: é?
5: Não.
1: Faz assim, não?
5: Miau.
1: E faz miau e miau também. Mas, muitas vezes, nós fazemos assim com o pecado, irmãos. Oh, pecado, gatinho bonitinho. Passa a mão na cabecinha dele e ele... Oh, ele gosta de mim. Aquela coisa toda. Nós não podemos ser amigos do pecado. Não podemos. Amém? Nós não podemos acariciar o pecado, chamar o pecado de amor. Nós não podemos chamar o pecado de amigo. Nós não podemos viver na prática do pecado, porque fomos comprados para sermos do Senhor, exclusivamente do Senhor. Amados, que a nossa oração seja: ó Senhor, aviva a minha vida. Amém?
4: Amém?
1: Que a nossa oração seja: Senhor, aviva a minha vida. E procure conhecer a palavra. Procure conhecer a palavra. Leia a palavra. Coma a palavra. Alimente-se da palavra, igreja. Alimente-se da palavra. É preciso conhecer a palavra de Deus. É preciso, porque quando você abre a palavra do Eterno, Ele vem, Ele revela e traz a revelação para você. Ele te sustenta, Ele te ensina. Ele te ensina a andar. Não deixe de orar, igreja. Viva em oração. Eis o porquê. Orai sem cessar. Isso significa que você não pode parar de orar. Orar sem cessar. O que é cessar? É parar alguma coisa? Finalizar alguma coisa? Deixar de fazer? Orai sem cessar. Seja contínuo na oração. Amém? Seja contínuo na oração. No teu trabalho. Vamos lá. Martelão no prego. Mas a mente no Senhor. É assim que precisa ser, irmãos. Volantão na mão. Mas a mente no Senhor. Alicate na unha. Mas mente no Todo-Poderoso. Preciso vender o produto. Ó, Senhor, preciso da tua graça. Você já orou assim, minha irmã? Aprenda a orar assim. Quanto é o fogão? Quanto é esse fogão? Ó, Senhor Deus, move no coração desse camarada. Meu Deus, falando. Vai tocando. Falta a fé da gente, né? Falta-nos a fé. Falta-nos a fé, a gente não ora dessa forma. A gente apresenta todas as qualidades do fogão. Tem até rodas. Mas, esquecemos de falar, enquanto estamos apresentando o produto, Senhor Deus, preciso vender. Me abençoa, Senhor. Me abençoa. Senhor Deus, manifesta a tua glória. Tenta fazer assim, para melhorar.
3: Glória a Deus.
1: Amém? Amém. Orai sem cessar. E o Senhor diz que Ele satisfaz o desejo do coração daqueles que se achegam a Ele. A promessa é essa, irmãos. E por fim, uma profunda busca pela santidade. Entenda que a santidade, ela é extremamente necessária. Sem santidade, impossível ver a Deus. Quando o pecado entra no coração, por mais bonitinho que ele seja. O gatinho lá, lembra do gatinho aí, não esqueça. O pecado, o gatinho, lá na cabecinha do gatinho. Ele te leva para o inferno. Está te levando para o inferno. Fique atento. Não se encarecie o pecado. Não podemos dar lugar ao pecado. Não podemos gostar do pecado. Entenderam a história do gato? Acho que sim, não é? Então nós precisamos viver assim, irmãos. Viver essa realidade. Buscando a santidade. Separados deste mundo. Separados daquilo que nos separa de Deus. Todas as vezes que você for fazer alguma coisa, pergunte a si mesmo. Isto me aproxima de Deus ou separa-me de Deus? Qual foi a minha resposta? Prossiga ou pare? Amém?
3: Amém.
1: Ô, glórias!
3: Aleluia.
1: Disse Abacuque. Abacuque ensinou. Abacuque clamou. Tenho ouvido, ó Senhor, as tuas declarações e me sinto alarmado. Aviva a tua obra, ó Senhor. Aviva a tua obra, ó Senhor. Que seja o nosso clamor. Aviva a minha vida, ó Senhor. Aviva a minha vida, ó Senhor. Vamos orar, irmãos? Seu Deus, desperta-nos para que possamos viver a tua verdade. Para que a nossa vida seja dominada exclusivamente pelo teu Espírito. Para que todas as nossas ações possam nos aproximar de ti. Para que haja, Senhor, essa ligação profunda, intensa. Oh, meu Deus, venha, Senhor, dominar a nossa vida. Venha nos orientar, Senhor. Faça segundo o teu querer na nossa existência. É meu clamor em nome de Cristo Jesus. Amém.

logo depois da tribulação daqueles dias. Escurecerá o sol, e a lua não dará sua luz. As estrelas cairão do céu, e os poderes dos céus serão abalados. Então aparecerá no céu o sinal do Filho do Homem, e todas as tribos da terra se lamentarão, e verão vir o Filho do Homem sobre as nuvens do céu com poder e grande glória. E ele enviará os seus anjos com grande clamor de trombeta, os quais lhe ajuntarão os escolhidos desde os quatro ventos de uma a outra extremidade dos céus. Mateus 24, 29 a 31.

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1: Muito bem, amados, nós estamos aqui reunidos mais uma vez para meditarmos na palavra de nosso Senhor e Salvador Jesus, para ouvirmos aquilo que o Espírito Santo de Deus tem para falar aos nossos corações. Todas as vezes que nós abrimos a Bíblia, irmãos, abrimos a palavra, a lemos, meditamos nas Sagradas Escrituras, o Espírito de Deus vem e fala aos nossos corações. Ele nos ensina, Ele nos orienta e Ele nos dá a direção que nós precisamos para que possamos andar de forma segura sobre a face da terra. É o Senhor, irmãos, é promessa dEle para as nossas vidas. E nós precisamos entender essa verdade do Eterno e cada dia mais amar a palavra, amar a lei do Senhor. Davi diz, como eu amo a lei do Senhor. Como eu amo a lei do Senhor. Amado, nós precisamos buscar esse amor pela lei de Deus, buscar esse amor pelos princípios do Eterno para a nossa vida. E quando nós assim o fazemos, amados, nós vamos ter cada dia mais alegria, nosso coração há de transbordar, nosso coração terá felicidade em estarmos buscando o Senhor, honrando o nosso Senhor e Salvador Jesus. Nós precisamos buscar esta realidade. Mas nós precisamos entender, queridos, que a palavra de Deus, ela é um alimento necessário para que nós possamos crescer. O servo de Deus que não se alimenta na palavra, ele é um servo que não consegue desenvolver-se. E é por isso que nós temos visto cada dia loucuras por aí. É porque as pessoas não se alimentam na palavra. Elas se deixam guiar por aquilo que vem, por aquilo que falam por aí, mas não conhecem a Bíblia, não tem dentro do seu coração, dentro da sua mente, o entendimento, a revelação da palavra, para saber o que é certo e o que é correto, o que vem de Deus e o que vem lá das profundezas do espírito de engano. E nós precisamos meditar na palavra, buscar a palavra para os nossos corações, para que assim, irmãos, nós possamos ter uma vida que esteja de acordo com aquilo que o Senhor quer, de acordo com aquilo que Deus quer para as nossas vidas. Nós vimos em estudo anterior que a Bíblia foi escrita em aproximadamente 1.500 anos, são 40 autores em média, 66 livros, 27 no Novo Testamento, 39 no Antigo Testamento, 1.189 capítulos, aproximadamente 31.173 versículos, mais de 773 mil palavras. Nós sabemos também que a Bíblia não foi escrita da forma que nós a temos hoje. Depois foi traduzida para quase todos os idiomas da face da terra, quase todos. Faltam poucos que ainda não possuem a Bíblia traduzida na sua língua, no seu idioma. Nós vimos também que ela não foi escrita em capítulos e versículos, porém que em 1227 o professor Steph Langton a dividiu em capítulos, 1189 capítulos, e posteriormente em 1551 o senhor Robert Stephanus a dividiu em versículos, 31.173 versículos. Então esta é a realidade histórica da palavra do Senhor. É uma palavra que não existe contradição em si. Não existe contradição. Você não consegue encontrar um texto que diz algo de uma forma e posteriormente outro desdizendo ou contradizendo aquele inicial. Não existe. Existe sim textos fora de contextos. E é preciso muito cuidado com o contexto da palavra. O contexto é quando você lê um texto e você situa a palavra naquele círculo. Qual é o objetivo da palavra? Esse é o contexto. Muitas vezes você pega um texto que está voltado para uma certa situação e você quer aplicar o mesmo texto em outras situações. Não cabe, o texto não cabe. Nós precisamos ler a palavra, ver em qual sentido é usado determinados textos, para que nós possamos também aplicá-los. Aqui nós costumamos, e temos muito cuidado nas nossas ministrações, para não tirarmos textos do contexto, para justificarmos situações, dogmas, princípios, e ou algum entendimento que há por aí. Nós precisamos ter este cuidado para você não ensinar coisas erradas. Eu já ouvi pessoas pegarem um texto do Antigo Testamento, por exemplo, e fazer toda uma aplicação dentro do Novo Testamento, ou seja, dentro da nossa realidade da Nova Aliança. Só que não cabe, porque são realidades diferentes. O texto é interessante, sim, é bonito, é gostoso, mas você precisa ter muito cuidado ao transportá-lo para a Nova Aliança, porque você pode ferir princípios de Deus. Antiga Aliança, Nova Aliança, Antiga Aliança, o Antigo Testamento, são textos voltados para Jesus, para a parte histórica da criação do mundo, de tudo quanto o Senhor fez, da demonstração de poder do Eterno. Nova Aliança, aqueles textos que estão pós-nascimento de Jesus, ou seja, dentro do Novo Testamento, são os textos voltados para a nossa realidade. Nós que somos cristãos, vivemos a realidade do Novo Testamento como princípios de fé. Evidentemente que cremos no Antigo Testamento, sim, mas só que nós não o utilizamos como princípios para vivenciá-los. Não. Ah, vou viver só os 10 mandamentos agora. Não, nós não vivemos os 10 mandamentos. Nós vivemos a Nova Aliança. Os 10 mandamentos ficou no passado, ficou para o povo de Israel, e Cristo Jesus cumpriu-os e nos deu uma nova aliança para que nós pudéssemos viver a verdade de Deus de uma forma clara, de uma forma real. Nós precisamos entender esses detalhes, amados, para nós não tropeçarmos na palavra e falarmos aquilo que não está na palavra. É preciso muito cuidado com isso. E nós temos visto nesses últimos tempos, vale a pena ressaltar, que as pessoas estão fazendo, de certa forma, um misticismo. Eles trazem as coisas do Antigo Testamento e querem aplicar dentro do Novo Testamento, dentro do cristianismo, mas são situações que não se aplicam, são situações que não estão de acordo com aquilo que Deus, com aquilo que o Senhor quer. Mas uma coisa é certa, irmãos, nós precisamos meditar na palavra, conhecer a palavra e vivenciarmos as verdades que estão no Novo Testamento. As verdades do Novo Testamento é para colocarmos em prática, porque o maior mandamento é o amor. E para vivermos o amor, nós precisamos de Cristo Jesus transbordando dentro dos nossos corações. A Bíblia, com certeza, é inspirada por Deus. 2 Timóteo capítulo 3, versículo 16 diz: toda a escritura é inspirada por Deus e útil para o ensino. Toda escritura é inspirada, soprada pelo Espírito Santo, inspirada, dada pelo Espírito Santo, inspirada, homens movidos pelo Espírito Santo escreveram os textos que nós temos em mãos. Isso significa inspiração. É o Espírito Santo de Deus que capacitou as pessoas a lembrarem e ou receberem a revelação da palavra e colocarem no papel para a honra e para a glória dele próprio. Vemos ainda, irmãos, que é o Espírito Santo que faz isso. 2 Pedro 1, versículo 21. Porque nunca, jamais, qualquer profecia foi dada por vontade humana. As profecias, quando reais, quando verdadeiras, elas procedem do Espírito Santo de Deus. E algo interessante, queridos, os dons. Todos os dons, quem os tem, sabe que você pode falar em línguas dessa forma, baixinho assim, olha, bem baixinho, você pode falar desse jeito, ou você pode falar assim, oi, alto, é você que controla o som das línguas. A Bíblia diz que o profeta, ele tem condições de controlar. Muitas vezes nós vemos nas igrejas pessoas gritando em língua. Por quê? Porque querem aparecer. Mas se quisessem viver a verdade de 1 Coríntios capítulo 14, veriam que não é desse jeito que está na palavra. Veriam que não é desta forma. E isso se aplica também a quem tem visão, a quem tem revelação. O profeta, ele tem controle. Vale ressaltar, irmãos, que a pessoa não fica possessa pelo Espírito Santo. Isso é interessante. O espírito maligno domina as faculdades mentais da pessoa. A pessoa não sabe o que está fazendo, está possessa. O bicho feio, está dominando. Quando o bicho sai, ela não sabe o que fez. Não sei o que foi que eu fiz. Não sabe mesmo, porque era um bicho, era o demônio que estava dominando a vida da pessoa. Mas quantas pessoas são usadas pelo Espírito Santo, elas estão com as suas mentes ativas. Fala a língua, a mente está ativa. está tendo revelação, a mente está ativa. Visão, a mente está ativa. Porque é o Espírito Santo que faz dessa forma, irmãos. É o Espírito Santo. E vemos ainda que a palavra de Deus é tão real a ponto de Cristo Jesus citá-la. Mateus capítulo 4, versículo 4. Jesus, porém, respondeu: está escrito, não só de pão viverá o homem, mas de toda palavra que procede da boca de Deus. Jesus reconhecia como inspirada, como verdadeira, as escrituras sagradas, a ponto de citá-la, a ponto de citá-la. Mas, irmãos, nós precisamos entender que é preciso cuidado. Nós precisamos ter no coração o cuidado para não colocarmos em dúvida a palavra de Deus. Quando você não conhece muito bem a Bíblia, quando você não leu a palavra de Deus, nós precisamos ler a palavra para entendermos a palavra, compreendermos, temos uma visão panorâmica da Bíblia. O grande problema é que as pessoas não leem a Bíblia e não têm uma visão geral da Bíblia. Não sabem o que ocorreu de forma geral. Chega alguém para você e fala algo. Você não conhece a Bíblia, você não leu a palavra, você não sabe se aquilo procede ou não procede. E é por isso que há muitas pessoas que são enganadas porque não conhecem a Bíblia. Nessas igrejas atuais que nós temos visto por aí, a Bíblia não é pregada, irmãos. Não é pregada. São pregados textos isolados da palavra do Senhor, textos isolados que são pregados, mas esquecem de olhar a palavra, a palavra. Pregam um texto ali, falam a respeito daquele texto dentro da Bíblia, certo? Mas quando você olha para as doutrinas, você não consegue encontrar alicerce na Bíblia. E se não tem alicerce na Bíblia, a Bíblia diz que você não pode se deixar levar por fábulas de velhas caducas, como diz uma das versões. Fábulas de velhas caducas. 1 Timóteo 4, versículo 7. O apóstolo Paulo falando a Timóteo: mas rejeita as fábulas profanas de velhas caducas e exercita-te a ti mesmo em piedade. É preciso muito cuidado para que as pessoas não se deixem enganar, não se deixem levar por fábulas, conjecturas, por ensinamentos que não procedem da palavra. É nesse aspecto que é colocado em algumas versões, fábulas de velhas caducas. Irmãos, a Bíblia é para ser vivenciada. Nós precisamos viver a Bíblia em todos os aspectos. Padrão de vida para nós. 1 Pedro capítulo 4, versículo 11, nos diz: quem prega, pregue a palavra de Deus, quem serve, sirva com a força que Deus dá, façam assim para que em tudo Deus seja louvado por meio de Jesus Cristo, a quem pertencem a glória e o poder para todos sempre, amém. Veja que interessante, irmãos, veja que interessante. Pedro afirma: quem prega, pregue a palavra de Deus. Sabe o que é isso? Pregar a palavra de Deus é você proferir palavras que estão dentro da realidade, dentro da Bíblia, das Escrituras Sagradas. Quem prega, pregue o quê? Pregue a palavra de Deus. É por isso que nós prezamos tanto pela palavra de Deus aqui. É por isso que nós prezamos tanto. Porque nós sabemos que temos que pregar a palavra. E ainda continua dizendo: quem serve, sirva com a força que Deus dá. Faça assim, para que em tudo Deus seja louvado. A Bíblia, irmãos, é o nosso padrão de vida. Você quer viver bem? Quer viver feliz? Pratique. Pratique. Você quer se dar bem na vida? Pratique a palavra. Você quer crescer na sua vida profissional, na sua vida empresarial, enfim, como empresário? Pratique a palavra. Pratique. Porque a partir do momento que nós vamos praticar a palavra, nós vamos viver de forma que Deus deseja. Nós vamos viver da forma que o Senhor deseja. E os nossos passos serão segundo a palavra, segundo a palavra. Portanto, irmãos, a Bíblia é o nosso padrão de vida. E diz ainda em João capítulo 2, versículo 22. João 2, versículo 22. Quando Jesus foi ressuscitado, os seus discípulos lembraram que ele tinha dito isto, e então creram nas Escrituras Sagradas e nas palavras dele. Ouça só, a Bíblia, ela é digna de aceitação. A palavra de Deus, nós temos que fechar os olhos e falar, eu aceito. Fechar os olhos, irmãos, e falar, eu aceito a palavra. E os discípulos também entenderam dessa forma. Quando Jesus foi ressuscitado, os seus discípulos lembraram que ele tinha dito isso. E então creram nas Escrituras Sagradas e nas palavras dele. Amém? A Bíblia, ela é necessária na nossa vida diária. Precisamos meditar continuamente na palavra. Atos 17, versículo 11. As pessoas dali eram mais bem educadas do que as pessoas de Tessalônica e ouviam a mensagem com muito interesse. Todos os dias estudavam as Escrituras Sagradas para saber se o que Paulo dizia era mesmo verdade. Amém? Esse texto refere-se à igreja de Bereia. Refere-se à igreja de Bereia. Quando o apóstolo Paulo chegou naquela cidade e ali ele passou a pregar a palavra, as pessoas ali não apenas ouviram, mas foram conferir nas Sagradas Escrituras se eram verdadeiras as palavras, se eram verdadeiras. Amém? Eles conferiram se era verdadeira, se a palavra procedia. Então, irmãos, nós vemos que é preciso ouvir a palavra, porém, meditar nas Escrituras, conferir se aquilo que o pastor Elias Oliveira fala é correto. Tem que conferir na palavra. E se porventura não é correto, tem que chegar para ele e falar, pastor, tem uns textos aí, tem umas palavras meio complicadas aí, fala para mim. E nós vamos ver se os irmãos entenderam errado ou se nós entendemos errado. Uma coisa ou outra, não é? Ainda, irmãos, a Bíblia é para ser guardada no coração. Nosso coração precisa estar transbordante da palavra. Transbordante da palavra. Deuteronômio, capítulo 6, versículos 6 e 7. Ouça, um texto lá do Antigo Testamento. A orientação de Deus para o povo de Israel. Guarde sempre no coração as leis que eu lhes estou dando hoje. Olha só a recomendação. Que eles deviam guardar no coração a lei que estava sendo dada. Nós trazemos para nosso contexto de vida e falamos para a igreja, guarde no teu coração a lei que o Senhor te dá, a palavra de Deus. Versículo 7, e não deixe de ensiná-las aos seus filhos, repitam essas leis em casa e fora de casa, quando se deitarem e quando se levantarem. Esse aqui, irmãos, é o ensinamento que nós precisamos praticar. Ensinar a palavra aos filhos. Nós precisamos ensinar a palavra aos filhos. Quando grande, não se desviarão dos caminhos do Senhor, se ensinados forem na palavra. É mandamento do Senhor para o povo de Israel que eles ensinassem. E é interessante que eles ouviram esse ensinamento do Senhor. E há outro texto que diz que eles ensinavam andando pelos caminhos, sentados, enfim, onde estavam com seus filhos, eles estavam falando da lei do Senhor, para que essa lei ficasse guardada na cabeça dos filhos. E onde quer que eles estavam? Eles estavam meditando, e as suas vidas estavam sendo cada dia mais

é como um homem sábio que construiu a sua casa na rocha. Queridos, quando nós meditamos na palavra de Deus, permitimos que esta palavra entre na nossa vida, nós estamos alicerçando a nossa existência na rocha, e a rocha é Jesus. E certamente, amados, nós não vamos errar a nossa caminhada, não vamos errar a nossa jornada, e vamos chegar nos céus, porque é o lugar que o Senhor tem preparado para cada um de nós. E nós vamos ver que valeu a pena observar os ensinamentos do Senhor e viver a verdade de Deus acima de todas as coisas. Viver a verdade do Senhor, irmãos, gera vitória na nossa vida. Quando a palavra de Deus é alicerçada nos nossos corações, quando nós a vivemos, quando o ensinamento do Senhor está dentro da nossa vida, irmãos, ela gerará vitórias. Nós seremos vitoriosos, teremos uma vida de vitórias, irmãos, teremos uma vida de vitória. O Senhor, Ele nos honra na nossa fé, e Ele permite, amados, que nós alcancemos a sua graça, alcancemos as suas bênçãos. O salmista, no Salmo 119, versículo 27, diz: como eu amo a tua lei, penso nela o dia todo. Como eu amo a tua lei, penso nela o dia todo. Amar a lei do Senhor é um mandamento de Deus para as nossas vidas. E esse homem, nesse caso o salmista Davi, esse homem, ele conheceu tão profundamente a palavra, ele conheceu tão profundamente a palavra, e ele conheceu também o Deus da palavra, que a sua vida era voltada exclusivamente para fazer a vontade do Senhor. O seu prazer, a sua alegria, irmãos, era estar na presença do Eterno. E quando ele tinha oportunidade, com certeza estava louvando, estava adorando, estava glorificando o nome santo de Deus. Era um homem que viveu perto do Todo-Poderoso. Foi um homem que andou errado muitas vezes, sim, errou aqui, caiu ali, mas todas as vezes que ele errava, ele reconhecia o seu erro, confessava o seu pecado, e o Senhor o erguia, o colocava de pé e o abençoava. Exemplo para nós, é o exemplo para nós. Nós também vamos errar, nós vamos muitas vezes tropeçar na nossa jornada, mas quando você reconhece que tropeçou, e busca de Deus o perdão, Ele te abençoa, Ele te coloca de pé, irmãos, e Ele faz você prosperar nos seus caminhos. Davi morreu, mas muito tempo depois, o Senhor testifica e fala: Davi, um homem segundo o meu coração. Davi, um homem segundo o meu coração. Mas há algo interessante, muitas vezes nós não atentamos para isso. Nós olhamos para Davi e muitas vezes vemos nele um super-homem, alguém assim iluminado, sei lá, meio que extraterrestre, sei lá, assim, diferente. Mas eu quero dizer para vocês que a única diferença que Davi tinha em relação a nós é que ele amou o Senhor acima de todas as coisas, é que ele amou a Deus. E a Bíblia é interessante, irmãos, a Bíblia é interessante. A Bíblia não mostra só o lado bonitinho das pessoas, mas mostra também o lado podre, sujo, imundo. Quando você olha para Davi, por exemplo, nós só ouvimos falar do lado bonito dele. Davi, ele tocava sua harpa, era pastor de ovelha. Davi não matou Saul. Davi era isso. Davi era aquilo. Era salmista, enfim, homem de comunhão, vencedor, etc. Mas a Bíblia diz que ele foi adúltero, que ele foi um homem que tinha sangue nas mãos, que foi um homem que errou, que foi um homem que em muitas situações foi rude. Nós olhamos para Davi e achamos que ele era assim, um cordeirinho, não é? Mas Davi era um guerreiro, amados, era um guerreiro. Você sabe onde Davi estava quando tinha uma guerra? Lá no meio da batalha. Sabe por que ele pecou? Porque tinha uma guerra e ele ficou em casa de papo para o ar, ficou em casa descansando, curtindo. Ele olha de cima da sacada e vê aquela mulher bonitona lá embaixo. Pronto. Se ele estivesse na guerra e tinha visto só um monte de homem feio, não tinha pecado. Não é? Não tinha pecado. Muitas vezes

0: Esse é o grande problema. Quando você tem uma vida ociosa, diz por aí que torna-se oficina do diabo. Mente vazia, oficina do diabo. Vida ociosa, oficina do diabo também. E assim, infelizmente, ou felizmente, sei lá, não vamos entrar nesse mérito, e assim aconteceu com Davi. Nós precisamos ter cuidado com a nossa vida ociosa, com a nossa mente. É por isso que nós precisamos vigiar, vigiar, vigiar. Não apenas orar, mas vigiar também. Amém? Salmo capítulo 1, versículo 2. Pelo contrário, o prazer deles está na lei do Senhor, e nessa lei eles meditam dia e noite. Amém, gente? Nós precisamos ler a palavra diariamente. Se nós não temos esse costume, se nós não temos esse prazer, nós precisamos buscar ler a palavra diariamente. É preciso ler a palavra diariamente, irmãos. Nós precisamos ter esse costume, esse dever. E nós podemos ler a Bíblia de duas formas. Aquela que você lê de Gênesis a Apocalipse, uma leitura um tanto quanto geral. Você lê 2, 3, 4, 5 capítulos por dia. É um texto, é uma leitura de conhecimento da palavra. É um conhecimento, é a visão geral, panorâmica da palavra. Se você não a lê, você não terá. Mas também você precisa ter uma leitura diferente. Aquela leitura que você abre a Bíblia e você debruça em cima de 2 ou 3 versículos e você vai orar e falar: Deus, fala comigo. Traz a revelação para mim. Deus, eu quero entender o texto. Eu quero que tu fales, que tu levante a voz e fale comigo. E quando nós fazemos isso, irmãos, o mesmo texto que você leu 500 vezes, e o Espírito Santo vai desvendar diante de você tudo aquilo que Ele quer que você entenda. Esta é uma forma de meditar na palavra, de ler e meditar na palavra. Isso se faz com oração. É preciso fazer com oração. A outra leitura é uma leitura mais dinâmica, uma leitura mais intelectual, vamos colocar dessa forma, que você lê buscando conhecimento do texto bíblico. Mas esse parar e refletir na palavra e meditar na palavra é ouvir o Espírito Santo de Deus. Salmo 119, versículos 15 e 16. Estudo as tuas leis e examino os teus ensinamentos. As tuas leis são o meu prazer, não esqueço a tua palavra. Isso também precisa fazer parte da nossa vida, gente. Estudo as tuas leis e examino os teus ensinamentos. Parar e examinar, parar e deixar o Espírito falar. As tuas leis são o meu prazer, não esqueça a tua palavra. Aqui você precisa ler para conhecer, para não esquecer a palavra. Tem que ter dentro do coração. Ainda no Salmo 119, versículo 11, guarda a tua palavra no meu coração para não pecar contra ti. Guarda a palavra onde? No coração. Para quê? Para não pecar contra ti. Irmãos, muitos pecam porque não conhecem a palavra, não sabe o que é certo e o que é errado. Mas quando você conhece a palavra, a tem dentro do coração, você não vai pecar contra o Senhor, porque você sabe o que é certo e o que é errado. Amém? Então nós precisamos guardar a palavra dentro do coração para não pecarmos contra o Senhor. E também no Salmo 119, versículo 42. Então saberei responder aos que me insultam, pois eu confio na tua palavra. Quando nós conhecemos a palavra de Deus, quando nós temos conhecimento da palavra, se alguém chega para você e fala algo, você sabe se ele está certo ou se está errado, e você terá uma palavra de resposta para essa pessoa. Você terá uma palavra para falar o que é correto, para responder, para retrucar, para replicar a palavra da pessoa e para ensinar o correto para essa pessoa. Precisamos conhecer a palavra. Hoje nós temos visto que as pessoas não conhecem a Bíblia. Nós vemos por aí que as pessoas são cristãs católicas ou cristãs evangélicas, e dentro das igrejas evangélicas também, as pessoas não conhecem a Bíblia. Não conhecem, irmãos, não conhecem, e se deixam enganar por toda sorte de doutrina que é levantada. Mas quando você conhece a palavra, você tem certeza do que é certo e do que é errado, e você terá condições de aceitar e rejeitar ensinamentos errados. Ainda no Salmo 119, versículo 67, É preciso obedecer a palavra. Obedecer a palavra. Salmo 119, versículos 66 e 67, nos diz: dá-me sabedoria e conhecimento, pois confio nos teus mandamentos. Antes de me castigares, eu andava errado, mas agora obedeço a tua palavra. Obedecer a palavra, irmãos, é mandamento do Senhor, é mandamento de Deus. Se você quer viver bem, se você quer estar de bem com Deus, em comunhão com o Senhor, é necessário obedecer a palavra, ter a palavra dentro do coração e viver a palavra de Deus. E as pessoas que observam esses ensinamentos, os ensinamentos que aqui estão, as pessoas que observam e os colocam em prática, nos diz Lucas capítulo 11, versículo 28, ele porém respondeu: antes bem-aventurados são os que ouvem a palavra de Deus e aguardam, amém? Bem-aventurados são os que ouvem a palavra de Deus e aguardam. Nós precisamos, irmãos, entender que quando nós guardamos a palavra do Senhor no nosso coração, nós seremos abençoados por Deus na nossa jornada. Seremos abençoados. Seremos abençoados. Guardar a palavra no coração é você exercitar a palavra de Deus. Exercitar. Exercitar a palavra. Antes de fazer alguma coisa, ora e busca a direção do Senhor. Ora e busca conhecer a vontade de Deus. É você procurar viver de forma que seja agradável ao Eterno, em perfeita sintonia com a vontade do Senhor. Esses são abençoados naquilo que faz. E ainda em Tiago, capítulo 1, versículo 25, nos diz: o Evangelho é a lei perfeita que dá liberdade às pessoas. Se alguém examina bem essa lei e não a esquece, mas a põe em prática, Deus vai abençoar tudo o que essa pessoa fizer. Amém, gente? Palavra de prosperidade para as nossas vidas. Palavra de prosperidade. Deus nos faz próspero, faz sim. Mas qual a condição para que haja prosperidade na nossa vida? Tiago, capítulo 1, versículo 25. Eis a condição para você ser próspero, para você ser abençoado ou abençoada na sua jornada. O Evangelho é a lei perfeita que dá liberdade às pessoas. Se alguém examina bem essa lei e não a esquece, examina, ou seja, lê, estuda, conhece, e não a esquece, ou seja, coloca em prática, vivencia, no dia a dia, deixa levar pelos ensinamentos da Bíblia, essas pessoas serão o quê? Abençoadas, abençoadas. Deus vai abençoar tudo o que essa pessoa fizer. Você quer a prosperidade na tua vida? Aqui está o ensinamento. Você quer alcançar a prosperidade tão hoje falada por aí, tão hoje pregada? O ensinamento é esse, irmãos. É real a prosperidade, é verdadeira. Mas você tem que viver a Bíblia para alcançá-la. Só alcançamos aquilo que é de Deus quando nós vivemos a palavra de Deus, quando nós vivemos Deus. Irmãos, esta é a realidade da Bíblia para as nossas vidas. E quando nós a colocamos em prática, nós vamos ver a glória do Senhor se manifestar na nossa vida. Veremos o poder de Deus, veremos que o Senhor há de nos honrar. E vamos descobrir algo interessante, irmãos, que é possível viver tal qual o apóstolo Paulo viveu, tal qual Jesus viveu, tal qual Mateus, Tiago, Timóteo viveram. É totalmente possível. Eles não foram especiais em relação a nós. Também foram homens chamados pelo Senhor, que entregaram-se para o Todo-Poderoso, que procuraram viver a verdade de Deus acima de todas as coisas. E se assim nós o fizermos, certamente vamos também experimentar tudo o que eles experimentaram. Vamos viver a mesma verdade que eles viveram, inclusive a partir da perseguição, viu, amados? Não vamos só a parte boa, não. Só bênção, oh, glórias a Deus, aleluia, glórias, aleluia. Mas também da chicotada, das prisões, das dificuldades. Também estas situações hão de nos acompanhar, se formos fiéis ao Senhor, se formos fiéis ao Senhor. Amém, amados? Então, essa é a verdade da Bíblia para as nossas almas. Precisamos vivenciá-la, precisamos nos encher dela, para que assim nós possamos andar certos, corretos, segundo a vontade de nosso Senhor e Salvador Jesus Cristo. Nós vamos orar. Senhor, nós queremos te louvar pela tua graça e pela tua misericórdia. Nós queremos te bendizer, Senhor, porque tu permitiu que esta palavra chegasse a nós, meu Senhor Jesus. E hoje nós podemos viver a tua verdade, segundo a tua vontade, Senhor. E nós queremos, Pai, cada dia mais mergulhar nas sagradas letras para que possamos conhecê-la, Senhor. Para que teu Espírito se revele a nós. E para que assim possamos ser felizes sobre a face da terra, por andarmos da forma que tu queres. Senhor, faça-nos entender, Pai, a necessidade de vivermos em santidade, para alcançarmos a tua direção, alcançarmos, ó Deus, o teu mover nas nossas vidas, e sermos abençoados sobre a face da terra. Quero declarar sobre esses que aqui estão, Senhor, a tua bênção sobre as suas vidas, esses que nos ouvem, nos veem pela internet, também a bênção sobre a vida de cada um destes, para que eles sejam, Deus, prósperos nos seus caminhos, mas acima de tudo, que observe os teus princípios e que os viva no seu dia a dia. Ó Deus, nós te louvamos pela tua palavra, pela oportunidade em tê-la, Pai, e que tu fales sempre aos nossos corações, é o que nós clamamos em nome do teu Filho Jesus. Amém, Santo Deus. Aleluias.
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Jacó enquanto fugia do seu irmão Esaú. Ao dormir num deserto, ele teve um sonho. E nesse sonho, nessa visão, ele viu os céus abertos, uma escada posta no céu. Os anjos subiam e desciam por essa escada. Então naquele momento ele disse: o Senhor está nesse lugar e eu não sabia. O interessante é que Deus sempre fora o Deus de Jacó. Deus tinha uma aliança com Abraão, com Isaac e também com Jacó e com toda a sua descendência.

perdão de Deus. E a partir daquele dia, a sua vida nunca mais foi a mesma. Jacó então fez uma aliança com Deus. E isso é que fez a diferença na vida de Jacó. Deus tem uma aliança com você, mas você precisa fazer uma aliança com Deus. Você precisa sentir o poderoso toque do Todo-Poderoso em sua vida. E você precisa se aliançar com o toque da glória de Deus e viver mediante a fé neste toque, mediante a fé nessa experiência. Deus tem uma aliança com você e agora Ele espera por ti.

disse Jesus: Vinde a mim todos os que estáis cansados e oprimidos, e eu vos aliviarei. Mateus 11, versículo 28.

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1: Vamos falar um pouco a respeito da mensagem de Cristo. Vamos falar um pouco a respeito do poder, da majestade, do cuidado de Deus para com as nossas vidas. 2 Coríntios, capítulo 12, versículos 9 e 10. Ouça com atenção a leitura da palavra de nosso Senhor e Salvador Jesus. Mas ele me respondeu: a minha graça é tudo o que você precisa, pois o meu poder é mais forte quando você está fraco. Irmãos, é interessante a resposta do Senhor para o apóstolo Paulo, quando ele pediu que aquele sofrimento, o espinho, fosse retirado da sua face. O Senhor respondeu para o apóstolo Paulo: a minha graça é tudo o que você precisa. É interessante essa realidade, porque muitas vezes nós estamos clamando para o Senhor: Deus, olha para meu espinho, Senhor, olha para minha dificuldade, Senhor, olha para o meu problema, Deus, eu só farei a tua obra quando tu entrares com tua ação, eu só farei a tua obra quando houver o socorro, quando houver a restauração, eu só farei a tua obra, só estarei de bem contigo quando tu agires e mudar a minha sorte. Não é assim que muitas vezes nós temos agido? Nós colocamos-nos no canto de parede como uma criança birrenta. e falamos para o Senhor: olha, Deus, eu não quero nem saber, não quero nem saber de nada, mas eu quero é o teu milagre na minha vida, eu quero a tua restauração, eu quero a tua prosperidade, eu quero a tua vitória. Se não houver a tua vitória, se não houver a tua prosperidade, eu me ausento da obra, eu me afasto da obra, eu me isento da responsabilidade do id, do pregar o evangelho, de fazer alguma coisa para o teu reino. É comum nós vermos pessoas agindo assim. É comum ouvirmos tais afirmações. As pessoas se irritam com Deus. As pessoas querem colocar o Senhor no local que, como se Deus tornasse refém delas. As pessoas querem que Deus seja refém delas, irmãos. Mas não é assim que funciona. Mas algo nós aprendemos na palavra do Senhor quando nós lemos o apóstolo Paulo, 2 Coríntios capítulo 12, versículo 9, nós vamos deparar com uma realidade que é magnífica, extraordinária demais, que nos ensina, irmãos, nos ensina a buscar um novo posicionamento no reino, a buscar um novo posicionamento na presença do Senhor. Mas Deus respondeu: a minha graça é tudo o que você precisa. A minha graça é tudo o que você precisa. Quando começamos a analisar, paramos, refletimos, analisamos, nós vamos concluir que, na verdade, nada mais precisamos além da graça de nosso Senhor, porque esta graça é ampla, é magnífica e ela nos conduz para o reino eterno, para o reino dos céus, para o reino da salvação. E é isto que nós precisamos de fato, irmãos, é isto que nós precisamos de fato, é a nossa busca intensa, deve ser pela morada eterna, a nossa busca intensa precisa ser pelos céus. Oh, glórias! E o apóstolo Paulo mais uma vez nos ensina através dos seus escritos, e ele continua dizendo: pois o meu poder é mais forte quando você está fraco. Aqui nós vemos também algo interessante. As pessoas procuram primeiro melhorar para depois servir ao Senhor. As pessoas querem enriquecer primeiro para depois servir ao Senhor, trabalhar a vida toda, se aposentar para servir ao Senhor. Enfim, as pessoas buscam usufruir daquilo que têm e depois de algum tempo servir ao Senhor. Mas quando nós nos deparamos com a palavra do apóstolo, nós vemos que era com a dor, era com o sofrimento, era com a dificuldade que ele estava fazendo a obra. Ele estava fazendo a obra porque ele estava amparado na graça de Deus. Mas algo chama-nos a atenção. quando sou fraco é que sou forte, assim diz em outra versão. Quando sou fraco é que sou forte, nesta diz, pois o meu poder é mais forte quando você está fraco. Estou lendo na nova tradução, na linguagem de hoje. Então nós vemos, irmãos, que o apóstolo Paulo, quanto mais fraco, quanto mais dificuldade, quanto mais problemas ele tinha na sua existência, aí sim era que ele tornava-se forte, era que ele tornava-se forte, forte, cheio da presença, cheio do mover, cheio do agir do Espírito Santo de Deus. Sabe por quê, amados? Porque o apóstolo Paulo era um homem que vivia os princípios do Senhor. Quando as coisas ficavam difíceis para ele, quando as dores aumentavam, os sofrimentos aumentavam, ao invés de virar as costas para o Senhor, ir para um canto de parede e ali ficar com pirraças, como uma criança pirracenta, não, o apóstolo Paulo corria para os pés do Senhor e falava para Deus: olha, Senhor, aqui está a minha vida, aqui está a minha existência, toma-me, faz alguma coisa por mim. O apóstolo Paulo, irmãos, não fechava o seu coração para o Senhor. O apóstolo Paulo não fechava a sua vida para o Senhor. E olha que esse homem passou por momentos terríveis de fraqueza. Fraqueza como sofrimentos, dificuldades. Muitos teriam desistido. Muitos teriam abandonado a obra. Teriam falado para o Senhor: olha, Deus, fica aí com o teu ministério, fica aí com esse negócio de pregar o evangelho, que eu não quero nem saber, eu quero é aproveitar o meu restante de vida, eu quero aproveitar meus últimos dias sobre a face da terra. Mas o apóstolo Paulo, ele tinha o seu prazer em fazer a obra do Senhor. Ele continuou dizendo no versículo 9: portanto, eu me sinto muito feliz em me gabar das minhas fraquezas, para que assim a proteção do poder de Cristo esteja comigo. Veja, olha só a colocação desse homem. Ele vivia uma realidade diferente da nossa, sim. Uma realidade, amados, que muitas vezes não encontra lugar hoje na vida do crente moderno, na vida do cristão moderno. Nós não encontramos lugar para essa afirmação do apóstolo Paulo, porque o que nós temos visto em nossos dias, nesses dias contemporâneos, é a pregação de um evangelho apenas de vitória, que você vai andar apenas por ruas asfaltadas, estradas asfaltadas, de preferência, quando precisar ir para um lugar distante, de avião, ou seja, sem maiores dificuldades, sem maiores problemas. Mas o apóstolo Paulo mostrava diferente, irmãos, que a vida que ele tinha com Deus, mesmo sendo de intensa comunhão, de proximidade, de unidade, um homem que amava o Senhor com todas as suas forças, que dava a sua vida para o Todo-Poderoso, que abriu mão do seu eu para que a vontade do Senhor entrasse e liderasse a sua existência, esse homem, ele não se importava com os problemas, não se importava com as dificuldades, não se importava em sofrer por Cristo Jesus, não se importava em sofrer, em passar por momentos complicados, momentos difíceis por Cristo Jesus. Portanto, me sinto muito feliz em me gabar das minhas fraquezas, para que assim a proteção do poder de Cristo esteja comigo. Como é que está a nossa vida? Quando vêm os problemas? Quando vêm os problemas sobre a nossa vida, o que é que sai da nossa boca? Não é verdade? Já parou para refletir? Quando a dificuldade chega, quando as coisas saem daquele eixo que você acha que deveria ser, do rumo que você acha que a vida deveria ter, quando a vida foge desse projeto de vida que você tem, como é que você se porta? Qual é a tua ação? Muitos, amados, tornam-se inimigos do Senhor, voltam-se contra o Todo-Poderoso, bate de frente com o Senhor. Quando as pessoas estão passando por sofrimento, passando por dificuldades, passando por uma vida que não é entendida como vitoriosa, muitos pregadores afirmam por aí que a pessoa está em pecado. Eis o porquê do sofrimento. Ah, porque ela está em pecado. Está passando por dificuldades porque está em pecado. está passando por problemas porque está em pecado. Há isso porque está em pecado, mas esquece de olhar para o apóstolo Paulo, um homem que viveu segundo os projetos de Deus, viveu segundo a vontade do Senhor, que teve a coragem de falar para mim, falar para você: sede meus imitadores, sede meus imitadores. Homem de coragem. Olha só, irmãos, foi alguém que também passou por dificuldades, por problemas terríveis, difíceis, prisões, naufrágios, muitas vezes fomes, enfim, dores, como diz esse texto, dores, entre outros tantos problemas. Mas isso não era marca do pecado, não era consequência do pecado na vida desse homem, mas era consequência de uma vida de unidade com Deus. Exatamente o contrário do que pregam muitos por aí nesses tempos loucos que nós estamos vivendo, em que a mensagem do Senhor está sendo distorcida. O apóstolo Paulo passava por essas dificuldades porque ele amou primeiro o Senhor, porque ele amou Deus acima de todas as coisas, porque ele procurou viver o Senhor com toda a intensidade do seu ser, porque o apóstolo Paulo encontrou em Cristo Jesus a solução para a sua vida e não conseguia ver nada melhor do que estar na presença do Senhor. Por isso que ele ia até as últimas consequências e foi até as últimas consequências. Morreu preso, mas morreu com Cristo Jesus, servindo o Senhor, servindo ao Todo-Poderoso. Se o apóstolo Paulo não fosse o apóstolo Paulo, porém, se fosse alguém que escreveu um livro em nossos dias, muitos olhariam para o apóstolo Paulo e o trataria como pecador e afirmariam: consequência do pecado, estava em pecado. Sim, amados, porque hoje vivemos dias em que o Evangelho de Cristo Jesus já não é o Evangelho que está ensinado nas Sagradas Escrituras. Mas o apóstolo Paulo ensina-nos a palavra, ele ensina-nos como devemos agir, e ele fala para nós, irmãos, que a graça de Deus, a graça do Senhor nos basta, a graça do Senhor nos basta, a graça do Senhor é tudo que nós precisamos. Se nós já alcançamos a graça de Deus, a graça do Senhor é a salvação, uma vida de unidade com Deus, de comunhão, de santidade, de retidão, vivendo segundo o projeto do Senhor. Se nós já alcançamos esta realidade para a nossa existência, já é o suficiente, irmãos, já é o suficiente. As demais coisas são lucros na vida da gente. As demais coisas são lucros. Se nós temos uma casa para morar, é lucro. Se temos um trabalho, é lucro. Se temos uma família, é lucro. Se temos uma igreja, é lucro. Entende isso, irmãos? Você consegue entender isso? Porque a graça do Senhor é aquilo que precisamos ter. Essa graça é a comunhão, é a intimidade, é o Senhor implantado, é o Senhor dentro, é o Senhor movendo na nossa existência. E quantos, amados, esquecem dessa primeira parte? A graça do Senhor é tudo que você precisa. Esquece que a graça do Senhor nos basta. Esquece disso, irmãos. E estão buscando exatamente de forma oposta. Busca um evangelho que não existe na Bíblia. Uma realidade, irmãos, que beneficia apenas a carne, que beneficia apenas o bem-estar, que beneficia apenas, meu irmão, a tua vida social, mas não tem lugar para Cristo Jesus. Nós precisamos fazer de forma inversa. A igreja precisa pregar de forma inversa. Precisamos buscar em primeiro lugar o reino de Deus. É preciso buscarmos o primeiro lugar, o reino de Deus. E se o Senhor achar conveniente, Ele há de nos abençoar com as demais coisas. Precisamos entender dessa forma. Mas são poucos que entendem assim. Porque as pessoas estão amarradas nessa terra, com seus pés alicerçados nessa terra, vivendo essa terra como se fosse a última esperança, construindo impérios nessa terra, como se aqui fossem passar uma eternidade, mas esquecem, irmãos, que vivemos para o Senhor que devemos viver para o Senhor, mas esquecem, irmãos, mas esquecem que vivemos é para o Senhor, vivemos é para honrar o Todo-Poderoso, que somos forasteiros nesta terra, somos forasteiros nesse Brasil. Você é forasteiro no país onde você está, porque o nosso objetivo é chegarmos na pátria celestial, chegarmos no céu. E se nós chegarmos lá, irmãos, é tudo que nós precisamos, é tudo que nós necessitamos. A forma aqui nessa terra independe. Aqui devemos esperar no Senhor, porque o Eterno há de nos abençoar da forma que Ele achar conveniente. Nem todos que servem o Senhor serão ricos. Isso é preciso que você entenda. Nem todos que servem o Senhor serão ricos. Nem todos terão carros. Nem todos terão casas que serão maravilhosas. Nem todos terão boa saúde. Mas uma coisa nós precisamos ter: a graça do Senhor, a graça do Senhor. Isto é o mais importante para nós. E quando nós temos a graça do Senhor, nós estaremos fortalecidos, fortalecidos. 2 Coríntios capítulo 12, versículo 10, nos diz ainda o apóstolo Paulo: eu me alegro também com a fraqueza, os insultos, os sofrimentos, as perseguições e as dificuldades pelas quais passo por causa de Cristo, porque quando perco toda a minha força, então tenho a força de Cristo em mim. Amém? Olha só o ensinamento do apóstolo, irmãos. Olha o ensinamento do apóstolo. Aprenda com Paulo. Aprenda com o apóstolo Paulo, alguém que viveu o Senhor, alguém que amou o Senhor, alguém que teve unidade, que teve comunhão profunda, intensa com o Todo-Poderoso. Aprenda com ele. E ele dizia, irmãos, que as dificuldades vinham sobre a sua vida, vinham sobre a sua existência, mas ele não se deixava abater, ele não se deixava abater pelas dificuldades. É um ensinamento para a gente. Porque quantas vezes alguém fica enfermo, talvez você me ouve, está enfermo, e você está todo abatido, entristecido, você olha e só lamentações, reclama de tudo e de todos, está triste, abatido porque você não tem saúde. Eu quero afirmar para você, amado, o nosso maior interesse é servir ao Senhor, é servir a Deus. Eu sei que falar é mais fácil do que vivermos essa realidade, mas você que está passando por essa dificuldade, é preciso estreitar a comunhão com o Senhor, estreitar a unidade com Deus, estreitar, meu irmão, estreitar cada dia mais essa comunhão, para que você também receba a iluminação que o apóstolo Paulo teve. Sim, que você chegue onde o apóstolo Paulo chegou, porque esse nível do apóstolo Paulo, ele é aberto para todos. Todos devem chegar a esta estatura, a estatura em que o apóstolo Paulo chegou na presença do Senhor. Este é o caminho que Deus abre para cada um de nós, que nós cresçamos no conhecimento, cresçamos no entendimento e cresçamos na comunhão com ele. Mas nós, irmãos, muitas vezes lamentamos e vivemos uma vida triste, abatida, uma vida destruída, uma vida sem vida, uma vida de choros, de lamentações, de amargura, exatamente porque paramos a nossa busca, paramos, chegamos num ponto, estacionamos a nossa vida, estacionamos. E você já não busca mais a presença do Senhor, você já não ora da forma que deveria orar, já não lê a palavra de Deus, você já não faz mais por onde, você já não busca mais alegrar o Senhor, mas você quer curtir o teu mal, curtir a tua dificuldade. E eu quero afirmar para você que a carne gosta dessas coisas, a nossa antiga natureza, ela curte estas coisas. E como curte, ela traz ainda para aqueles que estão tristes e abatidos, ela traz algo chamado depressão, ela traz um tanto de dificuldades, são as síndromes, síndrome do pânico e outras síndromes mais. Tudo isso a carne traz e agrega a tua existência. Evidentemente que há um patrocínio das trevas, há um toque das trevas, trevas. Satanás, claro que não é bobo, ele sabe também como fazer que aquelas pessoas que já estão numa situação de tristeza, de abatimento, de desilusão, que não olham mais para o Senhor, ele sabe como potencializar estes problemas. Aí sim é que a pessoa fecha em definitivo os olhos para o Todo-Poderoso. Mas se você que me ouve, você que ouve esta palavra, se você se encontra dentro dessa realidade que eu estou falando, ah, Elias Oliveira, minha vida é assim mesmo, olha, minha vida está desse jeito, uma vida abatida, uma vida triste, eu não tenho mais alegria, ah, eu acho que não deveria ser dessa forma, eu acho que eu mereceria mais, é... Enfim, você está triste, você está desiludido e você não está contente com o teu estado, evidentemente que você vai cada dia mais descer no problema, descer nas dificuldades. Vai descer nas dificuldades. E teu entendimento vai cada dia fechar. Você vai romper cada vez mais a comunhão com o Senhor até que você levante um muro que separe a tua vida em definitivo da presença do Senhor. E nós construímos esses muros, amados. É quando você fecha o teu coração em definitivo para Deus. Mas eu quero afirmar para você, o exemplo do apóstolo Paulo não ensina-nos a agir desta forma. O apóstolo Paulo deixou escrito uma forma de vitória, a fórmula de vitória. E você precisa tomar cada dia mais esta realidade do apóstolo Paulo na tua existência. Eu particularmente preciso tomar cada dia mais essa fórmula de vitória do apóstolo Paulo. E a fórmula de vitória a fórmula de vitória é nos colocarmos à disposição no mover do Espírito Santo de Deus. Mas é preciso alcançar o patamar, alcançar o nível em que o apóstolo estava. É preciso alcançar esse nível. Mas é pelo esforço, assim nos diz a palavra, é pelo esforço que nós vamos alcançar esse nível, irmãos. É pelo esforço. O esforço, amado, o esforço em querer a presença do Senhor. Muitos estão sentados de braços cruzados e falando: Deus me abençoa, Deus me cura, Deus faz isso para mim, Deus faz aquilo. E quando não vê o resultado das suas petições: ah, Deus, você não olha para mim, ah, Deus não me ama, Deus não gosta de mim, Deus isso, Deus aquilo. Mas o que foi que você fez? O que foi que você fez? Ficou de braços cruzados, sentado numa cadeira, só clamando, só pedindo para Deus? Não, não é assim que o Senhor ensina que devemos agir. Não é dessa forma. O apóstolo Paulo não agiu assim. Em meio às suas dificuldades, em meio aos seus problemas, às suas muitas provações, até talvez um problema de saúde, em meio a toda essa situação, o apóstolo Paulo corria cada vez mais, era para a presença do Senhor. Ele queria mais, era a presença de Deus na sua vida. Ele queria mais, era encher-se com Deus, encher-se com o Espírito Santo do Senhor. Ele queria mais, era fazer a obra do Senhor. Quanto mais a situação ficava difícil, mais Paulo buscava o Senhor, mais Paulo lia as Escrituras, mais Paulo tinha comunhão com o Todo-Poderoso, mais Paulo desenvolvia um relacionamento íntimo com o Senhor. É assim que deve ser também a nossa atitude. Este é o exemplo da vitória, é o exemplo de vitória que o apóstolo Paulo deixa para a gente, é o exemplo de vitória que o apóstolo Paulo deixa para a gente, irmãos. Nós não podemos, amados, sentar e ficar esperando, mas temos que nos esforçar. Quantas vezes você tem parado no meio das tuas dificuldades, dos teus problemas, das tuas dores, para meditar na palavra? Quantas vezes você tem meditado na palavra? Quantas vezes você tem buscado a revelação do Espírito através da palavra de Deus? Quantas vezes tens aberto o teu coração para derramá-lo em louvor e adoração ao Senhor? Quantas vezes? Talvez você possa até falar: mas pastor, olha meu estado, olha a minha situação, Que prazer, que alegria, que satisfação tenho eu para louvar, para adorar o Senhor, se Ele nem tem olhado para mim? Amados, é com esforço. Nós vencemos as provações, vencemos as dificuldades quando nós nos esforçamos. Nós não podemos nos achar melhor do que Deus, mas quando a situação estiver difícil, quando ficar complicado, nós precisamos correr para o Senhor. Eu preciso encontrar forças como o apóstolo Paulo encontrou para, em meio às suas dificuldades, louvar o Senhor, glorificar o nome santo de Deus. No versículo 10 de 2 Coríntios, capítulo 12, eu me alegro também com as fraquezas. Ouça o que o apóstolo Paulo está dizendo: eu me alegro com as fraquezas. Quem se alegra com as fraquezas? Quem? Quem se alegra com as fraquezas, com os insultos, com os sofrimentos, perseguições, com as dificuldades pelas quais passo por causa de Cristo? Quem se alegra com essas coisas, irmãos? Porque nós somos ensinados, amados. Nós somos ensinados que somos filhos e precisamos receber a bênção de Deus, E hoje ensinam cada vez mais isso nas igrejas. As pessoas não são mais ensinadas a entender a verdade da palavra, mas sim a viver uma verdade fantasiosa, a viver um evangelho fantasioso, um evangelho que não existe na Bíblia. E quando a situação fica um pouco mais complicada, quando a situação fica um pouco mais difícil, esse povo do evangelho da fantasia, estes abandonam a Cristo, abandonam o Senhor, vão para o mundo, voltam para o mundo e lá ficam em um estado pior do que estavam antes, e ainda fecham em definitivo o coração para o Senhor, fecham em definitivo seus corações para o Todo-Poderoso. Sabe por quê, irmãos? Porque os sacerdotes os ensinaram uma mentira, ensinaram um evangelho que não existe, um evangelho falso, um evangelho que não procede de Deus. Mas é preciso nos prepararmos, estarmos conscientes, totalmente conscientes, que por mais fiéis que somos, nós vamos passar pelas dificuldades. Os problemas virão de frente, nos abaterão sim, mas jamais nos destruirá. Poderemos até ficar abatidos um dia, talvez, dois dias, quem sabe, mas destruídos jamais, porque nós sabemos que o Senhor é conosco. E isto que é mais importante: é a graça do Senhor que nos basta, irmãos. Aprender com o apóstolo Paulo é bom demais, porque foi um homem que teve experiências profundas, intensas com o Senhor. E nesse texto nós vemos o apóstolo Paulo dizendo: eu me alegro também com as fraquezas, eu me alegro também com as fraquezas. Amados, quando nós analisamos a nossa vida como ser humano, claro, analisamos a nossa vida, nós vamos descobrir, irmãos, que nada merecemos, coloque isso na tua cabeça, nada merecemos. Se já estamos vivos, apenas a existência já é uma vitória para a gente, o fato de vivermos já é uma vitória maravilhosa para a gente, entende? E é por isso que o apóstolo Paulo entendia a necessidade de buscar o Senhor, porque ele tinha o principal, que era a vida. O restante, irmãos, o restante era lucro na existência dele. Mesmo que fosse problemas, que fosse dificuldades, que fosse as perseguições, era vitória, porque o mais importante que ele tinha era a sua vida, e essa vida estava debaixo da graça do Senhor, cheia do Espírito Santo de Deus, cheia da misericórdia, do poder e da ação. E é por isso que Deus usou esse homem de uma forma tão intensa, de uma forma tão poderosa, a ponto de pregar o evangelho naquele mundo antigo, com as dificuldades daquela época, mas não se omitiu, foi e pregou o evangelho. E quantos hoje não querem fazer nada para o Senhor, porque acha que Deus não tem olhado para suas vidas. É um probleminha aqui, outro acolá, uma dificuldade aqui, outra ali, e é o suficiente para fechar a cara para o Senhor. Ficar de birra, de pirraça, no canto. É, fechado totalmente para o eterno. Amados, não faça dessa forma. Faça como o apóstolo Paulo. Busque de Deus esse crescimento para que você receba essa revelação que o apóstolo Paulo tinha na sua existência e que também está aberta a nós. Basta que queiramos buscá-la. É preciso querer buscar. É o esforço. Eu tenho que pagar o preço. O preço de ler a Bíblia, o preço de orar, de jejuar, de buscar a presença do Senhor, de viver em fidelidade, em santidade, em retidão, de procurar imitar Cristo Jesus. Esse é o preço, irmãos. É o esforço que eu preciso ter na minha existência. E eu preciso fazer por onde? E quando eu faço dessa forma, eu recebo do Senhor o Espírito Santo que me fortalece, o Espírito Santo que me ajuda, o Espírito Santo que me leva, o Espírito Santo que me conduz, o Espírito Santo que me coloca de pé, o Espírito Santo que me cura, que me restaura, que me renova, que dá-me forças para seguir em frente. E acima de tudo, move o meu coração para entender que a graça de Deus nos basta, que a graça do Senhor me basta. O Espírito Santo de Deus nos dá este entendimento, a graça do Senhor nos basta. Tenha você também esse entendimento, busque Deus, viva Deus, mas não feche o teu coração para o Senhor jamais. Não feche o teu coração, não feche. Quando a situação ficar difícil, glorifique. Quando a situação ficar complicada, ore. Quando a situação está saindo do controle, busque, corra para a presença do Senhor. Jejum, oração, meditação na palavra, santifique a tua existência, amarre os espíritos imundos, proíba os espíritos de tocar na tua vida, tocar naquilo que é teu. É uma luta, é uma batalha espiritual, e essa batalha espiritual, a vitória já é nossa, porque